0: Mas o Brasil passa a ter um regime especial de tributação para estimular a instalação de data centers no país. A nova lei cria incentivos fiscais para a compra de equipamentos usados nesses centros de processamento de dados. Para ter acesso aos benefícios, as empresas terão de cumprir contrapartidas, entre elas, reservar pelo menos 10% da capacidade de processamento para o mercado interno, utilizar energia de fontes limpas ou renováveis e investir no país. Também haverá exigências de eficiência no uso da água para o resfriamento dos equipamentos. O executivo do Ministério da Fazenda, Rogério Seron, destaca o papel dessa medida na indústria 4.0.
1: É uma crítica muito recorrente quando se discute data centers, a questão do consumo excessivo de água e que isso pode ser um problema. As novas soluções, já que se chamam de circuitos fechados, o projeto endereça isso de forma adequada. Então, o consumo de água não será um problema. E a energia, a nossa energia, sim, esses data centers consomem muita energia. Diferente do resto do mundo, aqui a gente produz energia limpa, de baixo carbono e renovável. Então, novamente, isso não vai ser um gargalo, vai ser uma grande oportunidade.
0: A nova legislação também contempla serviços de computação em nuvem e operações de inteligência artificial, como treinamento e geração de respostas por modelos de IA. Segundo o ministro do Desenvolvimento, Indústria, Comércio e Serviços, Márcio Elias Rosa, o regime prevê a suspensão por 5 anos de na compra de componentes eletrônicos e outros equipamentos de tecnologia da informação e comunicação.
2: Há uma suspensão dos tributos federais. Temos a expectativa de que estados nos acompanhem, municípios nos acompanhem, mas o fato é que há uma suspensão dos tributos federais se que o produto não tiver produção nacional equivalente, desde que seja destinado para o ativo, né, imobilizado desses investimentos, e vale por 5 anos. Ou seja, nós estamos em face de uma grande inovação.
0: A entrada no programa dependerá de autorização do Ministério da Fazenda e as empresas precisam estar em dia com os tributos federais. Reportagem Pablo Mundim.
3: Acabou de falar dos incentivos aos data centers, aqueles galpões gigantes, verdadeiros supercomputadores que fazem a mágica da internet acontecer hoje em dia, guardando nossas fotos e fazendo funcionar a inteligência artificial.
4: Mas para entender como a gente chegou até aqui, vale a pena voltar um pouquinho no tempo e ver como a internet evoluiu ao longo das décadas.
3: Quem é dessa época vai lembrar. 30 anos atrás, navegar na web era aquela novela da conexão discada, cheia de bips, chiado e paciência.
4: Pois é, Nazi, de lá para cá tudo mudou. Hoje mais de 90% dos brasileiros estão conectados. E aquela internet lenta deu lugar a uma rede rápida, que está na palma da mão, no celular, no trabalho e no nosso dia a dia.
3: Pois é, confira os detalhes dessa evolução na reportagem de Gabriela Noronha.
5: Quem lembra desse som inconfundível da conexão discada? Há cerca de 30 anos, esses bips e chiados significavam que alguém estava se conectando ao mundo novo. No Brasil, a internet começou a se popularizar no final dos anos 90 por meio de modems ligados à linha telefônica. Só na década de 2000, com a introdução da banda larga, foram possíveis conexões mais rápidas e estáveis, como explica Giovanni Almeida, professor da Faculdade de Ciências e Tecnologias em Engenharia da Universidade de Brasília.
6: No início, era a tecnologia discada. Então, quem poderia ter acesso à internet era quem tinha um telefone em casa. E depois, então, começa a ter uma evolução, que é quando surge a tecnologia que a gente, né, chama de rede de telefonia celular. Então, se tem desde a primeira geração, né, é por isso que tem 1G, 2G, 3G, 4G e hoje 5G. Aí, a partir da tecnologia 4G, é que ficou mais forte, aí coincide com o uso do smartphone, surgimento do smartphone, que aí permite que hoje a gente tenha, né, esse acesso na palma da mão.
5: Com a expansão da infraestrutura de internet e a diversificação das tecnologias, cerca de 169 milhões de pessoas no Brasil já estão conectadas hoje. Segundo dados do Instituto Brasileiro de Geografia e Estatística, o IBGE, mais de 90% da população já tem acesso acesso à rede. O que muitos não sabem é que, embora o destino final seja a tela do celular ou do computador, o caminho percorrido pelo sinal varia entre a fibra ótica, a rede móvel e o satélite. De acordo com Thiago Brown, assessor do Departamento de Investimento e Inovação do Ministério das Comunicações, cada tecnologia atende a uma realidade geográfica e a diferentes necessidades de uso.
7: O que é muito importante a gente ter em mente é que todas essas tecnologias, seja satélite, telefonia móvel ou fibra ótica, elas se complementam, né? Então, naquela região onde é mais difícil chegar a fibra ótica, a gente consegue, através de uma comunicação telefonia móvel, levar conectividade banda larga para a população. E aí, mais difícil ainda, aquela região mesmo remota, de rural, de fronteira, por exemplo, em estados que tem muita densidade de floresta, mas existe gente morando ali, existem brasileiros morando ali, a gente tem a solução via satélite para levar também.
5: O assessor do Ministério das Comunicações destaca ainda que, para além das experiências cotidianas, redes estáveis e ultrarrápidas permitem o acesso a serviços públicos digitais, como telemedicina e conteúdos educativos.
7: Com a chegada da internet de alta velocidade, a gente consegue levar saúde. Um especialista da área médica consegue fazer o atendimento desse brasileiro que está numa região rural, por exemplo, né? E aí, acesso à educação nem se fala, né? A internet hoje tem todo o conteúdo de todos os tipos.
5: Para mais informações sobre as tecnologias disponíveis e a qualidade dos serviços prestados, basta consultar a página da Anatel na internet no endereço anatel.gov.br. A agência regula e fiscaliza o setor de telecomunicações, estabelecendo normas técnicas e mediando conflitos entre consumidores e operadoras. Reportagem Gabriela Noronha.
4: O Brasil colheu cerca de 361 milhões de toneladas na safra 2025-26, segundo estimativa da Companhia Nacional de Abastecimento, a Conab.
3: O volume representa alta de 2,6% em relação à temporada anterior. A área plantada também deve crescer, chegando a 83,5 milhões de hectares. Confira na reportagem.
8: A produção brasileira de grãos na safra 2025-2026 fechou o ciclo estimado em 361 milhões e 700 mil toneladas, segundo a Companhia Nacional de Abastecimento, a Conab. É o 12º e último levantamento para o período de setembro do ano passado a agosto deste ano. Os números mostram um aumento de 2,6% em relação à temporada anterior. A área de plantio estimada é de 83 milhões e 500 mil hectares, crescimento de 1,7% em comparação com o ciclo anterior. Os maiores aumentos de área estão nas lavouras de soja e milho. Segundo Nayara Bittencourt, diretora de Política Agrícola e Informações da Conab, as condições climáticas contribuíram para os dados estimados.
9: Então, em relação à soja, nós temos 180,4 milhões de toneladas colhidas. Esse resultado ele decorre tanto de uma expansão de área plantada e também das condições climáticas que foram bastante favoráveis nesse ano, com uma boa produtividade do ciclo. O milho também é uma cultura de destaque aqui, com 144 milhões de toneladas, também com condições climáticas bastante favoráveis nas principais regiões produtoras.
8: A Conab também apresentou uma estimativa para a próxima safra, de 2026 a 2027. A produção brasileira pode chegar a 366 milhões e 600 mil toneladas de grãos. Soja e milho apresentam tendência de crescimento. De acordo com a Conab, o resultado projetado reflete uma maior área semeada, o que compensa uma ligeira perda esperada na produtividade média nacional das lavouras. Quem comenta é o presidente da companhia, Silvio Porto.
10: Nós estamos apresentando aqui uma expectativa de crescimento de área praticamente para todas as culturas, mas nós estamos identificando uma redução de área no Rio Grande do Sul, mas nós estamos identificando também uma compensação dessa redução em outros estados.
8: O IBGE, que faz um levantamento anual da safra, estima para 2026 uma produção agrícola de 352 milhões e 900 mil toneladas. Acima do resultado registrado em 2025. Arroz, milho e soja representam 92,9% da produção estimada e ocupam 87,4% da área a ser colhida. Entre as regiões, o Centro-Oeste apresenta a maior estimativa de produção, seguido por Sul, Sudeste, Nordeste e Norte. E Mato Grosso é o maior produtor, com 32,1%, seguido Paraná, Rio Grande do Sul, Goiás, Mato Grosso do Sul e Minas Gerais. Com locução de reportagem Luciana Colares de Holanda.
4: No mercado de também a projeção de alta nos próximos anos.
3: Segundo a Conab, o resultado será puxado pela produção de carne suína e de frango em 2026 e 2027.
8: Segundo projeções da Conab, Nacional de Abastecimento, a produção brasileira de carnes deve ultrapassar 34 milhões de toneladas neste ano e no próximo. O valor é 2% maior que o volume obtido em 2025 e foi influenciado sobretudo pela avicultura de corte e a suinocultura. De acordo com a Conab, o resultado permitirá um aumento nas exportações sem comprometer o abastecimento do mercado interno. Os dados divulgados nesta terça-feira também estimam alta na produção de ovos no país nos próximos anos. A publicação completa pode ser acessada no endereço www.gov.br/conab. Natália, para a Voz do Brasil.
4: Atenção participantes da Prova Nacional Docente.
3: O Instituto Nacional de Estudos e Pesquisas Educacionais Anísio Teixeira, o INEP, recomenda aos inscritos consultar com antecedência o local de prova, que será aplicada no próximo domingo, 20 de setembro.
4: As informações estão disponíveis no cartão de confirmação da inscrição no sistema PND.
3: Os portões serão abertos ao meio-dia, no horário de Brasília, e fechados pontualmente à 1 da tarde.
4: O resultado final está previsto para 15 de dezembro.
3: Mais informações em pnd.inep.gov.br.
11: Dicas do Enem.
12: Oi, meu nome é Davi Enzo e a minha pergunta é: quantas horas por dia eu preciso estudar?
4: A professora de Biologia Maria Antônia Ferreira vai responder essa dúvida. Vamos conferir.
13: Para essa pergunta, não existe uma resposta exata, porque isso é muito individual de cada um. Eu diria para vocês focarem em qualidade de estudo e menos em tempo. Porque, por exemplo, se você estudar 2 horas por dia, mas essas 2 horas forem bem proveitosas com foco total, é mais eficiente do que 5 horas toda hora oscilando o foco. Então, eu acho que, assim, o máximo possível que você consiga um bom rendimento, um bom foco ali nesse tempo de estudos. Lembre-se, no dia da prova, vocês estão realizando exercícios. Vocês precisam estar preparados para responder questões. O Enem é muito mais do que simplesmente decorar um monte de teoria. Ele é uma prova de leitura, interpretação e preparação para responder exercícios.
4: As provas do Enem vão ser realizadas nos dias 8 e 15 de novembro. 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Um local de conhecimento no interior do Amazonas, onde é possível acessar obras dos primeiros cientistas que pesquisaram a região.
3: Biodiversidade, populações ribeirinhas e recursos naturais estão entre os temas das pesquisas.
4: A biblioteca que fica em Tefé é um convite para pesquisadores, estudantes e qualquer pessoa que queira saber mais sobre a Amazônia brasileira.
3: Ela é um centro de pesquisa de excelência vinculado ao Ministério da Ciência, Tecnologia e Inovação.
14: Preservar a Amazônia é garantir vidas no planeta, mas para preservar é preciso conhecer. É justamente esse o objetivo da biblioteca Henri Waterbeats. Às margens do Lago Tefé, no Amazonas, a biblioteca conta com 28 mil obras científicas dedicadas à região. Mais do que reunir, a biblioteca é a mais de 3 décadas, uma guardiã da memória científica da Amazônia. A bibliotecária Graciete do Socorro Rolim conta um pouco sobre a sua história.
15: Nós temos vários títulos de vários viajantes naturalistas que andou aqui pela região amazônica. Se você quiser fazer uma pesquisa histórica dos primeiros estudos relacionados aqui na região, tanto na parte de biologia, botânica, zoologia, arqueologia, a parte da antropologia, esses livros, eles são fontes riquíssimos dessas informações.
14: O acervo conta com publicações sobre a conservação da biodiversidade, uso sustentável dos recursos naturais, estudos sobre populações ribeirinhas e diversidade socioambiental. A biblioteca é uma fonte de consulta para pesquisadores, estudantes e profissionais de diversas áreas. Localizada em uma região cercada por áreas protegidas, ela é o único local com conteúdo científico em um raio de mais de 500 quilômetros, como explica Graciete do Socorro Rolim.
15: Além da importância dela científica, né, o lugar é muito bonito. Tem os janelões de vidro. Então, dá a vista direta para o Lago Tefé. A vista é muito linda.
14: Para saber mais sobre a biblioteca Henry Water Beats, é só acessar a página mamirauá.org.br. Reportagem Cleide Lopes.
4: Os gabaritos preliminares do Exame Nacional de Avaliação da Formação Médica, o ENAMED, e da primeira etapa do Revalida já estão disponíveis para consulta.
3: O prazo para apresentar recursos termina nesta quinta-feira, dia 17 de setembro.
4: As versões definitivas do gabarito oficial da prova, objetiva e o resultado definitivo serão publicados no dia 4 de dezembro.
3: O ENAMED avalia a formação médica. Já o Revalida comprova diplomas médicos expedidos por universidades de fora do Brasil para exercício profissional no SUS.
4: Para mais informações, acesse gov.br/inep.
3: Conhecer o território indígena e seus caminhos pode fazer toda a diferença na hora de salvar uma vida.
4: Por isso, foi implementado um projeto piloto em Dourados, no Mato Grosso do Sul, o SAMU Indígena.
3: A equipe conta com profissionais indígenas e reduzem mais da metade o tempo de resposta em emergências em saúde nos territórios.
16: Com atendimento na língua nativa, o SAMU indígena funciona 24 horas por dia, 7 dias por semana, e atende cerca de 25 mil indígenas de três etnias que vivem na Reserva Dourados, em Mato Grosso do Sul. Desde agosto do ano passado, quando foi implementado o projeto piloto, o serviço já registrou mais de 2.400 ocorrências, uma média de 204 atendimentos por mês. A secretária de Saúde Indígena do Ministério da Saúde, Lucinha Tremembé, diz que o SAMU Indígena dá mais celeridade aos atendimentos de urgência.
17: Com o SAMU, a gente consegue aí um fato muito importante, que é a redução do tempo de espera.
16: O número para acionar o serviço é o mesmo que funciona no restante do país, o 192. O que muda no caso do SAMU Indígena é a equipe. Ao todo, são 14 profissionais da saúde. 7 deles são indígenas e falam fluentemente português e guarani. A equipe conhece bem a região, o que dá mais celeridade ao atendimento. O Everton Nunes, da etnia Terena, é um dos enfermeiros que trabalham na viatura e fala da importância da rapidez na resposta ao chamado.
18: O que difere é que nós já conhecemos a aldeia, né? A gente sabe por onde conseguimos entrar, até porque em dia de chuva é mais difícil de entrar. Os condutores sabem, por aqui eu não posso passar, porque se eu passar por aqui, a minha VTR vai ficar. Essa questão de logística mesmo, da condução, do condutor levar a equipe até esse atendimento e até também do tempo resposta. Tempo é vida.
16: As comunidades indígenas da reserva de Dourados contam com o suporte de duas unidades básicas de saúde indígena, um polo base e um distrito sanitário. A equipe do SAMU leva o paciente para unidades de saúde e hospitais da região para atendimento especializado. Reportagem Graziele Bezerra.
4: Com as eleições chegando, é importante reforçar: o voto é livre e secreto.
3: Prática de assédio eleitoral no trabalho é crime.
4: Quem traz os detalhes é a repórter Larissa Graciano.
19: Nos últimos 4 anos, o Ministério Público do Trabalho recebeu quase 5 mil denúncias de assédio eleitoral. O voto é secreto, é um direito previsto na Constituição. Mas tem patrão, tem chefe que usa do cargo e do poder econômico para pressionar empregados a apoiar esse ou aquele candidato. E isso é crime. No começo, a prática do assédio eleitoral envolvia pressões diretas, como ameaça de demissão. Hoje, a maioria dos casos é mais velada, como mensagens do chefe com vídeo ou pesquisas eleitorais postadas em grupos da empresa ou enviadas diretamente ao trabalhador. Falas do patrão no ambiente de trabalho, sugerindo que a situação pode ficar difícil se determinado candidato vencer, é outro exemplo. E para configurar assédio, não precisa ser um ato repetido. É que essa pressão, esse constrangimento, ainda que feito uma única vez, tem potencial de gerar medo no trabalhador e direcionar seu voto, afirmou a advogada da União, Alessandra Lopes.
20: Sobretudo esse medo que a pessoa vai nutrir de ser penalizada, ser removida, de ser transferida, né, de local, de ir para um local onde tem menos condições, de mudar a sua escala de trabalho, de também, né, no final das contas, a gente não quer que ninguém que esteja numa relação hierarquizada, que tenha poder econômico privilegiado, possa coagir outras pessoas e, portanto, desequilibrar o pleito.
19: Uma das provas mais comuns apresentadas pelo trabalhador são as conversas WhatsApp. Por isso, a orientação para você que é dono de empresa ou coordenador de uma área e que tem poder hierárquico sobre seus trabalhadores é saber os limites do que pode e do que não pode, como alerta o procurador do trabalho, Igor Souza Gonçalves.
21: O empregador tem direito à sua liberdade de pensamento e à sua liberdade política, mas quando ele está dentro do ambiente empresarial, ainda que ele esteja num grupo de WhatsApp, numa conversa informal com aquele determinado trabalhador, ele deve se recordar que muitos caso, o que está ali não é o CPF dele, é o CNPJ dele. Então, às vezes, esse tipo de brincadeira, esse tipo de mensagem, ele pode ter uma conotação e um potencial de constranger aquele determinado trabalhador. A gente já teve diversas condenações aí a valores vultuosos, né, nas eleições de 2022, de 2024, a responsabilização de empregadores públicos e privados, condenações de dano moral coletivo que passaram e à casa dos milhões, né, porque é um dano que se entende que não é só a liberdade de pensamento do trabalhador, é um dano a toda a democracia.
19: Abrir as portas da fábrica, da loja ou da repartição pública para que um candidato converse com os funcionários é outro tipo bem comum de assédio eleitoral e deve ser denunciado. Para prevenir a prática também no serviço público, foram realizadas mais de 50 palestras em vários órgãos federais. Houve ainda a assinatura de uma parceria para dar agilidade no encaminhamento das denúncias que podem ser feitas, por exemplo, no site do MPT, o Ministério Público do Trabalho. De Brasília, Larissa Graciano.
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23: Fique agora com as notícias do Poder Judiciário e do Congresso Nacional. Uma boa noite.
22: Boa noite, até amanhã.
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26: STF analisa petição referente ao relatório da PF no âmbito do Master.
27: STJ define que milhas e pontos de programas de fidelidade podem ser penhorados para pagar dívidas.
26: Mesários vão até o dia 3 de outubro para concluir o treinamento para as eleições 2026.
27: Boa noite, eu sou Leandro Bezerra.
26: E eu sou Walter Lima.
27: O plenário do Supremo Tribunal Federal realizou nesta terça-feira uma sessão extraordinária com o objetivo de analisar a petição 16662 referente ao relatório produzido pela Polícia Federal no âmbito do caso Master, relacionado ao ministro Alexandre de Moraes.
26: Na sessão de hoje, os ministros debateram questão de ordem apresentada pelo decano da Corte, ministro Gilmar Mendes.
27: Os ministros, neste primeiro momento, analisam se acompanham ou não o presidente do STF, ministro Edson Fachin, no sentido de julgar a petição 16662 separadamente da petição que faz questionamentos sobre a conduta do ministro André Mendonça nas investigações sobre o caso Master.
26: Depois houve o pedido de vista do ministro Flávio Dino para ter mais tempo para analisar o caso e o julgamento foi suspenso.
27: Milhas aéreas e pontos de programas de fidelidade podem ser penhorados para pagar dívidas.
26: O entendimento é do STJ. Fátima Uchoa.
0: A penhora é um ato processual que vincula bens do devedor ao pagamento de dívidas. Uma empresa credora pediu que operadoras de cartão de crédito e programas de fidelidade de companhias aéreas informassem a existência de pontos em nome de um devedor. O Tribunal de Justiça do Distrito Federal negou o pedido, mas no STJ a relatora ministra Nancy Andrighi destacou que a lei não impede, em regra, a penhora de pontos de fidelidade com valor econômico, que são considerados bens digitais integrantes do patrimônio do devedor. E no caso julgado, a empresa deverá indicar quais programas pretende consultar para que o tribunal de origem avalie a possibilidade de penhora.
27: Você já teve dificuldade para se desconectar do trabalho?
26: Para chamar a atenção para este problema, o TST e a Universidade de Brasília lançaram uma campanha sobre saúde mental. Larissa Batista.
1: A campanha tem um recado direto: sua saúde é a fronteira que o trabalho não pode ultrapassar. E ela mostra que o descanso também é cuidado. Os materiais serão divulgados durante o mês de setembro nas redes sociais da Justiça do Trabalho, em parceria com os 24 TRTs espalhados pelo Brasil. Não deixe de conferir. E se precisar de apoio emocional, ligue para o Centro de Valorização da Vida, pelo número 188. As ligações são gratuitas e o atendimento é feito 24 horas por dia.
27: Mesários têm até o dia 3 de outubro para concluir treinamento para eleições 2026.
26: Capacitação pode ser feita pelo aplicativo Mesário ou pelo ambiente virtual de aprendizagem do TSE. Fábio Ruas.
2: Além da capacitação à distância, o treinamento também pode ser presencial, de acordo com a orientação de cada cartório eleitoral. O curso virtual reúne informações sobre os procedimentos que deverão ser adotados por quem vai trabalhar nas sessões eleitorais. O conteúdo foi atualizado para as eleições 2026 e contempla o novo fluxo de votação, com orientações práticas para o dia da eleição. Quem concluir o treinamento e trabalhar nos dois turnos poderá acumular 6 dias de folga.
27: Justiça Federal condena líder de esquema financeiro a mais de 23 anos de prisão por lavagem de dinheiro.
26: Decisão atendeu a pedido do MPF e também responsabilizou outros dois envolvidos na fraude. Carla Zanetti.
5: Segundo investigações, o esquema fraudulento operava a partir da cooptação de vítimas para contratação de empréstimos consignados de alto valor em instituições financeiras. Em troca, os suspeitos prometiam quitar as parcelas dos financiamentos e repassar os lucros do investimento para as vítimas. Entre 2019 e 2022, foram movimentados cerca de R$ 156 milhões. O réu líder do esquema foi condenado a 23 anos de reclusão por lavagem de dinheiro. Já os outros dois acusados já estão cumprindo as próprias penas.
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27: A você uma boa noite
26: e até amanhã.
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1: Eu sou Humberto Pinheiro e estes são os destaques de hoje do Jornal do Senado, que começa agora. Senado deve analisar projeto que protege recursos do Fundo Constitucional do Distrito Federal. Campanha busca conscientizar a população sobre a doação de órgãos. Senado vende mais de 20 mil livros na Bienal de São Paulo. Boa noite. O Senado Federal deve analisar o projeto de lei complementar que busca proteger os recursos do Fundo Constitucional do Distrito Federal. A proposta altera o novo arcabouço fiscal para garantir o funcionamento dos serviços essenciais da capital do país. Repórter Douglas Castilho.
2: O texto tem como objetivo central retirar o Fundo Constitucional do Distrito Federal, o FCDF, das restrições fiscais que recentemente passaram a limitar o aumento dos seus recursos. O FCDF é utilizado para manter as polícias militar, civil e penal, o Corpo de Bombeiros, a saúde e a educação de Brasília, mas passou a ter seu orçamento obrigatoriamente limitado nos anos em que a União registrar contas no vermelho. O consultor de orçamento do Senado, Sérgio Machado, demonstrou cautela com as idas e vindas de exceções às regras fiscais, porque podem prejudicar a transparência orçamentária.
3: O problema da inclusão sucessiva de exceções às regras fiscais é que isso traz prejuízo à transparência, à simplicidade do nosso sistema orçamentário e, em alguma medida, à própria efetividade da medida original. Por outro lado, é claro que há mérito em muitas dessas exceções. Afinal, estamos mesmo tratando de uma obrigação prevista constitucionalmente.
2: A lei do arcabouço fiscal já havia excluído expressamente o FCDF dos limites de controle de gasto. Mas uma lei complementar aprovada em agosto estabeleceu uma regra geral que afetou os repasses ao fundo. O projeto agora apresentado altera esse quadro ao inserir uma exceção expressa para o FCDF, garantindo que seu reajuste volto agora apresentado altera esse quadro ao inserir uma exceção expressa

0: peça para o FCDF, garantindo que seu reajuste volte a acompanhar integralmente a variação da receita corrente líquida. O projeto aguarda envio para as comissões do Senado.
1: Estamos em um mês marcado por campanhas de conscientização sobre diversos temas. Uma delas é o Setembro Verde, que alerta para a importância da doação de órgãos. A campanha busca informar a população e incentivar a doação, um gesto que pode salvar vidas. Repórter Lana Dias.
2: A decisão comunicada de se tornar um doador de órgãos pode orientar a família no momento de luto e, principalmente, salvar a vida de quem aguarda um transplante. É por isso que existe o Setembro Verde, com o objetivo de conscientizar a população sobre a importância da doação. A campanha é relacionada ao Dia Nacional da Doação de Órgãos, em 27 de setembro, e busca, sobretudo, incentivar as pessoas a expressarem a vontade ainda em vida às suas famílias, como explicou a médica nefrologista da Fundação ProRim, Amanda Meyer da Luz.
3: Durante todo esse mês, nós procuramos esclarecer dúvidas, combater mitos e, principalmente, estimular pessoas a ter essa conversa com a sua família sobre o seu desejo de serem doadores. Hoje nós sabemos que existem mais de 45 mil pessoas em uma lista de espera para um rim.
2: A doação pode acontecer em duas circunstâncias. A primeira é com o doador vivo, quando estiver saudável e em condições para que o procedimento não prejudique sua saúde. A outra é com o doador falecido, quando a morte encefálica é decretada. Amanda esclareceu que, nessa situação, a família é acolhida e consultada sobre a doação.
3: Após a confirmação, então, dessa morte encefálica, a família é acolhida e é consultada sobre a doação. Se houver, então, a autorização, são realizados, então, por último, exames para avaliar quais órgãos, né, podem ser aproveitados. Um deles, então, pode ser o rim. Então, a central de transplantes identifica o possível depois receptor, segundo os critérios clínicos, critérios de compatibilidade, tempo de espera e logística para a chegada do órgão na pessoa que será a receptora.
2: A doação e o transplante de órgãos e tecidos são incentivados por lei no Brasil, que prevê, na última semana de setembro, a realização de atividades de conscientização dos estudantes de todos os níveis de ensino. Quem deseja ser doador ou doadora de órgãos deve conversar com a família. 49.500 pessoas aguardam transplante de órgãos no Brasil, segundo a Ministério da Saúde.
1: Mais de 20 mil livros foram vendidos pela Livraria do Senado durante a Bienal do Livro de São Paulo, realizada neste mês. A Constituição Federal e títulos sobre a história do Brasil estiveram entre as obras mais procuradas. Outro destaque foi a coleção Em Miúdos, que leva a educação cidadã a crianças e jovens por meio de ilustrações e linguagem informal. A 28ª Bienal Internacional do Livro de São Paulo terminou no domingo, dia 13. O Senado levou ao público uma variedade de títulos e também apresentou iniciativas de educação legislativa, preservação da memória e participação popular. A reportagem é de Yasmin Rodrigues.
4: O Senado participou com cerca de 250 títulos publicados pela própria casa. O espaço também recebeu atividades sobre o arquivo e a biblioteca do Senado, a coleção Escritoras do Brasil, Sustentabilidade e o programa E-Cidadania, que aproxima a população do processo legislativo. A servidora do Senado, Paula Oda, explica que a proposta foi apresentar ao visitante diferentes formas de conhecer e se aproximar da casa.
5: O espaço de eventos, ele é muito interessante, porque a instituição tem a possibilidade de conversar com a sociedade aqui. E mais do que vir aqui só e vender livros, a gente está aqui para representar a instituição, a gente está aqui para demonstrar, né, tudo o que a gente tem de melhor para o cidadão, que muitas vezes não conhece tudo isso.
4: Entre livros de história e legislação e documentos que preservam a memória do país, a presença na Bienal mostrou que aproximar o cidadão do legislativo também pode começar por algo tão simples quanto a abrir um livro.
1: Um projeto que autoriza porte de arma de fogo para mulheres sob medida protetiva da Lei Maria da Penha avança no Senado. Ao defender o projeto, o relator, senador Flávio Bolsonaro, do PL do Rio de Janeiro, alegou que o agressor se aproveita da vulnerabilidade física da mulher para colocá-la novamente em risco e defendeu a concessão do porte. A reportagem é de Bruno Lourenço.
6: O projeto de lei que está pronto para ser votado na Comissão de Segurança Pública altera o Estatuto do Desarmamento para garantir o direito ao porte de arma de fogo a mulheres sob o amparo de medidas protetivas da Lei Maria da Penha. O texto também reduz a idade mínima de 25

0: mulher de buscar a posse da arma dentro das regras gerais do estatuto.
1: Eleições 2026.
2: Nas eleições deste ano, presos em regime provisório poderão votar. No entanto, essa pode ser a última vez que brasileiros nessa condição participam das eleições. Isso porque a lei antifacção que entrou em vigor em março de 2026 proíbe o alistamento eleitoral e o voto de pessoas presas, seja em regime definitivo ou provisório. Porém, o Tribunal Superior Eleitoral decidiu suspender esse trecho da legislação, permitindo que presos provisórios e adolescentes que cumprem medidas judiciais restritivas votem em outubro. O TSE argumentou que a lei antifacção viola o princípio da anualidade eleitoral, que impede mudanças na legislação a menos de um ano da eleição. O Supremo Tribunal Federal também pode julgar o tema para manter ou anular, em definitivo, o direito ao alistamento e ao voto do preso provisório. A Constituição já proíbe o voto de pessoas condenadas em decisão final. Nos últimos anos, a Justiça Eleitoral instalou cabines de votação em alguns estabelecimentos penais para garantir o direito dos presos. Em 2026, poderá votar o preso sem condenação definitiva que estiver com o título eleitoral em dia e tiver solicitado o voto. O prazo para o pedido terminou em maio. Com trabalhos técnicos de Eliseu Caires, o Jornal do Senado fica por aqui. Acompanhe agora as notícias da Câmara dos Deputados. Boa noite e até amanhã.
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4: Plenário pode votar punição para quem tentar fraudar interdição de idosos.
5: Avança projeto que cria política de reintegração de brasileiros deportados.
4: Gestantes poderão ter direito a condições especiais em concursos públicos.
5: Boa noite. Os deputados estão analisando a proposta que garante condições especiais para mulheres grávidas em concursos públicos. A repórter Fabielle Pires traz mais informações sobre a proposta.
6: Um projeto de lei em discussão na Câmara dos Deputados quer garantir que mulheres grávidas ou puérperas não sejam prejudicadas em concursos públicos por causa da gestação ou do parto. A autora da proposta, a deputada Denise Pessoa, do PT do Rio Grande do Sul, disse que apresentou o texto ao acompanhar notícias de gestantes prejudicadas em concursos. Em 2025, por exemplo, 3 grávidas passaram por dificuldades no concurso nacional unificado ao não conseguirem da banca organizadora autorização para assistir de forma remota ao curso de formação em caso de parto. Pelo texto em discussão na Câmara, candidatas impossibilitadas de participar de qualquer etapa de concurso público em razão da gestação, parto ou puerpério terão direito a participar remotamente da fase do certame quando houver compatibilidade com a situação de saúde, desde que essa forma de participação não frustre o caráter competitivo do concurso. A proposta também permite a realização da prova em segunda chamada, quando a candidata não puder comparecer no dia previsto em edital, com nova data a ser agendada pela banca organizadora. A impossibilidade deverá ser comprovada antes ou imediatamente após a realização da prova, mediante documento assinado por profissional médico. O direito será garantido em qualquer estágio da gestação para todas as etapas do concurso, independentemente de previsão expressa no edital. Segundo a autora do projeto, Denise Pessoa, a segunda chamada e a participação remota de gestantes em etapas de concurso público já vem sendo conquistadas na Justiça.
7: Essa proposta ela é importante porque ela combate e enfrenta uma desigualdade que atinge as mulheres. A gente sabe que essa é um caso que já apareceu, como eu disse, em vários concursos, especialmente no concurso nacional unificado, e que decisões judiciais já garantiram o direito às mulheres. E, portanto, a gente transforma em legislação algo que já vem sendo reconhecido em processos judiciais. É importante que as mulheres elas possam correr em condições iguais e elas não precisem ser punidas por uma condição física que não deveria ser um fator de exclusão.
6: O projeto que garante a gestantes ou puérperas condições diferenciadas em concursos públicos foi aprovada pela Comissão de Administração e Serviço Público. O texto ainda vai passar pelas Comissões de Defesa dos Direitos da Mulher e de Constituição e Justiça. Da Rádio Câmara de Brasília, Fabielle Pires.
3: Economia.
4: Josenildo, do PDT do Amapá, defende a aprovação de projeto que cria regras para reduzir a burocracia. Autor da matéria, ele explica que o objetivo é

0: digitalizar processos de licenciamento com prioridade para microempresas, pequenos negócios e empreendedores individuais.
1: Josenildo propõe que os órgãos públicos deixem de exigir documentos já disponíveis bases de dados governamentais. O deputado aponta que a integração dos sistemas vai reduzir custos, acelerar as decisões administrativas e melhorar o ambiente de negócios.
0: Carlos Veras, do PT de Pernambuco, apoia projeto que regulamenta a criação e o funcionamento das cooperativas solidárias. O texto define essas entidades como sociedades sem fins lucrativos e voltadas à promoção social, geração de renda e superação das desigualdades.
1: Carlos Veras entende que o projeto oferece a essas cooperativas tratamento tributário diferenciado e prioridade em licitações públicas. Além disso, a proposta regulamenta a atuação das cooperativas em finanças solidárias e em plataformas digitais de trabalho.
0: João Carlos Bacelar, do PL da Bahia, pediu informações à Casa Civil sobre a regulamentação de incentivos fiscais para sistemas de armazenamento de energia por baterias. Ele quer saber como o governo pretende incluir essa tecnologia no regime especial de incentivos para o desenvolvimento da infraestrutura, o REIDI.
1: O deputado pede esclarecimentos sobre o andamento da regulamentação e os estudos técnicos, fiscais e regulatórios relacionados ao tema. João Carlos Bacelar argumenta que a medida pode incentivar investimentos e fortalecer a infraestrutura do setor elétrico.
0: Projeto de Heloísa Helena, da Rede do Rio de Janeiro, proíbe as apostas esportivas online no Brasil. A parlamentar argumenta que a expansão das bets contribui para o endividamento das famílias e para o aumento do transtorno relacionado ao vício em jogos.
2: O que acontece hoje é que as pessoas não precisam nem se deslocar de casa, como se fazia antes, para jogar nos cassinos, nos bingos ou em qualquer lugar. As pessoas com um celular, elas podem ter toda a sua vida destruída. São muitos casos de ludopatia já diagnosticados, casos gravíssimos de famílias inteiras que perdem tudo que têm, muitos jovens suicidam em função dessa jogatina que são as bets. Então nós entendemos que é de fundamental importância que elas sejam proibidas.
1: Heloísa Helena critica a regulamentação do setor e alerta que a arrecadação tributária obtida com as apostas não compensa os impactos sociais causados pelo vício em jogos. Ela acrescenta que grande parte dos recursos movimentados por essas plataformas vai para o exterior.
3: Trabalho.
0: Delegado Éder Mauro, do PL do Pará, defende a criação de uma política de qualificação profissional e reinserção no mercado de trabalho para pais de pessoas com deficiência após a morte de quem era cuidado. A proposta prioriza esse público em programas federais de capacitação e intermediação de emprego.
1: Delegado Éder Mauro afirma que os beneficiários também poderão receber acompanhamento psicossocial e participar de ações de empreendedorismo. Ele argumenta que a ideia é reduzir a vulnerabilidade de famílias que deixaram o mercado de trabalho para exercer o cuidado contínuo.
4: A quarta edição do concurso Eu e a Lei está com inscrições abertas. A Câmara dos Deputados convida crianças e adolescentes de 10 a 17 anos de idade a produzirem programas de rádio de 5 minutos de duração. Os trabalhos podem explorar a história do Parlamento Brasileiro, a importância do patrimônio histórico e cultural no país ou o impacto das leis na vida da garotada. Outras informações estão no site cd.leg.br/euealei.
0: Proposta da política da reintegração de brasileiros deportados ou repatriados avançou. Mais detalhes.
5: A Comissão de Previdência e Assistência Social, Adolescência e Família da Câmara dos Deputados aprovou o projeto que cria a política que integra o Brasil. O objetivo é apoiar a reintegração social e profissional de brasileiros que retornam ao país após repatriação ou deportação. Em 3.924 brasileiros foram deportados aos Estados Unidos, 3.050 saíram da União Europeia. A deputada Rogéria Santos, do Republicanos da Bahia, relatora do texto, destacou que os brasileiros chegam ao país com dificuldades econômicas, mas problemas.
3: Existe um outro pormenor também. Sempre eles retornam ao Brasil e documentam os seus documentos, com dificuldades de acessar ao poder público, inclusive em relação à saúde e política, vem fazendo exatamente esse bojo para acolher esses brasileiros.
5: De a criação de unidades de recepção, pontos de entrada no país, encaminhamento temporário. O auxílio para transporte até o também deverá ser oferecido atendimento psicológico e assistência social, além da criação de espaço de convivência para mães e filhos e apoio para a localização de parentes no Brasil. O texto ainda concede atendimento prioritário no Cadastro Único para Programas Sociais e prioridade no acesso ao Bolsa Família e ao benefício de prestação continuada. Outras ações estão relacionadas à empregabilidade das pessoas e à proteção de bens adquiridos no exterior. A proposta que cria uma política de acolhimento de deportados e repatriados será analisada agora pelas Comissões de Finanças e Tributação da Instituição de Brasília, Silvio.
6: Desenvolvimento Regional.
1: Solicita a realização de uma audiência pública para discutir o projeto que transfere às assembleias legislativas competência para criar municípios. É o desenvolvimento regional de distritos com potencial econômico.
7: A criação de novos municípios tem relação direta com o desenvolvimento regional. Comunidades que comprovadamente têm capacidade de crescer, se desenvolver. Projeto e para centenas de regiões pelo o projeto estabelece critérios claros e responsáveis, assegurando novas unidades administrativas em viabilidade econômica, social e estrutural, tendo a sustentabilidade e melhor prestação de serviços à população.
0: Sérgio Brito cita como exemplos os distritos baianos de Roda Velha e Rosário para defender a proposta. O deputado estabelece os técnicos para a criação dos municípios e facilitação de serviços públicos em distrito do tribunal.
1: A vitória do PP Espírito Santo na aprovação de projeto que permite transformar a ocupação regular de terreno marinha em direito de uso registrado em Brasil. Pela proposta de autoria, a União permite como proprietária em que o morador passa a ter o domínio.
0: Da Vitória explica que a medida alcança ocupantes inscritos do patrimônio da União se pacifica há pelo menos 5 anos. O texto mantém a cobrança anual pelo domínio do terreno, além de estar dando efeito por transferir a outra pessoa.
1: Para a pauta da Comissão da Marinha, o relatório de Dilvanda Faro, do PT do Pará, ao projeto que amplia garantias em desapropriação por utilidade pública. O texto determina processo prévio e proteção reforçada a comunidades tradicionais e famílias de baixa renda.
0: De acordo com Dilvanda Faro, o projeto supera a lógica ao incorporar dimensões sociais, culturais e territoriais, garantindo a manifestação prévia dos atingidos e reconhecendo o valor subjetivo da terra.
1: É de Elmar Nascimento, da União da Bahia, para levar perícias do INSS e dá difícil acesso. Critérios previstos estão distância superior a 100 quilômetros da agência mais próxima, deslocamento da população deprimida pelo atendimento.
0: A proposta de Nascimento determina que o atendimento ocorra pelo menos uma vez por mês nessa localidade. Ele explica que cumprir a medida o INSS dar multirões correr para a medicina ou deslocar peritos para os municípios.
6: Meio ambiente.
1: Gleisi Rocha, do Pará, quer proibir a exportação de animais destinados ao abate ou à engorda para abate exterior. A medida vai para bovinos, búfalos, ovinos, caprinos, suínos e equídeos e prevê multa de R$ 20 mil por animal, além de outras para quem descumprir a regra.
0: Gleisi Hoffmann ressalta que a proposta não impede a exploração de animais para reprodução, pesquisa e conservação. O deputado, a iniciativa amplia a proteção e o bem-estar animal e, ao mesmo tempo, o próximo.
1: Autoriza o sepultamento de animais em cemitérios públicos e privados. Ele argumenta que a proposta reduz o vínculo ativo entre os tutores e seus animais.
0: De acordo com a Leia Rossi, o projeto estabelece critérios para o sepultamento dos animais, como a comprovação que não foi afetada por doença infecto-contagiosa. Ele afirma que a medida também exige ação prévia do cemitério.
1: Mário Fria, de São Paulo, é um dos autores da proposta que impede as regras de proteção aos animais. A ideia é aumentar penas para crimes de maus tratos, tornar esses crimes hondos e impenitíveis para a perda da guarda dos animais pelos condenados.
0: O texto, que tem apoio de Mário Fria, prevê educação sobre proteção animal nas escolas, atendimento veterinário público com castração gratuita e a criação de cadastro nacional de pessoas condenadas contra animais.
8: Justiça.
1: Está pronto para ir a plenário e ver punições para quem interdita idoso de forma abusiva. A repórter Paula Bittar explica a proposta.
9: Comissão de Constituição. A Câmara aprovou um projeto que cria sanções civis e penais para tentar interditar idosos de forma abusiva ou fraudulenta. O objetivo é impedir que familiares ou pessoas de confiança utilizem processos judiciais de interdição para assumir o controle de bens e rendimentos de idosos que ainda possuem plena capacidade. O relator, deputado Felipe Carreiras, do PSB de Pernambuco, considerou que é necessário garantir o caráter de medida excepcional para a curatela, com o objetivo apenas de assegurar apoio aos que não consigam praticar atos da vida civil de forma autônoma. Para ele, utilizar a medida com finalidade patrimonial e sucessória representa evidente desvio de finalidade e vulnera direitos fundamentais relacionados à liberdade, à autonomia privada, ao patrimônio e à dignidade da pessoa humana. O texto aprovado define a tentativa de curatela por má-fé como motivo para excluir o herdeiro da sucessão, resultando na perda do direito à herança. Além da sanção civil, o projeto altera o Estatuto da Pessoa Idosa para aumentar a punição nos casos de apropriação ou desvio de bens. A pena para esse crime, que é de reclusão de 1 a 4 anos e multa, será aumentada de 1/3 até a metade se ele for praticado mediante a instauração de processo de curatela abusiva ou fundada em motivos falsos. A proposta também atualiza termos legais e permite que o juiz reconheça a intenção de enganar de forma mais ágil durante o processo, evitando que a lentidão da justiça beneficie herdeiros de má-fé. A proposta, que cria sanções civis e penais para quem tentar interditar idosos de forma abusiva ou fraudulenta, ainda será analisada pelo plenário. Da Rádio Câmara de Brasília, Paula Bittar.
8: Segurança Pública.
0: Projeto de defensor Stélio Denner, do União de Roraima, inclui na Lei Maria da Penha o monitoramento eletrônico do agressor como medida protetiva de urgência em situações de alto risco à mulher. Segundo o deputado, a iniciativa visa conter a escalada do feminicídio no Brasil.
1: Pelo texto de defensor Stélio Denner, o juiz deverá observar novos critérios para conceder a medida protetiva, como casos de ameaça grave, histórico de agressões e perseguição. O texto também prevê a integração da tornozeleira eletrônica com mecanismos de alerta direto à vítima.
8: Direitos Humanos.
0: Amanda Gentil, do PP do Maranhão, recomenda a aprovação de proposta de emenda à Constituição que inclui a primeira infância como etapa prioritária na proteção dos direitos e garantias das crianças. Relatora da matéria, ela propõe reforçar a obrigação do poder público no desenvolvimento integral até os 6 anos de idade.
1: O substitutivo de Amanda Gentil determina que União, Estados, Distrito Federal e atuem de forma integrada em políticas para a primeira infância. O texto também exige a divulgação dos recursos destinados a essas ações e inclui creches e visitas domiciliares entre as medidas previstas.
8: Educação.
0: Jorge Sola, do PT da Bahia, defende a ampliação das escolas públicas em tempo integral, especialmente no ensino médio. Para o deputado, a política é também uma medida de enfrentamento ao crime organizado, já que é nessa faixa etária que adolescentes são mais vulneráveis ao aliciamento.
10: Oferecer escola de tempo integral, ou seja, segunda a sexta, de manhã e de tarde, o dia todo, com alimentação durante todo o dia, com formação profissional, com qualificação em várias áreas, cultura, esporte, línguas, e você, com isso, permite, né, que esse adolescente tenha uma melhor formação e perspectivas futuras, sendo afastado do risco da cooptação pelo crime organizado.
1: Jorge Sola acrescenta que a Bahia já conta com mais de 70 escolas de ensino médio reformadas ou construídas, com laboratórios, auditórios e espaços esportivos, e que outras 252 serão entregues. Ele aponta que a parceria com o Programa Federal Pé de Meia ajudou a reduzir a evasão escolar.
0: Termina agora o jornal Câmara dos Deputados, produzido pela Rádio Câmara, com trabalhos técnicos de Wellington Teles e apresentação de Luciana Vieira e Val Monteiro. Boa noite.
1: A Voz do Brasil volta amanhã. Uma boa noite para você.
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10: 22 horas e 3 minutos.
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0: Que Deus abençoe, queridos ouvintes, 22 horas com 8 minutos. Boa noite, São Paulo, boa noite, Brasil, boa noite, família de Jesus que estão em sintonia com esta programação. Deste lado, comunicando com vocês, seu irmão em Cristo, Rivair Silva, nos trabalhos técnicos, nosso querido irmão que nesta noite nos acompanha. Deus tem algo muito grande preparado para você e também para sua querida e amada família. Diego Calmon, é uma noite de vitória, uma noite de bênção sobre a vida daqueles que estão nos acompanhando. Noite fria em São Paulo, noite de chuva, mas até aqui nos ajudou o Senhor e vai continuar nos ajudando. Hoje tivemos uma concentração de fé às 7 da manhã, 9 da manhã. Já tivemos mais um grande culto, queridos irmãos, agora no horário das 7 da noite, que foi uma bênção de Jesus. E por isso vai valer a pena você fazer parte desta programação, porque Deus tem algo muito grande preparado para você e também para a sua querida e amada família. Porque amanhã é quarta-feira, e quarta-feira você já sabe que em nossa sede mundial é a quarta-feira do grande mover de Deus. Ficar em casa é dar lugar para o inimigo, vir para a igreja é dar lugar para Deus. Então desperta a sua fé e prepara, meu querido irmão, prepara, minha querida irmã, para estar já no primeiro horário, porque 7 da manhã acontece o primeiro culto, 9 da manhã, pastor Milton de Almeida já confirmando a sua presença, ministrando a palavra de Deus e orando em favor de todos que estarão presentes aqui no Templo da Glória de Deus. E no horário das 2 da tarde, ou melhor dizendo, 3 da tarde, nosso querido irmão pastor Fabrício Beata ministrando a palavra de Deus. Se eu fosse você, não perderia essa oportunidade por nada. Então desperta a sua fé e faça como tem feito milhares e milhares de vidas que têm dado ouvido à voz de Deus e têm recebido as bênçãos do Senhor Jesus aqui mesmo no Templo da Glória de Deus.
1: Lancem sobre ele toda a sua ansiedade, porque ele tem cuidado de vocês. 1 Pedro capítulo 5, versículo 7.
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0: Vamos falar com Deus, queridos irmãos. Uma pergunta eu te faço: você crê no poder da oração? A senhora crê no poder da oração? Então aprenda, queridos irmãos, a entregar tudo nas mãos daquele que pode resolver os teus problemas, e você já sabe que o nome dele é Jesus de Nazaré. A Bíblia diz: elevo os meus olhos para os montes, de onde vem o meu socorro? O meu socorro vem do Senhor que fez os céus e a terra. Então eu te convido agora, neste momento, a preparar a sua fé para orar juntamente comigo e clamar a Deus de coração aberto. Vamos falar com Deus neste momento de oração. Maravilhoso, eterno e soberano Deus, aqui estou me colocando mais uma vez na tua presença, ó Deus, para clamar com milhares e milhares de vidas que estão esperando ansiosos este momento de oração. E é por intermédio da oração que a vitória vem, e é por intermédio da oração que o milagre chegará, Senhor. É por intermédio da oração que as cadeias irão se quebrar e o teu nome será glorificado. Senhor, eu oro com vidas que estão doentes, eu oro com vidas

Senhor, ela já entendeu, meu Deus, que o Senhor é o Deus que peleja pelo teu povo, peleja, meu Deus, por aqueles que estão, Senhor, neste momento em lágrimas.

e chorando ao mesmo tempo. Mas eles creem, meu Deus, eles acreditam, Senhor, que é por intermédio da oração que venceremos a batalha, é por intermédio da oração que venceremos a guerra, é por intermédio

Senhor, dentro de um presídio, meu Deus, no vale das aflições, no desespero, pensando em tirar até a sua própria vida, por não suportar mais, Senhor, as batalhas do dia a dia. Ó Deus que atende, atende mesmo este clamor, atende mesmo, Senhor, a oração daqueles que estão desempregados.

dia, algo muito grande dos céus já está sendo preparado. Honra a fé do teu povo, honra a fé, meu Deus, desta família que levanta os documentos, estão orando, estão clamando cheio de fé, porque já sabe, ó Deus, que nesta peleja não teremos que pelejar, o Senhor pelejará por nós. Cuida do teu povo, cuida desta igreja, Senhor, cuida mesmo, meu Deus, daqueles que estão, Senhor, tão longe, meu Deus, e gostariam de estar bem perto dessas campanhas, dessas grandes concentrações que têm sido realizadas aqui no templo da tua glória. Meu Deus, eu creio que neste momento o Senhor já está indo ao socorro.

0: nome de Jesus. Amém e amém, Senhor Jesus. 22 horas com 17 minutos. Aí está a oração que move as mãos de Deus. Seja agraciado, seja tocado, seja abençoado, porque só tem um que pode transformar as tuas lágrimas em um cântico de vitória. O nome dele é Jesus de Nazaré. Eu te faço uma pergunta. Você já entregou sua vida para Jesus? Ainda não? Então faça agora, meu querido irmão, aliança com Deus, entregando a sua vida, a sua casa, o seu lar nas mãos de Deus. Diga: Senhor Jesus, neste momento eu entrego a minha vida para o Senhor. Salva minha alma e liberta para a tua glória. Porque eu quero, Senhor, diga, eu quero, Senhor, ser servo, eu quero, Senhor, ser a tua serva, perdoa os meus pecados, salva a minha vida e transforma por inteiro. Diga, Senhor, escreve o meu nome no livro da vida e sela com teu sangue, porque eu preciso de ti, honra minha fé e transforma as minhas lágrimas em um cântico de vitória. E todos dizem amém. Aí está, queridos irmãos, você pode agora mesmo buscar, queridos irmãos, ou melhor dizendo, no próximo horário do novo dia, nas primeiras horas do dia, você já pode buscar a Igreja Deus e Amor mais próxima de você e já informe ao pastor que você já entregou a vida para Jesus. Você que está dentro de um presídio, nós temos uma equipe que visita os presídios semanalmente. Informe aos nossos irmãos que você quer congregar, ou até mesmo aquele líder da cadeia que está aí coordenando a equipe de fé da igreja. Já informe ele que você já entregou a vida para Jesus, que agora você quer fazer parte também da Santa Ceia do Senhor Jesus e você quer cumprir com a justiça divina. Nós somos a Igreja Deus e Amor, em nossa sede mundial na Avenida do Estado 4568, na Liberdade. Nós estamos aguardando por você e também por toda a sua querida e amada família. Sejam todos bem-vindos a esta programação, 22 horas com 20 minutos. Boa noite, São Paulo. Boa noite, Brasil.
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0: 22 horas com 25 minutos. Boa noite, São Paulo. Boa noite, Brasil. Que coisa linda. A letra deste louvor fala fortemente ao coração daqueles que almeja ser tocado e agraciado pelas mãos do nosso Deus. Queridos irmãos, como eu já informei vocês no início desta programação, amanhã nós temos uma concentração muito mais do que especial. Já no primeiro horário, às 9 da manhã, pastor Milton de Almeida, ele tem algo de Deus para entregar para o povo de Deus que fará parte desta grande concentração de fé e de milagres aqui no Templo da Glória de Deus. Já no horário das 9 da manhã, o Batalhão da Fé, o Esquadrão da Libertação, estará juntamente com o pastor Milton, levantando as mãos aos céus e orando em favor de todos que estarão presentes no Templo da Glória de Deus. Você que está me acompanhando neste momento e precisa de ser agraciado pela bênção de Deus, você não vai ficar de fora. Não. Quarta-feira, São Paulo já sabe que aqui não tem blá, blá, blá. São Paulo já sabe que aqui é lugar de milagres. E por ser lugar de milagres, nós queremos te convidar para fazer parte desta grande concentração, para receber aquilo que somente Deus pode dar para a vida do homem que clama a Deus. Clamou a Deus, pode preparar a fé, meu irmão, porque o milagre vai acontecer. Clamou a Deus, pode preparar, minha irmã, porque o milagre vai acontecer. Preste muita atenção. São testemunhos como esses, e maiores do que esses, o nosso Deus irá fazer aqui no Templo da Glória de Deus amanhã, quarta-feira do grande mover de Deus, quarta-feira da manifestação do poder de Deus, quarta-feira, o dia revelado por Deus, ô glória, o dia em que ficará marcado mais uma vez na vida do povo paulistano, que já entendeu que milagres acontecem através da oração. Então prepare a sua fé, aumente o volume do seu rádio e preste muita atenção naquilo que nós iremos trazer para você agora. É verídico, querido irmão. Em pleno século 21, Jesus continua curando, manifestando o seu poder aqui mesmo na Igreja Pentecostal Deus e Amor. Ouça com seus próprios ouvidos e tire as suas próprias conclusões. Como que é o nome do Senhor?
1: Lindauro Carlos da Silva.
0: Há quanto tempo o Senhor dependia desta bengala para andar?
1: Há pouco tempo, mas eu não...
0: E agora está curado, ó. Já está andando sem a bengala,
1: Conheço, Senhor Jesus.
0: Quem te curou agora?
1: Jesus Cristo.
0: O que aconteceu que o senhor estava dependendo dessa bengala?
1: Não sei.
0: Ia nos médicos e não resolvia nada.
1: Conheço que é negócio de macumba.
0: E agora foi embora.
1: Conheço, Jesus.
0: Então anda aqui agora, anda aqui, anda aqui.
2: Vamos lá, irmão. Falei,
0: não podia andar, só andava com a... Estava com a ajuda desta bengala.
2: Isso, irmão,
0: bengala
2: caminha.
0: Aqui. Vai caminhar sem a bengala. Só quem está vendo ele andando sem a bengala, diga glória a Deus. Quem está vendo a bengala na minha mão, diga glória a Jesus. A oração da libertação levantou a bengala e caminha para a glória de Deus.
2: Quem Deus fará maravilha.
0: Jesus, quem te curou agora?
1: Jesus.
0: O senhor andou sem a bengala?
1: Eu
0: muito bom andar sem a bengala?
1: Eu lembro quando fundou essa igreja.
0: Mas é muito bom andar sem a bengala?
1: É
0: muito bom, pastor Milton.
2: Glória a Deus.
0: São milagres. Milagres como esses e maiores do que esses. Os teus olhos vão contemplar na quarta-feira do grande mover de Deus. Vamos, São Paulo! Vamos, Brasil! Povo de leste, a oeste, de norte, a sul que estão nos acompanhando. Você não pode, meu irmão, ficar de fora desta grande, grande concentração de fé já marcada por Deus aqui no Templo da Glória de Deus. Deus está derramando da sua graça, Deus está atendendo a oração do seu povo, o povo de Deus tem clamado, o povo de Deus tem buscado, o povo de Deus tem entendido que o poder de Deus, ouvintes, está sendo derramado. Você ouviu aí? Tinha dificuldade para andar, dificuldade para caminhar, só caminhava com a ajuda de uma bengala. Mas através da oração do homem de Deus, o milagre aconteceu. 9 da manhã, pastor Milton de Almeida convoca São Paulo, convoca os doentes para o dia revelado com Deus, o dia revelado por Deus, para o dia revelado por Deus, que ficará marcado na memória do povo paulistano como o dia do seu milagre. Desperta, São Paulo, é 9 da manhã. 9 da manhã em ponto, o pastor Milton já estará no altar de Deus, levantando as mãos aos céus e orando em favor de todos que precisam de um milagre. Em santo jejum a Deus, desafiando todas as obras do mal e orando em favor de quem precisa de um milagre das mãos de Deus. Avenida do Estado, 4568, aqui na Liberdade, no coração de São Paulo. 22 horas com 31 minutos, vamos ao giro informativo, daqui a pouquinho voltaremos com todos vocês.
3: Obrigada pela sua audiência, a gente vai para mais informações aqui. Segurança infanto-juvenil. Casa ainda aparece como local de agressões contra menores. Dados do Atlas da Violência revelam que a violência sexual representa 45,5% das notificações de agressão contra meninas entre 10 e 14 anos aqui no Brasil. As notificações de violência sexual contra crianças e adolescentes registradas pelo sistema de saúde cresceram, isso entre 2023 e 2024, em praticamente todas as faixas analisadas. O grupo de 5 a 14 anos, que é um grupo realmente mais vulnerável, concentra aproximadamente 66% de todos os casos registrados. Embora os números na primeira infância sejam menores, o crescimento proporcional nessa faixa foi o mais acentuado. A residência permanece como local mais importante nas notificações. O relatório aponta que a centralidade do ambiente doméstico dificulta a identificação dos crimes por causa de laços de dependência e assimetria de poder entre a vítima e o agressor. Novos arranjos. Censo mostra mudanças no retrato dos lares brasileiros. O Censo 2022 revelou uma fotografia atualizada das famílias aqui no Brasil. Os dados mostram que são muitos os tipos de família que compõem o retrato da sociedade brasileira. Os casais sem filhos foram o grupo que mais cresceu, com alta de cerca de 100% entre 2000 e 2022. E nesse período, o percentual subiu de 12% para 24%. Já o percentual de casais com filhos caiu de 49,6% para 41,8% entre 2000 e 2022. O Norte é a região com maior proporção de famílias formadas por casais com filhos. Um outro dado importante é o aumento de pessoas morando sozinhas. O número passou de 4 milhões em 2000 para 13 milhões em 2022, mostrando mudanças profundas na organização dos lares brasileiros.
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7: Pela permissão do Senhor, estamos chegando com mais um Espaço Eu e Mais Um. É um programa totalmente voltado para ensinar, apoiar e caminhar junto ao novo convertido. Vos saúda Débora Miranda na paz de Cristo Jesus. E aqui estamos para mais uma aula, onde nós vamos continuar falando sobre o dever, aquilo que o Senhor tem deixado a nós. Nós, como discípulos de Cristo, temos deveres e estamos aqui a serviço do Senhor. Queremos falar um pouquinho sobre a evangelização, que é um dever de todo cristão. Ou seja, é um mandamento dado pelo próprio Jesus. E Jesus deu esta ordem, esse dever, aos discípulos. Assim como também os outros 70, eles foram enviados com a mensagem de Deus. Não somente aos discípulos, mas também aos apóstolos e também a todos os crentes, ele nos mandou a pregar o evangelho a toda criatura. Na grande comissão, há um mandamento explícito de ir e fazer discípulos de todas as

0: seus seguidores fossem testemunhas dele desde Jerusalém, ao que ele diz aqui, até os confins da terra. Por isso que este evangelho chegou aqui no Brasil. Por isso que você ouviu a palavra do Senhor, porque aqueles seguidores lá no tempo de Jesus obedeceram esta ordem de pregar o evangelho de Cristo, não somente em Jerusalém, mas até os confins da terra. Então veja que nós temos que ser testemunhas de Cristo. E o que é isso? É contar a outras pessoas as grandes coisas que Deus tem feito em nossa vida. E é um mandamento corroborado pelos apóstolos. Eu tenho aqui em minhas mãos a palavra de Deus em Romanos, capítulo 10, versículo 13 até o 15. E é um versículo maravilhoso que eu queria compartilhar com vocês, quando Paulo ele faz uma convocação para que urgente, né? Para que a evangelização ela acontecesse no meio dos romanos. E eu leio aqui no livro de Romanos, capítulo 10, versículo 13 ao 15. Porque todo aquele que invocar o nome do Senhor será salvo. Versículo 14. Como, pois, invocarão aquele em quem não creram? E como creram naquele de quem não ouviram? E como ouvirão se não há quem pregue? E como pregarão se não forem enviados? Como está escrito, quão formosos os pés dos que anunciam a paz, dos que anunciam coisas boas. Vejam, é um dever. Nós precisamos falar aos nossos amigos, à nossa família, o que Deus tem feito em nossas vidas. O que Jesus tem feito na sua vida? Você precisa compartilhar. E Paulo está pedindo aqui, fazendo um chamado urgente, para que eles evangelizem, que eles falem, para que eles possam propagar o evangelho de Cristo, essas pessoas ouvirem este evangelho e serem salvas, crerem nele e serem salvas. Não somente o apóstolo Paulo, mas também Pedro, que está na sua primeira carta, no capítulo 3, no versículo 15, quando ele recomenda que nós precisamos estar preparados para que possamos dar a mensagem a todas as pessoas acerca da esperança que há em nós. Eu leio para vocês, está dizendo assim: antes, santificai a Cristo como Senhor em vosso coração, e estais sempre preparados para responder com mansidão e temor a qualquer que vos pedir a razão da esperança que há em vós. Você que é novo convertido, você vai enfrentar momentos difíceis, situações difíceis, até mesmo dentro da sua casa, com aquelas pessoas que ainda não entenderam e não ouviram e não creram no evangelho. Você vai ter que ter paciência, mansidão, para poder responder a eles esta esperança que é Cristo que está em você. Muitas vezes você pode ficar desanimado porque você fala uma vez, eles até zombam de você. Outras vezes você vai falar com alguém lá do trabalho e já surgiu aquele assunto de que você não é mais a mesma pessoa, que você agora teve uma lavagem cerebral, que você agora virou para a lei dos crentes, como dizem eles. Mas não se desanime, ore por eles. E se você falou uma vez, espere. A semente caiu no coração deles, assim como caiu no seu. E o próprio Espírito Santo fará o crescimento desta semente, daquilo que você pregou, daquilo que você falou da palavra de Deus. Por hoje é só. Nós teremos uma nova aula na próxima edição e aguardamos o seu contato pelo 11 982 92. Se despede Débora Miranda, na paz do Senhor e até a próxima edição.
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0: A paz do Senhor Jesus. Meu nome é Tatiane Seifert Paz Ferreira. Moro em Uberaba, Minas Gerais. Irmãos, eu com 13 anos de idade, o meu pai batia muito na minha mãe, né? Batia muito em mim. E minha mãe se separou dele, então ele deu um tiro em minha mãe e se suicidou. A minha mãe sobreviveu, mas eu me revoltei muito, comecei a sair, comecei a fumar, comecei a beber, usar drogas e já estava me dando crise de overdose. Eu fui trabalhar e minha prima, que era minha patroa, em vez dela me criticar, ela cuidou de mim e falou do amor de Deus, né, para mim. E falou para mim ir até uma igreja perto da minha casa, que tinha uma igreja que chamava Igreja Deus é Amor, que Deus poderia mudar a minha vida. Então eu fui à igreja, o moço pregando a palavra de Deus, fez o apelo se alguém queria entregar a sua vida a Jesus, e eu ali fui mais do que depressa e pedi para Deus mudar a minha vida. Desde então o Senhor mudou a minha vida. Eu me casei, Deus me fez de mim uma outra mulher, né? Deus me deu mais uma filha, eu já tinha uma, Deus me deu outra. Então Deus me deu novos sonhos que vêm se cumprindo a cada dia da minha vida, né? Muitas as pessoas olham para mim e não acreditam o que Deus fez. Nem mesmo eu, às vezes, fico maravilhada, né? Porque a situação em qual eu vivia antes e o qual eu vivo hoje, né? Então Deus transformou a minha vida. Deus fez de mim uma mulher, né? Eu não tinha caráter, eu não tinha paz, não tinha felicidade, né? Então Deus, ele transformou a minha vida, me mudou, né? Eu agradeço muito a Deus por tudo que ele tem concedido à minha vida, né? São muitas bênçãos, muitos livramentos que o Senhor, né, tem nos dado. Eu agradeço demais ao Senhor por tudo que Ele tem feito na minha vida, na vida da minha família, porque Ele faz, né? Eu só tenho a agradecer ao Senhor, porque Deus é maravilhoso. Eu agradeço a minha rica oportunidade, em nome do Senhor Jesus. Meu nome é Tatiane Seifert Paz Ferreira, moro em Uberaba, Minas Gerais.
1: Mais 48 minutos, a prova está aí, queridos irmãos, o que Deus, ele é capaz de fazer em prol da vida daqueles que têm buscado a Deus de todo o seu coração. Então você não pode perder que nesta grande concentração de fé e de milagres aqui em nossa sede mundial, Deus tem algo muito grande preparado para a vida de cada um que vai vir buscar no templo da glória de Deus. Não se esqueça, hein? Às 2 da tarde em ponto, já dá início a esta grande concentração. Às 2 da tarde em ponto, já estaremos na intercessão, orando pelo povo que precisa de um milagre das mãos de Deus. E você e toda a sua querida e amada família são os nossos convidados especiais para vir buscar o milagre das mãos de Deus. Pastor Fabrício Beata, membro da nossa diretoria, ele vai ministrar a palavra de Deus às 3 da tarde, vai orar em favor daqueles que precisam muito de um milagre das mãos de Deus. Eu, se eu fosse você, não perderia por nada esta grande oportunidade. Anote, por favor, este endereço. Avenida do Estado, 4568, na Liberdade, no coração de São Paulo, aonde você vai presenciar com seus próprios olhos a manifestação do poder do nosso Deus. Então vamos despertar, São Paulo, vamos despertar, povo de Deus, para alcançar aquilo que Deus já nos prometeu, que é milagres, libertações, transformação de vida. Algo dos céus vai acontecer através da sua chegada aqui no templo da glória de Deus. Já anotou o endereço? Ainda não? Então anote agora, Avenida do Estado, 4568, na Liberdade, no coração de São Paulo. Você vai presenciar com seus próprios olhos a manifestação do poder do nosso Deus, que será derramado através da oração. A oração que será feita vai trazer mudanças para a história de vida que você está tendo. Preste muita atenção. O que Deus está fazendo por intermédio da vida deste homem de Deus, pastor Fabrício Beata, que tem sido um instrumento de Deus nesta terra, queridos irmãos, para ajudar as pessoas aflitas, deprimidas, oprimidas, através da oração. Jesus tem uma palavra preparada para a vida de cada um que vai vir buscar este grande milagre das mãos do nosso Deus. É a Avenida do Estado, 4568, na Liberdade. Preste muita atenção o que Deus está fazendo por intermédio da vida deste homem de Deus, pastor Fabrício Beata, que vai estar no altar de Deus às 3 da tarde em ponto, como ministro de Deus, para ajudar aqueles que estão em aflições, aqueles que estão em desespero, aqueles que estão vivendo uma vida de angústia através da oração. A oração, ela muda a trajetória da vida do homem e da vida da mulher. Ouça atentamente e tire as suas conclusões do que Deus está reservando para a sua vida aqui no Templo da Glória de Deus.
2: Às vezes Deus faz algumas coisas com a gente.
3: Às vezes Deus faz coisas com nós.
2: Que parece que não tem sentido.
3: Parece que não tem sentido.
2: Que nós não entendemos muito bem.
3: E não entendemos muito bem.
2: E muitas vezes.
3: Muitas vezes.
2: Algumas pessoas. Por não entender.
3: Por não haver entendido.
2: O que Deus está fazendo.
3: O que Deus hace.
2: Elas não obedecem.
3: Não obedecem.
2: Porque elas querem fazer.
3: Querem nascer.
2: Aquilo que elas acham que é bom para elas.
3: Não que creem que é bueno para elas.
2: Não aquilo que Deus ordena elas fazerem.
3: Não que Deus lhes ordena.
2: Deixa eu te dizer uma coisa.
3: E se te digo algo?
2: Se Deus está lhe mandando fazer algo.
3: Se Deus te manda fazer algo.
2: Mesmo que para você não tenha sentido.
3: Aunque para ti não haga sentido.
2: Mesmo que para você não pareça ser muito bem.
3: Aunque para ti não se pareça algo bueno.
2: Faça o que Deus está mandando.
3: Haga lo que Dios está mandando.
2: Porque Deus honra a sua palavra.
3: Porque Deus honra a sua palavra.
2: Porque Deus honra a sua palavra.
3: Honra a sua palavra.
2: Cadê aqueles que creem? Levante a sua mão e dê um grito de glória.
3: Está quem grita glória a Deus.

pastor Fabrício Beata, um homem muito usado por Deus, vai utilizado nas mãos de Deus como instrumento para ministrar a palavra ao coração daqueles que estarão presentes aqui no Templo da Glória de Deus. Anote, por favor, este endereço, Avenida do Estado, 4568, na Liberdade, no coração de São Paulo. Você vai ver de perto a manifestação do poder do nosso Deus através da oração. Deus tem algo muito grande para fazer na vida do Senhor. Não se esqueça, 9 da manhã, pastor Milton, às 3 da tarde, pastor Fabrício Beata, aqui no Templo da Glória de Deus. Escolha o melhor horário e venha desfrutar das bênçãos que somente Deus pode preparar para a vida do homem e para a vida da mulher. Avenida do Estado, 4568, na Liberdade, no coração de São Paulo, Igreja Deus e Amor. Estacionamento totalmente gratuito. A entrada do templo acontece pela Avenida Prefeito Passos, número 10. Está a entrada do templo, aonde você vai ver com seus próprios olhos o que Deus está fazendo na Igreja Pentecostal Deus e Amor. Venha para ver, venha para receber, venha para conquistar, meu irmão, o grandioso milagre através da oração no Templo da Glória de Deus. 22 horas com 55 minutos, chegamos ao final da nossa programação. Não sai daí não, iremos às identificações das emissoras e logo após já ficaremos com uma mensagem pregada aqui no Templo da Glória de Deus pela voz do homem de Deus, o nosso líder, pastor Lorival de Almeida. Quem espere todos vocês na mesa de áudio, seu querido irmão Diego Calmon. E na locução, seu irmão em Cristo, pastor Rivari Silva. Boa noite, São Paulo. Boa noite, Brasil. Aguardamos por vocês nesta quarta-feira, aqui no Templo da Glória de Deus. E não se esqueça que na quinta-feira, às 3 da tarde, pastor Davi Miranda Filho, ministrando a palavra de Deus na grande culto da Fundação Reviver, naquela grande concentração da multiplicação e portas abertas. Segundo dia, segunda volta desta grande campanha, nesta quinta-feira, Deus tem algo preparado para você. E não se esqueça que nesta sexta-feira, no horário das 23 horas, nós estamos também uma grande campanha de vigília, no horário das 23 horas, a campanha revelada por Deus: Senhor, eu quero ser um vaso novo, e eu estarei ministrando a palavra de Deus e orando por vocês aqui no Templo da Glória de Deus. Deus abençoe São Paulo, Deus abençoe Brasil! Música.

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5: 23:05.
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1: Obrigada pela sua audiência. Eu sou a Cristine Luiz. E vamos ao momento de informação aqui na Rádio Deus é Amor. Tipos de embalagem para marmita. Plástico ou vidro? Descubra qual o melhor recipiente. A marmita é uma ótima opção para quem quer economia e praticidade, não é mesmo? Além de garantir uma refeição saudável para você enquanto você está fora de casa, ela também é segura. Afinal, ao preparar uma refeição caseira, você sabe a procedência dos alimentos. Mas e quando o assunto é o recipiente? Você sabe exatamente qual é a melhor opção? Os mais comuns para levar a marmita são os potes de plástico e de vidro. No entanto, esses recipientes merecem a sua atenção. De acordo com a Solange, que é nutricionista, o ideal mesmo é priorizar as que são feitas de vidro, pois os potes de plástico podem conter substâncias tóxicas que fazem mal para a saúde. Uma outra dica importante sobre o armazenamento de marmitas diz respeito à temperatura. É importante não colocar a refeição ainda quente no congelador. Isso porque a comida pode criar cristais de gelo e impactar na qualidade depois. E os cuidados permanecem também na hora de descongelar. Embora seja algo simples, né? O procedimento incorreto pode ocasionar em perda de nutrientes e até mesmo dos próprios alimentos. Alimentação na infância. Alergia e intolerância alimentar dos filhos. Como lidar? Um diagnóstico de alergia ou intolerância alimentar pode desestruturar o planejamento familiar e até assustar. Muitas vezes, a dificuldade em saber como lidar de maneira leve com essa condição. A alergia e a intolerância não são fatores limitadores para a vida. Elas exigem cuidados e muita organização. Para te ajudar aí nessa jornada, conheça agora três dicas fundamentais. Procure orientação médica e de um nutricionista. Estude a condição do seu filho, pois quanto mais informação, mais fácil fica. Converse com pais que já passaram pela mesma situação e troque dicas. Entenda que o leque de opção sempre será maior que o de restrição. Hoje há mais opção de aprender mais sobre os alimentos, como oferecer melhores opções. Isso fará diferença em longo prazo. Saiba que é possível substituir ingredientes em receitas e de que há centenas de opções no mercado. Alimentem a memória afetiva de acordo com as condições dele. Cozinhe com seu filho. Mostre que é fácil, é gostoso e que pode ser divertido.
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3: A paz do Senhor Jesus, me chamo Ana, moro em Budas Artes, São Paulo. Me encontrava há 40 anos esperando por essa bênção. E o Senhor me alcançou com sua mão forte e me levou às águas batismais. Glória a Deus, graças a Deus. Agradeço em nome do Senhor Jesus, estou muito, muito feliz. Podendo fazer a obra do Senhor. Glória a Deus.
4: A paz do Senhor Jesus, meus irmãos, aqui quem está falando é José Sérgio, da cidade de Ferraz de Vasconcelos. Eu me batizei em 1996. Vale a pena. Cato, confio com Cristo até hoje. Para mim foi uma experiência muito grande. Vale a pena. E você que vai se batizar, vá em frente, porque você não vai se arrepender. Tá bom? Fica firme com Cristo. Nasça de novo na água e no Espírito, porque Deus tem coisa boa para você. Tá bom? Você não vai se arrepender. Vai em frente, porque hoje me batizei e não me arrependi.
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6: A paz do Senhor Jesus, meus irmãos. Quando falamos sobre os fundamentos de fé da nossa igreja, muitas pessoas imaginam que estamos tratando apenas de um conjunto de regras ou de um documento oficial. Mas, na verdade, os fundamentos de fé são as convicções que sustentam tudo aquilo em que nós cremos. Eles representam os princípios essenciais da nossa fé. São verdades que também orientam a nossa maneira de pensar, de viver, de nos relacionarmos com Deus e com o próximo. Portanto, a Igreja Pentecostal Deus e Amor declara, por meio do seu conselho deliberativo e de sua diretoria executiva, que crê na Bíblia Sagrada, a palavra de Deus, como única regra de fé e prática. Isto significa que tudo aquilo que cremos, ensinamos e vivemos deve estar fundamentado nas Escrituras. A Bíblia não é apenas um livro para ser consultado em momentos difíceis. Ela é a nossa referência diária. É nela que encontramos direção, correção, sabedoria, esperança para enfrentar os desafios da vida. Utilizar os fundamentos de fé no cotidiano é permitir que aquilo em que cremos transforme a maneira como trabalhamos, tratamos a nossa família, nos relacionamos com as pessoas e enfrentamos cada situação da vida. Porque a verdadeira fé não se limita ao templo, ela se revela nas atitudes, nas escolhas e no testemunho diário. Por isso, mais do que conhecer os fundamentos de fé, somos chamados a vivê-los. E se você deseja conhecer todos os fundamentos, acesse o nosso site ipda.com.br e faça o download do arquivo completo. Que Deus abençoe a todos.
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8: Meu nome é Clênia, sou de Tupaciguara, Minas Gerais. Conheci a Igreja Deus e Amor, né, através da minha avó, que era evangélica há muito tempo. Tive um encontro com Deus e Ele me curou da depressão pós-parto, me tirou do mundo, né, da prostituição. E Deus é fiel, Deus curou e restaurou meu casamento.
9: Meu nome é Júlia Alves Barbosa, moro na cidade de Porá. E eu quero dizer para os irmãos e todos os ouvintes que eu conheci o Senhor Jesus em 1982, na cidade de Campo Grande, Mato Grosso do Sul, e foi através deste maravilhoso programa Voz da Libertação. Naquela época, 5:30 da manhã, tinha este programa e eu ouvi soar aquele hino do Galileu, Santo Galileu, e eu não conhecia Deus. Fiquei muito comovida e comecei a ouvir o programa. Dentro de 4 dias, já aceitei o Senhor Jesus e hoje sirvo ao Senhor nesta Igreja Pentecostal Deus e Amor. E eu e a minha família serviremos ao Senhor. A família em Campo Grande, Mato Grosso do Sul, são todas salvas, todos aceitaram o Senhor.
10: Que é a irmã Josane de São Bento, Tocantins. Eu conheci a IPDA, foi através do rádio, pois meu rádio aqui é ligado 24 horas, e eu estava num momento de desespero, com muitas dores de cabeça, e o Senhor me curou. Eu estou muito feliz, sou de São Bento, Tocantins. Que Deus continue nos abençoando grandemente.
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12: A paz do Senhor, meus irmãos, me chamam Bruna Vache. Eu sou da IPDA da Vila Moraes, zona sul de São Paulo. Todas as quartas eu estou aqui no grande Mover de Deus e tem sido notória a presença de Deus. Venha você também, que Deus tenha uma paz para o seu coração.
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17: Eu saúdo a igreja com a paz do Senhor Jesus. Que Deus fale ao seu coração, que essa mensagem seja uma mensagem de esperança e de salvação para a sua vida. É isso que desejamos do fundo do nosso coração. É um salmo de Davi e o título do salmo é a felicidade de termos o Senhor como nosso pastor.
18: A felicidade de ter o Senhor como nosso pastor.
17: Quem é o seu pastor? Quem é
18: tu pastor?
17: Quem é o nosso pastor? Quem é o nosso
18: pastor?
17: Pois é. Pois então nós vamos refletir sobre isso.
18: Reflexionaremos sobre isto.
17: É um salmo de Davi.
18: Salmo de Davi.
17: Podemos, amados?
18: Podemos, amados.
17: O Senhor é o meu pastor.
18: O Senhor é meu pastor.
17: Nada me faltará.
18: Nada me faltará.
17: Deitar-me faz em verdes pastos.
18: Me hace acostar en verdes pastos.
17: Guia-me mansamente a águas tranquilas.
18: Me guía a las aguas tranquilas.
17: Refrigera minha alma.
18: Refrigera mi alma.
17: Guia-me pelas veredas da justiça.
18: Me guía por sendas de justicia.
17: Por amor do seu nome.
18: Por amor a su nombre.
17: Ainda que eu andasse pelo vale da sombra da morte.
18: Aunque vaya por valle de sombra de muerte.
17: Não temeria mal algum.
18: No temeré mal alguno.
17: Porque tu estás comigo.
18: Porque estás comigo.
17: A tua vara e o teu cajado me consolam. A nossa esperança, ela fica...
18: Nuestra esperanza se queda...
17: Entalada...
18: Clavada...
17: Na desesperança...
18: En la desesperación...
17: E no desânimo.
18: Y en el desánime...
17: Dizem...
18: Dicen...
17: É uma... Acredito que seja mais uma história que tudo. Que...
18: Creo que sea una historia más de que aquí.
17: Foi dada a Satanás a oportunidade.
18: Le fue dada a Satanás la oportunidad...
17: De permanecer somente com uma arma.
18: De permanecer solamente com uma arma.
17: Para poder afetar o povo de Deus.
18: Para poder afetar ao povo de Deus.
17: Para poder ser uma seta na vida do povo de Deus.
18: Ser uma saeta na vida do povo de Deus.
17: E dizem que Satanás escolheu o desânimo.
18: Dizem que Satanás eligió el desánime.
17: Por isso se tornou normal dizer.
18: Por isso se hizo normal el decir.
17: Que o desânimo é a principal arma de Satanás.
18: El desánimo es la principal arma de Satanás.
17: E o desânimo afeta homens, mulheres.
18: Isso afeta hombres y mujeres.
17: Crianças, jovens.
18: Niños, jóvenes.
17: Não podemos dizer que o desânimo.
18: No podemos decir que el desánime.
17: É uma coisa que afeta apenas um grupo de pessoas aqui ou ali, não.
18: Afecta solo un grupo de personas aquí o allí, no.
17: O desânimo afeta todas as pessoas em algum momento da vida.
18: Afecta a todos em algum momento da vida.
17: E normalmente o desânimo ele nos ataca.
18: Normalmente ele nos ataca.
17: No momento de crise da nossa fé.
18: No momento de crise da nossa fé.
17: No momento que se nos vai a esperança.
18: No momento que se nos va la esperanza.
17: De alcançarmos o que um dia nós sempre sonhamos.
18: De lograr lo que un día siempre soñamos.
17: Mas quero dizer a vocês também, irmãos.
18: Os quero dizer também, irmãos.
17: Que grandes heróis da fé.
18: Grandes héroes de la fe.
17: Grandes homens de Deus,
18: grandes hombres de Dios,
17: atravessaram
18: momentos
17: em que se aprofundaram,
18: em que se han profundizado,
17: numa crise de desânimo,
18: em crise de desánime,
17: devido à tribulação que estavam vivendo,
18: ou la tribulación que vivían,
17: devido à desesperança que estavam vivendo,
18: ou la desesperanza que vivían,
17: a falta de perspectivas,
18: por falta de perspectiva,
17: que atravessaram,
18: de haber atravesado,
17: é sabido que Moisés,
18: la vida que Moisés,
17: Moisés, meus irmãos, um homem chamado de um herói da fé.
18: O nome lo llamaríamos héroe de la fe.
19: Um homem tremendo.
18: Hombre tremendo.
19: Seguramente foi o homem que mais se aproximou fisicamente de Deus.
18: Seguramente é o homem que mais se aproximou a Deus fisicamente.
19: Um homem que começou com toda a violência.
18: Quem começou com toda a violência?
19: O seu ministério, poderia dizer assim.
18: Em seu ministério se veria assim.
19: Mas depois de confirmado da parte de Deus.
18: Mas logo de confirmado da parte de Deus.
19: O que ele deveria fazer?
18: O que deveria ser?
19: Foi considerado o homem mais manso da terra.
18: Foi considerado o homem mais manso da terra.
19: O homem que conduziu pelo deserto 600 pessoas adultas.
18: Conduziu no deserto 600 pessoas adultas.
19: E algumas pessoas dizem que não contavam as mulheres e crianças.
18: E aqueles dizem que não se contavam niños e mulheres.
19: E os que queriam sair do Egito também.
18: Queriam sair do Egito também.
19: Há pessoas que dizem que ele conduziu mais de 1 milhão de pessoas.
18: Há gente que disse que conduziu mais de 1 milhão de pessoas.
19: De qualquer maneira, eu diria a vocês que se ele tivesse conduzido 2 mil pessoas.
18: Se tivesse conduzido 2 mil pessoas.
19: Já seria o suficiente para em algum momento.
18: Já seria suficiente para que em algum instante
19: passar por algum instante de provação.
18: Passe por alguma prova.
19: Desânimo.
18: Desânime.
19: E quem sabe ficar desesperançado.
18: E quedar desesperançado.
19: E a Bíblia Sagrada nos fala.
18: A Bíblia Sagrada nos diz
19: que depois que Moisés viu acontecer.
18: Depois que Moisés viu suceder.
19: 10 milagres tremendos na terra do Egito.
18: Viu milagros tremendos na terra do Egito.
19: Viu abrir.
18: E ao abrir
19: o Mar Vermelho.
18: El Mar Rojo.
19: Este homem que recebeu as tábuas da lei.
18: Este homem que recebeu tábuas da lei.
19: A Bíblia Sagrada nos diz no livro de Números, capítulo 11, versículo 15.
18: Números 11, 15, dice.
19: Que um dia Moisés falou com Deus e falou seriamente.
18: Um dia Moisés falou com Deus e seriamente.
19: Eu creio que ele, como tinha esse contato com Deus tão íntimo.
18: Como tinha esse contato tão íntimo com Deus.
19: Eu creio que ele falou de uma forma menos formal que a Bíblia relata.
18: Creio que ele falou de forma menos formal que a Bíblia
19: relata. Senhor, eu não consigo mais, Senhor.
18: Não logro mais, Senhor.
19: Olha, eu, sinceramente, a rebelião desse povo é muito grande.
18: A rebelião desse povo é muito grande.
19: Por mais que esse povo veja o Senhor fazendo coisas tremendas,
18: aunque te vean haciendo cosas tremendas,
19: esse povo continua rebelde.
18: Esse pueblo sigue rebelde.
19: Esse povo continua, Senhor meu Deus, sem a obediência que o Senhor requer.
18: El pueblo sigue sin obediencia que tú requieres, Señor.
19: Então é melhor que o Senhor tire a minha vida, não quero mais continuar.
18: Es mejor que me quites la vida, no quiero continuar.
19: Eu não estou falando do João da esquina, do Manuel pipoqueiro, eu estou falando nada contra eles, mas eu estou falando de um homem que seguramente foi o que mais se aproximou fisicamente de Deus.
18: Me refiro ao homem que se acercou mais fisicamente a Deus.
19: Mas no momento de desespero.
18: Pero momento de desespero.
19: No momento que ele não conseguia ver uma perspectiva de obediência no povo.
18: No momento que não podia ver perspectiva de obediência.
19: Ele falou:
18: no
19: Senhor, é melhor que eu seja tirado.
18: Dijo: Senhor, que sea yo quitado.
19: Não creio que deva eu viver.
18: Não creio que eu deva viver.
19: Mas não foi só Moisés.
18: Pero no solo fue Moisés.
19: Outros homens de Deus passaram por experiências.
18: Outros homens de Deus passaram por experiências.
19: Por provações.
18: Por prova.
19: E também chegaram a desejar.
18: Também não chegaram a desejar.
19: Que a vida se lhes fosse.
18: Que se lhes fosse a vida.
19: Poderíamos citar o caso de Jó.
18: Citamos, podemos citar o caso de Jó.
19: A Bíblia fala que era um homem íntegro.
18: A Bíblia diz que era um homem íntegro.
19: Era um homem perfeito.
18: Hombre perfecto.
19: Era um homem reto.
18: Hombre recto.
19: Era um homem que se apartava do mal.
18: Homem que se apartava do mal.
19: São qualidades descritas no primeiro capítulo do livro de Jó.
18: Qualidades descritas no primeiro livro de Jó.
19: Mas a Bíblia Sagrada nos fala também.
18: Mas a Bíblia também nos diz
19: que Jó chegou a um ponto de tribulação.
18: Jó chegou a um ponto de tribulação.
19: Jó chegou a um ponto de provação.
18: Jó chega a um ponto de prova.
19: A um ponto de dor tão profunda.
18: Um ponto de dor tão profunda.
19: Que no capítulo 10 do seu livro.
18: Capítulo 10 desse livro.
19: No versículo 18.
18: Versículo 18.
19: Basicamente ele fala o que o próprio Moisés disse.
18: Basicamente disse o que o próprio Moisés disse.
19: É melhor que eu parta.
18: É melhor que eu parta.
19: É melhor que eu vá logo para sua glória, Senhor.
18: É melhor que já vá para tua glória, Senhor.
19: Não me convém continuar vivendo dessa forma.
18: Não me convém seguir vivendo dessa maneira.
19: Melhor para mim é morrer.
18: Melhor é para mim morrer.
19: Eu vou falar de mais gente ainda.
18: Hablaré de mais gente todavía.
19: Mas eu quero voltar, meus irmãos, ao que disse Davi, o salmista.
18: Quero voltar ao que disse Davi, o salmista.
19: O Senhor é o meu pastor.
18: O Senhor é meu pastor.
19: E nada me faltará.
18: E nada me faltará.
19: Deitar-me faz em verdes pastos e guia-me mansamente às águas, a águas tranquilas. Refrigera minha alma.
18: Refrigera minha alma.
19: Guia-me pelas veredas da justiça por amor do seu nome.
18: E guia por sendas de justiça por amor ao seu nome.
19: Depois veio o momento em que o salmista reconhece.
18: E vem o momento em que o salmista reconhece.
19: Que existe a possibilidade.
18: E ainda a possibilidade.
19: Que as pessoas, mesmo sendo servas de Deus,
18: que as pessoas, aunque sendo servas de Deus,
19: tenham de passar pelo vale da tribulação,
18: tenham que passar por vale de tribulação,
19: pelos desertos mais quentes do planeta,
18: pelos desertos mais calientes do
19: planeta, da tribulação A tribulação que o homem possa experimentar. Que encontre na vida as piores muralhas. Que tenha que lidar com as piores situações. Então Davi vai no âmago da questão. Ainda que eu andasse pelo vale da sombra da morte, não temeria mal algum, porque tu estás comigo, a tua vara e o teu cajado me consolam. Existe a possibilidade, mesmo você sendo um servo de Deus, que você venha a passar pelo vale da tribulação, da tristeza, das necessidades, e passar também pelo vale da sombra da morte. Mas o salmista é claro em dizer: o Senhor é o meu pastor.
18: Então
19: eu não vou temer mal algum. Ainda que eu passe pelo vale, eu não vou ter medo. Ainda que eu tenha o pior tipo de tribulação na minha vida, eu não vou ter medo. E por que ele não tinha medo?
18: Porque
19: não
18: teria medo.
19: Porque ele dizia: o Senhor é o meu pastor. Porque quem é o seu pastor?
18: Jeová é meu pastor. Quem é tu pastor?
19: Quem é o seu pastor?
18: Quem é tu pastor?
19: Jeremias passou por uma situação tão terrível.
18: Jeremias passou por uma situação tão terrível.
19: De tribulação, de perseguição.
18: De tribulação e de perseguição.
19: Que no capítulo 20 do seu livro ele chegou a amaldiçoar o dia em que nasceu.
18: Capítulo 20 do seu livro começou a maldecir o dia em que nasceu.
19: Nós podemos passar tribulações, igreja.
18: Podemos passar tribulações, igreja.
19: Mas como servos de Deus, nós também podemos falar como disse o salmista.
18: Pero como servos de Deus podemos falar também como dijo el salmista.
19: Ainda que eu andasse pelo vale da sombra da morte.
18: Vaya por vaya de sombra de muerte.
19: Eu não temeria mal algum, porque o Senhor está comigo.
18: Não temeria mal algum, porque tu estarás comigo.
19: Ele está dizendo: porque o Deus Todo-Poderoso é o meu Deus.
18: El Dios Todopoderoso es mi Dios.
19: Porque o Senhor dos Exércitos é o meu Senhor.
18: El Señor de los Ejércitos es mi Señor.
19: Quem é que não se lembra de Jonas?
18: Quem não se acuerda de Jonás?
19: Jonas?
18: Jonás.
19: Deus falou: vá à cidade de Nínive. Ele foi a Tarsis. Deus foi atrás dele. O barco que ele estava não subsistiu. Ou não subsistiria.
18: Como subsistiria?
19: A uma grande tempestade.
18: A uma grande tempestade.
19: E já olharam para ele, ele já confessou: a culpa é minha, então vamos jogar ele no mar.
18: Lo vieron y confesó y lo arrojaron al mar.
19: Deus mandou um grande peixe.
18: Dios mandó un gran pez.
19: E o grande peixe se alimentou de Jonas.
18: Y ese gran pez se alimentó de Jonás.
19: E ele ficou quase 3 dias no ventre desse grande peixe.
18: Se quedó casi 3 días en el gran vientre de ese pez.
19: Do capítulo 3 para frente do livro de Jonas, a gente vê que Deus então, capítulo de novo, fala com ele.
18: En adelante de Jonás dice que él habló nuevamente con Dios.
19: E dessa vez ele foi.
18: E ele foi.
19: Ele tinha medo dos ninivitas.
18: Tinha medo dos ninivitas.
19: Ele achava os ninivitas pessoas horríveis.
18: Os ninivitas lhe pareciam pessoas horríveis.
19: E eles eram realmente sangue sedentos.
18: Realmente eram sedentos de sangue.
19: Eram sanguinários.
18: Sanguinários.
19: Eram homens de guerra.
18: Homens de guerra.
19: Jonas não queria o perdão daquele povo.
18: Jonas não queria o perdão desse povo.
19: Mas ele foi até a cidade de Nínive.
18: Ele foi na cidade de Nínive.
19: E pregou a mensagem que Deus colocou na boca dele.
18: E predicou o mensagem que Deus pôs em sua boca.
19: E a Bíblia Sagrada diz que chegou essa palavra ao rei.
18: A Bíblia diz que chegou essa palavra.
19: E o rei fez todo mundo se humilhar, e Deus então preservou, pelo menos por tempo, por algum tempo, aquela cidade.
18: E Deus perdonou por um tempo essa cidade.
19: E Jonas ficou triste.
18: E Jonas se quedou todo triste.
19: Jonas queria que aquele povo fosse morto.
18: Jonas queria que esse povo fosse assassinado.
19: E a Bíblia Sagrada diz que Deus então permitiu que ele fosse assolado pelo sol.
18: A Bíblia diz que deixou que fosse assolado por el sol.
19: E ele já estava debilitado espiritualmente.
18: Ele estava debilitado espiritualmente.
19: Estava entristecido.
18: Entristecido.
19: E a Bíblia fala que ele então pediu ao Senhor nesse momento a morte.
18: A Bíblia diz que ele pediu nesse momento a morte a Deus.
19: Essa era a tribulação dele.
18: Essa era a sua tribulação.
19: Cada pessoa tem um tipo de tribulação.
18: Cada um tem tipo de tribulação.
19: Tem gente que passa luta na carne.
18: Há quem passa luta na carne.
19: Tem pessoas que passam lutas no espírito, eu diria.
18: Outros lutam no espírito, você diria.
19: Tem pessoas que sofrem com enfermidades.
18: Há quem sofrem com enfermidades.
19: Outras pessoas, o seu sofrimento é com a família.
18: E outros seus sofrimentos com a família.
19: Aquele membro da família que entrou nas drogas.
18: Aquele membro da família que está nas drogas.
19: Outros são perseguidos.
18: Outros são perseguidos.
19: Tem pessoas que sofrem porque são invejosas.
18: Quem sofre porque são invejosos.
19: O invejoso sofre, né, meus irmãos?
18: sofre, meus assim,
19: invejoso, mas... se ele vê o sucesso do outro, ele sofre.
18: Ele invejoso, se vê o êxito do outro, sofre.
19: Se ele vê Deus salvando os ninivitas, ele se sente mal.
18: Se vê Deus salvando os ninivitas, se sente
19: eu
18: mal.
19: Eu tenho pena do invejoso.
18: Me dá pena, ele é invejoso.
19: Mas sofre.
18: Pero sofre.
19: Em algum momento essas pessoas...
18: Em algum momento essas pessoas...
19: Se desanimam.
18: Se desanimam.
19: Fraquejam.
18: Se debilitam.
19: E ficam entaladas no desânimo.
18: Se quedam clavadas
19: no desânimo. Quem é o Deus dessas pessoas?
18: Quem é o Deus dessa gente?
19: Se o Deus dessas pessoas é o Deus Jeová, o Deus Todo-Poderoso...
18: Se o Deus é Jeová, Todo-Poderoso...
19: Elas poderão dizer, o Senhor é o meu pastor e nada me faltará.
18: Poderão dizer, Jeová é meu pastor e nada me faltará.
19: As pessoas são provadas.
18: As pessoas são provadas.
19: Normalmente onde mais dói nelas.
18: Normalmente onde mais lhes duele.
19: É assim que nós somos provados.
18: Assim somos provados.
19: Normalmente Deus permite sermos provados.
18: Normalmente Deus permite que sejamos provados.
19: Em locais de repente onde nós falhamos em algum momento da nossa vida.
18: Em lugares onde falhamos em algum instante da vida.
19: Porque esse é o ponto da reconstrução.
18: Porque esse é o ponto da reconstrução.
19: Esse é o lugar onde nós devemos nos levantar porque ali caímos um dia.
18: O lugar onde devemos levantarmos porque ali caímos
19: isso
18: um dia.
19: Isso dói.
18: Duele.
19: Dói.
18: Isso duele.
19: Mas eu quero dizer a vocês, meus irmãos.
18: Pero quiero decir, hermanos.
19: A nenhum desses que pediram a morte.
18: A ninguno de los que pidieron la muerte.
19: Deus permitiu que morressem.
18: Dios dejó que muriesen.
19: Da forma que eles queriam morrer.
18: De forma que querían morir.
19: Você se lembra de Elias?
18: Se acuerdan de Elías?
19: Depois de lutar contra os mais de 450 profetas e 400 de Baal.
18: Después de luchar contra los 450 profetas.
19: Ele se desanimou.
18: Se desanimou?
19: Porque Jezabel não cansava de querer matá-lo.
18: Jezabel não se cansava de querer matá-lo.
19: E um dia ele disse, Senhor.
18: E um dia disse, Senhor.
19: Eu já não aguento mais.
18: Já não aguento mais.
19: No capítulo 19 de primeiro livro de Reis.
18: Capítulo 19 de primeira
19: Reis. Eu não sou melhor do que os meus pais.
18: Não sou melhor que meus pais.
19: Tira minha vida, Senhor.
18: Quita-me a vida, Senhor.
19: Mas Deus não permitiu isso acontecer, não.
18: Pero Deus não deixou que isso passe.
19: De jeito nenhum.
18: De forma alguma.
19: O próprio Jó.
18: O próprio Jó.
19: O Senhor também não permitiu ele morrer do jeito que ele pensava, não.
18: Também não deixou que ele morresse como pensava.
19: Moisés.
18: Moisés.
19: A Bíblia fala que depois de ter chorado, pedido ao Senhor, o Senhor me mata, então.
18: Na Bíblia diz que ele, depois de haver chorado,
19: a Bíblia fala que foi um homem farto de dias.
18: Era um homem com muitos dias.
19: É bom demais saber que nós servimos a um Deus vivo.
18: É bom saber que servimos a um Deus vivo.
19: Farto de dias é o que disse o Senhor.
18: Em abundância de dias, disse o Senhor.
19: Jó. Esse servo que perdeu toda a família.
18: Servo que perdeu toda a família.
19: 10 filhos se foram.
18: 10 filhos se foram.
19: Seus bens se foram.
18: Seus bienes se foram.
19: Seu corpo se encheu de chagas e de doenças.
18: Seu corpo se llenou
19: e de alergias.
18: Enfermidades e alergias.
19: Chegou a se coçar com cacos de telha, diz a palavra de Deus.
18: Chegou a rascar-se com pedaços de telha.
19: Chegou a dizer, eu não aguento mais, Senhor, quero morrer então.
18: Não aguento mais, quero morrer.
19: Mas não foi isso que aconteceu.
18: Foi isso o que sucedeu.
19: Deus reconstituiu tudo o que ele tinha.
18: Deus reconstituiu o que
19: tinha. Duas vezes mais.
18: Doble.
19: E ele viveu mais 140 anos.
18: E viveu 140 anos mais.
19: Certamente esses homens.
18: Certamente esses homens.
19: Se tivessem conhecido o Salmo 23. Eles diriam.
18: Eles diriam.
19: Ainda que eu andasse pelo vale da sombra da morte.
18: Aunque ande por valle de sombra
19: de morte. Eu não temeria mal algum.
18: Não temeria mal alguno.
19: Porque tu estás comigo.
18: Porque tu estarás comigo.
19: E a tua vara e o teu cajado me consolam.
18: E tu vara e tu cajado me infundirão.
19: Olha, meus irmãos.
18: Mirem, hermanos.
19: Por trás de todas as pessoas.
18: Por trás de todas as pessoas.
19: Que podem dizer, o Senhor é o meu pastor.
18: Pode dizer, Jeová é meu pastor.
19: Existe um grande Deus.
18: Existe um grande Deus.
19: Existe um Deus que você não pode imaginar o tamanho dele.
18: Existe um Deus que não pode imaginar seu tamanho.
19: Então que não se abata a sua alma no momento da tribulação.
18: Então que não se abata a tua alma
19: no momento da provação.
18: No momento da prova.

0: ministro, pastor.
1: A nossa recompensa já está guardada na glória do Senhor. A promessa de Deus.
0: A promessa de Deus.
1: Para nós aqui.
0: Para nós aqui.
1: E também lá na glória do Senhor. Pode ter certeza, se o Senhor é o teu pastor.
0: Seguro, se Jeová é teu pastor.
1: Você pode passar pelo vale da sombra da morte. Você pode passar pelo vale da tribulação. Mas existe um Deus que cada dia, cada manhã, fará renovar sobre ti a sua esperança. Para que você possa vencer as etapas mais difíceis da sua vida. E desfrutar as melhores coisas que Deus tem para aqueles que Ele chama de filhos. Se você é filho de Deus, pode confiar. Deus haverá de ser glorificado na tua vitória. Se você pertence a Deus e pode dizer, o Senhor é o meu pastor. Deus está vendo a sua tribulação. Deus está vendo as suas lágrimas. Deus está vendo as suas dores. E Deus será glorificado na tua vitória. Ele haverá de te levantar. Mesmo que você passe pelo vale da sombra da morte. A Bíblia Sagrada é clara e fala em São Mateus que aqueles que estavam assentados na região do vale da sombra da morte, a esses brilhou uma luz, e essa luz continua brilhando, e essa luz é a luz do nosso Senhor Jesus Cristo. É a luz que brilha para trazer a você a vida que você tem buscado. Se você tem se desesperado, é lícito. Vocês não acham que às vezes eu também não fico desesperado? Eu fico. Esses obreiros que estão aqui, vocês acham que eles são super-homens? Que eles são homem de ferro? Não! São pessoas normais e comuns como vocês. Os nossos obreiros também choram. Grandes heróis da fé choraram e a Bíblia descreve as suas lágrimas. Você acha que Jeremias foi chamado de um profeta chorão à toa? O capítulo 9 de Jeremias, o que a Bíblia fala? Jeremias fala, minha cabeça é como se fosse uma fonte, ou seja, um manancial de águas. E os meus olhos são fontes de lágrimas. Por isso foi chamado de um profeta chorão. Chorar é lícito. Ter medo em algum momento é lícito. Mas se você tem esse Deus, diga, o Senhor é o meu pastor. Eu posso passar pelo vale da sombra da morte. Mais maior do que o vale da sombra da morte é o Deus a quem sirvo. Maior é o que está comigo do que as forças do inferno que querem me abater. A minha fé pode até em algum momento se sentir abalada. A minha esperança pode ficar entalada.
0: E
1: posso até me desanimar. Um pouquinho. Mas logo, logo me lembro. O meu Senhor não é um guru.
0: Mi Senhor não é um guru.
1: Tem gente que tem um guru.
0: Há gente que tem um guru.
1: Ah, eu vou falar com o meu guru.
0: Bueno, yo hablaré con mi guru.
1: E chega lá no guru, o guru fala, meditador.
0: E seu guru meditando.
1: Melhorou? Melhorou. Mas não resolveu?
0: Pero no solucionó.
1: O nosso Deus é muito mais do que todos os gurus que existem na face da terra.
0: Nuestro Dios es mayor a todo guru que hay en la tierra.
1: Não há Deus tão grande quanto o nosso Deus.
0: Dios tan grande como nuestro Dios.
1: Se existem supostos deuses, imagens que pessoas veneram e dizem que não, vai me ajudar esse ou aquele.
0: Se há supostos deuses que veneram e dizem, me ajudará este ou aquele.
1: O nosso Deus não se compara a isso.
0: Nuestro Dios no se compara a esto.
1: O nosso Deus é esse Deus aqui, ó.
0: Nuestro Dios es este Dios.
1: O Senhor é o meu pastor e nada me faltará.
0: Jeová es mi pastor y nada me faltará.
1: Ele cuida de mim.
0: Él me cuida.
1: Deitar me faz em verdes pastos, ele me alimenta, ele me guarda.
0: Se acostar em verdes pastos, me guarda.
1: Ele me guia nas águas tranquilas.
0: Me guia em águas tranquilas.
1: Refrigera minha alma.
0: Refrigera minha alma.
1: Guia-me pelas veredas da justiça, por amor do seu nome.
0: Me guia por sendas de justiça,
1: por amor do seu nome. Ainda que eu sinta o cheiro da morte.
0: Aunque yo siente el olor de la muerte.
1: Ainda que eu seja abatido pela enfermidade.
0: Aunque sea abatido por la enfermedad.
1: Ainda que eu venha sofrer.

0: sofrer as questões da necessidade.
1: Aunque sufra cuestiones de necesidad.
0: Ainda que qualquer mal venha sobre mim.
1: Aunque cualquier mal venga sobre mí.
0: Ainda que eu andasse sobre o vale da sombra da morte.
1: Que vaya por valle de sombra de muerte.
0: Não temerei mal algum.
1: Não temerei mal alguno.
0: Porque o meu Deus está comigo, me consolando e me guardando.
1: Porque mi Dios está conmigo guardando.
0: Esse Deus, se você tem esse Deus,
1: si tienes este Dios,
0: fica tranquilo.
1: Quédate tranquilo.
0: Na provação ele vai estar contigo.
1: La prueba estará contigo.
0: Na tentação ele vai estar contigo.
1: En la tentación estará contigo.
0: Não perca sua fé.
1: No pierdas tu fe.
0: Não perca a esperança.
1: No pierda la esperanza.
0: Não fique entalado no desânimo.
1: No se clave en el desánimo.
0: Você tem um Deus que não te deixa em momento algum da
1: Tienes
0: sua
1: un Dios
0: vida.
1: Que no te deja en momento alguno de tu
0: você
1: vida.
0: Tem um Deus que alavanca a sua esperança.
1: Tienes un Dios que impulsiona
0: você tem um Deus
1: esperanza.
0: Que alavanca a sua fé.
1: Un Dios que impulsa tu fe.
0: Você tem um Deus que faz de você um grande vencedor.
1: Un Dios que te hace gran vencedor.
0: Você tem um Deus que se a montanha estiver diante de você,
1: que si la montaña está ante usted,
0: pela fé ele te dá autoridade de dizer à montanha sai da minha frente porque eu vou passar.
1: Por la fe te da autoridad para decirle a la montaña que se mueva.
0: Se Satanás se colocar na sua frente,
1: si Satanás te pone en ese,
0: ele te dá poder para repreender esse demônio.
1: Te dará poder para repreenderlo.
0: Se a enfermidade vem fustigar você,
1: si la enfermedad te viene a fustigar,
0: ele te dá poder para repreender a enfermidade.
1: Te dá poder para repreender esa enfermedad.
0: Se o mar vermelho se colocar diante de você e da sua família,
1: si el mar rojo se pone ante tu vida y tu
0: ele
1: familia,
0: vai te dizer estenda a mão e o mar vai se abrir.
1: Te dirá extiende la mano y él se abrirá.
0: Se preciso for,
1: si necesario fuere,
0: ele te fará caminhar sobre as águas.
1: Te hará caminhar sobre las.
0: Mas esse Deus não te deixará.
1: Este Deus não te deixará.
0: Ele será glorificado na tua vitória.
1: Ele será glorificado.
0: Você não pode viver sem esse Deus.
1: Não pode viver sem
0: você
1: este
0: precisa
1: Deus.
0: Desse Deus.
1: Necessitas
0: desse você Deus. Tem de ter esse Deus.
1: Tienes que tener a este Deus.
0: Porque a única maneira de ter fé e esperança,
1: de tener fe y esperanza,
0: e vencer o desânimo,
1: y vencer el desánimo,
0: é ter esse Deus e dizer,
1: de tener este Dios y decir,
0: o Senhor é o meu pastor.
1: Jeová es mi pastor.
0: E nada. Diga comigo nada.
1: Diga comigo nada.
0: Nada.
1: Nada.
0: Nada me faltará.
1: Nada me faltará.
0: Que Deus abençoe você.
1: Deus os bendiga.
0: Que Deus tenha falado ao seu coração.
1: Que Deus tenha falado ao vosso coração.
0: Aleluia, louvado seja Deus. Aleluia. Digam comigo assim, meus irmãos. A paz do Senhor Jesus. Digam comigo assim mais uma vez. A paz do Senhor Jesus. Muito obrigado, irmãos, todos vocês da Igreja Deus e Amor, vocês de outros ministérios, vocês que juntaram-se a nós na oração, bem-vindos e venham sempre, e muito obrigado por vocês estarem aqui, que Deus vos abençoe. Digam comigo mais uma vez, a paz do Senhor Jesus, vão com Deus, meus irmãos, vocês estão guardados, vocês estão protegidos e abençoados, em nome de Jesus Cristo.
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3: Sabia disso? Nós queremos contar com a sua ajuda e socorro. Como que eu faço, pastor? Compartilhe com aqueles que estão nesta transmissão. Porque aqui embaixo tem uma setinha compartilhar e você pode e deve fazê-lo a cada vez que Deus prepara para nós este momento para clamarmos. Tem uma notícia mais do que especial, e agora sim, a paz do Senhor Jesus, querida audiência, que também nos acompanham pelas emissoras, aqueles que já estão pelo Direto com Deus, Facebook, YouTube, é um prazer saber que nós não estamos só, que Deus está conosco e você está aí do outro lado, já preparado para clamar. Vamos compartilhar? Inscrever-se é só uma vez e compartilhar é todos os dias para a glória do Eterno Deus. Olha o que diz a palavra do Senhor aqui no livro de Colossenses. Livro de Colossenses, capítulo de número 2, versículo de número 1. Porque quero que saibais quão grande combate tenho por vós e pelos que estão em Laodiceia, porquanto não viram meu rosto em carne, para que os seus corações sejam consolados e estejam unidos em amor e enriquecidos da plenitude da inteligência para conhecimento do mistério de Deus, Cristo, em quem estão escondidos todos os tesouros da sabedoria e da ciência. Que palavra poderosa! Paulo está dirigindo esta carta a todos que, pelo poder da fé, conseguiram a decisão de aceitar a Cristo e de viver a plenitude do Evangelho dele. Eu sei que agora tem muitas pessoas que estão nos acompanhando pelas redes sociais, porque estamos aqui deste lado da tela. Neste lado da tela nós conseguimos em tempo real acompanhar as centenas, milhares de pessoas que estão enviando seus pedidos de oração. Então eu te convido, você que está pelas emissoras agora, você que nos acompanha pela MFM, você pode migrar neste momento já para participar conosco também da oração. Quero recordá-los que faltam poucos minutinhos, na verdade, menos de 6 minutos para 0 horas deste novo dia, quarta-feira, que será o dia 16 de setembro, e este mês de setembro está recheado de grandes vitórias, de milagres, de manifestações de Deus para a nossa vida. Por quê? Todos os fins de semana, neste mês de setembro, nós teremos e viveremos um grande batismo que está acontecendo. O nosso aqui na sede mundial, também com algumas regiões da Grande São Paulo, acontecerá neste dia 27. E os novos convertidos que estão acompanhando agora esta transmissão, fique tranquilo, acalme seu coração, tem uma igreja orando, tem uma igreja clamando por você e apresentando a sua causa ao nosso Deus. Querida audiência, eu quero neste momento contar com a sua ajuda para nos ajudar a compartilhar o que é bom. Não estou falando só da oração. Estou falando também da nossa página. Estou falando também dos conteúdos que acontecem diariamente, manhã, tarde, noite e madrugada, através do nosso canal especial, que você deve e pode ser um inscrito, não somente no YouTube, mas também através do IPDA Play, onde você acompanha em tempo real toda a nossa programação. Deus abençoe a Josefina, Maria dos Santos, Roberto Almeida, que está enviando a sua mensagem, agora Rosana Silva, agora a Elaine de Souza, todos eles pedindo oração em tempo real. Estamos aqui acompanhando e já daqui a pouquinho apresentando a todos. Não enviou o seu pedido de oração? Ore conosco, porque daqui a pouco uma multidão levantará as mãos aos céus para interceder com você e por você. Pastor, aonde está a Igreja Deus e Amor? Este local aonde o santuário fica aberto 24 horas. Aonde está esta igreja em São Paulo? Aonde o povo ora, intercede pelos que sofrem e precisa. Está aqui no centro de São Paulo, querido. Avenida do Estado, 4568, bem no centro de São Paulo. Aqui está a Igreja Deus e Amor, e esta família te espera de braços abertos, porque nós sabemos que o que Deus tem para fazer é muito grande, tanto em nós, como também na equipe que aqui está conosco, como também em você que está nos acompanhando. Então, já partindo já para os momentos finais desta oração, presbítero Miqueias, eu tenho certeza que aqueles que estão nos acompanhando agora já podem colocar aí próximo deste computador, seja do rádio receptor, esta causa jurídica, também a foto desta pessoa, esta documentação, esta dívida, este processo que está atinando a sua mente, tirando a paz do seu coração, em Jesus Cristo, em Cristo Jesus, a plenitude de Deus, você irá receber a grande vitória. Agora sim, menos de 2 minutinhos nos separa da oração, e eu já quero dizer a toda a população da grande São Paulo, hein? Nesta quarta-feira, com neblina ou sem neblina, com chuva, com frio ou com sol, nós temos a quarta-feira do grande mover de Deus. Pela manhã, pastor Milton Almeida ministrando a palavra do Senhor aqui na sede mundial, e à tarde, às tardes de quarta-feira, que maravilha e que bênção está esta quarta-feira do grande mover de Deus. Ele, presbítero Fabrício Beata, ministrando a palavra do Senhor. E na noite de quarta-feira, eu estarei com vocês pregando a palavra de Deus aqui na nossa sede mundial. Você já tem a decisão, já tem o dia, já tem o horário, e você também já tem a oportunidade. Deus já preparou tudo, e eu te pergunto, você está preparado para ser abençoado? Avenida do Estado, 4568. E já neste domingo próximo, hein? Terceiro dia de clamor, de jejum e oração a favor da família. Você tem uma família, você não pode ficar de fora deste propósito de jeito nem maneira. E agora nós vamos a Deus em oração. E também já deixar aquele comunicado especial para aqueles que não conhecem as grades e também a programação da nossa igreja, ipda.com.br. Você acompanha tudo em tempo real e se inteira de tudo. Eu quero que você me ajude neste momento também a orarmos juntos. Primeiramente, vamos agradecer a Deus pelo dia, pelas vitórias que Ele nos deu, mas em especial oraremos pelos novos convertidos, pelas famílias da terra e também pelo nosso país, que carece, que necessita muito da nossa ajuda, da nossa prontidão, da nossa decisão e da nossa oração. Muito bem? Não falta mais nada. Já completamos agora zero hora na capital de São Paulo, zero hora aqui na capital dos Bandeirantes, e agora deixa o telefone de lado, agora você não vai colocar mais a mão aí no seu telefone, nem que toque, nem que entre mensagem, agora é hora de irmos a Deus em oração, agora é momento de clamar ao Todo-Poderoso. Zero hora em ponto, vamos falar com Deus em oração. Santíssimo, maravilhoso e eterno é o Senhor, ó Pai, e nós queremos te louvar, nós queremos te glorificar, Rei da Glória, pelas bênçãos maravilhosas que o Senhor está nos dando, pelos milagres que o Senhor, ó Pai, está ministrando dia a dia nesta campanha dos 21 dias de jejum e oração. Meu Deus, nós queremos entregar nas Tuas mãos o nosso próprio coração, Pai, e nós queremos nos humilhar diante de Ti, reconhecendo as nossas misérias, reconhecendo as nossas falibilidades, reconhecendo as nossas iniquidades, que são tantas, Pai, e que precisamos do Teu perdão. Perdoa-nos agora, Pai, porque nós reconhecemos que mais de 90% das lutas, e por que não dizer, ó Pai, ó Deus, a totalidade delas, de nossas aflições, de nossas muitas angústias, são causadas pelos nossos pecados, são geradas pelas nossas faltas e falhas. Mas agora, meu Pai, reconhecemos os nossos pecados, aqueles, ó Deus, que são em obras, em palavras, em espírito, através de obras e do corpo. Deus Todo-Poderoso, Deus maravilhoso, Pai eterno, perdoa-nos nesta hora, meu Deus, perdoa, Pai Santo, Rei da Glória, para que caia por terra o triunfo das trevas, a opressão do mal, a acusação do inimigo. Ó, Pai de Glória, Deus bendito, nós oramos a Ti neste momento, meu Deus, para pedir o Teu socorro, para contar, ó Deus glorioso, Nemassuri Alamaia, com estas mãos poderosas atuando, operando em nós, o milagre que só o Senhor pode realizar. Ó, Rei da Glória, Deus eterno, meu Pai, venha nos ajudar, ó Deus, através desta oração, o Teu Espírito pode identificar o nosso coração e não somente as palavras, e nos conceder o que necessitamos. Ó, Rei da Glória, tudo que estava roubando a comunhão, o renovo, Senhor, da intimidade, Deus poderoso, entre este Teu Filho e o Senhor, Tu podes agora remover, Tu podes agora tirar. Meu Deus, remove toda a angústia nessa hora, remove todas as aflições agora, meu Pai, remove todas as tribulações, as naturais, as espirituais, as infernais, as físicas, meu Deus, para que possamos clamar a Ti de uma maneira eficaz, para que possamos orar ao Senhor plenos e certos de que a vitória já está. Senhor, perdoa aqueles que estão agora pedindo força, graça e comunhão. Perdoa, Senhor, a cada um de nós pelas vezes que duvidamos, ó Deus, pelas vezes que questionamos e até murmuramos, ó Pai, dos processos, das oportunidades, das bênçãos que o Senhor mesmo tem para nos dar. Ó Rei de toda glória, em nome de Jesus Cristo, Pai bendito, nós pedimos ao Senhor neste momento, nós pedimos o Teu favor, Rei da Glória, e Mikala Masturianda. Ah, Pai de amor, opera, meu Salvador, opera, Rei da Glória, nestas vidas que agora, Senhor, se levantaram do leito para clamar. Que angústia, que a luta, Pai, os estão levando, está condicionando a eles a buscar a Tua face. Meu Deus, nós oramos a

Alamastecandalamaia, ó Deus querido, que só o teu Espírito pode operar na vida dos teus. Ah, meu Deus, agora, Pai, nós consagramos, entregando, Senhor, a nossa vida, o nosso dia, este dia de quarta-feira, nas tuas mãos. Obrigado.

Senhor também ao nosso lado, aquela presença maravilhosa e bendita do Teu Espírito, ó Deus, nos orientando, Senhor, nos dirigindo, colocando diante de nós o que nós devemos pedir e clamar, porque na Tua palavra está escrito que o Filho não sabe fazer nada. Os filhos teus não sabem, ó Pai, afirmar ou dizer nada que o Pai não tenha mandado, que o Pai não tenha dado. Ó Pai eterno, obrigado por ter nos entregado a Jesus Cristo. Ah, Senhor, milhões de graças por ter levado ao sacrifício. O nosso amado Salvador, para nos perdoar, para nos dar a redenção, a saber, o perdão dos nossos pecados, como diz a Tua palavra. Obrigado, Senhor, pelo dia que o Teu Espírito Santo nos colocou, nos convencendo, porque tudo aquilo que estamos vivendo, tudo aquilo que estamos enfrentando dia a dia, está deixando mais claro, mais óbvio, Senhor, ó Rei de glória, ó Pai de amor, que o Senhor está voltando, que o Senhor está preparando através dos males, catástrofes, terremotos, as enfermidades, Senhor, a maldade agigantando na mente e no coração do homem, Senhor, as pragas, e por que não dizer a fome, Senhor, e os sinais

As portas, Rei de poder, Deus da glória, nós oramos neste momento, Pai Santo, te agradecendo pelas lutas, pelas dificuldades, pelos confrontos que dia a dia os teus filhos estão vivendo nesta terra, porque tudo isso é preparação, tudo isso, Pai, ao trabalhar do teu Espírito Santo, já tornando capaz, já deixando claro que é o Senhor que faz todas as coisas, que é o Senhor que domina sobre todos, Deus poderoso, Deus maravilhoso, Pai eterno, em nome de Jesus Cristo, nós oramos agora, pedindo a completa vitória para aqueles que oram conosco, meu Deus, completando mais um dia desta campanha de oração. Obrigado, ó Deus, de compaixão pela vida dos teus filhos que clamaram, ó Deus de toda glória, das 6 ao meio-dia, do meio-dia às 18, há aquele contingente de intercessão que intercedeu, meu Pai, ó Deus, das 18 até 0 horas do dia de hoje, Deus poderoso, ali orando, ó Pai, esperando a direção, a iluminação divina do teu Espírito, para não clamar de si mesmo, para não pedir de si mesmo, mas orar a ti, como o Senhor ordena, como o Senhor quer. Pai, eu quero apresentar o objetivo da família, pelo qual o Senhor nos, ó Pai, pediu para orar. Senhor de toda glória, Rei de amor, opera poderosamente, meu Deus, ah Senhor, derramando do teu favor sobre cada lar, ó Pai, as famílias estão em guerras, Senhor, é guerra, Senhor, na vida financeira, é guerra contra a miséria, é guerra contra as dívidas, é guerra contra as doenças, alabaste calamandara súria, é guerra, meu Pai, contra todas as enfermidades, as setas espirituais, ó meu Deus, mas eles escolheram, ó Deus Santo, clamar a ti, eles escolheram o Senhor, eles estão, ó Pai de amor, confiados de que agora o teu milagre, ó Deus, é confirmado, é derramado, alabastecando alamaia, Deus Todo-Poderoso, Deus maravilhoso, em nome de Jesus, eu peço pela nossa nação, eu peço pelo nosso país, pela população que está debaixo do jugo, pela população que trabalha apenas para comer, para sobreviver, Pai, naquele ciclo desgastante, maligno, e não consegue sair das dívidas e não consegue sair e subsanar os seus débitos, Pai, Senhor, envia o teu milagre.

Pai. Liberta, Senhor, esta mamãe que durante todo o ano não passou uma semana com o filho. Oh, Deus da glória, Pai querido, liberta este pai deste alto estresse, Senhor, desta violência espiritual feita por Satanás em sua mente. E há dias que ele quer tirar a vida, há dias que esta mulher quer desistir de tudo, quer abandonar

realidade deste mundo, muda a realidade deste estado, desta cidade, meu Pai. Quantos estão em sobejo, ó Deus, e lhe escapa pelo meio dos dedos das mãos, e eles estão em suas opulências, sentados, ó Pai, em lugares bem estruturados, enquanto o Senhor, ó Deus, a maior parte da população está em aflição, está em angústia, angústia, meu Deus, trabalhando forçado, pesado, sol a sol, esperando, Deus de amor, uma provisão, esperando, Senhor, uma porta aberta, esperando o milagre que só o Senhor pode operar. Oh, meu Deus, agora eu quero apresentar nesta oração a vida da direção do nosso ministério, a vida da presidente desta igreja. Alcança, ó Deus, abençoa, como ela precisa, Pai, a tua filha, do revestimento, da graça, do poder e da unção. Orica Lamaia, o Senhor está ouvindo, Pai, ó Deus, o clamor, a intercessão de todos os moradores da terra, Pai, que pede agora, ora pela presidente deste ministério, para o Senhor a respaldar, para o Senhor abençoar a sua filha, ó Deus, a família e também o ministério dela. Pai Santo, eu entrego nas tuas mãos a vida da nossa irmã Débora, a vida do pastor Lorival. Oh, meu Pai, envia o socorro celestial para este casal, envia, Senhor, o socorro ministerial, ó Deus, para eles avançar e prosperar na obra que o Senhor tem para fazer por intermédio deles. Senhor, coloque as tuas mãos, use e abençoa, Pai, a vida do presbítero Davi Neto. Senhor, tenha de compaixão do chamado, do ministério que o Senhor tem entregado a ele. Pai de amor, nós oramos e neste momento, Pai, entregamos aqueles que oram e que clamam agora, Pai, crendo na vitória, crendo o Rei da Glória, Lamaste Candalamaia, que o Senhor é poderoso para

alcançando, que estão agora gerando respostas, resultados e sinais. Oh, meu Pai, renova nossa fé para crer no poder dos sinais. Meu Pai, agora eu entrego, Senhor, toda a diretoria executiva, todo o conselho, Pai, deliberativo e executivo nas Tuas mãos. Abençoai, meu Pai, oh, Deus, operai as Tuas maravilhas, os Teus sinais e os Teus poderes. Oh, meu Pai, oh, Senhor, eu sei que agora, Pai de amor, enquanto estamos orando, o Senhor está pelejando por nós, o Senhor está pelejando por Ele, o Senhor está na batalha, entrando naquela causa daquele enfermeiro, daquele médico, daquele internato, daquele que tem trabalhado, Pai, noites e noites de atendimento, de atenção aos outros, ali na recepção, ali, meu Pai, na coordenação daqueles locais de trabalhos, Senhor, e não há ninguém para cuidar dele, para apacentar a ela. Meu Deus, tenha de misericórdia. Agora apresentamos, meu Pai, aqueles que estão jejuando, aqueles que estão orando, Pai, nas madrugadas também, pedindo, Senhor, pelo ministério geral, pedindo, Pai, o socorro celestial das Tuas mãos, oh, Espírito Santo, que seja o Senhor, meu Pai, agora cortando os laços do inferno e das trevas, corta todos os laços espirituais, oh, meu Pai, contra a família deste obreiro, contra a família desta obreira, contra a família, Pai, deste evangelista, deste missionário, Pai Santo, que seja o Senhor confirmando em nome de Jesus Cristo esta vitória perfeita, este milagre total. Oh, meu Deus, eu quero agora aproveitar, meu Pai, em gratidão pela oração do Teu povo que orou tanto por nós, meu Deus, para que fôssemos libertos, para que fôssemos alcançados, para que fôssemos transformados pelo poder do Teu Evangelho. E agora nós oramos, ó Pai, agora nós entregamos aos que sofrem também, aqueles que hão de se batizar, ó, meu Deus, tira do caminho, arrebenta todas as trancas e travas que impede, alamata, calamasturianda, que impede, Senhor, este matrimônio de cumprir a justiça divina, que impede esta família de se regozijar. Olha quantos anos, meu Deus, que esta família orou sem cessar pela libertação deste alcoólico, deste drogado, desta moça possessa, daquela que está nas noites na prostituição. Oh, Deus de compaixão, mas esta família está unida, orando nas noites na prostituição. Oh, Deus de compaixão, mas esta família está unida, orando, ó, oh, Deus, apresentando a causa. Senhor, eu quero apresentar a Tua obra. Senhor, a Igreja Pentecostal, Deus e amor, desfaz, meu Salvador, toda a aflição infernal, desfaz, elebará a sua lama, canta, labaia, desfaz, meu Pai. Queima, Senhor, queima, Pai de amor, todos os estratagemas, projetos e preparações das trevas. Meu Deus, tudo aquilo que o inimigo está lá nas profundezas das trevas maquinando para lançar contra a vida desta moça, para usar contra a vida deste jovem, para atingir a vida deste homem, a família, o matrimônio, Senhor. Este casal já está a ponto de separação, porque já não há mais comunhão, mais contato físico, já não há mais contato visual, oh, meu Pai, porque o espírito da infidelidade, o espírito da maldade entrou, meu Salvador, e está acabando com tudo, está arruinando tudo, meu Pai.
Mas em nome de Jesus Cristo, agora nós pedimos, lebasteria lamaia, agora nós clamamos, apresentando, resgata esta mãe, resgata, Senhor, esta mãe de novo ao lar. Não permita, meu Deus, o espírito das trevas arruinar este matrimônio depois de tantos anos, arruinar esta casa, este lar, esta família. Meu Deus, tenha de misericórdia, ó Rei da Glória. Eu oro, Pai, pelas famílias que já estão separadas, e quando é marcado as datas de reencontro, ó Deus, e os filhos comparecem, os parentes também, já começa as brigas, ameaças, as violências. Há poder no teu sangue para queimar, há poder no teu sangue para jogar por terra. Repreende as trevas, repreende o mal, repreende esta legião infernal que luta, meu Deus, para colocar ódio no coração deste pai, para maltratar os filhos, para brigar e se desentender com os filhos. Oh, Pai querido, toca no coração desta mãe, renova, Senhor, o prazer dela em viver a companhia dos filhos, na companhia do lar. Meu Deus, nós apresentamos aqueles que agora, Senhor, estão expulsando as obras das trevas. Ah, Pai, porque o lar foi atingido pelas setas do maligno, foi atingido pelas setas das trevas, foi atingido pelas obras do mal. Sai a legião infernal, sai a casta satânica, em nome de Jesus Cristo, agora nós te expulsamos. Meu Deus, olha a multidão que está orando, para que o Senhor também nos ajude, ó Pai, acobertai com a tua misericórdia a vida do presbítero Miqueias, da família dele, da casa dele também, papai. Ele precisa, ó Deus, porque daqui a instantes ele vai invocar o teu nome, ele vai apresentar as vidas necessitadas. Pai Santo, eu oro agora, meu Deus, pelos que estão clamando pela verdadeira ressurreição que terá que acontecer na vida daquele parente, daquele filho, ó Deus, que a medicina já desenganou e só os aparelhos, Pai, está mantendo os órgãos. E só os aparelhos telemastecando a lamaia está impedindo a morte de consumar a sua obra contra aquele corpo. Deus poderoso, nós cremos no milagre. Deus da vida, nós cremos na manifestação, na operação perfeita e gloriosa do Senhor. Orimicandalamasterianda, Pai de toda glória, Rei de amor, confirma, Pai, agora o teu favor pode tirar, pode remover este pesar de morte dos corações e do lar. Meu Deus, o atuar perfeito e divino do teu Espírito Tu pode mudar o panorama. Agora, Senhor, afugenta estas nuvens das trevas que estão

0: cima desta casa, afugenta Espírito Santo, estas nuvens de confusão, estas nuvens, ó Pai, de distração, estas nuvens do inferno. Vai queimando, Pai, aquelas nuvens negras que se aproximaram, que se apoderaram dos céus da nossa nação, ó Pai, e tem alimentado a rebelião, e tem alimentado o ódio, a violência, as mortes, o roubo, Senhor. Olha o acréscimo, ó Pai, olha o agigantamento, que está acontecendo em território nacional, olha quanta corrupção, meu Deus, desmascara estas obras malignas das trevas, ó Pai, livra esta nação do roubo, da fraudulência, do engano, da corrupção. Nós cremos, ó Pai, na operação magnífica e perfeita do teu Espírito Santo, que agora está queimando, que agora está jogando por terra todas as trevas, Pai. Não deixa a miséria, não permita a fome, não permita a violência se agarrar, se apoderar do nosso país. Olha quantos brasileiros te servindo, olha quantos brasileiros te buscando, alabacando, alabaia, até em outros países, Pai, eles estão orando pela situação lamentável política da nossa nação. Eles estão em oração pedindo provisão, Pai, porque a nossa confiança não está nos homens, não está nos príncipes, não está nos que governam, porque eles são mentira, diz a tua palavra, e o que há em suas mãos passará como a neblina. Meu Deus, nós colocamos o nosso coração em ti, porque está escrito: bem-aventurada nação cujo Deus é o Senhor. Oh, Pai de amor, obrigado, ó Deus, por ter guardado este país até agora, por ter livrado este país até agora das grandes catástrofes, das terríveis ruínas, dos males que se acercam, Pai. Eu entrego, Senhor, o panorama financeiro da nossa nação. Olha, meu Pai, a situação, ó Deus, dos devedores, dos endividados, mais de 85% desta população amarrado nas dívidas, Senhor, ó Pai, e agora estão, Senhor, em desespero, e agora, Senhor, já não sabe mais o que fazer para se manter, para manter aquele negócio, para manter aquela a porta aberta. Ah, meu Deus, para manter os seus compromissos de pé, tenha de misericórdia da nossa nação, tenha de piedade. Alamada canda alabaia, envia provisão, Pai. Esta mulher que está fazendo votos contigo, este empresário, este investidor, Senhor, este trabalhador autônomo, este desempregado, ele sabe, Pai amado, que a bênção do Senhor que enriquece e que não acrescenta dores, e agora responde os nossos votos, Pai, não porque somos fiéis, não porque merecemos, mas porque recorremos ao Senhor, o Deus do socorro, o Deus da vida, o Deus do livramento. Socorre, Pai, a tua obra em território nacional, socorre a igreja pentecostal, Deus e amor, em todos os países aonde ela está, Pai. Não deixa, Senhor, a calamidade entrar pelas nossas portas. Não deixa, Senhor, os alarmes e ruídos de escândalos alcançar, porque o Senhor é o Deus desta obra. O Senhor sabe como operar. Livra esta igreja, Pai. Livra, Senhor, este congregado. Livra, Senhor, aqueles que o teu Espírito tem ministrado sobre eles, ó Deus, para passar a congregar neste ministério, que o Senhor há de ajudá-los em todas as suas aflições. Meu Pai, eu entrego agora nas tuas mãos aqueles que estão tomando a decisão de se batizar. Abençoa o nosso batismo nesse dia 27, Pai. Venha operar maravilhas ali à volta das águas. Meu Deus, eu quero agora, Senhor, pedir pela vida do pastor Fabrício Beata, que estará, Senhor, na responsabilidade de ministrar esta bênção aos teus filhos. Senhor, eu entrego nas tuas mãos o presbítero Miqueias Almeida, que vai avançar nesta oração. Pai, tome em tuas mãos o teu filho, usa-lhe com poder, liberdade e autoridade, Senhor. Em nome de Jesus Cristo nós pedimos e te agradecemos pelo teu favor, em nome de Jesus.
1: Bendito seja o teu nome, Senhor. Muito obrigado por mais essa oportunidade de nós estarmos aqui clamando, sim, pela tua presença. Quão grande é o Senhor, meu Deus. Nós te louvamos, nós te exaltamos. Senhor, como o salmista diz, a minha alma anseia por ti, Senhor. Como a corça anseia pelas águas, assim a minha alma tem sede do Deus vivo. E nessa madrugada de oração, Senhor, nós nos colocamos neste lugar e temos sede de ti, Senhor. Temos sede do Deus vivo. Pai, te louvo por este tempo de oração. Te louvamos, Pai, porque até aqui o Senhor tem nos sustentado, até aqui o Senhor tem nos ajudado. Senhor, quantos irmãos e irmãs estão prostrados diante de ti, Senhor, clamando pelo Deus vivo, o Criador dos céus e da terra. Senhor, não há outro além de ti, meu Deus. O Senhor está assentado em um alto e sublime trono. A tua palavra nos diz que Isaías, ele viu o Senhor assentado em um alto e sublime trono. Que visão tremenda, meu Deus. Que visão maravilhosa. Ele viu, ele disse, eu vi o Senhor assentado em um alto e sublime trono. E os serafins cantavam um para o outro, diziam um para o outro, santo, santo é o Senhor dos exércitos, e toda a terra está cheia da tua glória. Ó Senhor, queremos enxergar como Estevão, o mártir, o primeiro mártir da igreja, enxergou o Senhor Jesus ao lado do Pai. Que maravilha! Orecandelemalassoriclanda lamai. Ó Senhor, ai de mim, pecador, porque os meus olhos viram o Rei. Os meus olhos viram o Rei dos Reis. Tu reinas, Senhor. Tu estás sentado. Isaías estava preocupado, porque o trono da terra estava vazio. No ano que morreu o rei Uzias, Isaías preocupado, porque o trono estava vazio. Mas o Senhor permite ele ter aquela visão esplêndida, e ele ver o Senhor assentado. Aleluia, o trono da terra estava vazio, mas o trono que é sobre todos os tronos, o trono que governa todos os tronos, estava ocupado, porque o Senhor reina eternamente. Oriclanda lamassoriclanda lemai. Eu já posso sentir, Senhor, a Tua presença, Senhor. Eu já posso sentir o mover do Senhor sobre as nossas vidas. Glória, glória a Deus. Senhor meu Deus e meu Pai, nesta madrugada de oração, venha tocar no nosso íntimo aquela visão. Isaías foi tocado no mais profundo do seu ser. E quando nós temos um encontro com o trono, quando nós temos um encontro com o rei, nós reconhecemos quem somos. Isaías gritou desesperado: ai de mim que vou perecendo. Oh, que maravilha, Senhor! Ai de mim que vou perecendo. E os nossos olhos contemplaram o Rei. Quando nós temos um encontro com o Senhor, quando nós temos um encontro com o trono da graça, nós reconhecemos quem somos, reconhecemos as nossas limitações, reconhecemos a nossa debilidade, as nossas fraquezas, Senhor. Oriclanda alamassori alamaia. Glória, glória a Deus. Senhor meu Deus e meu Pai, quantos irmãos agora chorando na Tua presença, meu Deus, reconhecendo, porque agora estamos tendo um encontro com o Senhor, um encontro pessoal. Que maravilha, Senhor, é quando nós Te enxergamos. Nós temos um encontro contigo e reconhecemos a nossa pequenez, reconhecemos, meu Deus, o quão somos insignificantes diante da Tua presença. Visita agora, meu Deus, este irmão, essa irmã, que com lágrimas nos olhos, Senhor, está se humilhando na Tua presença, derramando a sua alma, o seu coração, ante a Tua presença, Senhor. Está derramando a sua alma diante de Ti. Que maravilha é, Senhor, quando não medimos esforços, quando não medimos, meu Deus, dificuldades para estar na Tua presença. Desperta-nos, Senhor, para estar diante do trono do Senhor. Para estarmos diante de Ti, Senhor, prostrados, estarmos diante do Senhor, derramando a nossa alma. Quantos irmãos, Pai, o Senhor está me dizendo aqui agora, o Teu Espírito me diz que alguns estão como o sacerdote Zacarias, que o inimigo tentava acusar diante de Deus. Tem irmãos e irmãs que o inimigo está tentando acusá-los até para desistir da sua vocação, para desistir da sua caminhada. Mas a palavra nos diz: filhinhos, não pequeis. Mas se pecar, saiba que tem um advogado que intercede por nós. Aleluia! E o sangue de Jesus nos purifica de todo pecado. Senhor, quantos irmãos e irmãs estão sendo purificados agora? Levante-se, meu irmão. O Senhor manda te dizer: levanta-te. Levanta tua cabeça. não acabou. A graça dele é derramada sobre a sua vida. O sacrifício

Amor que não requer nada em troca. Foi o amor que, mesmo sabendo que pecaríamos, mesmo sabendo que negligenciaríamos o relacionamento com o Senhor. Oh, que maravilha! O Senhor foi para a cruz. Morreu, e como Paulo disse, morte e morte de cruz. Meu Deus, eu posso ver pelos olhos da fé o Gólgota, o sofrimento, meu irmão, que Cristo levou sobre si. O sofrimento de Cristo trouxe para nós redenção, justificação, aleluia, perdão dos nossos pecados. Que maravilha, Senhor, é quando nos sentimos perdoados, é quando nos sentimos justificados, e mais do que tudo isso, Senhor, nos sentimos amados pelo Senhor, sentimos o amor do Pai. Oh, glória a Deus! Oh, glória a Deus! Aleluia! Sim, Senhor, traga um cântico de alegria para este irmão. Traga um cântico novo, Senhor. Esse irmão e essa irmã que tem vivido tempos de aflições, tempos de decepção, tempo de frustração. Senhor, nós oramos por um cântico novo, como Davi vai dizer, aleluia, de um cântico novo. Cantai ao Senhor um cântico novo, e nós queremos, meu Deus, adorar, cantar ao Senhor um cântico novo nessa madrugada de oração, Senhor, nessa madrugada de busca, onde milhares e milhares de irmãos estão juntamente comigo agora, derramando seu coração e a sua alma. Eu quero orar pelas famílias, eu quero orar, meu Deus, pelas famílias que estão sendo vítimas de ataques, que estão sofrendo, meu Deus, ataques malignos, estão sofrendo ataques diabólicos. Senhor, nós te clamamos. Nós te clamamos, Senhor meu Deus e meu Pai, é madrugada de clamor. Senhor, eu quero orar por esta família que tem sido vítima de obras malignas, estas pessoas, meu Deus, que têm sofrido, que têm, meu Pai, sentido esta luta espiritual. Quantas pessoas têm vevuto dentro de casa, quantas pessoas, meu Deus, têm visto, aleluia, ouvido vozes. Nós repreendemos agora todo ataque diabólico, nós repreendemos agora todo ataque maligno, nós repreendemos na autoridade do Senhor toda força e potestade maligna. Não vai prevalecer. O Senhor quem disse, o Senhor que ordenou, o Senhor que falou dizendo, as portas do inferno não prevalecerão contra a minha igreja. E nós estamos na palavra, nós estamos firmados nesta palavra. Senhor, meu Deus, quantos irmãos e irmãs agora, meu Deus, têm enfrentado lutas, têm enfrentado o inimigo de cara a cara, mas nessa madrugada de oração, receba, meu irmão, receba, minha irmã,

0: Deus, para repreender, para expulsar, para em nome, no nome de Jesus, receber autoridade para vencer as obras malignas. Receba autoridade, meu irmão, receba autoridade, minha irmã, para vencer todas as obras e dardos malignos, meu Deus. Nós repreendemos agora, pelo poder do Espírito Santo, Senhor meu Deus e meu Pai, eu quero orar agora por esta família, que esse casal está se separando, que estão enfrentando crise no seu lar, crise na sua família. Quem sabe essa pessoa está em depressão, a tal ponto, meu Deus, de não querer sair de casa. Quantas pessoas vivem um verdadeiro inferno dentro do seu lar, mas nós repreendemos agora, porque Jesus nos prometeu dizendo: a minha paz vos dou, a paz que o mundo não conhece. Ah, Senhor, é essa paz que nós queremos, é essa paz que nós almejamos, é essa paz que nós recebemos, e essa paz que nós declaramos sobre esta casa, é a paz de Jesus Cristo, que nós declaramos em nome de Jesus. Nós declaramos paz, nós declaramos restauração, em nome de Jesus, que todas as cadeias malignas, infernais, caiam por terra, Senhor. Eu quero orar também por esta pessoa que está, meu Deus, numa crise tão grande, que está pensando em tirar a sua própria vida. Nós repreendemos agora todo suicídio, essa pessoa que tem cortado os pulsos, essa pessoa que já preparou comprimidos, meu Deus, para tirar a sua própria vida, preparou o veneno, e eu repreendo agora, em nome de Jesus. O Senhor te dá vida, meu irmão, o Senhor te dá vida, minha irmã. Nós repreendemos agora todas as potestades malignas, nós repreendemos agora todas as forças contrárias, e o nome de Jesus há de ser glorificado. Essa pessoa, meu Deus, que já preparou tudo para tirar a sua vida, mas a tua palavra diz: o Senhor veio para dar vida e vida com abundância. Agora, em nome de Jesus, receba, meu irmão, vida. Receba, minha irmã, vida em Cristo Jesus. Bendito seja o nome do Senhor. Pai, eu quero orar agora também, apresentar os hospitais, apresentar os leitos, meu Deus, apresentar o hospital do câncer. Ó Senhor, quantas crianças, quantos homens, mulheres, homens, mulheres, crianças estão hospitalizados. Senhor, eu quero orar pelo hospital do câncer. Quantas pessoas desenganadas pela medicina, que estão lutando pela vida, Senhor, estão lutando para sobreviver. Pai, quantos desistiram de viver? Eu me lembro, meu Deus, que um dia eu fui no hospital e eu conversava com um moço de aproximadamente 25 anos e ele me dizia: eu desisti de viver, eu não suporto mais o meu sofrimento. Senhor, que dor terrível, Senhor. Visita agora. A fé é o firme fundamento das coisas que não se vê, mas daquilo que se espera. E a tua palavra nos diz: tudo quanto pedires em oração, crendo, recebereis. E nós estamos pedindo agora, Senhor, cura esse irmão que está no tratamento, aleluia, de câncer. esse irmão que está com tratamento, Senhor, do coração, do cérebro e de outras partes, aleluia, tão sensíveis do corpo humano. E nós oramos agora, Senhor, que haja vida, que haja vida, Senhor. Aonde havia morte, haverá vida. Nós declaramos, em no nome de Jesus, vida. Cura agora. Receba, meu irmão, minha irmã, a cura pelo poder da oração. Receba agora o seu milagre, a sua transformação. Alamacandolé bracelemecandalamaia. Em no nome de Jesus, nós declaramos, seja curado agora, seja tocado agora, em no nome de Jesus Cristo. Senhor meu Deus e meu Pai, nós queremos apresentar, Senhor, a vida dos meus irmãos e irmãs. Nós queremos apresentar, meu Deus, todos os hospitais, todos os leitos, Senhor. Nós queremos apresentar aqueles que estão, Senhor, esperando a morte. Salva agora, Senhor. Cura agora essa pessoa que tem clamado por socorro. Senhor, eu quero orar pelos pais de família, pelas mamães de família, Senhor, por essa mãe solo que o seu marido, seu esposo lhe abandonou com os seus filhos e com a sua família, e essa mamãe faz o papel de pai e mãe, Senhor. Eu quero orar por este lar. Senhor, segura nas mãos deste irmão, segura nas mãos dessa irmã que tem enfrentado dificuldades financeiras, esse pai, meu Deus, que está enfrentando desemprego, essa mamãe que está enfrentando, meu Deus, crise financeira. Visita nesta madrugada, abre as portas do bom ganho, abre, Senhor, as portas da vida deste irmão e dessa irmã, para que ele possa trazer o sustento para a sua família. Senhor, meu Deus, quantos estão vivendo, Senhor, uma crise terrível financeira. Senhor, nós oramos que haja portas abertas, que haja, Senhor, toque do Senhor sobre a vida desta pessoa, que o Senhor venha prosperar. Eu quero orar pelos meus queridos irmãos e irmãs que são pequenos empreendedores, que são autônomos, meu Deus, que vivem pela fé verdadeiramente. E nós oramos, Pai, para que o Senhor possa tocar agora, possa, Senhor, agora pôr as tuas mãos, Pai, e esta pessoa possa prosperar, possa conduzir bem os seus negócios. Senhor meu Deus e meu Pai, eu quero orar também nesta madrugada de oração pela Igreja Pentecostal Deus de Amor. Eu quero orar, Senhor, pela liderança da nossa igreja, pela nossa querida irmã Irene Miranda. Senhor, dê sabedoria, dê direção em todas as decisões, Pai. Visita também, Senhor, a irmã Débora Miranda, pastor Lorival de Almeida. Visita, Senhor, aleluia, o nosso querido irmão Davi Miranda Neto. Visita, Senhor, a diretoria executiva, pastor Milton, pastor Antônio Osmar. Visita, Senhor, aleluia, o pastor Gerry, o pastor Fabrício Beata, o pastor Wilson, o pastor Marco Magno, o pastor Milton de Almeida. Visita a irmã Maria José. Visita, Senhor, toda a diretoria. Nós oramos pela tua igreja, nós oramos pelo um grande mover do Senhor e salvação de almas. Senhor, visita, aleluia, os nossos pastores em todo o Brasil. Visita, Senhor, esta pessoa que por algum motivo também se afastou. Eu quero orar por aqueles que estão feridos, Pai, feriu com a tua igreja, e nós oramos, Pai, para que essa pessoa possa viver um novo tempo. Senhor, fica conosco. Muito obrigado por esse tempo de oração. Nós te louvamos, meu Deus, porque até aqui o Senhor tem nos ajudado em nome de Jesus Cristo. Meus queridos e amados irmãos, eu quero fazer um convite muito especial para você agora. Você que por algum motivo se afastou dos caminhos do Senhor Jesus, ou você que por algum motivo nos acompanha, mas ainda não tomou a decisão de aceitar Jesus. Eu quero orar por você agora. Eu quero orar pela sua casa, pela sua vida. Quem sabe você tem enfrentado crises terríveis. E é só Jesus para te ajudar. Não adianta. É somente quando nós declaramos que Jesus Cristo é o nosso Senhor, que as coisas começam a melhorar. E eu quero orar por você agora. Você quer aceitar Jesus? Você quer reconciliar? Escreva aí nos comentários. Quero aceitar Jesus. Eu quero reconciliar. E nós iremos orar por você. Feche seus olhos. Senhor Deus e Pai, nesta madrugada eu quero orar por este irmão, por essa irmã, que está reconciliando, Pai. Que está tomando a decisão de voltar para os teus caminhos. Ou esse irmão, irmã, Pai, que está tomando a decisão de aceitar o Senhor como o único suficiente salvador da sua alma. Segura agora, Pai, nas mãos deste irmão. Segura, meu Deus, nas mãos dessa irmã. Pai, não deixe desanimar. Não deixe voltar para trás, Senhor. É o que eu te peço, em nome de Jesus, Pai. E desde já te agradecemos por todas as almas que estão tomando essa decisão de estar na tua presença. Amém e amém. Você que aceitou Jesus, você que reconciliou, nós temos aí dois meios de você entrar em contato conosco. O primeiro é o e-mail que está aparecendo aí na sua tela, do seu computador ou do seu smartphone. O e-mail queroaceitarjesus@ipda.com.br. Você vai mandar uma mensagem para nós teremos lá um pastor disponível para te chamar e direcionar você para a Igreja Deus Amor mais próxima da sua casa. E temos também o WhatsApp, que é o DDD 11 950 94 46 45. Esses são os nossos dois meios de contato aí, duas formas para você entrar em contato conosco. E um pastor que está à disposição agora vai te direcionar ao pastor mais próximo de você, a Igreja Deus Amor mais próxima da sua casa, tá bom? Meus queridos irmãos, que Deus vos abençoe. Essa foi mais uma transmissão oficial da Igreja Pentecostal Deus Amor, na direção geral da nossa querida irmã Ireni Miranda. Lembrando que se você quiser continuar em oração, você pode continuar conosco no canal Direto com Deus. É isso mesmo. Nós encerramos por aqui no canal Igreja Deus Amor Oficial. Porém, nós temos o nosso canal 24 horas de oração, que é o canal Direto com Deus. Eu quero convidar você para continuar. Pastor, a oração estava boa, eu quero continuar orando. Então, venha participar conosco aí do canal Direto com Deus. Deus abençoe. Fiquem todos na paz do Senhor Jesus. E até a próxima, se assim o Senhor nos permitir. Fiquem todos na paz, fiquem com Deus e até a próxima, meus queridos irmãos.
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3: Meu nome é Silvana Pereira da Cruz, moro na cidade de Campinas, no bairro São Martins, congrego na Igreja Pentecostal Deus Amor, do bairro Parque Cidade. Irmãos, o testemunho da minha vida, qual eu tenho para relatar aos irmãos, é que eu nasci numa família evangélica, tinha um chamado de Deus na minha vida, mas aos 12 anos, Satanás ele entrou na minha vida, fez com que eu afastasse da casa de Deus. Logo ele me jogou no mundo da prostituição, no mundo das drogas, no mundo do álcool. Eu comecei a beber. 3 garrafas de bebida alcoólica era pouco para mim. 4 maços de cigarro não fazia nem efeito. Eu entrei numa depressão terrível. Ali nada mais para mim trazia paz. A paz que eu sentia era então machucar todo o meu corpo, era cortar todo o meu corpo. Tem algumas marcas pelo meu corpo de quando eu fazia isso, porque era só assim a qual eu tinha paz de ver o meu corpo ali sangrando, porque eu queria que, não só, né, como se não bastasse a alma sofrer, eu queria também que o meu corpo sofresse. E ali, irmãos, eu tentei várias vezes suicídio, já dei tiro na minha própria cabeça, usado ali pelo inimigo, porque a minha vida era só sofrimento, eu já não encontrava mais paz. Já não encontrava mais sentido para a minha vida, era dia e noite chorando. Sou uma pessoa de estatura alta, passei a pesar ali 40 quilos e ali não tinha mais sossego. Era dia e noite um tormento, dia e noite um tormento a qual não tinha fim. E era tormento, briga e mais brigas, e ali eu não conseguia deixar do vício do cigarro, não conseguia parar de fumar maconha e... Era muito tormento, totalmente triste, cabisbaixo. Cada vez eu estava vendo a minha vida afundar mais e mais e mais no precipício. E eu, Senhor, até quando eu vou ficar assim? Eu clamava a misericórdia de Deus constantemente. Senhor, até quando eu vou sofrer? Senhor, será que eu nasci para sofrer? Senhor, tem misericórdia. Eu comecei a clamar a Deus, era só sofrimento e a depressão estava tomando conta de mim, mas eu não poderia deixar. E Satanás queria a todo preço me destruir. Aí um dia eu levantei e falei, hoje eu vou para a casa de Deus. Hoje eu vou procurar Deus. Eu preciso sair desse sofrimento. Cheguei lá, Deus falou comigo profundamente. Deus falou assim, olha filha, estou eu te avisando. Hoje você tem que decidir. Ou você vem para os meus braços... ou você desce as águas, ou você desce a sepultura. E ali, meus irmãos, eu confesso que foi um momento assim, a qual eu entrei em choro, eu caí de joelho e pedi perdão, quando, de repente, começou a passar pela minha cabeça um filme. Aí, quando eu decidi, falei com Deus, Senhor, hoje eu vou fazer o Teu querer. Foi na Igreja Deus de Amor, fui me batizar, tem 3 anos que, louvado seja Deus, eu sou batizada. Deus transformou a minha vida por completo e hoje eu posso dizer que eu sou uma nova criatura e hoje eu encontrei felicidade diante desse Deus Todo-Poderoso. Meu nome é Silvana Pereira da Cruz, eu moro no bairro do São Martins, na cidade de Campinas.
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5: 1 hora e 5 minutos.

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2: Muito bom dia, na paz do nosso Senhor e Salvador Jesus Cristo. Começa o programa Madrugada do Socorro de Deus. Comunicando com todos vocês, seu irmão em Cristo e amigo Daniel Mariano. Na mesa de som, mais uma vez, o meu irmão, competente Hamilton Júnior. Hoje, no WhatsApp, está o nosso querido irmão Cleiton. Permitindo o nosso Deus, vamos juntos até às 5 horas da manhã. Vocês acompanharam a oração da meia-noite, intercessão global. Eu tenho certeza, queridos irmãos ouvintes, que vocês que oraram juntamente com o pastor Kleber, vocês foram alcançados e abençoados pelo nosso Deus, o nosso Pai. Você que não conseguiu acompanhar a oração das 0 horas, eu já quero te convidar para as 2 horas da manhã. Eu mesmo, Daniel Mariano, vou estar orando e apresentando o seu lar, a sua casa e a sua família nas mãos do Senhor Jesus. Porque eu creio que o nosso Deus, o nosso Pai, nesta madrugada, tem algo mais do que especial para realizar na sua vida e também em favor da sua querida família. Muito bem, este é o programa Madrugada do Socorro de Deus, aqui na Rádio Deus e Amor.
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2: Muito bem, agora são exatamente 1 da manhã, 11 minutos. Nós estamos aqui ao vivo, aqui na Rádio Deus e Amor. Lembrando a todos que hoje é quarta-feira, hein? Dia 16 de setembro de 2021. E 26. Você que quer participar do programa Madrugada do Socorro de Deus, me ajude a fazer esta programação. E como você vai estar me ajudando? Ligando aqui para nós, deixando aqui o seu nome e também deixando os pedidos de oração. Exatamente, você pode agora mesmo ligar para nós, DDD 11 3208 2790. Temos também mais uma linha disponível, que é o DDD 11 3208 2743. Lembrando a todos, você que é de fora da capital paulista, sempre colocar o DDD aqui de São Paulo, que é o DDD 11. Se preferir, nós temos o nosso WhatsApp, que recebe somente mensagens via texto. DDD 11 98292 3392. Eu já quero também, neste momento, pedir a sua compreensão nesta madrugada, não é? Para que você que, quem sabe, já ligou para nós ao longo desta semana, não é? Pastor, eu já liguei ontem, já liguei no domingo, no sábado. Que bênção de Deus! Muito obrigado pela sua participação e pela sua audiência. Mas eu peço também que você venha abrir espaço para que aquelas pessoas que ainda não teve aquela oportunidade de participar pela primeira vez desta programação, eu creio que esta pessoa vai estar ligando e vai estar participando, vai colocar o nome dela, vai colocar o nome dos parentes, dos familiares, e essa pessoa será alcançada e abençoada pelo Senhor Jesus. Então, você que já ligou esta semana, eu peço que você venha também abrir espaço para que outras pessoas venham participar. E falando em participação, já temos, não é, Hamilton, o primeiro ouvinte nesta madrugada, então vamos atender. Alô, bom dia, paz do Senhor Jesus.
3: Bom dia, paz do Senhor, pastor.
2: Com quem eu falo, minha irmã?
3: Com a Gisele de Goiânia.
2: Ô, irmã Gisele de Goiânia, prazer falar com a senhora, irmã Gisele.
3: Sim. Eu sempre ligo para vocês aí, sabe, da rádio.
2: Ok. Eu sempre... Que podemos ajudar a senhora, irmã Gisele?
3: Eu peço oração na minha área da saúde, sabe? Saúde mental, para libertar da medicação que eu tomo, sabe? A cura, né, da minha, essa cura dessa doença que eu tenho, né? Deus curar, libertar, dar saúde e pros votos que eu fiz com Deus.
2: Ok. A senhora gostaria de colocar mais alguém na oração, ou irmã Gisele?
3: É, eu vou colocar minha avó, a dona Hilarinha.
2: É, Hilarinha?
3: Hilarinha.
2: Ah, ok.
3: Dona Hilarinha.
2: Mais alguém?
3: Ah, meu tio Landino.
2: Maravilha.
3: Tá bom?
2: Tudo bem. Muito obrigado, viu, irmã Gisele, pela sua participação.
3: Eu que agradeço. Eu acompanho vocês todos os dias, das 11 até 12h30 da manhã, da oração das 2 da manhã. Tá bom?
2: Muito obrigado, viu, pela sua audiência. Muito obrigado também pela sua participação. E vamos sim juntos daqui a pouquinho, às 2 horas da manhã, já também aproveitando a grande audiência do povo de Deus aí, os goianos, né, que estão nos acompanhando nesta madrugada, fazer como a nossa irmã Gisele, orar e clamar a Deus em favor dos seus queridos parentes e familiares, não é? Isso é muito importante. Não somente os nossos irmãos goianos, mas também todos os nossos irmãos que estão na audiência aqui da nossa Rádio Deus e Amor. Mãe Gisele, muito obrigado pela sua participação e uma ótima semana, minha irmã.
3: Amém.
2: Fique na paz, Senhor Jesus.
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2: Muito bem, nós acompanhamos, não é? Ouvimos, melhor dizendo, não é? A nossa irmã Gisele, lá de Goiânia, em Goiás. Deus abençoe a todos os nossos irmãos aí do centro-oeste do nosso Brasil. Deus abençoe também os nossos irmãos do sul, do sudeste, do norte, nordeste e, por que não, do nosso querido Brasil inteiro e no mundo inteiro acompanhando esta programação abençoada. Vamos atender o segundo ouvinte nesta madrugada. Eu digo alô, bom dia.
4: Paz do Senhor Jesus.
2: Amém. Com quem eu falo?
4: É irmã Valdelice.
2: Ô, irmã Valdelice, a senhora fala de onde, minha irmã?
4: De São Paulo, Caieiras.
2: Ah, Caieiras. Deus abençoe a todos os nossos queridos irmãos aí de Caieiras. Pois não, minha irmã, que podemos ajudar a senhora nesta madrugada?
4: Ai, olha, eu acabei de orar, mas eu preciso de oração para o meu filho, David Souza Alves.
2: É David?
4: Isso.
2: Ok. Mais alguém, minha irmã?
4: E para mim também, vai, para mim também.
2: Amém. Minha irmã, a senhora é a primeira vez que a senhora liga aqui para nós?
4: É a primeira vez, irmão.
2: Olha, que maravilha, seja muito bem-vinda, minha irmã.
4: Toda madrugada eu escuto e que também deixo minhas irmãs também em São Paulo também ouvindo.
2: Uma Valdenia, além da senhora escutar a programação agora, a senhora decidiu em participar também, não é? Pela primeira vez.
4: Com certeza.
2: Que bom, que bom. A senhora é do nosso ministério mesmo, irmã Valdenia?
4: Sou da Sede.
2: Ah, daqui da Sede Mundial.
4: Da Sede Mundial.
2: Então já recebeu muitas bênçãos da parte do Senhor Jesus, né, irmã Valdenia?
4: Já.
2: Conte uma benção rapidamente para aumentar nossa fé, irmã Valdenice. Aproveitando a sua participação pela primeira vez, não é? Então já deixa já registrado, não é, a sua participação, contando o testemunho para os nossos irmãos ouvintes que estão nos acompanhando, e são muitas pessoas nos acompanhando, irmã Valdenice.
4: Amém, graças a Deus. Domingo eu estava na sede, todos os domingos eu ia, sede da Santa Fé. E teve o irmão Davi Miranda Júnior, não, Davi Miranda mesmo. E graças a Deus eu tive uma bênção que eu estava com problema de incontinência urinária.
2: Sim.
4: Devido à idade. E Jesus me curou.
2: Olha que maravilha, que bênção, que lindo testemunho, irmão.
4: Graças a Deus, para honra e glória do Senhor Jesus.
2: Então a senhora tinha um problema na bexiga, não é?
4: Exato.
2: E isso estava trazendo um problema muito sério, não é?
4: Estrangimento, porque uma senhora, né?
2: Sim, e aí a senhora veio, fez a campanha, o propósito, e já saiu curada para a glória de Deus.
4: Da honra e glória do Senhor Jesus. E também eu tive derrame cerebral hemorrágico, E Jesus também me curou, graças a Deus, para honra e glória do Senhor.
2: Então vale a pena, não é, irmã Valdenice, servir a Deus, participar das campanhas...
4: Jesus,
2: vim para a igreja para receber as bênçãos da parte do Senhor Jesus e ser abençoada, né, minha irmã?
4: Graças a Deus, nós não merecemos, mas Ele é bondoso conosco.
2: É verdade, a misericórdia do Senhor dura para todo sempre, né, minha irmã?
4: Com certeza, irmão.
2: Ô, irmã Vó Denise.
4: Pois não.
2: Eu me alegrei muito, viu, de falar com a senhora, viu, já aproveitando, viu, a sua participação pela primeira vez.
4: E vai ser de muitos, em nome de Jesus.
2: Ah, que bênção de Deus. E eu vou ficar aqui aguardando a sua ligação, e eu tenho certeza que os nossos queridos irmãos que vão estar também aqui participando, né, e fazendo esta programação, também ficarão muito, mas muito felizes de poder receber a sua ligação. Tá bom, minha irmã?
4: Tá muito mais bênção. E eu vou contar muito mais ainda também.
2: Em nome do Senhor Jesus. Vó Denise, muito obrigado pela sua participação. Mande a paz do Senhor Jesus para todos os nossos irmãos aí de Caieiras. E que Deus abençoe a sua vida, viu, minha irmã? Uma ótima semana.
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2: Muito bem, agora são 1:20. Este é o programa Madrugada do Socorro de Deus. Agora nós vamos estar acompanhando, não é? Acompanhando agora o pastor Lorival de Almeida. Ele vem com um tema muito interessante, que é leitura da Bíblia. É o pão diário nesta madrugada. Vamos acompanhar juntos? Daqui a pouco voltaremos com todos vocês aqui na Rádio Deus e Amor.
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6: Nós vamos fazer o seguinte, nós vamos refletir um pouquinho. Às vezes as pessoas questionam, né? Eu não sei quando devo começar a ler a Bíblia? Muitas perguntas, pastor, que livro que é o livro melhor para eu começar a ler a Bíblia e tal? A verdade, ouvinte, é que nós devemos amar a palavra de Deus de ponta a ponta, né? De Gênesis a Apocalipse, nós devemos amar a palavra de Deus. E a gente deve ler, enfim, meditar, refletir. Ah, eu gosto de ter uma sequência. Na realidade, dependendo da pessoa, até digo, você pode, né? Começar novo convertido, por exemplo, ler o Novo Testamento, depois você pode, de repente, recomeçar de Gênesis, repassa o Novo Testamento e tal. E você vai ter que reler vários textos, né? Porque amando a palavra de Deus, a gente encontra tantos textos bonitos, tanta coisa bonita. E a gente acaba, então, sentindo estímulo, né? Para ler e estudar a palavra de Deus. Eu, por exemplo, como prego a palavra de Deus, eu leio, às vezes, um texto muitas vezes. Tem textos que eu já li, sem brincadeira nenhuma, tem textos que eu já li mais de 100 vezes. Porque você vai, eu sempre gosto de usar o termo escafrunchando, né? Ali, buscando também entendimento nos originais. Eu não sei ler grego nem nada, mas existem livros que já tem tudo traduzido para a gente, claro, vai se adequando, né? E aí vai, tem também bons livros que a gente pode tirar boas referências. Mas, é claro, a gente também, eu faço isso, gosto de bons livros, de bons devocionais, bons estudos, né? E sempre que posso, né, estou lendo também boas literaturas, e isso vai enriquecendo a gente, né? Isso vai nos fazendo também coisas que a gente talvez não entenda. Eu tenho muita coisa que eu busco conhecimento realmente em dicionários bíblicos, há notas de comentários bíblicos, e eu vou vendo ali, Deus vai tocando no coração da gente, né? A gente vai vendo o que realmente faz bem e o que a gente sente pelo Espírito de Deus, porque às vezes nós temos discrepâncias em alguns comentários, mas a gente vai vendo o que é que faz bem para a igreja, o que faz bem para a gente, né? Então é interessante, Paulo diz, no final da sua carreira, ele escrevia a Timóteo, ele que tinha lido no seu tempo, com toda certeza, o Antigo Testamento, né? E refletia, Paulo era um conhecedor das Escrituras, mas já ali no finalzinho da sua carreira, eu posso dizer assim, a fim de manter, eu diria, né, o seu conhecimento, a sua alma viva, ele pede ao seu filho na fé que traga os livros, e ele fala especialmente os pergaminhos, rolos, né, contendo o Antigo Testamento, está em 2 Timóteo 4, versículo 13. E eu tenho isso como uma grande lição para nós, não é? Todos nós devemos nos manter estimulados na leitura da Bíblia. Então nós devemos sim ler. E não só ler, nós devemos refletir, estudar, meditar nas Escrituras. Né? Nós devemos sim nos aprofundar nas coisas de Deus. E esse, sem dúvida alguma, é o segredo da vida de Paulo e de todos os grandes homens e mulheres de fé de todos os tempos. O conhecimento de Deus, a Bíblia Sagrada, acompanhada também de literaturas boas. Existem muitas literaturas boas. A Bíblia Sagrada mesmo fala que Deus deu alguns para pastores, alguns para evangelistas, alguns para mestres, e muitos são mestres. Eu gosto de muitas literaturas, tem escritores que eu gosto de ler os seus livros e gosto dos seus comentários, não é? Alguns nem tanto, alguns mais, alguns... Não é? Então, a Bíblia deixou para nós pessoas que nos ensinem, sim. Muitas pessoas não conseguem, infelizmente, ler a Palavra de Deus, se manterem estimuladas na leitura da Palavra de Deus, porque não desenvolvem, não é, dentro de si uma metodologia de estudo da Palavra de Deus. Ou seja, não leia a Bíblia com o cuidado de quem está estudando. Não leia a Bíblia, de repente, com explicações de coisas que elas não têm o entendimento naquele exato momento. Aí vai ficando, então, a leitura da Bíblia meio que desinteressante, porque as pessoas, eu não entendi isso aqui, o que quer dizer aquilo, mas não buscam também conhecer. Paulo está dizendo, traga-me os livros, especialmente os pergaminhos. Está dizendo, tudo que é bom, tudo que edifica, eu quero me aprofundar mais. Quando você lê uma coisa e você não entende, você perde o interesse. Isso é uma coisa natural. As pessoas não sabem que a leitura da Bíblia vai se tornando atraente e estimulante. De duas maneiras. Primeiro, à medida em que Deus, pelo Espírito Santo, vai aplicando as verdades da Santa Palavra no nosso coração, nos dando conhecimento que vem pelo estimular do Espírito. Segundo, quando nós vamos escavando, escafrunchando, como eu disse, e encontrando, através do estudo da Palavra de Deus, os tesouros mais preciosos da Palavra de Deus. E, infelizmente, muitas pessoas acabam amontoando críticas e mais críticas por divulgarmos o conhecimento. Muitas pessoas falam duramente. Algumas pessoas chegam a dizer, aí, ó, esse pessoal fala de teologia, de Satanás, e chegam a dizer que somos filhos do diabo por causa disso. Quer dizer ao ouvinte que, para você, infelizmente, né? Eu sei que estamos fazendo o que é certo fazer e eu não me incomodo, porque eu tenho que estimular as pessoas a terem conhecimento de Deus. Quantas pessoas já passaram pela minha vida e eu mesmo disse, olha, busca o conhecimento de Deus em oração, consagração da sua vida, Deus vai te usar. E essas pessoas se tornaram pessoas usadas por Deus e com muito mais conhecimento que eu, e hoje me ensinam tanta coisa que eu não sabia. Isso é tão bom. Agora, geralmente a aplicação da palavra que o Espírito Santo de Deus faz aos nossos corações só vem em decorrência da compreensão que nós obtivemos pelo estudo dedicado. Se você não se dedicar, vai ficar complicado. Não dá para ficar lendo por cima. E existem textos bíblicos que nos deixam claro isso. O salmista fala assim, olha, eu o instruirei e o ensinarei no caminho que você deve seguir. Eu o aconselharei e cuidarei de você. Não sejam como o cavalo ou o burro, que não tem entendimento, mas precisam ser controlados com freios e rédeas. Caso contrário, não obedecem. Falou tudo. Tem coisas que cabem a nós buscarmos o conhecimento. A partir do momento que nós não buscamos a instrução ou o ensinamento do caminho, nós precisamos de cabrestos. Nós precisamos de freios e rédeas. E a Bíblia fala, não sejam como o cavalo e o burro, que não tem entendimento, mas precisa de freios e rédeas, senão não obedecem. Eu sempre digo que nós temos de buscar a orientação do Espírito Santo de Deus e ouvirmos as mensagens, que são mensagens, é claro, básicas, doutrinárias, mas existem coisas que você tem que aprender para que você não seja, infelizmente, a Bíblia mesmo está falando, como o cavalo ou o burro, que não tem entendimento, mas precisa de freio. Você está falando todo dia, precisa de... Não, não obedece. Deus está dizendo que devemos usar o nosso entendimento para refletirmos em seus ensinamentos. Pois somente assim nós receberemos os seus conselhos e ouviremos a sua voz. E nós deixaremos também de ficar acusando esse ou aquele porque não falou isso, não falou aquilo. E tem coisas que nós ouvimos diretamente de Deus pelo conhecimento, a instrução e ensinamento que estão na sua palavra. Que nós pregamos aqui, é claro, mas você tem que buscar também. Paulo orienta dizendo, até a minha chegada, dedique-se à leitura pública da Escritura, à exortação e ao ensino. 1 Timóteo capítulo 4, versículo 13. O apóstolo revela que a igreja em Éfeso, sob os cuidados do jovem pastor Timóteo, haveria de se beneficiar ouvindo a voz de Deus mediante a leitura e a pregação da Bíblia no culto. É muito importante refletirmos também em 2 Timóteo 2,7, dizendo: reflita no que estou dizendo, pois o Senhor lhe dará entendimento em tudo. Passamos à reflexão e o Senhor dá o entendimento. Ou seja, se quisermos ouvir claramente a voz de Deus, entender com precisão o sentido de um texto bíblico, e aí nos mantermos sim ligados, estimulados à leitura, ao conhecimento diário de Deus através das Escrituras, nós temos de refletir, ou seja, estudar e meditar nas Escrituras Sagradas. Tantas coisas melhoram quando o povo adquire o entendimento e o conhecimento. Que Deus nos ajude, ouvintes. Vamos buscar o conhecimento de Deus. Deus se agrada disso. Que Deus nos guarde, que Deus nos ajude. Vai ser tudo melhor quando você se preocupar em buscar de Deus o entendimento. E quem sabe você deixar de falar coisas que não edificam, mas magoam, machucam pessoas como eu, interessadas na sua salvação e em fazer o que é certo dentro da orientação do Espírito Santo de Deus.
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7: Feche seus olhos, você que não pode se ajoelhar, mas você vai fechar os seus olhos. Esta oração de adoração ao Senhor. O Senhor está presente aqui, aleluia. Feche os teus olhos. Mova-te, Espírito Santo. Mova-te, Espírito Santo. Mova-te, Espírito Santo.

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2: Muito bem, agora são exatamente 1 da manhã, 38 minutos. Estamos aqui ao vivo, aqui na Rádio Deus e Amor. Este é o programa Madrugada do Socorro de Deus. Eu quero lembrar a todos os nossos queridos irmãos que às 2 horas da manhã, eu mesmo, Daniel Mariano, vou estar orando e apresentando o seu lar e a sua querida família. Por isso, você que quer participar do programa Madrugada do Socorro de Deus, ainda dá tempo, hein? Liga aqui para nós, deixe aqui o seu nome, deixe também os pedidos de oração. Você que quer orar em favor do seu filho, filha, esposa, em favor do seu parente, nós temos 2 linhas já disponíveis para que vocês venham estar ligando e participando. DDD 11 3208 2790.

0: Meu irmão,
1: pudesse abaixar um pouquinho só o volume, não sei se a senhora está no rádio ou no celular, pudesse só abaixar só um pouquinho o seu volume.
0: Eu estou no telefone.
1: É que está dando
0: microfone. Muito alto?
1: Não, é que está dando microfonia.
0: Ah.
1: A senhora fala de onde, Marinalva? Pouquinho.
0: Eu falo de Piquirubi, de São Paulo.
1: Ai. A senhora consegue abaixar um pouquinho o volume do rádio, ou Marinalva? É, porque
0: estou no escuro, sabe, irmão? Alô?
1: Estou te ouvindo.
0: Pode falar. Alô, irmão?
1: Estou te ouvindo, pode falar, minha irmã.
0: Está alto ainda?
1: Não, dá pra gente ouvir. Ô, minha irmã, a senhora gostaria de pedir oração em favor de quem? Que podemos ajudar a senhora nesta
0: luta? Ah, a favor da minha família, é uma luta. Meu neto. A favor da minha família, dos meus netos que não é crente. A favor da minha filha, irmão. Eu fiz todos os dias na madrugada aqui, na Deus e Amor.
1: Uhum. E como é que é o nome dos netos, ô, mamãe Marinalva?
0: É Vanessa.
1: Vanessa.
0: É Ana Paula. Ariel. E o pai dele chama Ariel, pai do menino.
1: Ok.
0: Sabe, irmão?
1: Sim. Mais alguém, mamãe Marinalva?
0: Então, irmão, eu peço oração para Maria do Carmo.
1: Ah, Maria do Carmo também.
0: Márcio, Bando. De toda a minha família, irmão.
1: Ok. Já está anotado aqui, viu, mamãe Marinalva?
0: Então, ô irmão.
1: Sim.
0: Eu era da igreja do Deus e Amor, mas fechou aqui.
1: Ah, é?
0: É, eu tô indo na igreja da graça, mas tô parado, moro no sítio.
1: Sim. Não temos nenhuma igreja aí por perto, irmão Marinalva, assim? Nenhuma perto da cidade?
0: Não, tem não. Se você quer vir, tem não. Fechou.
1: Ah, é? Eu vou pedir pra
0: senhora. Eu moro no sítio, irmão. É difícil.
1: Ah, é difícil, né?
0: É, sou batizada, tudo, eu tenho que ficar pedindo outro pra levar eu.
1: Tá, ô mamãe Marinalva, eu vou falar com a senhora fora do ar e eu vou deixar os ouvintes agora com uma linda canção, um lindo louvor, e eu falo com a senhora fora do ar, tá bom? Não desliga o seu telefone, não.

0: Muito bem, agora são exatamente 1h47 aqui na Rádio Deus é Amor. Vamos também aproveitando esta programação e abrir espaço também para os nossos queridos irmãos que também participam via o WhatsApp aqui da Rádio Deus é Amor. Muitas pessoas também mandando já as suas mensagens nesta madrugada. Olha só, nós temos a participação da nossa irmã Vanessa, que pede oração, oração em favor do seu lar e também em favor da sua família. Temos também a participação que chega para nós, do Luiz. Ele pede oração, oração em favor também da sua família. Participação também da Sônia, da Giane, do Marco. Temos também a participação da Ana Lígia. Também ela disse que ela quer aceitar a Jesus. Uma Ana Lígia, que maravilha, que bênção de Deus. Nós vamos fazer a oração das 2 horas da manhã. Eu já quero convidar a senhora, não é? Para que logo após a oração das 2 horas nós vamos fazer o apelo. E eu gostaria que a irmã também viesse neste período que nós estivermos fazendo o apelo. Você vai repetir também as palavras ao qual eu for dizer. E aí você também já vai também já confessar com seus lábios que quer aceitar Jesus, que quer ficar firme com o Senhor Jesus. E vai ser só vitória. Tá bom, Ana Lígia? Mas parabéns para a senhora, não é? Por tomar essa atitude nesta madrugada de aceitar ao Senhor como o único e suficiente Salvador. Se eu estou feliz, se a nossa audiência, os nossos irmãos estão felizes, imagine Jesus lá no céu, a felicidade que ele está de ver que a senhora tomou essa decisão de aceitar a ele como o único e suficiente Salvador. Agora são exatamente 1h50. Nós vamos agora ouvir o psicólogo Jessé Ávila. Ele vem com o tema Mitos e Equívocos sobre a Saúde Mental. Vamos acompanhar juntos. Daqui a pouco voltaremos com todos vocês. Não saia da programação da Rádio Deus e Amor.
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4: Olá, seja muito bem-vindo a mais um episódio do Clínica da Alma, um espaço para falarmos sobre saúde mental, qualidade de vida, inteligência emocional e desenvolvimento interior. Sempre de forma leve, prática e com base científica. Como está a sua alma? Hoje nós vamos falar sobre erros comuns quando se trata de saúde mental. Você sabia que um dos maiores obstáculos no cuidado com a saúde mental é a quantidade de mitos e mal entendidos que circulam sobre o tema? Muitas vezes, não é nem a falta de tratamento, mas a falta de informação de qualidade que acaba impedindo a recuperação do paciente. Segundo um relatório da Organização Mundial da Saúde, a OMS, cerca de 60% das pessoas com transtornos mentais deixam de buscar ajuda por acreditarem em conceitos distorcidos, como ter depressão é sinônimo de fraqueza, falta de fé, ou ainda, ansiedade é apenas falta de Deus, falta de propósito espiritual, ou falta de força de vontade. Sabe, Estudos mostram que o estigma social contribui para atrasar diagnósticos e comprometer a adesão ao tratamento. Pense bem, é como quando alguém diz: ah, isso aí vai passar sozinho, é falta do que fazer, ou é só uma questão de pensar positivo que vai dar tudo certo. Essas frases, mesmo que ditas com boa intenção, podem invalidar o sofrimento real e afastar ainda mais quem precisa de ajuda. Você já ouviu frases assim? Reconhecer os erros comuns na forma como lidamos com a saúde mental é o primeiro passo para ver a mudança. O cuidado emocional exige conhecimento, empatia e abertura para o diálogo. Eu quero citar aqui algumas dicas e aplicações práticas para o seu dia a dia. Vamos lá. Informe-se por meio de fontes confiáveis e evite propagar mitos da saúde mental. Pratique a escuta empática. Evite minimizar a dor alheia com frases prontas. Estimule familiares e amigos a buscarem apoio profissional quando necessário. Ah, lembre-se, saúde mental não é sinal de fraqueza, mas de humanidade. Promova conversas abertas em casa, seja na escola, na faculdade, no trabalho, a respeito do bem-estar psicológico e emocional. Penúltimo, evite se automedicar ou recomendar remédios, medicação sem orientação profissional. E eu finalizo com essa dica importante. Participe de campanhas de conscientização sobre saúde mental em sua comunidade. Como disse Carl Gustav Jung, psiquiatra suíço, conheça todas as teorias, domine todas as técnicas, mas ao tocar uma alma humana, seja apenas outra alma humana. Cuidar da mente é também cuidar da humanidade que existe em nós. Se você gostou desse conteúdo, compartilhe com amigos e familiares. Continue acompanhando a nossa programação e fique atento, porque a qualquer momento estaremos de volta com mais reflexões que podem transformar a sua vida. Um forte abraço e até breve.

0: Muito bem, agora são exatamente 1 da manhã, 59 minutos na capital paulista. Agora iremos à identificação das emissoras. E quando eu voltar, já vou estar orando e apresentando o seu lar e a sua querida família. Por isso, não saia do programa Madrugada do Socorro de Deus.
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5: 2 horas e 1 minuto.

Eu amo os que me amam, e os que de madrugada me buscam, me acharão. Provérbios 8:17. 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

Muito bem, agora são 2:07. Neste momento eu quero convidar todos os nossos queridos irmãos que estão na audiência, você que pode, não é? Orar juntamente comigo neste momento, deixe tudo que você está fazendo agora e se ajunte a mim e a todos os nossos ouvintes para clamarmos a Deus, e eu tenho certeza que haverá a resposta do nosso Deus através do nosso clamor. E você que está trabalhando, você que está dirigindo, fique acompanhando a oração, e eu tenho certeza também que o nosso Deus vai alcançar a todos vocês, abençoando a vida de todos. Vamos orar, vamos buscar a face do Senhor neste momento. Glorioso Deus, maravilhoso e eterno Pai. Pai, aqui estou mais uma vez na sua presença, juntamente com milhares e milhares de pessoas também, ó Deus, que estão também nesta mesma fé e comunhão, clamando e buscando a face do Senhor. Pai, que o Senhor venha nesta madrugada ouvir o nosso clamor, as nossas necessidades, as nossas petições. Precisamos de Ti, necessitamos de Ti. A Sua presença é fundamental nas nossas vidas. Sem o Senhor, ó Pai, não conseguimos dar um passo sequer. Todos os planos, todos os projetos, ó Deus, que queremos que venha a ser realizado, que venha a ser concretizado, se não for as Suas mãos sobre esses projetos, sobre esses planos, ó Deus, nada vai se concretizar, nada vai se realizar. Mas eu tenho certeza, meu Deus, que quando confiamos em Ti, quando, ó Deus, entregamos tudo nas Tuas mãos e declaramos, ó Pai, que o Senhor é o Deus que pode todas as coisas. O Senhor é o único, ó Deus, que pode fazer aquilo a qual eu e os nossos queridos irmãos, ó Deus, não pode fazer. Deus, eu peço encarecidamente, vá ao encontro dessas pessoas que precisam ser alcançadas nesta madrugada. Que o Senhor venha colocar as Tuas mãos, ó Deus. E o Senhor venha agir poderosamente sobre este lar, sobre esta família. Os Seus servos, ó Pai, clamam ao Senhor, pedem ao Senhor que eles venham, ó Deus, serem abençoados nesta madrugada. Socorre aqueles que precisam do Seu socorro. Ajuda, meu Deus, aqueles que precisam da Sua ajuda. Oh, meu Pai, quantas pessoas que nesta madrugada estão, ó Deus, angustiadas. Pessoas que estão sofrendo, ó Deus poderoso, porque foram desprezadas, foram humilhadas, foram rejeitadas. Socorre essas pessoas. Levanta, meu Pai, aqueles que estão caídos, aqueles que não têm mais forças, ó Pai, para orar, para Te buscar, para clamar ao Deus dos céus, o Todo-Poderoso, meu Pai. Senhor Jesus, sabemos que o nosso adversário se aproveita da fragilidade, meu Pai, e das ocasiões, ó Deus, que essas pessoas, ó Pai, que pecaram, que fizeram, meu Pai, algo que entristeceu o Teu Espírito Santo, agora essas pessoas, ó Deus, se encontra até mesmo envergonhada, envergonhado, meu Deus e meu Pai, por aquilo que cometeram diante do Senhor. E isso tem, ó Pai, gerado sobre a vida dessas pessoas, ó Pai eterno, aquele sentimento, ó Deus,
que o Senhor não pode perdoar, que o Senhor não pode, meu Deus e meu Pai, limpar essas pessoas, santificar essas pessoas novamente. Mas o Senhor, como um Pai, ó Deus de misericórdia, está sempre pronto para perdoar aqueles, ó Pai, que são para o Senhor como filhos. Esta pessoa, meu Pai, esta senhora que pecou, que falhou diante de Ti, ó Deus, e agora, meu Deus, se envergonha de estar diante da Sua presença por causa dos seus atos, por causa, meu Pai, daquilo que elas cometeram diante do Senhor. Elas não têm, ó Pai, aquela coragem de pedir perdão, ó Deus, porque vem aquele sentimento, meu Pai, de culpa que o adversário coloca na mente dessas pessoas. Mas que elas venham se achegar diante de Ti neste momento, reconhecer os seus erros, reconhecer as suas falhas, reconhecer as suas iniquidades, para que essas pessoas, ó Deus, venha se encontrar diante do Senhor, ó Pai, com o coração aquietado, com o coração, ó Deus, aberto, Senhor, para receber tudo aquilo que o Senhor tem para oferecer para os seus filhos e filhas, ó Pai, nesta madrugada. Ó Deus, o homem não pode perdoar, a mulher não pode perdoar, o ser humano, meu Deus, não pode perdoar, mas o Senhor é um Deus de perdão, o Senhor é um Deus de misericórdia. E o que essas pessoas, ó Pai, que estão neste momento me ouvindo, que estão neste momento me acompanhando, ó Deus, seja, meu Pai, em cidades, capitais, regiões, sítios, chácaras, aldeias, aonde chegar essa transmissão, ó Deus. Que essas pessoas venham ser impactadas nesta madrugada. Que essas pessoas, ó Pai, venham ser, ó Deus, aquebrantadas pelo Teu Espírito Santo. Ah, meu Senhor, Deus da glória. Esta barreira, meu Pai, que impede essas pessoas de chegarem ao Senhor, de se aproximarem do Senhor, que essas barreiras venham cair por terra nesta madrugada. A barreira da acusação, a barreira, meu Deus, da condenação, venha cair por terra nesta madrugada. Que essas pessoas, ó Deus, venham se aproximar do Senhor e que elas venham ter, ó Pai, a chance e a oportunidade, meu Deus, dada pelo Senhor, em elas, ó Deus, estarem novamente buscando a Tua presença, e essas pessoas estarem novamente buscando a Sua face e o Teu Espírito Santo. Meu Deus e meu Pai, pessoas que estão depressivas, pessoas que estão agora, meu Deus, passando por um processo e um problema e uma dificuldade tão grande espiritual, Senhor Jesus, vai repreendendo agora esta cilada de Satanás, essa obra maligna, meu Deus, do diabo, que quer confundir a mente dessa pessoa, que quer fazer com que essas pessoas venham se sentir, meu Pai, mal, se sentir, meu Deus, acusadas, ó Deus, por uma coisa que elas, meu Deus, já, meu Deus, não cometem mais, que elas não fazem mais, mas vem o acusador, ó Deus, para tentar tirar paz, para tentar tirar o sossego, para tentar tirar a comunhão, meu Pai, dessas pessoas com o Senhor. Mas eu creio, meu Deus, que nenhuma condenação há para aqueles que estão em Cristo Jesus, meu Pai eterno. Essas pessoas, ó Deus, que estão neste momento clamando ao Senhor, pedindo ao Senhor que o Senhor venha, meu Pai, ajudar essas pessoas a vencerem esta batalha
espiritual que elas estão passando, meu Deus poderoso, que elas venham, Senhor, vencer todas as dificuldades, todas essas batalhas espirituais, ó Pai, que elas venham, Senhor, conquistar a grande vitória e a grande bênção da parte do Senhor. Visita também, ó Deus, este homem que tem colocado a sua família nas suas mãos, apresentado a esposa, os filhos, os parentes diante do Senhor. Que o Senhor venha, meu Pai, ouvir a oração do seu servo, meu Pai. Esta mulher que já fez aquele propósito diante do Senhor, para que o Senhor venha, meu Pai, entrar com a grande providência também no lar dela, na casa dela, na família dela. Senhor, que o Senhor venha nesta madrugada se manifestar, que o Senhor nesta madrugada venha mostrar o quanto o Senhor é poderoso. Ó Senhor, o Senhor é poderoso, meu Deus. O Senhor jamais perdeu e jamais vai perder uma batalha, porque o Senhor tem todo o poder no céu e na terra. Ó Pai eterno, esse demônio destruidor, esse demônio que quer destruir, que quer, meu Pai, fazer com que essas pessoas, ó Deus poderoso, não venham prosperar, que não venham, meu Pai, alcançar as coisas celestiais, as coisas divinas da parte do Senhor Jesus. Eu creio, meu Pai, que todos esses demônios que se levantaram contra os seus servos já caíram por terra nesta madrugada, porque o Senhor, ó Deus, está dando força, está dando, meu Pai, estratégia para os seus servos avançarem, seja, meu Pai, em âmbito espiritual, seja no âmbito material, mas eu creio que os seus servos vão triunfar nessa batalha e o Senhor será glorificado. Meu Senhor, peço também ainda em favor daqueles e aquelas pessoas que estão agora clamando em favor de algum parente, de algum familiar que se encontra enfermo, enferma, pessoas doentes, pessoas que estão agora, meu Pai, neste leito de dor, nesta cama, enferma, enfermo, põe as tuas mãos agora, Senhor, arranca agora, meu Pai, essas enfermidades que tem, meu Pai, infelizmente, Senhor, consumindo a saúde dessas pessoas, que tem consumido, meu Pai, ó Senhor, toda a saúde dessas pessoas, mas eu creio, meu Pai, que o Senhor está arrancando agora, seja, meu Deus, o câncer, seja, meu Pai, alguma bactéria, algum vírus, ó Deus, que esteja alojado no organismo dessas pessoas. Eu creio, Senhor, que o Senhor está restabelecendo agora, meu Pai, a saúde por completo dessas vidas, dessas pessoas. O Senhor está nesta madrugada repreendendo todo tipo de enfermidade, Senhor Jesus, ainda que os médicos, ó Deus, já fizeram de tudo, já fizeram todos os procedimentos e não há mais nada que ser feito, já está, meu Pai, essas pessoas, ó Pai, desenganadas pela medicina, mas agora, Senhor, eu levanto este clamor em favor dessas pessoas, ó Pai, que aos olhos da medicina não tem mais o que ser feito, mas eu creio, Senhor, que o Senhor é poderoso agora, meu Pai, para mostrar, Senhor, para a medicina, que o Senhor tem todo o poder, meu Deus, para repreender, seja qualquer tipo de enfermidade, qualquer tipo, Senhor, de dores, ó Pai, de bactérias que está alojado, seja no organismo, seja, meu Pai,
do sistema sanguíneo dessas pessoas, o Senhor já está trabalhando, o Senhor já está se manifestando, o Senhor está sarando, o Senhor está curando essas vidas agora, essas pessoas que estão agora, meu Pai, nesta UTI, nesta CTI, pessoas, ó Pai, que estão em coma, quantas pessoas, ó Deus, que estão agora sem poder falar, sem poder, meu Pai, escutar, sem poder, meu Deus, se locomover, devido, meu Deus, este AVC que tomou conta, meu Pai, desta pessoa. Esta pessoa agora está inválida. Quantas pessoas que estão nesta cadeira de roda, oh Senhor, meu Pai, sem poder se levantar. Mas eu creio que nesta madrugada o Senhor, meu Deus, já está fazendo algo diferente acontecer sobre estas pessoas. Essas pessoas, ó Deus, já estão glorificando ao Senhor, porque já estão sentindo as tuas mãos sobre a vida delas. Oh glória, Jesus! Essas pessoas agora, meu Pai, já estão glorificando ao Senhor, porque não estão mais sentindo aquelas dores, não estão mais sentindo aquele incômodo, meu Pai, que elas estavam sentindo até mesmo ao deitar e a se levantar também. Oh Senhor, meu Pai, quero ainda pedir, Senhor, em favor dessas pessoas, ó Deus poderoso, que estão agora neste momento também, Senhor, passando por algum luto, Senhor, na família, quantas pessoas que estão inlutável, meu Deus poderoso, que perderam seus entes queridos, que perderam seus familiares, ó Deus, só o Senhor que pode consolar, só o Senhor que pode, meu Deus, enxugar todas as lágrimas que essas pessoas, ó Pai, estão se derramando nesta madrugada. Senhor Jesus, consola, meu Pai, o coração, meu Deus, dessas pessoas, quantos corações partidos, quantos corações, ó Deus, que estão agora, meu Pai, feridos, Senhor, pela perda de um ente querido próximo. Senhor Jesus, põe as tuas mãos agora, passa o bálsamo, Senhor, traga o refrigério, meu Pai, para esses corações que estão agora, oh meu Deus, partidos, oh Espírito Santo, peço ainda também, aproveitando esta oração, ó meu Deus, pedindo que o Senhor venha, meu Pai, ouvir a oração deste pai, a oração desta mãe que tem orado, meu Deus, pelos filhos, quantos e quantos jovens, ó Pai, que estão, Senhor, nos vícios das drogas, nos vícios, ó Pai, do álcool, nos vícios, ó Deus, da maconha, da cocaína. Senhor, esses jovens, ó Deus, que estão na criminalidade, que estão, meu Pai, envolvidos, ó Deus, em más companhias, põe as tuas mãos agora, ouve a oração deste pai, ouve a oração desta mãe. Quero ainda pedir, meu Pai, em favor também desses jovens que estão orando e apresentando os seus pais na oração. Senhor, esses pais que estão envolvidos, ó Deus, em brigas, em contendas, em discussões, põe as tuas mãos agora, Senhor, vai repreendendo, Senhor, toda briga, discussão, ciúmes, inveja, traições, que o Senhor ponha as tuas mãos agora nesta madrugada, meu Deus, que o Senhor nesta madrugada ponha as tuas mãos poderosas, Senhor, e venha restituir, Senhor, este casamento, restitui agora pelo teu poder e pela tua infinita misericórdia. Peço ainda também, aproveitando, Senhor, esta oportunidade e apresentar a todas as pessoas que estão também neste momento clamando ao Senhor, que tem, meu Pai, muitas pessoas com uma causa na justiça. Senhor Jesus, põe as tuas mãos nesta madrugada, entra com a providência, meu Pai, nesta causa, seja, meu Pai, uma causa trabalhista, seja uma causa jurídica, põe as tuas mãos agora,
sobre a vida dessas pessoas, ó Deus, que esta causa, meu Pai, que até mesmo no âmbito jurídico, Senhor, é até mesmo, Senhor, difícil e impossível, ó Pai, dessas pessoas receber aquilo que é de direito delas, mas tudo é possível, aquele que crê, e essas pessoas agora já estão colocando essas documentações nas tuas mãos. Agora essas pessoas, ó Pai, já estão clamando ao Senhor, porque sabe que o Senhor pode fazer aquilo que o advogado, aquilo que o jurista, aquilo, meu Pai, que as pessoas, ó Deus, que tomaram a causa dessas pessoas, ó Pai, não pode fazer, o Senhor pode fazer. Senhor, meu Deus e meu Pai, venha também abrir a porta, Senhor, do emprego para este homem, para esta mulher, para este moço, para esta moça, que agora está clamando ao Senhor, que agora está buscando a tua presença e a tua face, meu Deus, porque ela se encontra desempregada, ele se encontra desempregado, Senhor, e não sabe o que fazer para pagar as contas que estão chegando, não sabe o que fazer, meu Pai, para trazer o sustento para sua família, para pagar, meu Deus e meu Pai, ó Senhor Jesus, aquela, Senhor, aquela dívida que ele, meu Deus e meu Pai, ele tomou para si, e agora, meu Pai, os credores querem, meu Senhor, que ele venha pagar, e ele não tem condições, ela não tem condições, ele encontra ameaçado, ela se encontra, meu Pai, ameaçada, mas que o Senhor venha, meu Deus, nesta madrugada, abrir, meu Pai, as portas, escancarar, Senhor, essas portas, ó Pai, que se encontram fechadas, mas eu creio, Senhor, que a porta que o Senhor abre, ninguém pode fechar. Senhor, eu já quero também, neste momento, colocar todos os nossos ouvintes que estão orando e apresentando, Senhor, as nossas vidas em oração, os nossos pastores, os nossos dirigentes, os presbíteros, os diáconos, os nossos cooperadores, obreiros, os membros da nossa igreja que têm orado em favor desta programação e toda a programação da Rádio Deus de Amor. Recompensa, meu Pai, cada irmão, que o Senhor venha, meu Pai, dar aquilo, Senhor, que eles merecem, meu Pai, que as bênçãos e que as vitórias e conquistas, ó Pai, sobre a vida deles, venha abençoar também a nossa igreja, abençoa este ministério mais e mais, abençoa, meu Pai, a nossa querida irmã Irene Miranda, Senhor, a sua serva, abençoa, Senhor, a sua serva que está à frente desta grande obra, dando saúde, dando sabedoria, dando graça, dando poder, ó Senhor, meu Pai, abençoa também a nossa querida irmã Débora Miranda, Senhor, continue abençoando o seu ministério, abençoa ela nos louvores, unge, meu Pai, as cordas vocais da sua serva, meu Pai, para que ela venha continuar te louvando, para que ela venha continuar te engrandecendo, que ela venha continuar, meu Pai, sendo usada mais e mais nas tuas mãos. Quero apresentar também o nosso querido pastor Dorival de Almeida, usa, meu Pai, com poder e grande glória o seu servo, visita ele agora, continue, meu Pai, livrando, guardando o seu servo, meu Pai, dê livramento para o seu servo, que o Senhor venha também, meu Pai, continuar restabelecendo a saúde do seu servo, ah, Pai eterno, venha abençoar também a toda a nossa diretoria deliberativa, a nossa diretoria executiva, venha abençoar toda a nossa diretoria mundial da nossa Igreja Pentecostal Deus e Amor, todos os projetos, ó Pai, que a nossa igreja, meu Pai, tem para este ano, que o Senhor venha colocar as suas mãos, ó Pai, para que venha ser concretizado e abençoado, Senhor, ó meu Deus, venha abençoar também, Senhor, todos os departamentos
departamentos da nossa igreja, seja, meu Pai, a escolinha do pequeno Galileu, o Expansão Jovem, o Regenere, meu Pai, projeto Multiplicação. Continue abençoando também a vida do nosso querido presbítero Davi Miranda Neto, continue abençoando também a sua querida esposa, os seus filhos, venha abençoar a sua casa, continue abençoando ele na ministração da sua santa e gloriosa palavra. Usa, meu Pai, usa ele mais e mais, continue abençoando também todas as campanhas, concentração, eventos que teremos ainda, meu Pai, aqui no Templo da Glória de Deus e em todas as nossas igrejas pentecostal. Deus é amor, continue abençoando também a Fundação Reviver, Help, a Casa Aberta, vem abençoar toda a nossa diretoria da Fundação Reviver, a toda a nossa diretoria da Fundação Reviver Help, abençoa todos os nossos irmãos, ó Pai, que contribuem, que contribuam, que sempre ajudam, que sempre estão, meu Pai, disponíveis, ó Pai, para doarem, Senhor, para aquelas pessoas que precisam e necessitam também, seja um alimento, seja, meu Pai, uma doação, Senhor, de calçados, de roupas, Senhor, que o Senhor venha, meu Pai, tocar nos corações dessas pessoas para elas continuarem, meu Pai, contribuindo e ajudarem na sua obra, Senhor Jesus, abençoa também a equipe do programa Madrugada do Socorro de Deus, nesta madrugada, abençoa o meu lar, a minha casa, a minha família, a minha esposa, os meus filhos, abençoa a vida do Hamilton, abençoa o lar, a casa, a família também do seu servo, abençoa também a vida também do nosso irmão Cleito, que está no WhatsApp, vem abençoar, meu Pai, mais e mais, Senhor, esta programação, fica conosco, meu Deus, nesta madrugada, é que eu te peço e já te agradeço, em nome de Jesus. Amém e amém, Senhor Jesus.

Muito bem, nesse momento eu quero me direcionar à senhora, ao senhor, moço, moça, você que foi tocada pelo Senhor Jesus, e você já tomou a decisão mais sensata de aceitá-lo como o único suficiente Salvador, não é? Você que está cansado de sofrer, cansada de tanta desilusão, angústia, tristeza, sem fim, mas através desta oração você sentiu o seu coração se alegrar. Não foi uma alegria momentânea, não. Foi uma alegria que você há muito tempo não sentia. E essa alegria é a presença do Espírito Santo de Deus. E você quer, neste momento, continuar sentindo esta alegria permanente de Cristo na sua vida, você vai repetir essas palavras nesta madrugada. Repita comigo dizendo assim: Senhor Jesus, perdoa todos os meus pecados. Escreve o nome no livro da vida e sela o teu sangue, porque nesta madrugada eu te aceito como meu único e suficiente Salvador da minha vida. Perdoa, meu Senhor, todos os meus pecados, porque nesta madrugada eu preciso e necessito do Senhor Jesus todos os dias na minha vida. Eu quero neste momento me direcionar a você, irmã,

0: meu nome no livro da vida e sela o teu sangue, porque nesta madrugada, agora, meu Deus, eu volto para os seus caminhos para nunca mais sair da sua presença. Que Deus te abençoe, aos nossos irmãos, às nossas irmãs. Parabéns a todos vocês que tomaram esta atitude de fé, de aceitar ao Senhor e de reconciliar também com Cristo Jesus. Quero lembrar a todos que nós somos da Igreja Pentecostal Deus e Amor. Mais que uma igreja, a partir de hoje, nós somos a sua Bíblia.
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0: Muito bem, voltamos. Agora são exatamente 2h com 45 minutos. Vamos ouvir agora o pastor Kleber de Oliveira. Ele traz um tema: como devemos viver para Cristo? É o Bíblia em Foco. Vamos acompanhar juntos. Daqui a pouco voltaremos com todos vocês aqui na Rádio Deus e Amor.
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4: Que Deus abençoe rica, abundante, poderosamente a sua vida. Nós vamos à meditação da Palavra de Deus. No livro de 1 Pedro, capítulo 4, versículo 1, 1 Pedro 4, versículo 1, está escrito: como nós devemos viver para Deus? Ora, pois, já que Cristo padeceu por nós na carne, armai-vos também vós com este pensamento, que aquele que padeceu na carne já acabou com o pecado. Ouvintes, o apóstolo Pedro, na direção do Espírito de Deus, nos deixa claro que o padecimento é uma realidade nesta vida, neste corpo, nesta carne. Nós somos todos os dias colocados à prova e convidados por Deus também a vencer todos estes padecer, todos estes pesares. Porém, é no versículo de número 1 do capítulo 4 que Pedro nos revela duas armas poderosas, infalíveis para a nossa vitória. Primeiro, ele fala de uma arma que está em Cristo Jesus, aquele que padeceu na carne. Ele padeceu na vida, na carne que ele vivia, mas Cristo tornou-se um exemplo porque ele venceu o mundo. Quando a Bíblia diz no livro de São João, capítulo 16, versículo 31, Cristo é o vitorioso. No grande combate contra o mundo, ele venceu. Cristo, ele venceu a morte que mata o corpo. No livro de Atos dos Apóstolos, 13:30, Jesus é o vitorioso contra a morte. Ele não pôde ser detido por ela. Mas a Bíblia diz que Cristo, ele também venceu todo o pecado. Hebreus 4:15. Mesmo sendo tentado, ele foi vitorioso. Mas acima de tudo, Cristo, ele venceu a si mesmo quando, no Getsêmani, ele disse: Pai, todavia, não seja feito a minha vontade, mas a tua. Ele estava estabelecendo a vitória do Pai sobre a sua própria vida, o Filho. E a Bíblia diz no livro de Hebreus 12:1 que Cristo venceu toda maldade, toda crueldade, toda imoralidade, e que se possa nomear na cruz, por Cristo foi vencida, porque ele teve em si mesmo a missão de olhar para o gozo que estava proposto, não somente dele, mas de todos nós em Cristo Jesus, que quando olhássemos para ele, pudéssemos contemplar aquele que venceu a carne no corpo. Livro de Pedro, capítulo 4, versículo 1. Ora, esta é a arma poderosa, infalível, o Evangelho, a revelação que toma o nosso coração e que nos ensina como ordenar os nossos pensamentos. É, pensamentos, a nossa segunda arma mais poderosa em todos os sentidos. As nossas atitudes é fruto dos pensamentos, as nossas palavras são fruto dos nossos pensamentos, todos os resultados que estamos vendo, respirando e também deles se alimentando é fruto dos nossos pensamentos. Já dizia um dos sábios históricos: penso e por isso existo. Quando você começa a entender o poder e a arma poderosa que são os teus pensamentos em Cristo, você já não vai mais temer o padecimento, o sofrimento, o que está por vir, o presente, o futuro. Quantas pessoas sofrendo, padecendo na mente, no corpo, no espírito, porque não entenderam que eles foram escolhidos em Cristo Jesus para vencer. Não há como você temer o que está para vir. Não há como você se debilitar diante das propostas da vida. Nós não podemos pensar de uma maneira vulnerável, subalterna, negativa, quando nós temos a palavra de Deus como um antídoto contra o medo, a palavra de Deus como a força absoluta para nos capacitar para triunfar contra toda debilidade em Cristo Jesus. Você não está vulnerável. O teu sofrimento não pode te debilitar. Ele te capacita em Deus para triunfar. O padecimento, ele não pode te desarmar. Ele te fortalece em Deus para vencer tudo aquilo que já aconteceu ou que pode vir a acontecer em sua vida. Então use corretamente os seus pensamentos. Deixe Deus alinhar os seus pensamentos pela palavra dele. Deixe de pensar condicionado por pensamentos de pessoas que querem te condicionar. Deixe de pensar simplesmente na derrota, no negativo, no mal. Tire dos seus pensamentos aquilo que está te enfermando e pense naquilo que está proposto por Deus na sua vida e você estará triunfando. Duas armas eficazes e poderosas. Primeiro, os exemplos que Cristo nos deixou. E segundo, como você fará e como você atuará segundo estes exemplos. Qual é o seu pensamento com relação a Cristo? Porque escrito está no livro de 1 Pedro, capítulo 2, eu quero deixar para você esta palavra. Porque para isso sois chamados, pois também Cristo padeceu por nós, deixando-nos o exemplo, para que sigais as suas pisadas, o qual não cometeu pecado, nem a sua boca se achou engano, o qual, quando injuriava, não injuriava, e quando padecia, não ameaçava, mas entregava-se àquele que julga justamente, levando ele mesmo em seu corpo os nossos pecados sobre o madeiro, para que mortos para os pecados pudéssemos viver para a justiça, e pelas suas feridas fostes sarados. É este pensamento que você deve ter e viver esta vida que te resta neste corpo e nesta carne. Viva com significado, com efeito, com intensidade. Viva segundo aquilo que Cristo projetou para a sua vida e você verá que a sua vida valerá a pena. Que Deus te abençoe e que esta palavra possa te enriquecer, ter e em vitória diante do nosso Deus. Que Deus abençoe a todos.
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2: Muito bem, agora são exatamente 3 horas da manhã. Agora iremos à identificação das emissoras. Quando voltarmos, pastor Lorival de Almeida vai estar orando em meu favor e orando também em seu favor e em favor da sua querida família. Por isso, não saia desta programação. Continue conosco no programa Madrugada do Socorro de Deus, aqui na Rádio Deus e Amor.
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6: 3 horas e 1 minuto.
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8: O Senhor Jesus nos promete em sua palavra no livro de João, capítulo 14, versículos 13 e 14.
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Muito bem, prezados ouvintes, quero convidar vocês para a nossa oração. Eu sou o seu irmão pastor Lourival de Almeida, a voz da libertação, e a nossa oração agora. Vamos orar com todos vocês, vamos nos conectar com Deus, nos calibrar com o Senhor. Tudo quanto nós pedirmos em oração, se nós tivermos fé, nós vamos receber do Senhor. Não é à toa que o próprio Deus fala para nós clamarmos. E nós estamos clamando e o nosso Deus está pronto a nos ouvir, porque é tempo de ouvir. Então vamos falar com Deus nesse momento.

Grande Deus, mais uma vez nos encontramos na presença do Senhor. Obrigado pela oportunidade, ó Deus, pela vida. Se estou falando com o Senhor é porque o Senhor tem me permitido. Pela sua misericórdia, o Senhor tem feito atuar a sua misericórdia na minha vida, na vida de tantos dos nossos ouvintes e na vida de tantos, ó Deus, o Senhor ainda quer se manifestar. Tenho certeza, se o Senhor encontrar nesse coração um espaço, o Senhor haverá de se manifestar tremendamente. Pai de poder, Pai de misericórdia, é mais um dia, Senhor. Mais um dia de vitória, mais um dia de alegria, também tristezas. É mais um dia normal, onde nós experimentamos os sabores da vida e o Senhor nos dá graça para nós vivermos e sairmos vitoriosos, ó Pai. Mesmo experimentando não só coisas boas, como também coisas amargas, que nos fazem, ó Deus, ser mais experientes, que nos tornam pessoas melhores. Muito obrigado, ó Deus, pelas bênçãos do Senhor, pelo socorro do Senhor, pela ajuda do Senhor às nossas vidas. Pai de poder, Pai de misericórdia, eu estou certo, meu Pai, que o Senhor está nos ouvindo neste momento. A nossa oração, pelo menos a minha oração, meu Deus, não será uma oração que ficará no vazio, não será uma oração, ó Deus, despretensiosa, sem essência, porque, meu Deus, eu não só coloco a minha fé, mas coloco também o meu coração perante o Senhor. Perdoa os meus pecados, tudo que tenho pensado, tudo que tenho falado, meu Deus, as coisas que nós fazemos, que eu faço, que o Senhor não se agrada delas. Purifica, meu Deus, e purifica-nos, Senhor. Todos esses que oram comigo e pedem, Senhor, meu Deus, a purificação do Senhor. É claro, meu Deus, que nós estamos com os nossos corações completamente abertos para o Senhor. Arrependidos, ó Deus, às vezes de palavras, gestos, mas nós queremos ser ouvidos. Nós queremos, ó Deus, que o Senhor esteja com os ouvidos atentos ao clamor do nosso coração. Meu Deus, muito obrigado, Senhor, pela minha vida, pela vida dos nossos ouvintes. Obrigado pelo nosso alimento, pela saúde, pela oportunidade de estarmos aqui. Obrigado, Senhor, meu Deus, antecipadamente, por todas as coisas que o Senhor já está realizando. Nesse coração, ó Deus, que está sedento do Senhor, esse coração que aguardava ansiosamente esses momentos para clamar juntamente conosco. Senhor meu Deus, Senhor meu Pai, eu quero apresentar ao Senhor todos aqueles, ó Pai, que estão intercedendo por outras pessoas. Aqueles, ó Deus, cujos corações são corações bons, corações, ó Deus, compromissados. E nesta oração, compromissaram-se em clamar em favor de outras pessoas. Eu clamo ao Senhor em favor, ó Deus, desses de coração completamente altruístas, corações, ó Deus, que pensam, mas pensam no irmão, pensam naquele que está necessitado, abatido, naquele que está passando por momentos de dificuldades, até naquele que simplesmente disse: ores por mim, orai por mim. Senhor, meu Deus, apresenta os intercessores. Sei, ó Pai, que às vezes nós não pensamos muito nos intercessores. Às vezes pensamos mais no necessitado, Senhor. Às vezes apresentamos mais o hospitalizado, doente, aquele cujo lar está em situação bastante degradante. E achamos, ó Deus, que os intercessores não têm nenhum tipo, talvez, de coisa que necessite, ou de dor, ou de luta, mas às vezes têm como nós, Senhor. Eu apresento ao Senhor esses que intercedem, porque são heróis da fé, meu Deus. São pessoas de bom coração, são pessoas que pensam no próximo e amam o próximo como a si mesmas. Meu Deus, meu Pai, apresento ao Senhor também as pessoas que estão orando com lágrimas nos olhos neste momento. Pessoas, meu Deus, que estão sendo vítimas de uma grande injustiça, vítimas, ó Deus, de uma perseguição, vítimas de uma situação que só se explica, ó Pai, como uma prova, só se explica, ó Deus, como uma, talvez uma perseguição.
Pessoas, ó Pai, que até perguntam, mas o que fiz eu para merecer tal situação? Senhor, meu Deus, eu não sei explicar o que acontece a

0: esses. Mas certamente o Senhor sabe exatamente o que está acontecendo a essas pessoas. Pessoas que clamam, Senhor meu Deus, às vezes só por justiça. Pessoas que clamam, Senhor meu Deus, apenas e tão somente por uma situação que seja mais humana, mais igual. Senhor meu Deus, Senhor meu Pai, eu apresento esses nas Suas mãos. Apresento pessoas, ó Pai, que estão sofrendo sem uma aparente razão. Não sei, ó Deus, se tem necessariamente algum tipo de razão para o sofrimento, mas de qualquer maneira, ó Pai, essas pessoas estão sofrendo. Estão atravessando, ó Deus, situações bastante difíceis, muito complicadas. Estenda as Tuas mãos para levantar essas pessoas. Eu sei, ó Deus, que o abraço do Senhor fará com que esses corações sejam aquecidos. E essas pessoas possam entender, ó Deus, que essa luta veio, mas ela vai passar. Que a aprovação fará dela uma pessoa apta para uma missão, para algo maior. Senhor, meu Deus, o Senhor sabe. Mas assim mesmo dói, Senhor. Dói nessa vida. Dói nessas pessoas. Estenda as Tuas mãos, ó meu Deus. Passa o bálsamo curador nessas vidas. Fortaleça essas pessoas com a fortaleza das Tuas mãos. O Senhor é Deus poderoso que levanta e sustenta com a destra da Tua justiça. Essas pessoas, ó Deus, que estão clamando lá do fundo do poço. Essas pessoas em que as Suas vozes parecem não se fazer mais ouvir, Senhor. Essas pessoas que estão, Senhor, numa distância de tanta profundidade da luz, que já não conseguem mais enxergar essa luminosidade, Senhor, que poderia estar trazendo a elas algum alento, alguma esperança. Mas o Senhor mesmo, meu Pai, nos mostra na Sua palavra, através da palavra ou da oração dos Seus servos, quantos deles disseram que do fundo do poço clamaram ao Senhor, e o Senhor ouviu as Suas vozes, o Senhor ouviu os clamores que ao Senhor foram dirigidos. Meu Deus, nesse momento eu quero trazer ao Senhor a situação das pessoas que estão, Senhor, nesse momento fazendo algum tipo de tratamento em hospitais, às vezes hospitais precários, meu Deus. Pessoas que estão vivendo, ó Pai, um momento de dor, um momento de desespero. Pessoas que foram, Senhor meu Deus, infelizmente atingidas por enfermidades que a própria medicina tem os seus receios, tem as suas dúvidas. Senhor, se muitos dos profissionais da saúde chegam a ter algumas dúvidas a respeito de algumas enfermidades, eu sei, ó Deus, que o Senhor pode verificar esse coração e ver o quanto esse coração está temeroso, o quanto essa vida, meu Deus, está passando por um verdadeiro sufoco. Mas o Senhor é Deus poderoso, que está vendo a fé dessas pessoas. Eu glorifico o nome do Senhor, eu exalto o nome do Senhor, porque o Senhor é digno de toda honra, de todo louvor. Visita agora, Senhor meu Deus, visita. Glorificado seja o nome do Senhor. Visita, Senhor meu Deus, essas pessoas que já chegaram a ser desenganadas pela medicina. Já foram diagnosticadas, Senhor meu Deus, e a resposta para essas vidas foi a resposta que amargura corações. Não tem solução. Fizemos tudo o que podíamos fazer. Só um milagre agora. Meu Deus, isso realmente é preocupante. Isso realmente traz desespero, ansiedade, deprime. Isso traz, Senhor meu Deus, uma falta enorme de perspectiva. Mas muita gente, Senhor meu Deus, em meio a respostas, ó Pai, que realmente estremecem qualquer coração, muita gente clama ao Senhor. Muitas pessoas estão orando comigo agora, meu Deus, desde os hospitais, nesse leito de dor, nesse quarto de solidão, nesse quarto, Senhor meu Deus, onde tudo que essas pessoas enxergam é a desesperança, a falta de futuro. Senhor, visita agora essas pessoas. O Senhor é Deus de milagres. O Senhor é Deus de maravilhas. O Senhor é Deus dos impossíveis. Deus do extraordinário. Cura, meu Deus, cura esse câncer. Senhor, esse câncer no baço, no fígado. Essa enfermidade, Senhor, meu Deus, que está nos rins. essa enfermidade no esôfago, nos pulmões, essa enfermidade que está atingindo esse útero, essa enfermidade que está nos ossos, na medula, meu Deus, essa enfermidade no cérebro, nos ouvidos. Eu clamo ao Senhor agora, Senhor, cura essa vida, cura essa pessoa, meu Deus, que já não tem mais esperança no agir do homem. Essa pessoa que sabe que os princípios da medicina não poderão alcançar os seus anseios. Em nome de Jesus, meu Deus, eu sei que o Senhor pode curar essas vidas agora. Eu sei que essas pessoas estão se compromissando contigo. Algumas estão dizendo que fazem com o Senhor um voto. Algumas estão dizendo que te servirão para o resto da vida. Algumas estão, meu Deus, pedindo que o Senhor opere, que testemunharão. Senhor, meu Deus, o Senhor é Deus grande, poderoso. Mais uma vez eu exalto o nome do Senhor. Cura, meu Deus, agora. Eu não sei colocar, ó Deus, todas as enfermidades que estão matando essas pessoas pouco a pouco. Mas eu sei dizer ao Senhor, meu Deus, que o Senhor pode com todas elas. Que o Senhor pode curar agora em nome de Jesus Cristo. E eu sei que essas pessoas, meu Deus, vão sentir a mão poderosa do Senhor agora, tocando nos seus corpos já frágeis, os seus corpos já enfraquecidos. Senhor, meu Deus, coloca tua mão nessas vidas agora, em nome de Jesus. Faça o milagre acontecer, faça o prodígio acontecer. Eu creio, meu Deus, eu creio que o Senhor é Deus. Eu creio que o Senhor é Deus poderoso para visitar também, ó Pai, esse lar que está em contenda. Esse lar, meu Deus, que foi atingido por uma seta diabólica e já não existe mais harmonia. Esse lar, ó Deus, onde não existe mais a sabedoria para que ele possa, Senhor, ser regido de uma forma satisfatória. Esse lar, Senhor, meu Deus, onde a falta de sabedoria, falta de temor, o tem levado, Senhor, pelo caminho do desastre, pelo caminho do abismo. O Senhor é Deus poderoso para dar sabedoria aos membros dessa família, para que possam se unir, para que possam exercer o respeito um pelos outros e para que possam, no temor do Senhor, viver uma vida agradável, uma vida, Senhor, meu Deus, compartilhada de igual modo, para que haja satisfação nos corações, para que haja alegria, para que não aconteçam as guerras desnecessárias. Senhor, meu Deus, Senhor, meu Pai, eu sei, ó Deus, que o inimigo, desde o princípio, tem tentado desvirtuar, ó Deus, a família que o Senhor tem criado. E em nossos dias não tem sido diferente, Senhor. Além, Senhor, meu Deus, das aberturas, além, Senhor, meu Deus, das configurações familiares, além, Senhor, meu Pai, da deturpação da ordem natural da criação do Senhor em relação à família, Satanás tem atacado a família de outras ainda, Senhor, trazendo nos corações sentimentos, ó Deus, horrorosos, que levam as famílias a verdadeiras batalhas, que levam as famílias a verdadeiras brigas, mortes. Meu Deus, nós nunca vimos, Senhor, meu Pai. Pelo menos agora temos percebido quantas famílias, Senhor, infelizmente, têm sido dizimadas pelos próprios membros dessa família. São mulheres que matam seus maridos, maridos que matam as esposas, filhos que matam os pais, pais que matam os filhos. Eu já não quero falar apenas e tão somente nas brigas, Senhor meu Deus. Já não quero falar nas discussões, nas injustiças. Eu quero falar das mortes, ó Deus. Todos os dias nós vemos, ó Pai, ataques da família contra a família. Nós vemos, ó Deus amado, as divisões e as subdivisões familiares que o Senhor não criou. Nós vemos, Senhor meu Pai, as configurações que o Senhor não autorizou. E a família como a principal célula da sociedade está, Senhor meu Deus, deturpada, trazendo também, ó Deus, deturpação ao corpo de Cristo, à igreja. Visita essa família agora. Eu te repreendo, Satanás, saia dessa família. Eu te repreendo, espírito imundo, saia dessa família, saia agora. Saia, saia dessa casa. Você já semeou contenda. Você já semeou tanta desgraça. Saia dessa casa agora, saia dessa família. Senhor meu Deus, eu apresento ao Senhor todos os lares, em nome de Jesus Cristo. Apresento ao Senhor também, meu Deus, pessoas que abandonaram os caminhos do Senhor. Quanta gente está orando comigo agora, meu Deus, pedindo ao Senhor que alcance esse que afastou-se dos caminhos do Senhor. Pessoas, ó Deus, que alegam as suas razões. Pessoas, ó Pai, que justificam-se, dizendo que sofreram, que passaram tribulações, foram perseguidas, não foram compreendidas. Eu entendo, meu Deus, e sei que o Senhor entende. Mas entendo também, meu Pai, que o Senhor não é culpado por relacionamentos rompidos, por deturpações de entendimento. Sei que o Senhor não é culpado, Senhor meu Deus, e o Senhor não aceitará a justificativa dessa vida, que se utilizando de coisas ruins que aconteceram, simplesmente virou as costas para o Senhor. Eu sei que o Senhor não vira as costas para ninguém, ó Pai. E o Senhor fala que aquele que vem ao Senhor, o Senhor não lança fora. Toca no coração dessa pessoa que está distante dos caminhos do Senhor. Sei que é tempo de reconciliação. Sei que é tempo, Senhor meu Deus, de reconciliação para essa vida, para essas pessoas. Sei, ó Deus, que essa mãe tem chorado por esse filho. Sei que essa família tem chorado por esse membro que tem se afastado dos caminhos do Senhor. Traga de volta, meu Deus, com a oportunidade que o Senhor dá, falando a esse coração, falando a essa vida, fazendo com que esse coração receba o consolo. Receba, Senhor, meu Deus, a força para o retorno, a força para a volta. Senhor, Senhor, toca nesse coração agora. Eu sei que muitos estão perecendo. Bem sei, ó Deus, também que muitos pereceram, muitos morreram, distantes do caminho do Senhor, depois de terem conhecido o caminho do Senhor, depois de terem tido experiências com o Senhor. Quantos, ó Deus, acabaram se desviando e falecendo, morrendo fora dos seus caminhos. Eu sei, ó Pai, que o Senhor conhece cada coração e nós não podemos julgar, mas nós podemos ter uma ideia, meu Deus, daqueles que uma vez que conheceram os caminhos do Senhor viraram as costas para o Senhor. Meu Deus, nós temos uma ideia, sim, Senhor, porque nós conhecemos a Sua palavra. Sabemos, ó Deus, que esses melhor teria sido se não tivesse conhecido a Sua palavra. Eu sei que por essa razão o Senhor vai tocar nesse coração agora. O Senhor vai trazer de volta essa pessoa, meu Pai, que está, Senhor, meu Deus, depois de conhecer os seus caminhos nesse mundo de horror, nesse mundo pecaminoso. Toca, Senhor, meu Deus, toca. Eu confio no Senhor, eu confio na Sua força. Senhor, meu Deus, eu apresento ao Senhor as nossas crianças. Eu apresento ao Senhor os nossos jovens. Apresento ao Senhor os nossos adolescentes. Eu repreendo as setas do diabo que tem vindo com tanta força contra, Senhor, meu Deus, esses que estão... Esses, ó Deus, que nesse momento da vida tem de tomar tantas decisões, mas ainda não tem a experiência para tomar todas essas decisões. Meu Deus, abençoai os nossos jovens, os nossos adultos, os nossos velhos, os nossos adolescentes. Abençoai, Senhor, meu Deus, todos esses, cada um em sua faixa etária, para que sejam verdadeiros vasos de bênçãos das Tuas mãos. Abençoai os nossos jovens, ó Deus, que louvam o nome do Senhor. Os que são músicos na sua casa, abençoe os nossos obreiros, as nossas obreiras, os nossos companheiros de trabalho. Senhor, meu Deus, esses que levam a sua palavra aos locais mais distantes do nosso país, que a mão do Senhor esteja estendida fazendo maravilhas, que a mão do Senhor esteja estendida fazendo sinais, fazendo prodígios. Senhor, nessas vidas que tanto precisam da sua força para fazer a sua obra, desperta nesse coração esse sentimento missionário, Senhor meu Pai. Desperta nesse coração, Senhor meu Deus, esse sentimento administrativo em relação a essa igreja. Desperta nesse coração, Senhor meu Deus, esse sentimento que vem do Senhor, para que essa pessoa se aposse desse dom que o Senhor tem dado a ela e utilize desse dom para a glória e honra do Teu santo nome. Se é para cantar, que cante. Se é para o evangelismo, que evangelize. Se é para o programa de rádio, que seja para o programa de rádio. Se é para uma administração de congregação, que administre. Se é para orar em favor dos enfermos, que ore. Se é para ser utilizado através dos dons registrados com legitimidade na sua palavra, que sejam utilizados. Se é para fazer visitas, que visitem. Se, oh meu Deus, eu sei que cada um na vocação em que foi chamado, desperta nessa pessoa esse dom. Desperta nessa pessoa, Senhor meu Deus, aquilo que o Senhor tem dado a ela, o Senhor tem mostrado a ela, Senhor. Porque a sua obra precisa, Senhor meu Deus. A sobra está carente de homens, mulheres, crianças, jovens, velhos, Senhor meu Deus, em todas as faixas etárias. A obra do Senhor precisa, Senhor, mais do que nunca, de arautos. A obra do Senhor precisa, Senhor meu Deus, de atalaias, de pregoeiros da tua justiça, de pregadores, Senhor meu Deus, evangelistas, ensinadores, mestres, compromissados, comprometidos contigo para fazer a sua obra. Nós precisamos, ó Deus, de gente espiritual. Nós não queremos profissionais do Evangelho. Nós queremos que o Senhor levante, meu Deus, pessoas que têm amor pelas almas, pessoas compromissadas, pessoas, Senhor meu Deus, que olham as almas com amor, com carinho, pessoas que buscam as almas, meu Deus, pessoas que alimentam as almas, pessoas, meu Deus, que estão ombro a ombro com os novos convertidos, discipuladores, ensinadores. São tantas coisas, meu Pai. Levanta na nossa igreja, meu Deus, nós queremos ganhar almas. Nós queremos, ó Deus, apresentar ao Senhor almas para o Teu reino. Senhor meu Deus, Senhor meu Pai, nós cremos, Senhor meu Deus, que o Senhor também está visitando essa pessoa que está nesse presídio. Essa pessoa, Deus, que está orando comigo agora. Essa pessoa que fez coisas que não foram boas e ela reconhece isso. E agora está pagando a sua dívida para com a sociedade. E está sentindo esse vazio e quer que esse vazio seja preenchido. Essa pessoa que está orando conosco está se sentindo bem, porque o Espírito Santo de Deus está visitando esse coração, está visitando essa vida. Visita, Espírito de Deus, em nome de Jesus Cristo. Visita esse coração, Espírito Santo da verdade, em nome de Jesus Cristo. Visita. A presença do Senhor fará com que esse coração se abra, com que seja receptivo. Aleluia, louvado seja o nome do Senhor. Não é só o coração do presidiário, Senhor Jesus, mas é o coração de todos os nossos ouvintes. Nós queremos que esses corações sejam preenchidos, visitados com o Espírito Santo de Deus, com o Espírito Santo da verdade. Espírito Santo de Deus, vem sobre a nossa vida. Espírito Santo da verdade, vem dentro desse coração para ser o consolador, para ser aquele que geme intercedendo, para ser aquele que arvora a bandeira contra as investidas de Satanás. Visita esse coração que se abre a Ti agora, Senhor. Visita esse coração sofredor, essa vida, Senhor meu Deus, que tem passado por momentos de tristeza profunda, essa pessoa, Senhor meu Pai, que tem experimentado, Senhor, esses momentos profundos de tristeza, de amargura na alma. Visita agora, Senhor meu Deus, visita com o poder das Tuas mãos. Visita, Senhor, visita. O Senhor é a alegria que nós queremos. O Senhor é o poder que nós queremos. O Senhor é a solução que nós queremos. O Senhor é o Deus que nós servimos. Visita agora, Senhor meu Deus, cada pessoa que se propõe, que abre o coração, sendo o Senhor o nosso tudo. Em nome de Jesus Cristo, nosso Salvador. Amém, Senhor. Amém, Senhor Jesus. Amém. Muito bem, prezados ouvintes, nós chegamos ao final da nossa oração. Programa Voz da Libertação da Igreja Deus e Amor. Eu sou o pastor Lorival de Almeida. Fiquem todos com Deus. Até a próxima oportunidade.
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2: O Senhor é meu pastor, nada me faltará. Salmos 23:1.
3: 3 horas e 32 minutos.

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3: Lembre-se do seu Criador enquanto você ainda é jovem, antes que venham os dias maus e cheguem os anos em que você dirá: não tenho mais prazer na vida. Lembre-se dele antes que chegue o tempo em que você achará que a luz do sol, da lua e das estrelas perdeu o seu brilho e que as nuvens de chuva nunca vão embora. Então os seus braços, que sempre o defenderam, começarão a tremer e as suas pernas, que agora são fortes, ficarão fracas e os seus dentes cairão. E sobrarão tão poucos que você não conseguirá mastigar a sua comida. A sua vista ficará tão fraca que você não poderá mais ver as coisas claramente. Você ficará surdo e não poderá ouvir o barulho da rua. Você quase não conseguirá ouvir o moinho moendo ou a música tocando. E levantará cedo quando os passarinhos começam a cantar. Então você terá medo de lugares altos e até caminhar será perigoso. Os seus cabelos ficarão brancos e você perderá o gosto pelas coisas. Nós estaremos caminhando para o nosso último descanso e quando isso acontecer, haverá gente chorando por nossa causa nas ruas. A vida vai acabar como a lamparina de ouro cai e quebra quando a sua corrente de prata se arrebenta. Ou como um

A paz do Senhor Jesus, quero contar uma experiência que eu tive com Deus quando eu estava procurando uma igreja que eu já sentia no meu coração de servir a Deus. Eu andei em algumas igrejas, em vários ministérios, porque eu queria uma igreja que eu pudesse me encontrar com o Senhor. E visitei alguns ministérios, mas nenhum deles me tocou. Certo dia, eu entrei na sede mundial e lá eu sentei e fiquei observando o culto. E ver as irmãs cooperadoras, obreiras, e me chamou, né, para ir na frente aceitar Jesus na hora que o missionário estava pregando. Lembro eu que era um dia de quarta-feira. Mas eu não quis ir. Estava sozinha. Aí no outro quando foi no domingo, eu voltei para a igreja novamente. Eu sentia o Espírito Santo de Deus falando comigo no meu coração. Vai ser aqui que eu tenho grande obra para fazer em sua vida através do Espírito Santo. E ali, irmão, eu sentei. Aí as irmãs, na hora do apelo, elas vieram me chamar. Eu estava toda cheia de pintura. Eu estava cheia de bijuterias, pulseiras, de calça comprida. E ela falou, vamos lá na frente, vamos aceitar Jesus. E eu fui. Missionário estava pregando, era na época da sede mundial, né? Na igreja antiga. E eu fui, irmão. Aceitei Jesus. E aí, quando eu cheguei em casa, eu já fui tirando as coisas que não era do agrado de Deus da minha vida. O Espírito Santo de Deus já foi fazendo uma obra na minha vida. Aí se passou, né? Eu acompanhei os cultos, ia nos cultos na quarta. Missionário. Passou 6 meses, começou a anunciar o batismo. E um dia o missionário falou assim, que as pessoas que estivessem já se preparando para o batismo, se quisesse entrar na fila para ser batizada com o Espírito Santo, ele ia descer do púlpito e ia colocar as mãos sobre as nossas cabeças. Irmãos, eu senti uma vontade muito grande de entrar na fila, mas nesse dia eu estava com meu filho de 8 anos e a minha filha de 6 meses no colo. Mas mesmo na oração eu senti uma graça de Deus sobre a minha vida, eu falei, mas eu não vou na fila, vou esperar para o próximo domingo. E quando terminou o culto, eu vim embora, cheguei em casa, falei para o meu esposo, falei, olha bem, eu queria que você fosse comigo na igreja, porque ele não ia. Eu queria que você fosse comigo no culto, porque o missionário está fazendo, mandando ficar na fila, que é o batismo com o Espírito Santo. E ele desce do púlpito e põe a mão na cabeça das pessoas. E eu queria ir para a fila, mas com as crianças não dá. E ele foi, irmãos. Quando foi no próximo domingo, ele foi comigo. E assim começou a oração, né? Eu falei para ele ficar com as crianças e entrei na fila. Quando eu entrei na fila, eu fui sentindo um poder muito grande do Espírito Santo sobre minha vida. Mas eu não estava batizada ainda, mas eu sentia que eu ia ser batizada naquele dia. E assim foi, irmãos. E eu vi o missionário descendo do púlpito e colocando as mãos sobre as cabeças das irmãs e as irmãs cheias do Espírito Santo. E eu estava orando, orando, e eu comecei a sentir algo diferente sobre o meu corpo, sobre a minha vida naquele momento. Mas ali eu estava assim, quando o missionário foi chegando perto de mim, eu parecia que algo estava impedindo, porque parecia que eu estava me sentindo acanhada naquele momento. E eu não me soltava.

0: ser batizada. Aí o servo de Deus, missionário Davi Miranda, ele se aproximou de mim, colocou a mão na minha cabeça e falou assim: minha serva, você já está batizada com o Espírito Santo. Naquele momento, eu comecei a sentir o poder tão grande de Deus sobre a minha vida, que eu sei que dali me tiraram, levaram lá para o púlpito. Eu fiquei lá, irmão, cheio do Espírito Santo, falando em línguas estranhas. E quando foi naquele momento, o culto foi, chamaram todo mundo para ir para frente receber oração. E eu ali já estava ajoelhada no púlpito. Eu sei que terminou o culto, irmãos. Chegou meu filho e falou: mãe, o culto já terminou. É, já acabou, já está na hora de ir embora. Já deu paz do Senhor. Irmãos, eu não vi. Eu estava tão cheia do Espírito Santo e Deus que eu nem vi o culto terminar. Eu ali de joelho, dobrado ali na beira do púlpito, só recebendo o poder do Espírito Santo de Deus. E essa é uma experiência que eu tive. Então eu agradeço a Deus por esse ministério e que Deus abençoe e todos aqueles que estão na frente desse trabalho. Deus abençoe a todo mundo e que aquele irmão que tem um chamado do Senhor e que abra seu coração e faça a obra do Senhor. Deus abençoe por essa oportunidade em nome de Jesus Cristo.
1: Quanto sofrimento, desilusão, tristeza e angústia na sua vida, caro amigo ouvinte. Você vive chorando, pensando: Deus se esqueceu de mim. Deus me abandonou. Deus não quer mais nada comigo. Você está enganado. Deus te ama. Deus te quer bem. Deus quer abençoar a sua vida. Você está pensando em tirar a sua própria vida? Você pensa em fugir de tudo e de todos, esconder-se e dizer: ninguém gosta de mim? Você está debaixo de uma depressão. Preste muita atenção. Deus te ama, porque de tal maneira Ele enviou seu único filho para que todo aquele que nele crê não pereça, mas tenha vida eterna. Jesus, Ele morreu. Morreu pelos teus pecados em uma cruz de dor, sofrimento e angústia, para te dar a paz e a tranquilidade. Ele mesmo disse bem claro: eu sou o bom pastor e o bom pastor dá vida pelas suas ovelhas. Ele chegou a dizer mais ainda: vinde a mim todos que estão cansados e oprimidos e eu vos aliviarei. 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
2: Luciana Ferreira dos Santos, sou de Vila Conceição de Adema, São Paulo, e conheci a IPDA daqui perto de casa mesmo, que tem uma IPDA Jardim de Adema, e aos poucos eu ia, em vez de quando eu ia, e hoje, para a honra e glória do Senhor, estou na presença dele, estou na IPDA aqui do Jardim de Adema, e o Senhor me libertou dos vícios, drogas, da prostituição, me livrou de tudo. E para a honra e glória do Senhor, estou na presença dele. Paz do Senhor.
3: Meu nome é Sueli Rodrigues, eu sou aqui da região de Campinas. Eu conheci o Senhor Jesus através do programa Voz da Libertação. O Senhor transformou a minha vida, a qual eu era uma pessoa infeliz, depressiva, cheia de vícios, muito enferma. E através de ouvir o programa Voz da Libertação, eu conheci o Senhor Jesus e recebi a minha cura. E eu agradeço muito esta igreja Pentecostal Deus e Amor. Eu agradeço as orações dos irmãos pelo programa Voz da Libertação. Hoje faz 24 anos que estou na presença do Senhor Jesus, nesse ministério que eu amo tanto. Amém?
4: Eu me chamo Marta, sou da Zona Leste. Eu conheci a sede Deus e Amor do Parque Dom Pedro através da minha cunhada. Foi quando eu estava passando uma luta muito grande no meu relacionamento e ela falou para mim: vai na sede. E eu fui e comecei a participar da campanha das quarta-feiras e foi uma bênção na minha vida. Eu escuto a Voz da Libertação, conheci a rádio também, a Voz da Libertação, através dela. Eu não deixo de ouvir, eu não deixo de acompanhar, eu sempre acompanho as orações, eu peço oração e eu agradeço muito a Deus por ter colocado vocês na minha vida, e que Deus abençoe a todos. Eu agradeço a oportunidade.
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1: 4 horas e 2 minutos.
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10: Aqui é Mãe Jane, eu falo aqui da cidade de Passos, Minas Gerais. Eu comecei a sentir um incômodo, uma dorzinha no meu seio esquerdo e foi aumentando esse incômodo. A impressão que eu tinha era como se eu tivesse um caroço debaixo do braço, porque me incomodava muito. Até que eu fui revelada na igreja que o Senhor estava concedendo um grande livramento, né, uma cura de um câncer no meu seio. E ali quando foi, no dia seguinte, né, quando ali eu fui tomar

0: caroço, meus irmãos, aleluia. Porque Jesus já tinha curado, aleluia, glória a Deus.
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2: Bom dia a todos, eu sou seu irmão em Cristo, Daniel Mariano, e este é o programa Madrugada do Socorro de Deus, na mesa de som, Milton Júnior, e também dando apoio no WhatsApp, nosso irmão Cleiton. Agora, vocês vão ficar com o bloco de notícias saúde mental, daqui a pouco voltaremos com todos vocês aqui na Rádio Deus e Amor.
3: 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Oscilação de humor. O que é e quais suas principais causas? A oscilação de humor é uma mudança emocional rápida e intensa que pode variar de euforia a tristeza ou de calma a irritação sem uma causa externa clara. Embora em muitos casos não afete diretamente a vida cotidiana, essas flutuações podem indicar desequilíbrios químicos no cérebro ou outros distúrbios emocionais. As causas dessas oscilações são diversas e incluem fatores hormonais, como os que acontecem durante a gravidez ou a menopausa. Além disso, desequilíbrios neuroquímicos no cérebro que afetam neurotransmissores como serotonina e dopamina também estão frequentemente envolvidos. O estresse crônico, problemas emocionais e dificuldades familiares podem agravar ou desencadear essas mudanças de humor. Distúrbios psiquiátricos como a depressão maior ou transtorno de personalidade borderline são comumente associados a oscilações emocionais intensas. Embora as oscilações de humor sejam naturais, quando se tornam frequentes ou de grande intensidade, podem ser um sinal de condições mais graves. E nesses casos, é essencial procurar ajuda profissional para uma avaliação e um diagnóstico mais preciso. Transtorno borderline versus bipolar. Vamos entender a diferença? O transtorno de personalidade borderline e o transtorno bipolar são frequentemente confundidos, isso devido aos sintomas emocionais intensos que ambos podem apresentar, mas têm características distintas. O transtorno borderline é caracterizado por instabilidade nas emoções, relacionamentos e autoimagem com mudanças abruptas de humor e impulsividade, além de um medo intenso de abandono. Já o transtorno bipolar envolve períodos depressivos com momentos de estabilidade entre eles. A principal diferença entre as duas condições está na natureza das alterações de humor. No transtorno bipolar, os episódios de mania e depressão têm uma duração bem definida, podendo durar dias ou meses. Já no transtorno borderline, as mudanças de humor são mais rápidas e geralmente causadas por fatores externos como rejeição ou conflitos, sendo mais impulsivas e não seguem aí um padrão cíclico. O tratamento para ambas as condições é fundamental, mas as abordagens são diferentes. O transtorno bipolar ele é tratado principalmente com estabilizadores de humor e antidepressivos, além de psicoterapia. Já o tratamento do transtorno borderline foca na terapia dialético-comportamental, que ajuda a pessoa a lidar com suas emoções e a melhorar os relacionamentos.
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8: Alô, irmãos, aqui quem está falando é o diácono Benjamino Messias, da cidade de Muniz Freire. Quero deixar meu abraço a todos os irmãos que ouvem essa programação da voz da libertação. E a paz do Senhor Jesus. Deus abençoe.
9: A paz do Senhor Jesus. Eu sou Malba Santos da Silva, sou ouvinte do programa Voz da Libertação e amo, adoro esse programa Voz da Libertação. O rádio na minha casa não desliga, só quando eu saio de casa para dar um descanso no rádio um pouquinho, mas quando eu estou em casa 24 horas no ar. Amo esse programa e amo também o Ministério Deus é Amor.
10: A paz do Senhor a todos os irmãos ouvintes do programa Voz da Libertação. Irmã Regiane, de São José dos Campos, São Paulo.
11: A paz do Senhor, irmãos da Rádio Deus Amor, que é Shirley Adriana, de Sete Lagoas, Minas Gerais. Gostaria de deixar um abraço para todos os irmãos do mundo inteiro, principalmente os irmãos aqui do Norte de Minas. Dizer que esse programa é um culto no meu lar. Deus abençoe.
12: Alô, ouvintes do programa Voz da Libertação. Aqui fala o seu irmão Iranilton Shoa. Estamos em Jundiaí, interior de São Paulo, atentos a esse programa que é líder no rádio do Brasil. Deus abençoe a todos.

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1: Hoje é quarta-feira, dia 16 de setembro de 2026. É uma data mais do que especial. Por quê? Porque nós estamos vivendo quarta-feira. E é quarta-feira do grande mover de Deus aqui na nossa sede mundial. É, você que quer começar uma quarta-feira recebendo muitas bênçãos de Deus, não é? Receber muitas vitórias, curas, milagres, libertações e muito mais. Esteja conosco hoje, quarta-feira, aqui no Templo da Glória de Deus. E esta campanha já começa daqui a pouquinho, hein? Às 9 horas da manhã, o pastor Milton Almeida já estará no Santo Altar do Senhor Jesus, orando e apresentando a sua vida e a sua querida família diante do nosso Deus, o nosso Pai. Por isso, não venha sozinho, não venha sozinha. Chame aquela pessoa que precisa do mover de Deus, não é? Venha receber o seu milagre também. Queridos irmãos ouvintes, você que é da Zona Sul, Zona Leste, Zona Oeste, você que é da Zona Norte, ABCD, MR e todos os bairros aqui adjacentes, quero convidar vocês para estarem conosco hoje, 9 horas da manhã, campanha quarta-feira do Grande Mover de Deus, pastor Milton Almeida pregando a palavra de Deus e orando em seu favor.
2: Tem tantos irmãos novos convertidos passando pela prova, passando lutas.
3: Há tantos recentes convertidos que passam lutas.
2: E o inimigo está lutando aí constantemente para tirar da tua mente. Não precisa, não vai se batizar não, não vai descer as águas.
3: E o inimigo luta para que não te bautizes ou descendo essa água.
2: Não precisa.
3: Não é necessário, vice.
2: Irmãos, o batismo é importante.
3: Irmãos, o batismo é importante.
2: Porque nós confessamos a nossa fé em Cristo.
3: Porque confessamos nossa fé em Cristo.
2: E para nós que somos batizados.
3: E para os que somos batizados.
2: Alegria é imensa quando vemos irmãos que estão na fila para se batizar, que são irmãos valentes, vencedores.
3: Alegria é imensa ao ver irmãos que se vão batizar vencedores, são.
2: Satanás, ele não brinca.
3: E Satanás não juega.
2: Ele trabalha constantemente para levar vidas a derrota.
3: Ele trabalha constantemente para levar a derrota às vidas.
2: Mas saiba, meu irmão, minha irmã.
3: Pero sepa, hermano, hermana,
2: você que é novo convertido.
3: Tu que eres reciente convertido.
2: Ou você que ainda está pensando em se entregar a Jesus.
3: Porque estás pensando em entregar-te a Jesus.
2: Há uma igreja que está orando e intercedendo por você.
3: Há uma igreja que ora e intercede.
2: Há uma igreja que está orando e intercedendo pela sua vida. E não adianta fugir da presença de Deus. O Senhor está te vendo, Ele está te olhando e está te dando a oportunidade hoje. Não somente receber a cura do físico, mas receber o milagre, a bênção espiritual. O que vai lhe adiantar, irmão?
3: De que servirá, irmãos meus?
2: Você vai ser curado hoje de todo tipo de enfermidade que incomoda seu físico?
3: Ser sanado de toda enfermidade que perjudica teu físico.
2: Mas espiritualmente você está em uma guerra dentro de si constante.
3: Mas espiritualmente tens uma guerra constante dentro de si.
2: Aí eu vou na igreja para receber o milagre.
3: E vou à igreja para receber o milagre.
2: E deixa Jesus depois.
3: E deixa Jesus depois.
2: Lembra, irmão, dos 10 leprosos.
3: Recuerda los 10 leprosos.
2: Os 10 foram curados.
3: Los 10 fueron sanados.
2: Somente um voltou a agradecer.
3: Solamente volvió para
2: agradecer. E o que voltou a agradecer permaneceu servindo ao Senhor.
3: El que volvió a agradecer permaneció sirviendo al Señor.
2: Então digo a vocês, irmãos.
3: Os digo, hermanos.
2: Que não há nada que se compare lá fora com o que Jesus tem para nós, o que Ele está fazendo nesse momento em nossa vida. Vocês estão sentadinhos aí atentos, ouvindo a palavra do Senhor. E você não tem a dimensão, não imagina o quanto o Senhor está preparando tantas coisas boas para a sua vida.
3: Não imaginas quanto de bueno Deus prepara para a tua vida.
2: E eu quero que vocês participem disto.
3: Quero que participem disto.
2: Eu quero que vocês, que cada dia que passa, vocês possam criar uma intimidade com Deus.
3: Quero que cada dia criem intimidade com Deus.
2: Para ter a sensibilidade da voz do Espírito Santo.
3: A sensibilidade do Espírito Santo.
2: Quando o Espírito Santo age na nossa vida, meus irmãos.
3: Quando o Espírito Santo atua na nossa vida,
2: os crentes se levantam e dizem, não, já estou preparado para a guerra. Vamos que vamos, porque a vitória é nossa. Crente cheio do Espírito Santo, não ande cabeça baixa, não. Crente cheio do Espírito Santo, ele tem motivo de glorificar, exaltar e comemorar.
4: Ô Levi, vamos
5: lá. Pastor Milton, Jesus está curando aqui no Templo da Glória de Deus, na quarta do grande mover de Deus. Como é o seu nome?
6: Cleuber.
5: Cleuber, o que, que você estava sentindo, Cleuber?
6: Uma dor.
5: Dor aonde?
6: No quadril.
5: No quadril. Quanto tempo a senhora estava com essa dor?
6: Desde ontem à noite.
5: Estava incomodando.
6: Estava.
5: Estava forte. A senhora chegou aqui com essa dor?
6: Cheguei, eu vim de Santos.
5: Veio de Santos, lá do litoral. E agora, na hora da oração, o que aconteceu?
6: Sumiu para a glória de Deus.
5: Acho que está aí ainda.
6: Não, está não.
5: Não? Glória, ela chegou aqui com dor no quadril, ela disse que veio lá de Santos sentindo muita dor, subiu a serra com a dor, chegou aqui, recebeu a oração e a dor sumiu para a glória de Deus. Levanta glória a mão a Deus, e glorifica a Deus, igreja.
4: Agora vai descer a serra sem dor.
5: Vai subir a serra sem dor.
6: Agora eu vou descer a serra.
5: Sem dor.
6: Sem dor.
4: Vai descer, subiu com dor, agora vai descer com dor.
6: É isso.
5: Vai descer curada em nome de Jesus.
4: Já está curado, irmão Natinha, vamos lá.
7: Pastor Milton, estou aqui com uma irmã que no momento da oração sentiu a cura instantânea. Minha irmã, qual o seu nome?
8: Edith.
7: Irmã Edith, conte para o pastor e os ouvintes do programa Voz da Libertação o que aconteceu no momento da oração.
8: Na hora que ele falou que tinha uma bola assim do lado, estava enorme. Eu já não aguentava mais respirar. Mas Jesus curou na hora.
4: Era do tamanho de uma laranja?
8: É, se duvidar, maior. Porque vai crescendo a costela.
4: E a senhora chegou com isso hoje aqui? Chegou na igreja com essa...
8: Eu já tive outras vezes.
4: Mas hoje
8: hoje foi terrível.
4: Uhum.
8: Porque tira toda a minha respiração.
4: E agora?
8: Sarei.
4: Dá para respirar?
8: Graças a Deus.
4: Quem te curou, minha irmã?
8: Jesus Cristo.
4: Pode dar glória a Deus, então.
8: E a irmã também...
4: Quem mais? Vamos lá, Molevi.
5: Jesus está fazendo milagres, pastor. Eu estou aqui com a irmã Sandra e ela está emocionada, chorando, porque ela disse que entrou aqui com muita dor. Vamos ouvir ela. O que aconteceu, irmã?
9: Eu estava com uma dor muito forte aqui. Já tinha uma semana. Não estava aguentando nem dormir.
5: No antebraço aqui atrás.
9: É, aqui. A gente não sei o que, que era.
5: Sim.
9: Aí o irmão estava orando.
5: Há quanto tempo você estava com essa dor?
9: Uma semana.
5: Pastor, uma semana que ela estava com muita dor.
4: Ela foi ao médico?
5: Foi ao médico, Sandra?
9: Não.
5: Não chegou aí ao médico. E hoje você veio aqui, recebeu a oração. O que aconteceu?
9: Sumiu.
5: Sumiu?
9: Sumiu.
5: Estava forte?
9: Muito, não estava aguentando de dor.
5: Gente, ela não aguentava de dor, a dor estava muito forte, e a Sandra está dizendo que a dor sumiu para a glória de Deus. Cadê a dor, irmã Sandra?
9: Sumiu.
5: Quem te tocou?
9: Jesus.
5: Jesus a tocou para a glória de Deus.
4: Quem dá glória a Deus, igreja?
10: Quarta-feira, pastor do grande mover de Deus, esta senhora está com as documentações, veio do médico para testemunhar, segundo ela, foi atingida pelo uma dengue, e ela diz que todos os da família foram atingidos, mas não superaram, ela foi atingida e buscou o Senhor e veio hoje só para testemunhar. Minha irmã, o nome da senhora?
11: Maria José.
10: O que a senhora sentia depois que contraiu o vírus da dengue? Era dor?
11: Me deu febre, eu fiquei travada na cama, o corpo ficou doendo, todinho os ossos doendo, mas eu respondi. Eu falei, eu não aceito, nem quando tinha dengue eu vou aceitar, nem quando tinha corona eu vou aceitar agora. Eu juro.
10: Colocou a fé em ação.
11: Os médicos não entenderam nada. Eu só fiquei só 2 dias.
10: Como está se sentindo agora? Hã?
11: Eu não tenho mais nada.
10: Recebeu alta, está curada.
11: Aqui, ó.
10: Isso aqui são os laudos que a senhora trouxe para... Hã?
11: Me deram alta.
10: Agora vamos lá. Cadê essas dores na coluna, na nuca, no corpo que a senhora diz que sentia? Não tem mais?
11: Peta levou embora.
10: Foi derrotado.
11: Foi derrotado.
10: A senhora não tem dor nenhuma mais.
11: Tá aqui, ó. Eu dei um agarro na médica, a médica falou assim, vai com Deus e não esquece de orar para mim, não.
10: Aí está.
4: Quem dá glória a Deus, igreja? O que aconteceu, Molevi?
5: A irmã Marisete quer contar o seu testemunho. O que aconteceu, irmã?
12: Eu cheguei aqui com a garganta muito doendo e bem arranhando. E quando o Senhor começou a orar, que eu comecei a orar forte, e aí Deus me deu a cura, eu recebi a cura na hora.
4: Quem dá glória a Deus por isto?
10: Mais um milagre aqui tremendo.
4: Vamos,
10: pastor.
4: Lá.
10: O nome da senhora?
11: Evanda de Jesus Moura.
10: O que aconteceu agora depois da oração e da revelação do Espírito Santo?
11: Na hora que o irmão, que o Espírito Santo usou o irmão da revelação que estava sentindo aqui, mas só que eu não vim à frente porque na verdade eu não sinto que é do tamanho de uma laranja. Mas a dor eu estava sentindo constantemente, sabe?
13: Aí agora, nessa última oração agora, eu creio que eu tô curada, porque eu tô...
14: O que que a senhora crê? Tô a sua ouvindo a senhora apertando?
13: É uma dor que eu tava sentindo aqui nessa região, não tô sentindo mais.
14: Foi embora a dor? Eu
13: creio em nome de Jesus Cristo.
14: Pastor Milton e ouvinte, está apertando, tá buscando e não encontrou.
13: Encontro, porque eu tava sentindo constantemente. E eu creio em nome de Jesus que ela sumiu, em nome de Jesus Cristo.
2: Quem te curou, minha irmã?
13: Jesus Cristo.
2: Então dá glória a Deus.
13: Deus.
2: Aleluia, louvado seja o nome do Senhor pelos milagres.
15: 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E convido vocês aqui da Grande São Paulo, região central, para estar conosco. Eu, pastor Milton, vou estar com todos vocês a partir das 9 horas da manhã, naquele culto de consagração, culto de jejum, culto da busca da presença de Deus. Você que está enfermo, você que está desempregado, você que precisa de Deus, um milagre, vem estar conosco. 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
1: Convite mais do que especial do pastor Milton Almeida para todos os nossos queridos ouvintes que estão agora na sintonia desta programação. Daqui a pouquinho, então, às 9 horas da manhã, campanha quarta-feira do Grande Mover de Deus. E não para por aí não, hein? A campanha quarta do Grande Mover de Deus também estará sendo... estará sendo realizado no período das 3 horas da tarde. Na oportunidade, estará ministrando a santa e gloriosa palavra de Deus o nosso querido pastor Wilson Siqueira. Ele mesmo estará ministrando a palavra de Deus e orando em nosso favor. Então você tem a oportunidade de você comparecer nesses dois horários. 9 da manhã, pastor Milton Almeida, e às 15 horas, pastor Wilson Siqueira.
16: Maria Teixeira, estou aqui, né, na quarta-feira do Grande Mover de Deus, estou participando da campanha. Ouvintes, vocês que estiverem ouvindo, ó, venha, não fique em casa, né, porque ficar em casa é perder as bênçãos. O Senhor Jesus está aqui para abençoar nós todos, só basta nós crer e confiar e acreditar. Não fique em casa, ouvintes. Vem para a campanha. Grande Mover de Deus. Deus está abençoando todo mundo.
17: Paz do Senhor, ouvintes. Meu nome é Matheus, do Itaim Paulista. Eu tenho vindo na quarta-feira do Mover de Deus aqui na Sede Mundial. E Deus tem abençoado a minha vida. E da mesma forma que Deus tem me abençoado, Deus também vai te abençoar. E eu te convido, não fique de fora. Avenida do Estado, 4568, Liberdade, São Paulo, Brasil.
18: Eu sou a Aline. Tenho vindo nas quarta-feira do Grande Mover de Deus. Deus tem muito só da minha vida e irá abençoar a sua também. Venha participar em nome do Senhor Jesus.
19: Eu me chamo Vera Lúcia, estou na campanha do Grande Mover de Deus às quarta-feiras. Está sendo uma bênção. Sou abençoada, grandes vitórias tenho recebido nessa campanha e convido a todos vocês, venham participar, porque seu milagre é garantido em nome de Jesus.
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1: Vamos em frente, programa Madrugada do Socorro de Deus, quarta-feira, dia 16 de setembro de 2026. Estamos aqui no estúdio ao vivo, aqui na Rádio Deus é amor. Agora nós vamos acompanhar juntos o projeto Eu e Mais Um. A nossa irmã Débora Miranda vem com o tema A Evangelização como Dever. Vamos acompanhar juntos. Daqui a pouco voltaremos com todos vocês aqui na Rádio Deus e Amor.
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23: Pela permissão do Senhor, estamos chegando com mais um Espaço Eu Mais Um. É um programa totalmente voltado para ensinar, apoiar e caminhar junto ao novo convertido. Vos saúda Débora Miranda na paz de Cristo Jesus. E aqui estamos para mais uma aula, onde nós vamos continuar falando sobre o dever, aquilo que o Senhor tem deixado a nós. Nós, como discípulos de Cristo, temos deveres e estamos aqui a serviço do Senhor. Queremos falar um pouquinho sobre a evangelização, que é um dever de todo cristão. Ou seja, é um mandamento dado pelo próprio Jesus. E Jesus deu esta ordem e esse dever aos discípulos. Assim como também os outros 70, eles foram enviados com a mensagem de Deus. Não somente aos discípulos, mas também aos apóstolos e também a todos os crentes, ele nos mandou a pregar o evangelho a toda criatura. Na grande comissão, há um mandamento explícito de ir e fazer discípulos de todas as nações. Está em Mateus 28:19. E, inclusive, este versículo é realmente o versículo áureo, o principal que nós usamos neste projeto Eu e Mais Um. Ide e fazei discípulos de todas as nações. É o que nós estamos fazendo. Estamos fazendo discípulos. Você já veio a Jesus, você aceitou a Cristo, e agora você está sendo ensinado, discipulado, sendo discípulo de Jesus, aprendendo de seus mandamentos. E quando Jesus estava já a ponto de subir aos céus, ele mandou que seus seguidores fossem testemunhas dele desde Jerusalém, ao que ele diz aqui, até os confins da terra. Por isso que este evangelho chegou aqui no Brasil. Por isso que você ouviu a palavra do Senhor, porque aqueles seguidores lá no tempo de Jesus obedeceram esta ordem de pregar o evangelho de Cristo, não somente em Jerusalém, mas até os confins da terra. Então veja que nós temos que ser testemunhas de Cristo. E o que é isso? É contar a outras pessoas as grandes coisas que Deus tem feito em nossa vida. E é um mandamento corroborado por apóstolos. Eu tenho aqui em minhas mãos a palavra de Deus em Romanos, capítulo 10, versículo 13 até o 15. E é um versículo maravilhoso que eu queria compartilhar com vocês, quando Paulo ele faz uma convocação, podemos dizer assim, uma convocação para que, urgente, né? Para que a evangelização ela acontecesse no meio dos romanos. E eu leio aqui no livro de Romanos, capítulo 10, versículo 13 ao 15. Porque todo aquele que invocar o nome do Senhor será salvo. Versículo 14. Como, pois, invocarão aquele em quem não creram? E como creram naquele de quem não ouviram? E como ouvirão se não há quem pregue? E como pregarão se não forem enviados? Como está escrito, quão formosos os pés dos que anunciam a paz, dos que anunciam coisas boas. Vejam, é um dever. Nós precisamos falar aos nossos amigos, à nossa família, o que Deus tem feito em nossas vidas. O que Jesus tem feito na sua vida? Você precisa compartilhar. E Paulo está pedindo aqui, fazendo um chamado urgente, para que eles evangelizem, que eles falem, para que eles possam propagar o evangelho de Cristo, essas pessoas ouvirem este evangelho e serem salvas, crerem nele e serem salvas. Não somente o apóstolo Paulo, mas também Pedro, que está na sua primeira carta, no capítulo 3, no versículo 15, quando ele recomenda que nós precisamos estar preparados para que possamos dar a mensagem a todas as pessoas acerca da esperança que há em nós. Eu leio para vocês, está dizendo assim: antes, santificai a Cristo como Senhor em vosso coração, e estáis sempre preparados para responder com mansidão e temor a qualquer que vos pedir a razão da esperança que há em vós. Você que é novo convertido, você vai enfrentar momentos difíceis, situações difíceis, até mesmo dentro da sua casa, com aquelas pessoas que ainda não entenderam e não ouviram e não creram no Evangelho. Você vai ter que ter paciência, mansidão, para poder responder a eles esta esperança que é Cristo que está em você. Muitas vezes você pode ficar desanimado porque você fala uma vez, eles até zombam de você. Outras vezes você vai falar com alguém lá do trabalho e já surgiu aquele assunto de que você não é mais a mesma pessoa, que você agora teve uma lavagem cerebral, que você agora virou para a lei dos crentes, como dizem eles. Mas não se desanime, ore por eles. E se você falou uma vez, espere. A semente caiu no coração deles, assim como caiu no seu. E o próprio Espírito Santo fará o crescimento desta semente, daquilo que você pregou, daquilo que você falou da palavra de Deus. Por hoje é só. Nós teremos uma nova aula na próxima edição e aguardamos o seu contato pelo 119-8292-3392. Se despede Débora Miranda, na paz do Senhor, e até a próxima edição.
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1: Muito bem, agora 4 da manhã, 41 minutos. Neste momento eu quero orar. Orar em seu favor. Você que está desempregado, desempregada, você necessita e precisa hoje, urgentemente, aquela porta de emprego aberta ao seu favor. Então nós vamos, neste momento, orar juntos, porque o nosso Deus, Ele é a porta. E a porta que Ele abre, ninguém pode fechar. Por isso, oremos e vamos agora pedir que o Senhor venha abrir esta porta de emprego para todos vocês que necessitam e precisam. Senhor Jesus, aqui estamos mais uma vez na sua presença, meu Pai. E nesta oportunidade eu quero orar e clamar em favor de todos os nossos ouvintes que se encontram desempregados. Quantas pessoas, ó Deus, que estão necessitados, que estão agora, meu Deus, precisando que o Senhor venha, ó Pai, abrir as portas do emprego para o teu servo. Jesus, ele precisa, ela precisa, meu Deus, porque, Senhor, as contas só estão acumulando. Oh, meu Deus, ela não sabe mais o que fazer. Ela não sabe mais, ó Deus, como pagar essa dívida. Senhor Jesus, já está faltando um alimento na mesa. Já está faltando arroz. Já está faltando feijão. Já está faltando pão. Já está faltando leite. Oh, Senhor, eu clamo em favor dessas pessoas. Entra com a providência nesta manhã. Move, meu Pai, as tuas mãos para abençoar essas pessoas, este homem, esta mulher, que daqui a pouquinho, meu Deus, estará saindo do seu lar para ir fazer aquela entrevista. Oh, meu Deus, tira todo o nervosismo, toda a ansiedade. Essas pessoas venham ser agora, meu Pai, tocadas pelo Teu Espírito Santo, para que elas possam se tranquilizar, para que elas possam, meu Deus e meu Pai, seja no exame, seja numa prova, meu Deus, que elas possam ser bem-sucedidas, ó Pai, para que elas já possam, meu Deus, estar ali, Senhor, já começando naquele cargo, naquele emprego. Move as tuas mãos, ó Deus, em nome de Jesus. Quero ainda pedir em favor daqueles, daquelas pessoas que vão começar hoje o primeiro dia de emprego. Senhor, que elas venham, meu Deus e meu Pai, ser bem sucedida. Ele venha ser bem sucedido, meu Deus. Oh, meu Pai, abre a mente, meu Pai, dos seus servos. Tira todas as dúvidas, tira todo o medo, tira toda a incerteza, meu Pai. Coloca as tuas mãos agora. Também quero apresentar aqueles que já estão trabalhando. Senhor, dá o livramento, Senhor. Os nossos irmãos, ó Deus poderoso, que estão a caminho do trabalho. Livra, Senhor, neste ponto de ônibus, nesta avenida, nesta rua, nesta travessa. Põe as tuas mãos, livra, guarda, protege, meu Pai, até o destino, meu Pai, do seu servo, meu Pai, estará indo. Senhor, muitos estão voltando também dos seus afazeres. Livra essas pessoas do homem mau, do homem sanguinário, de todo o assalto, de todo o perigo. Livra também os nossos irmãos caminhoneiros que estão agora viajando, meu Pai, para lugares

tão longe. Oh, Senhor, livra os nossos irmãos caminhoneiros nas estradas, nas rodovias. Livra também os nossos irmãos taxistas, os nossos irmãos que trabalham, meu Pai, por aplicativos. Senhor, dá o livramento. Nos abençoa, meu Pai, que esta quarta-feira venha ser, meu Pai, como o propósito que temos todas as quarta-feiras, que venha ser uma quarta-feira do grande mover de Deus. Move, meu Pai, as tuas mãos. Move, meu Deus e meu Pai, as tuas mãos para nos abençoar, para nos livrar e para nos guardar. É que eu te peço e já te agradeço, em nome de Jesus. Amém e amém.

0: Muito bem, agora são 4 da manhã, 50 minutos. Nós vamos agora ao bloco de notícias Saúde em Foco. Daqui a pouco voltaremos com todos vocês aqui na Rádio Deus e Amor.
1: E chegou o momento de informação aqui na Rádio Deus e Amor. Saúde infantil. Quais são as causas do colesterol na infância? O colesterol alto é silencioso, ou seja, ele não apresenta sintomas e, por isso, os desfechos surgem repentinamente. Os problemas cardiovasculares são os mais comuns. Em geral, acontecem a longo prazo. A endocrinologista Lorena Lima explica que em crianças acima do peso, o colesterol pode estar alto, porém, em geral, não em níveis críticos. Mas é preciso que os pais fiquem atentos, principalmente em crianças com fatores de risco, como excesso de peso, sedentarismo e tenha casos na família. Crianças com diabetes precisam de atenção, já que a doença pode fazer os níveis de colesterol aumentarem. Além disso, níveis altos de colesterol podem ter como consequência eventos cerebrais e cardiovasculares, como infarto e acidente vascular cerebral precoces. A médica finaliza explicando que, infelizmente, vivemos um momento em que as crianças se alimentam cada vez mais de produtos industrializados e ficam na frente de telas por horas. Se esses hábitos estiverem aliados à genética, o resultado pode ser bem perigoso, com ganho de peso e sedentarismo, o que pode levar a níveis altos de colesterol. Emagrecimento. Por que é tão difícil perder peso à medida que vamos envelhecendo? À medida em que envelhecemos, o metabolismo basal desacelera, tornando mais difícil emagrecer. O nutrólogo Alexander Gomes explica que entre os 25 e 30 anos, a produção de hormônios diminui, o que impacta diretamente no metabolismo. Esse processo é agravado por fatores como sedentarismo e alimentação inadequada, resultando no aumento da gordura corporal e perda de massa muscular, conhecida como sarcopenia. Essa desaceleração metabólica não só dificulta o emagrecimento, mas também favorece o surgimento de doenças crônicas como obesidade, diabetes tipo 2 e hipertensão. Alexander sugere ajustar a dieta e praticar exercícios, especialmente os que preservam a massa muscular, como resistência e eletroestimulação muscular passiva, para combater esse processo. E, por fim, destaca que o equilíbrio hormonal é fundamental para a saúde ao longo dos anos. Escolher alimentos de acordo com o grupo sanguíneo e fazer boas escolhas de estilo de vida são essenciais para manter um envelhecimento saudável e prevenir doenças, promovendo uma longevidade de qualidade.
0: Bem, chegamos ao final de mais um programa Madrugada do Socorro de Deus, lembrando a todos que este programa vai ao ar todas as madrugadas logo após a oração da meia-noite. Eu sou o seu irmão em Cristo, Daniel, muito obrigado pela sua companhia, muito obrigado pela sua audiência. Quero agradecer também na mesa de som o meu amigo e irmão em Cristo, Hamilton Júnior, e no WhatsApp também o apoio do nosso querido irmão Cleiton. Agora vocês ficarão, logo após a identificação das emissoras, com o culto no lar. E na oportunidade teremos a presença do presbítero Fábio Lúcio, que estará ministrando a palavra de Deus e orando em seu favor. E logo após teremos a oração ao vivo dentro do programa Sertão Evangelho. Que Deus abençoe a todos, uma ótima quarta-feira e uma excelente semana com Cristo Jesus. Um forte abraço, fiquem todos na paz do Senhor Jesus.

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4: 5:04.
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2: Paz do Senhor, irmãos. Irmãos, eu quero dizer que em 1992, no mês de abril, irmãos, eu me preparei e desci as águas. Eu quero dizer para os ouvintes que não tem coisa melhor. Ao descer as águas, eu senti uma força divina, sobrenatural sobre o meu corpo. E eu comecei a falar em línguas. E foi uma coisa, uma sensação maravilhosa. Não tem nada comparável. Não tem nada igual, irmão, sentir o poder de Deus, sentir o Espírito Santo de Deus tocar, mover o seu corpo e você se entregar totalmente, sentir que tem algo bem mais forte do que você te tomando o seu ser. É muito lindo, é maravilhoso, irmãos. Então, eu recomendo aquele que não desceu as águas, que está se preparando, desça. Entrega, é maravilhoso, é muito bom, é muito bom, é uma força divina extraordinária. Meu nome é Ângela Maria Magalhães Arantes, moro aqui em Goiânia, no residencial Itaipu. Graças a Deus, eu tô até hoje nos caminhos do Senhor, na presença de Deus. Eu tenho muito é que agradecer tudo, essa força divina, esse poder subnatural.
3: Meu nome é Maria de Souza Oliveira, moro na cidade de Tanque Novo. Eu tive uma experiência maravilhosa com Deus, de entender que Ele tinha perdoado os meus pecados e que eu deveria cumprir os seus ensinamentos para que eu possa herdar a vida eterna.
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5: 5:10.
6: Atenção para o top de 5 segundos. 5, 4, 3, 2, 1.
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8: Glórias a Deus. Ouvintes, aceitem a paz do Senhor Jesus Cristo. Esta é uma transmissão diretamente aqui do Templo da Glória de Deus. Sou o sermão pastor Fábio Lúcio. Daqui a pouquinho nós iremos meditar na palavra de Deus. Você que está nos acompanhando, fique atento para junto conosco você meditar na palavra de Deus. Nós iremos falar um pouquinho mais hoje sobre o Espírito Santo. E eu tenho certeza que o Senhor tem algo glorioso a fazer na tua vida.

0: Vamos nos colocar em pé. Você que está acompanhando a transmissão, você também pode acompanhar conosco o texto que iremos ler no Evangelho de São João, no capítulo 7, e os versículos 38 e 39. Evangelho de São João, capítulo 7, os versículos 38 e 39. Abram suas Bíblias aí. Eu sei que muitas pessoas não estão com a Bíblia, mas tem a Bíblia online, né? Aí no seu celular. Então vamos meditar na palavra do Senhor. Você que está em casa, acompanhe conosco o texto também. Eu tenho certeza que Deus tem algo a falar conosco aqui. Amém? E aí onde você está acompanhando a transmissão? Vamos lá. Evangelho de São João, no capítulo 7, e o versículo, ou os versículos 38 e 39, que diz assim: quem crê em mim, como diz a Escritura, rios de água viva correrão do seu ventre. E isso disse ele do Espírito que haviam de receber os que nele crescem, porque o Espírito Santo ainda não fora dado, por ainda Jesus não ter sido glorificado. Amém? Senhor, em nome de Jesus, eis aí a tua palavra. E eu sei que o Senhor tem algo a falar conosco. A tua palavra é poderosa, ela é apta para discernir os pensamentos. Ela vai à divisa da alma e até a medula. A tua palavra é como um martelo que esmiuça a penha e como um fogo abrasador. A tua palavra é lâmpada para os nossos pés e luz para os nossos caminhos. Nós cremos no poder da tua palavra e sabemos que tu és o autor dela. Por isso, ó Deus, fala conosco. E como disse o pequeno Samuel, fala porque teu servo ouve. Amém, amém, amém. Podeis assentar-se e, se você puder, bater uma forte salva de palmas para Ele, Jesus Cristo. Glória a Deus, faça, porque Ele é digno de honra, Ele é digno de glória. Mais alegre, mais feliz. Aleluias! Oh, glórias! Queridos irmãos, ouvintes, o próprio Jesus usou este símbolo, ou seja, a conexão do rio com o Espírito Santo. Amém? Aleluias, dizendo o que nós lemos agora. E no último dia, o grande dia da festa, Jesus pôs-se em pé e clamou, dizendo: se alguém tem sede, venha a mim e beba. Quem crê em mim, como diz a Escritura, rios de água viva correrão do seu ventre. Aleluias. E ele disse isto a respeito do Espírito que haviam de receber os que nele crescem, porque o Espírito Santo ainda não fora dado, por ainda Jesus não ter sido glorificado. Agora, que festa era esta que Jesus chega neste último dia e declara isto acerca do Espírito Santo? A festa dos tabernáculos, ou a festa das cabanas ou tendas, era uma das três festas judaicas que ocorrem em homenagem ao povo que peregrinou pelos 40 anos lá no deserto. E durante 7 dias, nesta festa, o povo judeu vive em cabanas simples para lembrá-los da fragilidade. Ou seja, eles se dispõem de tudo, vão habitar em cabanas para ali lembrar-se de que eles são pequeninos diante de um Deus tão grande, ou seja, da fragilidade humana. E existe uma cerimônia nesta festa que trata-se acerca da água. Amém? Aleluias! E esta era uma cerimônia que precedia a época das chuvas. E eles imploravam por água. Por ser um elemento vital, os camponeses pediam: precisamos de água para que os campos sejam férteis e nós tenhamos grãos, tenhamos o que comer. E esta festa era uma cerimônia religiosa como agradecimento a Deus por ele ter suprido os israelitas no deserto. E todos nós sabemos do que Deus fez lá no deserto. Quando Deus tira o povo de Israel, ou seja, o povo seu, lá do Egito, da escravidão, a Bíblia conta-nos que o Senhor guarda, o Senhor livra, o Senhor protege, o Senhor alimenta, o Senhor faz coisas tremendas acontecerem lá no deserto. Amém? E uma coisa é bem clara, Ele nunca deixou faltar água. Sim ou não? Deus nunca deixou faltar água, mesmo aquele povo estando em meio ao deserto. É por isso que nós vemos aqui a conexão do rio com o Espírito Santo. E todos nós sabemos que existem rios, aleluias, lagos, fontes, açudes e outros pequenos mananciais de águas. Entretanto, o Espírito Santo é um grande rio caudaloso, capaz de suprir as necessidades do mundo inteiro. É por isso que eu te convido hoje a mergulhar nas águas do Espírito. É por isso que eu te convido hoje, aleluia, glória a Deus, a buscar o Espírito Santo, a ter, aleluia, ou seja, a ver a necessidade que temos nós de mergulharmos nas águas do Espírito e sermos saciados pelo Espírito de Deus. De acordo com o seu tamanho, um rio pode abastecer uma cidade, um estado, um país inteiro, e até vários países podem se beneficiar de apenas um rio. E um desses rios que eu posso citar aqui a vocês, quem conhece um pouco de geografia e história, sabe acerca do rio Nilo. O rio Nilo é o maior rio do mundo em extensão territorial. O Nilo passa por 10 países africanos até desaguar no mar Mediterrâneo. E por meio de sua foz, a sua nascente, lá no Egito, glória a Deus, e seu tamanho, ele contribui diretamente para que faça parte da principal bacia hidrográfica do continente africano, o que faz dele algo impressionante. Esse rio corre até pelo meio do deserto. Vidas são saciadas, a natureza, há uma importância muito grande, aleluia, do rio Nilo. Algo tremendo nós também encontramos aqui no Brasil. O segundo maior rio do mundo é o rio Amazonas. E o rio Amazonas é o mais extenso, aleluias, do mundo, cobrindo cerca de 6.400 quilômetros de extensão. Ele apresenta a maior vazão de água, e a sua nascente está localizada no lago Lauri, nos Andes do Peru. E ele está presente, aleluia, nos países do Peru, Colômbia e aqui no Brasil. E a sua bacia hidrográfica estão também lá nos países da Bolívia, Equador, Venezuela e Guiana. Ou seja, eu apresentei para vocês aqui os dois maiores rios do mundo, para que você entenda que o poder do Espírito Santo é suficiente para abastecer a igreja de uma cidade, a igreja de um estado, a igreja de um país ou a igreja do mundo inteiro. Aleluias! Quem crê no poder do Espírito Santo, levanta a mão aí e diga glória a Deus. É por isso que o Senhor Jesus Cristo nos diz, aleluias, em Atos dos Apóstolos, no capítulo 1 e o versículo 8, ele fala claramente antes de ascender ao céu, aleluias, ele diz, vocês irão receber virtude, vocês irão receber poder, vocês irão receber graça, ao descer sobre vós o Espírito Santo. Como, aleluia, glorioso nós buscarmos o Espírito Santo, como é maravilhoso nós tê-lo em nossas vidas. É, meus irmãos, imprescindível que o homem e a mulher que creem em Deus seja cheio do Espírito Santo. Diga graças a Deus aí. Diga aleluias. A Bíblia afirma que que há um rio cujas correntes alegram a cidade de Deus, o santuário das moradas do Altíssimo. Lá no Salmos 46, o verso 4, a Bíblia ainda diz mais que o Espírito Santo é um rio de alegria. Em Atos capítulo 13, 52, Lucas escreve que os discípulos estavam cheios de alegria e do Espírito Santo, mesmo enfrentando as oposições, mesmo enfrentando as adversidades, mesmo enfrentando as perseguições, eles estavam felizes, eles estavam alegres. O homem e a mulher que está cheio do Espírito Santo, ele não se entristece pelas lutas. O homem e a mulher que está cheio da presença do Espírito Santo, aleluia, não se entristece pelas calúnias e difamações ou pelas lutas que ele enfrenta. Ele sabe que o Espírito Santo está ali ao lado, ele sabe que o Consolador está com ele, ele sabe que o poder está ali, aleluias. E eu sei que hoje aqui o Espírito de Deus está sendo derramado sobre a tua vida. E aquele que crê, aleluia, diga aí um glória, aleluias, oh aleluias. Eu sinto a presença dele aqui. Eu sei que você, amado ouvinte, também está, aleluias, sentindo a presença do Espírito de Deus aí. Deus está levantando aquele que estava caído, Deus está dando força àquele que não tinha mais nenhum vigor. Ei, você que diz, eu não tenho mais forças, o Senhor está dizendo, diga ao fraco, o Espírito de Deus está dizendo, diga ao fraco que eu sou forte. Da glória, aleluias, diga glórias. Oh, louvado seja! Lá no Salmos de número 104, no verso 10, o salmista se dirige ao Senhor dizendo: tu que no vale fazes rebentar nascentes, que corre entre os montes, aleluia, vocês estão entendendo a conexão? Nos vales fazes rebentar as nascentes. Ele está dizendo acerca de rios. O Espírito Santo aqui nesta passagem é conotado, aleluia, como rios. Jesus Cristo disse rios, aleluia, rios, rios de água viva fluirão, correrão do seu ventre. O Espírito de Deus, aleluia, é mencionado aqui como água, como rio. Diga graças a Deus, aleluias. E o profeta Isaías, no capítulo 41, no versículo 18, ele diz: o Senhor confirma a sua promessa, dizendo: abrirei rios em lugares altos e fontes no meio dos vales. Aleluia! Oh meu Deus, a palavra diz mais ainda, glória a Deus, tornarei o deserto em tanques de águas e a terra seca em mananciais. Oh aleluia, oh glória. Quem está sentindo a presença, quem está sentindo a presença dele aqui? Vocês estão entendendo? Em meio ao deserto, meu Deus do céu, existe uma dificuldade muito grande de você conseguir encontrar água em meio ao deserto. Mas a palavra está dizendo aqui, em meio ao deserto. Eu não sei qual é o deserto que você está enfrentando, eu não sei qual é o deserto que você está passando, mas o Senhor está dizendo para mim falar a você. O Senhor está dizendo: eu abrirei rios em lugares altos e fontes no meio dos vales, tornarei o deserto em tanques de águas e a terra seca em mananciais. Ah, meu irmão, minha irmã, esta água está jorrando aqui no nosso meio, esta água está jorrando aí na tua casa, querido ouvinte. O Espírito de Deus, ele está sendo, glória a Jesus, derramado. A porção, a graça, a unção está sendo derramada em nossas vidas. Quantos creem, diga glória. Quantos creem, diga aleluia. Tremendo, não? É a palavra do Senhor, é a palavra de Deus. Continuamos na meditação, aleluias, aqui ainda em Isaías, capítulo 66, o versículo 12. O profeta messiânico diz, aleluia, eis que estendereis sobre ela a paz, como um rio, e a glória das nações como um ribeiro que transborda. Então, aleluias, mamareis ao colo, vos terão, e sobre os joelhos vos afagarão. Glória a Deus, a água do Espírito, ou seja, o Espírito, glória a Deus, do Senhor, saciará a tua sede. Foi por isso que Jesus Cristo, olhando para aquele povo, vendo a necessidade, ele diz: quem tem sede, vem a mim e beba. Ele está dizendo aqui hoje: vem a mim e beba. Glória a Deus, eu quero sim te encher, eu quero derramar poder, eu quero fortalecer, mas para isso acontecer, é necessário você, aleluia, buscar a minha face. Para isso acontecer, é necessário você apartar-se de tudo aquilo que impede de eu te abençoar. Nós sabemos que aqueles que constituem-se, aleluia, amigos do mundo, e quando eu digo amigos do mundo, é a palavra dizendo, é o pecado, aqueles que se constituem amigos do pecado, tornam-se inimigos de Deus. Para nós, sermos cheios do Espírito Santo, e esta água jorrar, aleluia, em nós, é necessário nós abrirmos mão de aquilo que impede a glória de Deus de manifestar na nossa vida. Não importa qual seja o pecado, não importa o tamanho do pecado, mas hoje aqui, você ouvindo a voz de Deus, você ouvindo a palavra do Senhor, e você deixando Deus agir no teu coração, pode ter certeza, se você, aleluia, pedir perdão, se você confessar e abandonar, o Espírito de Deus vai manifestar na tua vida, e você vai sair daqui, glória a Deus, aleluia, cantando o hino da vitória. Louve o nome dele. Diga glória a Deus. Diga aleluias. Quem tem sede, venha a mim e beba. Quem crê em mim, como diz a Escritura, rios de água viva correrão do seu ventre. Oh glórias, aleluias. O profeta Ezequiel fala para nós algo tremendo, lá no capítulo 47, quando ele fala das águas torrentes. Glória a Jesus. Se você abrir a sua Bíblia aí em Ezequiel 47, a partir do versículo 1 ao 10, você vai perceber algo tremendo que Deus, aleluia, mostra ao profeta. Ele contemplou um rio caudaloso de águas purificadoras, aleluia, que saía do altar do Senhor, transmitindo vida a todas as criaturas, e ele mergulhou no rio. Esse rio fala do ministério glorioso do Espírito Santo, transmitindo vida ao mundo inteiro. Foi o que o Senhor Jesus falou aos seus discípulos, aos seus seguidores em Atos capítulo 1, versículo 8. Ele foi bem claro, bem enfático ao dizer: olha, vocês precisam ser cheios, vocês precisam receber virtude, vocês precisam receber poder, mas há uma condição para isso: vocês têm que descer lá no cenáculo, vocês têm que, aleluia, buscar. E nós sabemos, meus irmãos, pela palavra, que apenas 120 receberam a promessa. Os demais não conseguiram persistir e perseverar. Perseverar no quê? Na oração. Perseverar no quê? Na comunhão. Aleluias. Na ceia com o Pai. Tem muitas pessoas, meus irmãos, que outrora eram cheias. Eram cheias do poder. Mas com o tempo elas foram acostumando-se com o Evangelho, foram acostumando-se, e isso tornou-se para elas algo tão simples, que foram esfriando-se, e começaram a dar vazão mais às coisas que vêm, fisicamente falando, do que aquelas que com os olhos carnais não podem enxergar. E o apóstolo Paulo fala para nós na segunda carta aos Coríntios que nós não andamos por vista, mas por fé. Muitas pessoas que falavam em línguas, pessoas que chegavam na igreja, já tiravam o lencinho porque dobravam os joelhos, as lágrimas banhavam o seu rosto, porque sentiam a comunhão e a presença. O louvor tocava tremendamente ao seu coração. A mensagem nem se fala. Hoje em dia está tão difícil. O que está acontecendo? O que está acontecendo com a igreja? O que está acontecendo? A igreja precisa, meus irmãos, aleluia, ter a consciência que é necessário ser cheia do Espírito. E quando eu falo a igreja, não é o templo, somos nós, eu e você. Temos que ter a consciência que é necessário sermos cheios do Espírito Santo. Não importa quais são as lutas ou as dificuldades, o Espírito Santo está ajudando, fortalecendo. Eu estou dizendo a vocês aqui hoje, ainda há esperança, ainda há esperança. Esta porta ainda está aberta. E Jesus Cristo está dizendo: quem tem sede, venha a mim e beba. Quem tem sede, venha a mim e beba. Jesus Cristo está falando a você, Ele quer revestir, Ele quer renovar, Ele quer revitalizar. Você sinta novamente o desejo de buscá-lo. Ele quer fazer com que você sinta novamente o desejo de estar na presença dEle. Ele quer fazer com que eu e você sintamos a necessidade, aleluia, de ter uma vida devocionada, uma vida cheia do Espírito Santo. Só assim você vai vencer. Só assim você vai. Só assim eu e você, só assim nós venceremos. Jesus Cristo falou para a igreja: sejam cheios. Vocês receberão poder. E todos nós sabemos que quando os discípulos, a igreja, recebeu o Espírito Santo, coisas tremendas começaram a acontecer. Aquele a quem tinha negado Cristo por 3 vezes, aquele que abandonou o Senhor, de repente agora está cheio do Espírito Santo, não tem mais medo de nada, sai para fora e numa pregação, num sermão, quase 3.000 almas ele ganha. A Bíblia diz que o Espírito Santo começa a mover-se, começa a trabalhar de um jeito tão tremendo. E ali começa o agir de Deus sobre a igreja primitiva. E a igreja era cheia. A igreja era cheia e nós devemos também ser cheios. Devemos ver ou devemos analisar o que é prioridade para nós. O que é prioridade para você? O que é prioridade para mim? O que é prioridade para todos nós? O nosso alvo é o céu. Estamos aqui de passagem. A Bíblia diz que nós somos peregrinos. Paulo diz para nós: somos coerdeiros de um reino celestial. E ele diz lá na carta aos Colossenses que é para nós buscar as coisas de cima onde Cristo está. Que é para nós pensar nas coisas de cima onde o Senhor está e não nas coisas da terra. Ou seja, nós temos que ter o nosso coração voltado para o Senhor. É bem verdade que enquanto estamos aqui, caminhando aqui nesta terra, nós temos, aleluia, que fazer o nosso melhor, temos que trabalhar, temos que estudar, nós temos que fazer a nossa parte, mas não esquecendo do reino. Porque o Senhor Jesus Cristo disse: buscai o meu reino em primeiro lugar, toda a sua justiça e as demais coisas vos serão acrescentadas. Preocupe-se em ser cheio do Espírito Santo. Preocupe-se em, aleluia, ter o Espírito Santo em tua vida. A partir do momento que você sentir o Espírito Santo e ter Ele em tua vida, você vai ver que as coisas fluirão. Você vai vencer o mal, você vai vencer o pecado, você vai vencer os desejos carnais. O Espírito Santo vai te ajudar a suportar as lutas, as aflições. O Espírito Santo vai te impulsionar e vai falar: é hora de caminhar, não é hora de estar parado não. É hora de levantar, diga glória a Deus, é hora de marchar. Oh glória! E eu convido você aqui hoje a mergulhar.
1: mergulhar nas águas do Espírito Santo. A Bíblia diz que o Espírito Santo desceu sobre Jesus às margens do Rio Jordão. A Bíblia diz para nós, aleluia, em Mateus, capítulo 3, versículos 13, 14, 15, 16 e 17. Quando Jesus é batizado nas águas do Rio Jordão pelo profeta João Batista, o Espírito Santo vem em forma de pomba. O Pai lá em cima diz: este é o meu filho em quem me alegro. Vocês estão entendendo? O próprio Filho de Deus dá a mim e a você esta necessidade de termos o Espírito Santo em nossas vidas. A Bíblia diz que para perceber a importância do Espírito Santo, nós, a igreja, podemos aqui hoje fazer uma analogia e ver a importância de rios no Brasil. Como eu já falei no início da mensagem, o Rio Amazonas, o Rio São Francisco, o Xingu, o Rio Paraná e todos os outros rios brasileiros têm para suas respectivas regiões. O Espírito Santo é o verdadeiro rio cristalino da água da vida. Se você abrir a tua Bíblia em Apocalipse capítulo 22, versículo 1, você vai ver que algo tremendo o Senhor revela para nós. Aleluias! Este rio fornece água para produzir energia por meio de usinas hidrelétricas. Estou falando agora do Rio Paraná e a maior hidrelétrica do mundo. Lá no Paraná, a hidrelétrica de Itaipu, quem já ouviu falar? É a maior hidrelétrica do mundo. Ela abastece todo o Brasil, Paraguai. Nós estamos com 210 milhões de habitantes aqui no Brasil. Olha a importância desse rio. Eu quero dizer que assim como não só o Paraná, como outros rios no Brasil e no mundo inteiro, o Espírito Santo é o rio que fornece energia espiritual e luz suficiente para iluminar o mundo inteiro. Sabe, você, crente, cheio do Espírito Santo, você é uma luz que ilumina. Em você, aleluia, há a graça e o poder. É por isso que o diabo se revolta terrivelmente, luta para

aqui hoje o Espírito Santo vai fazer algo tremendo. Ou seja, Ele já está fazendo algo tremendo. Vamos mergulhar no rio do Espírito. No rio do Espírito há cura. Se a tua alma está doente, se teu coração está sofrendo, mergulhe no rio do Espírito Santo. A cura começa não de fora, mas é de dentro para fora. O Espírito Santo, ele vai regenerando, ele vai transformando, ele vai trabalhando. Eu conheci uma pessoa, meus irmãos, que levou quase 20 anos para aceitar a Cristo. E eu muitas vezes ficava pensando, meu Deus, essa pessoa está todos os dias na igreja. Essa pessoa está ouvindo a palavra, o que, que está acontecendo que até agora não entregou-se a Cristo? Eu entendo hoje sim, que quem faz a obra é o Espírito Santo. Belo dia eu fui pregar nesta cidade, e quando estava encerrando a mensagem, esta pessoa levantou a mão. Quando veio à frente, ela disse: hoje o Espírito Santo terminou a obra e me convenceu. E hoje eu aceito este Jesus com todo o meu coração e minha alma. O Espírito Santo, ele vai trabalhando, ele trabalha de formas tremendas que nós não entendemos e não compreendemos, mas ele vai agindo. E se você mergulhar hoje neste rio, haverá cura interior. Aleluias! Se você hoje mergulhar neste rio, haverá a purificação da lepra e do pecado. Aleluias! Se você hoje mergulhar neste rio, você terá vida abundante. Vida abundante, você está entendendo? Você terá vida abundante. Louvado seja o meu Jesus, louvado seja o nosso Jesus, que disse: eu não vou deixar vocês órfãos, eu vou para o Pai, eu vou rogar que Ele envie o outro Consolador, o Espírito Santo, que o mundo não vê, que o mundo não tem, mas vocês o verão, vocês o terão. Você está compreendendo? O poder de nós mergulharmos nas águas ou no rio do Espírito Santo. Este rio produz luz e irrigação para resolver todo o problema da seca espiritual deste mundo. Glória a Deus. Faça um propósito com Deus hoje. Diga para Deus: Senhor, eu quero ser cheio da tua presença. Espírito Santo, eu necessito da tua glória em minha vida, do teu poder. Eu quero ter comunhão contigo, eu quero ter comunhão com o Pai. Eu quero voltar a ter visões, eu quero voltar a falar em mistérios, eu quero voltar a cantar, eu quero voltar a orar, eu quero voltar a fazer a tua vontade. Jesus está dizendo: quem tem sede, venha a mim e beba, e esta água eu te dou de graça. Você não precisa pagar por ela, eu te dou de graça. Aquele que beber desta água nunca mais tornará a ter sede. Vocês lembram do que o Senhor Jesus fala para a mulher samaritana em São João capítulo 4? Quando ele está junto ao poço lá de Jacó, ela diz para ele: Senhor, dai-me desta água que tu estás falando, para que eu não venha mais aqui ter que tirar desta. Jesus disse para ela: mulher, qualquer que beber desta água aqui, ó, do poço, tornará a ter sede. Mas aquele que beber da água...

água que eu lhe der, nunca mais terá sede, porque nele, aleluia, se fará uma fonte que jorra para a vida eterna. Jesus está convidando você aqui hoje, aí na tua casa, amado ouvinte, aleluia, a vir beber desta água. Esta sede, aleluias, não acaba-se com a água que nós bebemos, a água que nós compramos lá no mercado, ou a água que a Sabesp trata e disponibiliza a todos nós. Ou eu não sei qual aí no teu estado a empresa que produz água. Eu estou falando do Espírito Santo. E você não consegue comprá-lo. Você não consegue comprar esta água no mercado, na farmácia, em nenhum lugar, a não ser aos pés de Jesus. Glória a Deus. Beba desta água e seja saciado. Mesmo você estando em meio ao deserto, ele diz que tornará esse deserto em uma torrente manancial. Está entendendo? Ele é poderoso para fazer. O Espírito Santo pode sim te encher, pode sim te fortalecer. Quero perguntar aqui hoje se tem alguém neste momento que deseja ter uma vida de intimidade e comunhão com Deus e ser cheio do Espírito Santo. Para tanto é necessário aceitar a Cristo. E aceitar a Cristo, meus queridos, não é mudar de religião. Nós sabemos que há muitas ou várias religiões por aí. Mas religião não salva. Quem morreu na cruz do Calvário foi Jesus. E somente Ele tem poder para salvar. Eu quero perguntar agora se há alguém que deseja aceitá-lo. Vem aqui na frente. Ou alguém que está desviado, quer agora voltar a beber desta água e ser cheio, mergulhar nas águas do Espírito. Vem aqui que nós vamos orar.

0: Você que tomou esta decisão aí na sua casa, de aceitar a Cristo, ou de reconciliar-se com Ele, você vai orar comigo estas palavras: Senhor Jesus, perdoa os meus pecados, escreva o meu nome no livro da vida, sela com o teu sangue para o dia do arrebatamento. Você que está reconciliando-se com o Senhor, ore comigo assim: Senhor Jesus, eu sei que eu pequei, eu errei, mesmo conhecendo o teu sacrifício, o teu amor por mim na cruz, mas agora eu tomo esta decisão de retornar ao aprisco e peço que o Senhor escreva novamente o meu nome no livro da vida e sele com o teu sangue para o dia da tua vinda, para o dia que o Senhor vir buscar a tua igreja. Senhor Jesus, eu quero ser cheio do Espírito Santo, eu quero sentir o Espírito Santo, eu quero ter o Espírito Santo novamente. Fortaleça-me e ajuda-me em nome de Jesus. Você que aceitou a Cristo ou reconciliou-se com Ele neste momento, procure uma de nossas igrejas Pentecostal Deus e Amor mais perto aí da sua casa. Se você não tem o endereço da nossa igreja, em nosso site, o site oficial da Igreja Pentecostal Deus e Amor, ipda.com.br/endereços, ali você vai conseguir o endereço mais perto de você. Ao chegar na igreja, diga que você aceitou Jesus, diga que você reconciliou-se com o Senhor através da transmissão aqui da Sede Mundial. Queridos ouvintes, esta foi uma transmissão diretamente aqui do Templo da Glória de Deus. Eu sou o pastor Fábio Lúcio e digo a todos que Deus os abençoe.
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9: 5:59.
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1: Bom dia, bom dia, bom dia, bom dia para você, meu irmão. Bom dia para você, minha irmã. Que maravilha estar na presença de Papai do Céu. O Senhor Jesus nos preparou mais um dia abençoado, mais um dia de bênção, mais um dia de vitória, mais um dia em que nós vamos nos alegrar extraordinariamente, maravilhosamente na presença de Papai do Céu. E isso é muito importante para nós, não é verdade? Deus que abençoe você, teu lar, tua família. Deus que abençoe, sim, todos aqueles que envolvam você como pessoa. Isto, Deus que te abençoe muito. Seu parente, seu irmão, sua irmã, seu tio, sua tia, sua avó, seu avô. É, enfim, todos aqueles que te amam e você também ama. Assim, Deus está abençoando maravilhosamente. Exatamente, maravilhosamente, meu querido irmão, minha querida irmã. Vamos que vamos! O Senhor Jesus, neste momento, prepara a maior bênção para você. E sem mais delonga, sem mais converseiro, nós vamos fazer o seguinte: nós vamos buscar a presença do Papai do Céu, vamos orar, vamos prosear com Deus, tá bom? Vem comigo, vem prosear com Deus em nome do nosso Senhor e Salvador Jesus Cristo. Pai nosso que estás nos céus, santificado seja o teu nome. Venha a nós o teu reino. Seja feita a tua vontade, assim na terra como nos céus. Aleluia. Meu Senhor, que tudo aqui, Senhor, e que todos aqui, Senhor, Pai querido, estejam envolvidos na tua causa, no teu santo evangelho, na tua palavra, nos teus ensinamentos, meu Pai. Meu Deus, abençoa este lar, abençoa esta família, abençoa esta pessoa. Abençoa, Senhor Jesus, este irmão, esta irmã. Abençoa, Senhor Jesus, quem está neste momento também em oração, pedindo a tua graça, o teu poder, a tua misericórdia. Sim, para que o teu nome seja glorificado, para que o teu nome seja louvado, para que o teu nome seja reconhecido por todas as nações da terra, Senhor. Senhor meu Deus, as mais de 8 bilhões de pessoas reconheçam que o Senhor é Deus. Reconheçam que o Senhor é o nosso Criador. Meu Deus Todo-Poderoso, vem abençoar, meu Pai. Sim, Senhor, cada pessoa, assim como o Senhor olhou para mim, assim como o Senhor olhou para minha família, assim como o Senhor olhou para os meus irmãos, para as minhas irmãs, assim como o Senhor olhou para a nossa equipe, assim como o Senhor olhou para aquele perdido, que estava na lama, que estava no pecado, Senhor meu Deus, que o seu cheiro era horrível por causa do pecado, mas o Senhor teve misericórdia de lavá-lo, remi-lo, de salvá-lo, Pai querido. Meu Deus, assim eu te peço para que o Senhor possa olhar por esta pessoa que ora comigo, por esta pessoa que busca, por esta pessoa que acompanha, por esta pessoa que está neste momento, Senhor, pedindo a tua misericórdia para ele, para a vida dele, para o lar dele, Senhor meu Deus. Venha neste momento abençoar, meu papai querido, aquela pessoa que está internada, não sabe mais o que fazer, o que dizer, o que tomar, não sabe mais o que comer, devido à doença que está lastrada, a enfermidade que já está tomando de todos os órgãos internos do seu corpo. Pai querido, esta pessoa que está desesperada devido ao diagnóstico médico, a medicina chegou e disse, não tem mais o que fazer. Leva ele ou leva ela para casa, para que os seus dias sejam findos no meio da família. Dê-lhe tudo. Dê-lhe tudo. Tudo que quiser, tudo que pedir, porque não tem mais jeito. Senhor meu Pai, o impossível o homem não sabe fazer. O impossível o homem fica perdido. No impossível, para o homem não há recurso. Mas o Senhor é o Criador. O Senhor é que nos formou no ventre das nossas mães. O Senhor formou este irmão, o Senhor formou esta irmã no ventre da sua mãe. Pai querido, vem abençoá-lo, vem abençoá-la, Senhor. O Senhor pode reconstruir cada célula, o Senhor pode recuperar cada célula, o Senhor pode destruir cada célula do mal que está consumindo a vida desta pessoa. O Senhor pode. O Senhor pode revivê-la. O Senhor pode revivê-lo. O Senhor tem poder para isso. O Senhor tem graça. O Senhor tem misericórdia. O Senhor tem amor. Pai querido, vem abençoar. Peço-te. Sim, meu Deus, que sem ti eu não sou ninguém. Mas o Senhor na minha vida, o Senhor me dá a permissão de pedir, de interceder, de buscar em favor desta pessoa, a favor desta pessoa. Pai querido, Deus Todo-Poderoso, vem abençoar, cura, liberta, Senhor. Esse câncer seja destruído. Maligno ou benigno, é câncer. Está repreendido em nome do Senhor Jesus. Pai, esta pessoa que sofre, meu Deus, esta doença nos músculos, nos nervos, Senhor, tenha compaixão. Esta pessoa que está sofrendo com esta enfermidade nos órgãos, no fígado, no pâncreas, no estômago, no coração, no intestino. Senhor, meu Deus, visita esta pessoa agora. Pai querido, eu te peço para que o Senhor possa curá-lo, para que o Senhor possa curá-la, Senhor, agora, neste momento, esta pessoa que sofre, Senhor. Esta pessoa que sofre com esta enfermidade na cabeça, no cérebro. Esta pessoa que sofre, Senhor meu Deus, com esta doença no cerebelo. Senhor meu Deus, esta pessoa que sofre com esta doença nos olhos, no globo ocular. Senhor meu Deus, visita agora, Senhor, cada camada, Senhor, do globo ocular. Traga-lhe de volta a vista, traga-lhe de volta a visão, meu Pai. Eu te peço neste momento, Senhor, tenha piedade, ajuda, Senhor, livra, meu Pai. Senhor, meu Deus Todo-Poderoso, eu te peço para que o Senhor possa, Pai querido, visitar esta pessoa que está com problema nos seus ouvidos, que a audição cada dia que passa está diminuindo. E esta pessoa que já perdeu a audição, esta pessoa que nasceu surda, Pai, o Senhor pode restaurar o tímpano, canal auditivo, o martelinho, meu Pai querido, nos ouvidos desta pessoa, os sensores auditivos, ó Pai. O Senhor pode recuperar peça por peça, célula por célula, Senhor Jesus. O Senhor pode recuperar ouvido por ouvido, Senhor. Pai querido, vem abençoar. Recupera, Senhor, a audição a esta pessoa, Senhor. Recupera, meu Deus, eu te peço agora, neste momento. Meu Deus Todo-Poderoso, esta pessoa que não consegue caminhar, não consegue andar, está paraplégica, está tetraplégica. Senhor, meu Deus, consegue fazer movimentos mínimos. Mas, Senhor, locomover-se não consegue. Não consegue estar em pé. Não consegue nem sequer estar sentado, sentada, meu Pai. Visita agora, Senhor Jesus, a causa. Visita agora a causa deste mal. A causa, Senhor meu Deus, desta paralisia. Senhor, visita e queima. Repreenda. Restaura tudo, Senhor, do corpo desta pessoa. Para que ela possa levantar e caminhar. Para que ela possa levantar dessa cama, dessa cadeira de rodas. Senhor meu Deus, visita agora esta pessoa, dando-lhe saúde. Aleluia. Meu Deus Todo-Poderoso, eu te peço neste momento, Senhor. Senhor meu Deus, restaura os artelhos, tornozelo. Senhor meu Deus, restaura os joelhos, o quadril, Senhor meu Deus, restaura, meu Pai querido, aleluia, a cartilagem, restaura, Senhor meu Deus, a coluna, restaura, Senhor meu Pai, os discos, as vértebras, Senhor meu Deus, e cada componente da coluna cervical, Senhor, sejam, Senhor, restaurados no corpo desta pessoa, meu Pai. Meu Deus Todo-Poderoso, venha abençoar esta pessoa, meu Deus, que precisa da cura, da bênção, da vitória, meu Pai. Eu te peço neste momento, abençoa. Abençoa esta pessoa que está indo trabalhar, meu Deus, que saiu da sua casa, do seu lar, está a caminho do trabalho, Senhor. Vem abençoá-lo e abençoá-la, Senhor. Pai querido, meu Deus da glória, neste momento eu te peço, proteja, guarda, livra, opera, Senhor meu Deus, o trabalhador, a trabalhadora. Senhor, dai a bênção. Senhor, livra de todo mal, de todo laço armado, livra, Senhor Jesus. Quebra esse laço, Senhor, quebra essa corrente contra ele ou contra ela, Senhor. Meu Deus Todo-Poderoso, olha para esta pessoa que tem um projeto, que apresenta um projeto, e o seu projeto não é aprovado, Senhor meu Deus. Venha ter misericórdia, abençoa ele, abençoa ela. Olha para esta pessoa, Senhor meu Deus, que tem, Pai querido, sim, que tem uma causa na justiça trabalhista, Senhor meu Deus, uma causa na justiça civil, Senhor meu Deus, eu te apresento agora. Meu Deus Todo-Poderoso, venha ter misericórdia, venha ter piedade, Senhor. Venha abençoar esta pessoa, para que este juiz, este desembargador, olhe, Senhor, para o caso, olhe, Senhor, para o processo, olhe, Senhor, meu Deus, para os documentos, para as provas, Senhor Jesus, e para que venha julgar a favor deste irmão, a favor desta irmã, esta causa que parece impossível. Parece impossível para o homem, mas para o Senhor é possível, meu Pai. liberta esta pessoa que está na cadeia devido a crimes cometidos, mas está arrependido, se converteu, entregou a sua vida, Senhor, nas tuas mãos. Hoje, meu Pai querido, vive uma vida diferente, ao invés de tentar tirar a vida de alguém, ou fazer o mal para alguém, ele está pregando a tua palavra, está falando do teu amor, está, Senhor meu Deus, anunciando o teu santo evangelho. A partir de agora, ele quer salvar vidas, através do seu testemunho, através da sua pessoa, através do seu novo caráter. Senhor meu Deus, abençoa. Liberta ela, Senhor, dessa cadeia, desse presídio. Meu Deus, o juiz responsável pelo caso dele ou dela. Senhor meu Deus, que bata o martelo, Senhor, e que cante a liberdade para ele e para ela, Senhor. Abençoando, Senhor meu Deus. Visita quem está na cadeia, visita quem está, Senhor, no presídio, visita quem está no presídio de segurança máxima, visita, Senhor meu Deus, eu te peço, transforma aquele que ainda não te aceitou, aquele que ainda não conhece a tua palavra, aquele que ainda não reconciliou, está afastado dos teus caminhos, mas está na cadeia, Senhor. Ele achou que era liberdade. Viver e fazer o que queria, até mesmo acometer contra o seu próximo, contra as pessoas. Pensava ele que ele era o tal, agora está preso, sem direito à sua liberdade, pois ela lhe foi cerceada devido ao seu comportamento, ó Pai. Meu Deus Todo-Poderoso, visita esta pessoa que está em situação de rua. Perdeu tudo, Senhor. Perdeu a empresa, perdeu a economia, perdeu a família, perdeu os filhos, as filhas, a esposa, o esposo. E agora se encontra em situação de rua, meu Pai. Eu te peço agora que o Senhor visite, transforme-o, Senhor meu Deus poderoso. Senhor, traga a vida a ele de volta, traga a vida a ela de volta, Senhor. Para que não seja mais chacota, para que não seja mais humilhado, humilhada, devido à vida que está vivendo, pois não é vida. Está na sarjeta, está no poço, no fundo do poço, meu Pai, que o diabo armou e preparou para ele ou para ela, Senhor. Resgata, Senhor. Resgata esta vida, esta pessoa que está em situação de rua. Meu Deus, eu oro também pelas crianças abandonadas. Senhor, meu Deus, que foram desprezadas e expulsas dos seus lares. Tenha misericórdia dessas crianças, meu Deus, que estão em situação de rua, não tem onde morar, não tem onde comer, não tem onde dormir, não tem, Senhor, um teto, não tem, Pai querido, um lar, um aconchego, meu Deus. Esta criança em situação de rua precisa do Senhor, meu Pai. Salva ele. Salva ela, meu Pai. Salva, Senhor Jesus. Eu te peço agora. Prepara um lar, prepara uma família, prepara, Senhor, uma pessoa de coração bom. Que possa resgatá-la, Senhor meu Deus, dessa vida atribulada que está vivendo, ó Pai, esta criança. Porque foi desprezada, porque foi abandonada, Senhor. Tenha misericórdia. Papai querido, eu te peço neste momento para que o Senhor possa operar na vida delas e assim consiga um lar, um aconchego, Pai querido, para as suas vidas. Meu Deus Todo-Poderoso, eu te peço para que o Senhor possa abençoar. Sim, abençoe, Senhor. Pai querido, eu te peço, opera na nossa igreja pentecostal, Deus e amor. Abençoa, Senhor, todos os membros da nossa igreja, Deus e amor. Os membros, os cooperadores, os diáconos, os presbíteros, os evangelistas, os pastores, os missionários, que sejam abençoados. Meu Deus, abençoa os ofertantes, abençoa, Senhor, os dizimistas, abençoa aqueles que fazem votos sinceros e são cumpridores na Tua presença, Senhor. Abençoa a nossa diretoria mundial, Mairene Miranda. Abençoa, Senhor Jesus, a irmã Débora Miranda, presbítero Davi Miranda Neto, pastor Lorival de Almeida. Sejam eles abençoados cada dia mais. Guarda, livra e abençoa, Pai querido. Senhor meu Deus, abençoa também a nossa diretoria executiva, a irmã Maria Josefina. Abençoa, Senhor, o presbítero Marco Magno, o presbítero Fabrício Beata. Senhor, abençoa, Senhor, o presbítero Gerry Adriane, o pastor Antônio Osmar de Oliveira. Abençoa o presbítero Wilson Siqueira e o pastor Milton de Almeida, Senhor. Abençoa, meu Deus Todo-Poderoso. Senhor, meu Deus, abençoa, Senhor Jesus. Pai querido, os nossos gestores. Abençoa também, Senhor Jesus Cristo amado, nosso irmão Diego Miranda, André Miranda e Davi Neto, Senhor. Abençoa também, Senhor Jesus Cristo amado, todos que estão envolvidos com a Fundação Reviver, braço assistencial da nossa igreja pentecostal, Deus e Amor, a Associação Reviver Help, Deus e Amor. Abençoa, Senhor Jesus, o dirigente da nossa sede mundial, o presbítero Kleber de Oliveira, a sua esposa, a irmã Rose. Abençoa, Pai. Abençoa, Senhor Jesus. Abençoa, meu papai querido, eu te peço pela tua infinita misericórdia, confirmando, Senhor. Abençoa, Senhor, meu Deus, as nações que estão em guerra. Eu digo abençoa, meu Deus, cessando a guerra, Senhor, da Rússia, da Ucrânia, também, Senhor, na faixa de Gaza, lá em Hormuz, também, Senhor Jesus, lá no Irã. Pai amado, abençoa, Senhor, no estreito de Hormuz, ali no Irã, tenha misericórdia, meu Pai, cessem as guerras naqueles locais, meu Deus. Eu te apresento também todas as nações ditatoriais, onde a tua palavra não pode entrar, onde o teu evangelho, Senhor, não é permitido, onde o homem pensa que ele... Senhor, meu Deus, destitua este homem para que a tua palavra seja pregada e anunciada para esta nação. Porque a população precisa ouvir o teu santo evangelho. Senhor, meu Deus, a Coreia do Norte, Cuba, eu te apresento nas tuas mãos, Senhor, a China, o Japão, Senhor meu Deus, todos os países islâmicos, eu te apresento nas tuas mãos, ó Pai, eu te apresento o Líbano, eu te apresento o Egito, eu te apresento, Senhor meu Deus, toda a Mesopotâmia, meu Deus Todo-Poderoso, transforma, Senhor, totalmente o berço da humanidade. Eu te peço, Senhor, para que o paraíso seja encontrado, Senhor meu Deus, através da tua palavra, através da tua doutrina, através da tua mensagem, através do Senhor ser adorado, reconhecido por todas as nações. Meu Deus Todo-Poderoso, eu te peço, abençoa. Abençoa também, Senhor, o novo convertido, Pai querido, que te aceitou, entregou a sua vida nas tuas mãos. Prepara ele para o batismo, Senhor. Não permita mais que o diabo toque nele. Não permita mais que o diabo toque nela, Senhor. Mas sim a tua proteção divina, o teu escudo divino. Venha guardá-los. de todas as setas malignas, e estas setas sejam repelidas, quebradas e destruídas. Pai querido, eu te peço agora, tenha misericórdia, tenha compaixão, venha operar maravilhosamente nas nossas vidas, meu Pai. Abençoa, meu Deus, o novo convertido, abençoa, Senhor, o novo batizado, abençoa, Senhor, aquele que te aceitou. Tenha misericórdia de cada um deles e dai-lhes força, ânimo, em nome de Jesus, nosso Senhor. Amém e amém, Senhor Jesus. Amém! Que maravilha! Como que o nosso Deus é bom, né? Nosso Deus é maravilhoso. Ele te visitou aí agora, sabia? Sim, agora, já neste momento. Você foi visitado e está sendo visitado por nosso Senhor e Salvador Jesus Cristo. O Senhor Jesus, Ele te ama tanto, que morreu por você, por mim e por nós, na cruz do Calvário. Morte de cruz. Além da tortura, ainda morte de cruz. Cravado, pregado numa cruz. Assim foi o amor do Senhor provado na cruz por nós, para nos resgatar da vida de pecado que nós levamos ou nós levávamos, em nome de Jesus. Aceite o Senhor Jesus, entregue a sua vida para Ele. O teu coração, a tua vida, a tua mente precisa do Senhor. Verdade. Nós precisamos de Deus. Por isso eu te digo, venha neste momento comigo. Venha neste momento com o Senhor. Aceitá-lo. Porque o Senhor Jesus quer te abençoar. Levante a tua mão. Primeiro você que vai reconciliar. Diga comigo assim: Senhor Jesus, eu me reconcilio com o Senhor. Eu volto para os teus caminhos. Peço-te, perdoa-me todos os meus pecados, tudo que eu fiz de errado, Senhor. Peço-te perdão pela minha desobediência. Senhor Jesus, escreva novamente o meu nome no livro da vida. Sela com teu sangue, Senhor, que a partir de agora nunca mais influência maligna sobre a minha vida tenha poder. Me segura firme nas tuas mãos, para que eu possa estar firme diante do Senhor. Amém? E amém, Senhor Jesus. Agora você, para reconciliar-se, você já fez o seu apelo. Agora você que não aceitou o Senhor Jesus, diga comigo assim: Senhor Jesus, eu te aceito como meu único e suficiente Salvador. Senhor Jesus, me lava e me purifica de toda a iniquidade praticada. Senhor, me perdoa todos os meus pecados. Escreva o meu nome no livro da vida. Senhor Jesus, eu te peço, me sustenta nas tuas mãos. Senhor, para que eu possa estar aguerrido diante do Senhor, firme na rocha, até o dia da tua vinda, para me buscar e levar-me para a glória. Ou até o dia em que o Senhor me chamar, que eu esteja preparado para usufruir da pátria celestial, em nome do Senhor Jesus. Amém! E amém, Senhor Jesus. Deus que te abençoe muitíssimo. Muito obrigado por essa decisão, você que reconciliou e você que aceitou o Senhor Jesus. Olha, entra em contato com a gente, para que o Senhor possa te abençoar, para que o Senhor possa te dar vitória. Entra em contato com a gente, porque nós te orientaremos a isso, à palavra de Deus, a de como estar firme na presença do Senhor, tá bom? Quero aceitar Jesus é o nosso e-mail. Quero aceitar Jesus, @ipda.com.br. Eu repito para você, quero aceitar Jesus, @ipda.com.br. E o nosso WhatsApp é o 11 95094 4645. Sim, entre em contato com a gente, você será orientado para bênçãos e mais bênçãos na presença de Papai do Céu, em nome do Senhor Jesus. Deus te abençoe muitíssimo, em nome de Jesus, nosso Senhor. Eita, glória a Deus. Deus abençoe você, meu irmão. Deus abençoe você, minha irmã. Bom dia, bom dia. Ô, de casa, põe-te de pé, porque tá na hora. Você que tá na beira do fogão, sai daí. Sai daí. Sai daí da beira desse fogão, rapaz. Oxe. É, você tem que pegar o caminho da roça. Você tem que fazer. É, tem que ir pra labuta hoje. Mas fica escorado desse fogão além aí, rapaz. Ô, sai da coberta, você debaixo da coberta aí. Levanta logo. Levanta logo. Ô, minha irmã, levanta pra fazer o café. É, levanta pra trabalhar. É isso mesmo. Levanta pra trabalhar, rapaz. Levanta pra trabalhar, minha irmã. Tá na hora. E o nosso irmão Tiago tá chegando. É o nosso irmão Tiago Oliveira. Por quê? Porque sempre depois da oração, quando nós fazemos uma oração especial, né? Quando nós fazemos uma oração de coração, Deus abençoa, abre as janelas dos céus e derrama bênção maravilhosa sobre a nossa vida. Deus te abençoe. Tiago Oliveira, conte a bênção, menino de Deus.
2: Para mim era muito difícil me firmar com Deus. Eu sempre escutava sobre Ele, ouvia as pessoas falar, mas eu não conhecia. E foi onde em casa eu comecei a ler, comecei a querer entender. E eu passei por um momento difícil na minha vida, do qual eu pensei em tirar a minha vida. Todo dia eu saí de casa pensando em fazer algo com a minha vida. Só que por algum motivo eu não conseguia, sabe? E eu sempre pensava para o que ia acontecer comigo. Se caso eu morresse e eu não conseguia dormir à noite, eu ficava pensando e algo me incomodando. E o meu único refúgio era estar lendo em casa a Bíblia. E esse ano eu me batizei, no dia do meu aniversário, dia 23 de março. Eu falei para Deus que quando eu voltasse, que eu não ia ter mais volta, que se eu não pudesse correr eu andava, se eu não pudesse andar eu rastejava, mas eu não ia parar de buscar e eu não ia parar de agradecer a oportunidade. Porque para mim, me firmar com Deus, buscar Ele, estava sendo muito difícil, porque quando a gente está no mundo, a gente sempre vai colocar dificuldades, sempre vai colocar problemas. E quando a gente realmente se entrega e busca a Deus, você vai ver que todas as dificuldades, os problemas que você colocava, eram em vão, que era nada, que aos poucos Deus vai trabalhando, Deus vai te mudando, e conforme você vai lendo e você vai buscando conhecer a Ele, você vai vendo como Ele é tão maravilhoso e misericordioso. Por isso eu sou muito grato todos os dias a Ele. E eu tenho a agradecer muito a Ele por tudo que Ele fez na minha vida.
1: Meu Deus do céu! Que testemunho maravilhoso do nosso irmão, Tiago, né? Ele falou assim, todos os dias eu saía pensando em tirar a minha vida. Jovem, né? Uma pessoa que sem Deus, realmente ele se torna sem opções. Uma pessoa sem Deus se torna sem meta, sem sentido. Mas ó, quando Deus chega na nossa vida, ele disse assim: mas não sei como, não sei por algum motivo, eu não conseguia tirar a minha própria vida, mas o meu desejo era isso. Aí eu me refugiava no meu quarto, diz ele, e então, desta forma ele pegava a Bíblia, ia ler, porque não tinha opções. Olha só, ele queria tirar a vida, mas não conseguia. Porque o plano de Deus é maior. do que o plano maligno do diabo. E então ele chegou ao Senhor, aos pés do Senhor, aceitou o Senhor Jesus. E no dia do seu nascimento, no dia do seu aniversário, ele nasceu de novo. Então no dia do seu aniversário, ele está comemorando agora o duplo nascimento. Porque no dia do seu aniversário, ele morreu para o mundo e viveu para Cristo. Agora ele é uma pessoa realizada, uma pessoa abençoada, uma pessoa tranquila, uma pessoa cheia de paz. Agora ele não tem mais aquela vontade de sair e tirar a sua própria vida. Agora a sua vontade está para o Senhor. Está para Deus. Isso é lindo, é maravilhoso. Porque quando temos Deus na nossa vida, tudo se torna diferente. Até o desejo do nosso coração muda. Por quê? Porque a partir do momento que temos o Senhor Jesus na nossa vida, nós amamos o nosso próximo como a nós mesmos. E a gente quer pregar, quer falar, quer anunciar, quer ensinar, quer fazer algo tremendo. Quer fazer algo maravilhoso por aquela pessoa. É verdade. Por isso você não pode perder tempo de aceitar o Senhor Jesus. Entregar a sua vida a Ele. E o nosso irmão Clédison e Evanilson chega ensinando. Aceite o Senhor Jesus!

São 6:40 na presença de Papai do Céu, aqui na capital paulista, é horário oficial de Brasília. Bom dia pra você, meu irmão. Bom dia pra você, minha irmã. Já levantou, já com certeza. Tem muita gente tirando leite, tem muita gente. É verdade isso. É isso mesmo, mimosa. Eita, maravilha, Deus abençoe. Olha a mimosa aí. Não quer que tira leite, mimosa? Que isso? Ó, gente, né? A irmã Patrícia Maria de Curvelo me dá.

0: do Senhor, pastor César Medina. Amém. Gostaria de ouvir o hino Igrejinha de Tábuas Velhas da nossa irmã Débora Miranda. Tá bom. A gente vai falar aí com a nossa produção para preparar esta canção maravilhosa para você, tá bom? Vamos falar com a nossa produção aí, pra pôr na próxima lista. Eita maravilha, tá bom? Irmã Vera, de Piracanjuba, lá no Goiás. Bom dia, rapaz. Quero agradecer a Deus pelas bênçãos conquistadas. Muito bom. Desejo a todos uma semana abençoada. Solta o galo aí! Ei, já acabou o galo? Ah, de novo? De novo! Eita, benção de Deus! Valdinei e Ruth de Araçariguama, no interior de São Paulo. Rapaz, irmãos, amém! Aqui em Araçariguama já tomamos o cafezinho de manhã. Ô, gente, e nem convidou. E por aqui amanheceu chove. Não acredito. Deus abençoe! É chuva para banho de metro, né? Mas Deus é que está molhando a terra, preparando para o plantio, é verdade, para que haja uma boa colheita também, e assim sucessivamente. Ronaldo, lá do Ceará. Bom dia, estou acompanhando a rádio. Sou de Fortaleza. Manda um alô para nós, ou seja, manda um alô para o Ronaldo e Raimunda. Tá bom, irmão Ronaldo. Bom, Ronaldo e irmã Raimunda. Deus abençoe você. Um alô para vocês. Eita, olha só. Nós vamos abrir a porteira. Vamos abrir a porteira, gente. Vamos abrir a porteira. Porque tem gente que quer falar com a gente. Seja bem-vinda, minha irmã.
1: Bom dia.
0: Muito obrigado.
1: Um abraço,
0: bom dia
1: para vocês.
0: Amém.
1: Amo ouvir essa rádio. Sou Andréia, sou da cidade de Guaratinguetá, estado de São Paulo. Amo ouvir essa rádio. Um abraço para vocês. Arrumando para ir para o serviço.
0: Oh, maravilha! Deus te abençoe muitíssimo, tá bom?
2: Bom dia, Pai do Senhor Jesus.
0: Bom aqui dia!
2: Aqui é Maria Dolores, de Fortaleza.
0: Amém.
2: O pai Quitinho Cunha. Sou na escuta do programa Sertão Evangelho.
0: Oh, que maravilha!
2: Cadê o papagaio boiadeiro que não escutei mais ele?
0: Papagaio boiadeiro tá escondido.
2: Vocês.
0: É, o papagaio Deus boiadeiro tá escondido no meio dos móveis. É, tá escondido no meio dos móveis, papagaio. Ai, opa! Gabriela, Porto Alegre, do Rio Grande do Sul, preparando um chimarrão. É, eu achei que eu estava preparando um caminhão, né? Mas é preparando um chimarrão para ajudar a
3: esquentar. Que barbaridade!
0: É, barbaridade.
3: Tava sumido da querência, hein?
0: Eita, tchê! Né? Nesse frio, ó, o gaúcho preparando um chimarrão nesse frio. Eu e meu marido escutamos todos os dias o programa. Muito bom! Parabéns! Irmão Efraim, São Paulo, a paz do Senhor Jesus, pastor César, manda os patos para o parque. Agora eles estão com um lago e muito espaço. Grande abraço! Olha! Ih, irmão Efraim, não fala em pato não, hein? É melhor você deixar por aí mesmo. Senão vai virar pato no tucupi, rapaz. Barbaridade. Eita. É, os irmãos não querem mais mostrar, não é verdade? Seus patinhos, as suas galinhas, seus franguinhos, os cabritinhos, leitãozinho, porque o pastor César Medina já vai querer temperar já logo. Tá bom, meu querido? Olha só. E chegando, irmã Ereni, irmã Débora, casa de oração!

0: olha só, chegou um momento maravilhoso, o momento da palavra de Deus para nós nesta manhã especial. E neste momento, meu querido irmão, minha querida irmã, vem comigo para a palavra de Deus. E como de costume, eu tiro meu chapéu para a palavra de Deus. No livro de 1 Coríntios, no capítulo 11, e apenas um versículo eu quero ler com vocês. Diz assim: sede meus imitadores, como também eu de Cristo. Palavra de Deus para nós nesta manhã. O Senhor Jesus, ele nos traz uma mensagem através deste versículo. O apóstolo Paulo, ele, antes de conhecer o Senhor Jesus, ele perseguia o povo de Deus, prendia, açoitava e ia até mais além do que isso. Mas num dia, numa perseguição e em uma viagem contra o povo de Deus, a caminho da cidade de Damasco, o Senhor Jesus lhe apareceu. E o Senhor Jesus, então, trouxe sobre ele um clarão, uma claridade, que ele caiu do cavalo onde montava, e quando levantou-se, se tornou cego. Ficou cego por 3 dias e 3 noites. Mas uma voz saiu do céu dizendo: Saulo, Saulo, por que tu me persegues? E ele disse: quem és tu, Senhor? Eu sou Jesus a quem tu persegues. Então, ele teve que ir até um servo de Deus para ter orientações sobre a palavra de Deus e o verdadeiro evangelho, a verdadeira doutrina, o verdadeiro ensinamento do Senhor Jesus. A partir daí, então, ele saiu a pregoar a palavra de Deus e ele se tornou uma pessoa que queria ser realmente semelhante ao Senhor, semelhante a Deus, como diz a palavra do Senhor, que o Senhor nos criou à sua imagem e semelhança. E agora ele traz, já após uma experiência com Deus, uma experiência com o Senhor, sede meus imitadores, como eu também de Cristo. Então o que acontece? A partir desse momento, ele te convida a você ser, assim como ele se tornou um imitador, não um imitador fajuto, não um mercenário, porque antes ele defendia a lei com unhas e dentes, porém ele foi ensinado erroneamente. Mas agora ele entendeu de Deus, do Senhor Jesus na vida dele. Por isso nós te convidamos a ser imitadores de Cristo também. Amar o teu próximo como a ti mesmo, ter uma vida transformada, ter uma vida abençoada e principalmente a alma salva. Ser imitador do Senhor não é ser escravo do Senhor. Não é estar debaixo dos pés do Senhor, não, mas sim debaixo das potentes mãos de Deus. Salvação, cura, libertação, o Senhor Jesus quer para você, o Senhor Jesus quer para mim, para nós. Se nós nos tornamos um imitador de Cristo, meu querido irmão, minha querida irmã, larga dessa vida.
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6: Sete horas.
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11: 7:25.
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13: A paz do Senhor, ouvintes, aqui é o pastor Natanael da Silva, da Setorial de Curvelo, Minas Gerais, e eu quero falar com vocês a respeito do bom ânimo. No livro de João, no capítulo 16, versículo 33, nós temos as palavras do Senhor Jesus que nos dizem: tenho-vos dito isto para que em mim tenhais paz. No mundo tereis aflições, mas tende bom ânimo, eu venci o mundo. Muitas pessoas nos dias de hoje têm se auto-sabotado com sentimentos, pensamentos negativistas diante das circunstâncias. O Senhor Jesus está nos afirmando que é muito importante nós termos bom ânimo, ter um ânimo elevado. O Senhor mesmo nos disse: olha, vocês terão aflições, vocês terão guerras, vocês terão dificuldades, mas tenham bom ânimo. Eu tenho vos dado o exemplo, eu venci o mundo. Então nós acreditamos, meus irmãos, que é muito importante sermos otimistas, porque Jesus está ao nosso lado. Há uma promessa que o Senhor Deus nos fez, que nunca nos deixaria, nunca nos desampararia. Mesmo diante das piores circunstâncias, nós devemos olhar e acreditar que o Senhor está conosco. Deus é o nosso refúgio e fortaleza, socorro bem presente nos momentos de angústia. Em 2 Coríntios, capítulo 4 e versículo 8, o apóstolo Paulo nos diz: em tudo somos atribulados, mas não angustiados; perplexos, mas não desanimados, perseguidos, mas não desamparados, abatidos, mas não destruídos. Nós não podemos deixar os acontecimentos externos interferirem no nosso interior. Não podemos deixar que o inimigo externo atinja o nosso interior, porque dentro de nós habita o Espírito de Deus, e aonde o Espírito de Deus está, há paz. O salmista Davi nos diz no Salmo 27, versículo 3, ainda que um exército me cercasse, o meu coração não temeria. Ainda que a guerra se levantasse contra mim, nele confiaria. Este deve ser o sentimento do cristão, ter bom ânimo, porque Cristo está ao seu lado. O Espírito de Deus habita em você. Que Deus te abençoe grandemente.
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14: Sete horas, 29 minutos, Rádio Deus e Amor é programação, a voz da libertação. Bom dia, que Deus abençoe a sua vida, a sua casa, a sua família, o seu lar. Zixile Macuero, Zixile Mungano Anga, bom dia, meu amigo, bom dia, meu irmão. Acurula Carroce, a paz do Senhor Jesus. Que Deus abençoe a sua vida, a sua casa, a sua família. Que Deus abençoe o seu lar e que o Senhor te faça prosperar. Que o dia de hoje seja um dia repleto de alegria, de comunhão e também de fé. Que o Senhor te alcance, que as bênçãos do Senhor te alcancem e que o favor do Senhor esteja continuamente sobre a tua vida. É tempo de fé, é tempo de comunhão, é tempo de graça, é tempo de favor, é tempo de vida, é tempo de buscar ao Senhor nosso Deus e também nosso Pai. E você que está conosco tem a oportunidade, tem a liberdade de o fazer. Então, aproveitamos esta manhã para deixar o Senhor conduzir nossa vida, conduzir nossa casa e conduzir também o nosso lar. Vamos desfrutar das maravilhas do nosso Deus. Eu sou seu irmão em Cristo e amigo, Erwin de Lalande, técnica Lucas Rione. E vamos juntos até o meio-dia. Vem conosco, vem com fé e vem com alegria. Quero aproveitar já, é quarta-feira do Grande Mover de Deus, 7h30. Quero fazer aquela oração com todos vocês para agradecer a Deus o privilégio de cá estarmos, agradecer a Deus a maravilha, não é, que o Senhor nos tem dado e que possamos fazer conforme o Senhor nos tem ordenado, conforme o Senhor nos tem ajudado. Vamos então, uma palavra de oração, um momento de clamor e de fé, um tempo para agradecermos a Deus e dizer: Senhor, muito obrigado. Jesus, we thank you. Yeah. We thank you, Lord, for all the blessings. Agradecemos ao Senhor por todas as bênçãos. Sim, você que é grato a Deus, então vem conosco para este tempo de oração, este tempo de fé, e deixamos o Senhor cuidar da nossa vida por completo. Falamos com Deus, oramos ao Senhor e agradecemos a Deus. Senhor nosso Deus e Pai, muito obrigado. Obrigado, meu Senhor, pelo dom da vida, obrigado pela graça e também pelo favor. Certos estamos de que tens cuidado de tudo e continuarás a cuidar. Não temos dúvida. Não temos dúvida, Senhor, ó Deus e Pai, que tens estendido as tuas mãos e tens feito uma obra poderosa em nossa vida. Não temos dúvida alguma que continuarás a ajustar a nossa vida e a nossa trajetória também. não duvidamos, em hipótese nenhuma, ó Deus, do Teu amor e do Teu cuidado. Senhor, entregamos em Tuas mãos todas as coisas. Que o dia chamado hoje seja um dia de fé, um dia de bênção, um dia de respostas, um dia de cura, um dia de libertação e um dia de transformação. Que o dia chamado hoje seja o dia em que vamos contemplar a beleza do Senhor, a maravilha do nosso Deus. Pai amoroso e Pai bondoso, continua conosco, continua com os Teus filhos e derrama sobre nós a Tua promessa e também a Tua palavra. Senhor nosso Deus, Senhor nosso Pai, livra de todo mal, livra esta casa, livra este lar e livra também esta família. Consagramos, Senhor, tudo o que nos vier às mãos a Ti. Consagramos, meu Deus e meu Pai, tudo o que nos vier, Senhor, ao encontro para fazermos. Consagramos a Ti, Senhor. Consagramos a Ti, meu Deus e Pai, e cremos que o Senhor é fiel. E cremos que o Senhor é bondoso. E cremos que o Senhor é maravilhoso. Consagramos a Ti a obra das nossas mãos, ó Pai. Dentro das nossas capacidades, dentro das nossas limitações, dentro, Pai, das nossas forças, o Senhor nos vai ajudar. Assim como foi com Gideão, meu Deus, que no meio da luta, da dor, que no meio, Pai, da peleja e da guerra, Senhor, sim, ele buscou fazer da melhor maneira possível aquilo que lhe cabia fazer. Não fez mais porque não havia espaço e nem oportunidade, mas fez com excelência e o Senhor olhou para ele. Que nós possamos produzir hoje com excelência, que possamos produzir para a Tua glória, que possamos fazer para o Teu louvor, que possamos fazer para a Tua exaltação hoje, Senhor, tudo o que nos vier à mão. E aquilo que não for para fazer, que não façamos, ó Pai, e que não nos pese a mente e que não nos acuse o coração e que a alma não se sinta ferida, meu Deus e Pai, mas que façamos com qualidade, com alegria e com fé, ainda que seja para fazer o que fazemos todos os dias, mas a cada dia um pouco mais excelente, oh glória, a cada dia um pouco melhor, a cada dia, Senhor, com uma qualidade melhor e vamos atingir a perfeição em Jesus Cristo. Senhor, guarda o Teu povo, livra o Teu povo, protege o Teu povo e que as setas malignas, as obras diabólicas e satânicas caiam por terra hoje, em nome de Jesus Cristo, que a fúria de Satanás caia por terra no casamento, na família, no pai, na mãe, nos filhos, na saúde, na vida financeira, na vida profissional, na vida espiritual, que todos os laços caiam por terra, na vida emocional. Sim, meu Deus, cuida da mente, do coração e da alma, e que este povo hoje seja alcançado por Ti, transformado por Ti, renovado por Ti, e que em nome de Jesus nós glorifiquemos ao Todo-Poderoso. Senhor, e aquele Pai que ainda não começou a fazer o que tem que fazer, que o Senhor desperte, o levante e o capacite para a Tua glória. Tira do comodismo, tira da preguiça, tira da sorna, tira do medo, tira da insegurança e levanta-o para a Tua obra, no nome de Jesus. Assim cremos e confiamos. Amém e graças a Deus. Muito bem, 7h36, Rádio Deus e Amor. Deus abençoe você que orou esta primeira oração da manhã para agradecermos ao Senhor, é verdade, por tudo que Ele tem feito e por tudo que Ele vai fazer, não é? Há um hino que nós cantamos muito, não é? Por tudo que tens feito. Esse hino é dos anos 90 e cantamos muito. Te agradeço. Obrigado, Senhor, pelo cuidado, pelo amparo. Obrigado, Senhor, por estar conosco e que o dia chamado hoje seja um dia repleto de virtude e de poder também. Mas é um dia, ô Lucas, também de comunhão. Então, nós estamos aqui para celebrar em comunhão e em fé e dizer que Deus é bom demais. Aumenta o volume do seu rádio, seja tocado, impactado pelo poder de Deus.

saudação, bom dia, meu povo de Chile! Espero e desejo que o vosso coração esteja repleto da alegria do nosso Deus e do nosso Pai também, porque nós estamos na comunhão e estamos na fé. Em um dia chamado hoje, em um tempo chamado já, temos vivido a maravilha do nosso Deus e do nosso Pai. E você é o nosso convidado especial. Sim, você é o nosso convidado especial para viver um tempo de resposta e um tempo de milagre também. Creia que o Senhor cuida da tua vida hoje. Creia que o Senhor cuida da tua casa. Creia que o Senhor cuida da tua família. Roberto Santana, Pai do Senhor Jesus, orações para... Não deixou o seu nome aqui, mas que está internada na UTI. Vamos ler também, vamos orar para que Deus cuide, não é? E dê vitória. Ler a mensagem de Giane Belém, um abraço, Giane, Pai do Senhor. Deus abençoe e que Deus guarde a sua vida no nome de Jesus Cristo. Nós cremos que a vitória é nossa. Sebastião Queiroz, paz do Senhor, irmão Sebastião, bom dia. Deus abençoe a sua vida, a sua casa, a sua família e o seu lar. Adoramos a Deus e glorificamos o Senhor. Maria Cícera Santiago, bom dia, a paz do Senhor Jesus. Que Deus continue abençoando, dando muita saúde e paz para você, meu irmão. É, meus netos são viciados neste programa, hein? Que bênção! Amanhece o dia, a primeira coisa que eles fazem é colocar para ouvir a hora. Que bênção! Glória a Deus, glória a Deus! É bom saber que o povo ama ouvir a programação A Voz da Libertação. E nós estamos felizes por isso, hein? Bom dia, Pai do Senhor! Socorro pela vida de Suzana Alves, ou Suzana Gonçalves. O que é que está acontecendo com a Suzana, Simone? Vamos orar, sim. Vamos orar para que haja socorro divino sobre essa vida. Paz do Senhor Jesus. É a irmã, quem está aqui, quem mandou a mensagem. Marluz Novaes, Montes Claros, Minas Gerais. Deus abençoe, Deus abençoe, Deus guarde e proteja. Ouvindo a Rádio Deus e Amor, irmã Marluz, é um prazer. É uma alegria tê-la conosco também. 7h42, Lucas, vamos lá. Daqui a pouquinho, pastor Milton, no Santo Altar, ministra palavra de Deus, alegria, graça, favor e poder. Mais uma manhã.

0: glória a Deus?
1: Dentro da hora da palavra, irmão, saiu. Eu não tava conseguindo nem bater palma.
0: Tá curada?
1: Curada para a glória do nome do Senhor Jesus.
0: Quem mais? Tem mais uma irmã com a mão levantada. Não tá doendo mais não, irmã?
2: Ah, doía o joelho. Aí travava. Quando eu sentava aqui, eu não podia levantar porque atacava a coluna.
0: E agora?
2: E aí agora eu tô procurando, ele saiu, porque ele não quer que eu venha para a igreja, mas não vem.
0: Tá vendo, irmãos? Vocês que andaram falando que no culto aqui não acontece milagre. Ah, quem disse essa mentira? Milagre acontece sim!
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4: Que Deus abençoe a sua vida, a sua casa, a sua família e também o seu lar. É verdade, estaremos em comunhão daqui a pouquinho, Templo da Glória de Deus. Tem palavra, tem alimento, tem graça, em favor de Jesus Cristo, e você não vai, não pode e não deve ficar de fora, não, porque o Senhor tem a alegria para o teu coração, tem a transformação para o teu coração, tem o renovo para a tua alma. Então permita-te viver um tempo de fé, um tempo de alegria e um tempo de vida em Jesus Cristo. Vamos, 7h45, Rádio Deus e Amor, programação A Voz da Libertação. Há muito de Jesus para a sua vida nesta manhã, e não se esqueça, tem palavra, milagre vem pela fé, mas tem palavra, a palavra de Deus que move montanha, que remove obstáculos e vai transformar a tua vida. Não é hipode, porque hipode, quando alguém diz hipótese, é uma hipótese, tá? E vai, é uma afirmação. Por quê? Porque nós cremos nesta palavra, porque nós cremos neste poder, porque nós cremos nesta unção, porque nós cremos nesta virtude. Então, não é que a palavra pode transformar. Isso é opcional, ela vai transformar. Sim, ainda que tu resistas, mas ela vai transformar. Por quê? Porque o teu fim agora é diferente. É verdade. Por isso é que a Bíblia diz, pior é conhecer e não seguir. Por quê? Quando você conhece, por mais que resista, eu não quero, mas a semente está lá e ela vai te incomodar, ela vai te perturbar, ela vai te inquietar todos os dias. Então esta palavra vai transformar a tua vida. Categoricamente vai. Então vem para cá, Avenida do Estado, 4568, Liberdade, São Paulo, capital.

0: Muito bem, 7h49. Que Deus abençoe a sua vida, a sua casa, a sua família e o seu lar. Vamos lá. Rádio Deus é Amor, a programação A Voz da Libertação. Aquela pausa neste belíssimo louvor, nesta belíssima canção, para trazer o jornal, informação, atualidade do dia. Bloco de notícias, falamos sobre alimentação, bem-estar e nutricionismo. Até já.
1: Obrigada pela sua audiência. Eu sou a Cristine Luiz e vamos ao momento de informação aqui na Rádio Deus é Amor. Alimentação saudável. Saiba os benefícios de consumir laranja todos os dias. A laranja é uma fruta bastante popular aqui no Brasil, graças ao sabor e benefícios para a saúde. Ela se destaca por ser uma fonte de fibras, vitaminas, flavonoides e beta-caroteno, com propriedades antioxidantes e até anti-inflamatórias. De acordo com o nutricionista Bruno Rua, a laranja é uma fruta excelente para a gente ingerir no dia a dia. Ao comparar os macronutrientes da laranja com a banana e o mamão, por exemplo, a primeira é a com menor concentração de carboidratos e é também a com menos calorias. Quando comparamos 100 gramas de banana prata, tem 98 calorias. 100 gramas de mamão formosa, 45 calorias. E 100 gramas de laranja, apenas 37 calorias. Quem afirma é o nutricionista. Mas as pessoas devem ter atenção à forma de consumo para evitar o excesso de carboidratos. Além disso, a laranja é rica em vitamina C, que ajuda na absorção de ferro provenientes de outros alimentos e contribui para o bom funcionamento do sistema imunológico, responsável pela defesa do organismo contra vírus e bactérias causadoras de doenças. E por fim, vale lembrar que a laranja também tem uma quantidade importante de fibras solúveis e insolúveis. O consumo delas auxilia no controle da glicemia, melhora do trânsito intestinal e aumenta a sensação de saciedade, contribuindo para o emagrecimento. Saúde da mulher. Nutricionistas dão dicas de alimentos para mães no puerpério. O corpo da mulher passa por diversas mudanças durante a gravidez e continua no puerpério os primeiros meses após a mãe ter o bebê. Nesse período, especialistas dizem que a atenção à alimentação deve ser tão saudável quanto na gestação, principalmente para as mães que amamentam. É comum mães adotarem dietas nutritivas e saudáveis durante a gravidez, mas deixarem de lado os hábitos saudáveis logo depois que o bebê nasce, como aconteceu com uma mãe de 29 anos que deixou o seu depoimento. Ela teve diabetes gestacional nos últimos meses da gravidez e por isso seguiu à risca uma dieta específica. Porém, especialistas afirmam que uma alimentação balanceada é fundamental no puerpério. A mulher acabou de passar por um processo altamente inflamatório, que é o parto. A alimentação ajuda o corpo na recuperação de toda essa inflamação. Quem revela é a Mayra Penido, que é nutricionista especialista em saúde da mulher. A principal dica é consumir muita água. A hidratação de no mínimo aí 3 litros de água por dia é fundamental para produzir o leite. Além disso, é um período que demanda muita energia da mãe. Por isso, nutricionistas indicam uma alimentação cheia de nutrientes, baseada em carboidratos complexos, proteínas, gorduras, os macronutrientes, vitaminas e minerais, que são micronutrientes.
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0: Informação importantíssima para agregar ao seu dia, não é? E trazer aqui aquilo que é importante, o conteúdo importante para você melhorar, para nós melhorarmos, isso é bem verdade. Nossa alimentação, não é verdade? E acima de tudo, orarmos a Deus. Eu sempre digo isso, né? Por quê? Porque o mundo em que nós estamos a viver é um mundo cheio de adulterações, cheio de modificações, transformações genéticas até na comida, por exemplo. Então, nós precisamos fazer o quê? Orar, clamar a Deus, pedir ao Senhor uma direção, pedir ao Senhor nosso Deus uma orientação para saber. Gente, Deus orienta, acredite nisso. Eu tenho certeza que tu já passaste por isso. Eu já passei por isso. Lucas, não sei se já passaste por isso, mas eu creio que sim. Às vezes nós temos um caminho, o hábito de ir sempre um caminho, ou de carro, ou a pé, e de repente o Espírito Santo fala assim, ó, muda. E o coração começa a queimar. Lembra-me, sabe, aqueles homens a caminho de a caminho de Emaús, né? E de repente, muda. Vai. Ah, estou tão acostumado. E o Espírito Santo ali está. E do nada, há uma vontade e tu mudas. De repente, tu vês um grande livramento, um cuidado. E Deus faz isso. Mas faz em tudo, gente. Em tudo. Em tudo. Quantas pessoas iam cair em negócios furados, iam cair em golpes, e por causa de oração, não é? Uma irmã obreira aqui, faz um tempinho, umas 2, 3 semanas, ela me encontrou e falou, pastor, contaram um testemunho. Falei, diga, irmã. Olha, eu recebi o WhatsApp do meu filho, só que eu trabalho no hospital. E o Lucas sabe que ele está lá corrido. Você olha para o celular malemar, a depender da informação, você nem liga. Você continua. O teor da informação não te chama atenção. Ela diz que de repente aquela mensagem era o filho. A mãe precisa de 1.500 para pagar uma fatura. Ela falou, não, filho, não sei quanto. Ela olhou para... Vai ser esse número aqui? A foto é do filho. Mas o número... E ela foi no número antigo. Falou, filho, por que você está mandando mensagem no... Não, não sou eu, mãe. Não, mas a fatura... Não sou eu, é golpe. E ela, na hora, deu o grande livramento. Por quê? Porque era um golpe. Só que ela falou, pastor, eu orei. Pedi a Deus para saber se eu podia ajudar o meu filho ou não. Olha que coisa, hein? E Deus deu livramento. E por que eu estou a dizer isso? Ore a Deus. Fale com Deus. Tudo que for fazer, fale com Deus. Até para comer, até para certo tipo de comida, até para certo tipo de alimentação. Ó, pastor, que isso? Fale com Deus. Deus te ajuda em tudo, em tudo. E de certeza que a tua vida vai mudar. 7:56, Rádio Deus e Amor. Vou encerrar aqui com algumas mensagens dos nossos ouvintes. Bom dia, paz do Senhor Jesus a todos. Peço humildemente que os irmãos orem em meu favor para Deus levantar a minha vida espiritual. Irmã Ana, vamos orar aqui de certeza, não é? E Deus vai ajudar. Quando eu vou orar, não consigo orar, não consigo ajoelhar, deito e fico ali e falo com Deus em poucas palavras. Vou dar um conselho, mano, ore em pé. Ore em pé, é uma guerra espiritual. Às vezes você quer ajoelhar e você ajoelha. Já aconteceu comigo isso. Estou a conversar com a esposa, estamos em casa, aquele bate-papo, aquela resenha nossa e altas gargalhadas. E de repente a esposa vai para a cama, eu fico um pouquinho na sala, dobro o joelho e começo a bocejar. É uma abrição de boca que não acaba. Você fala, meu Deus, há minutos atrás eu estava com energia 1000. Foi só dobrar o joelho que o sono veio. E eu faço o quê? Eu levanto. Eu oro em pé. Eu tiro 5 minutos de oração em pé. E ando. Estou na sala ou no quarto. E eu ando. Sai, espírito sono. Deus repreende essa fadiga sobre meu corpo. Esse cansaço que veio sobre meu corpo. Eu repreendo esse desânimo em nome de Jesus. Aí eu ajoelho. Depois de 5 minutos de guerra, eu ajoelho e aí começo a orar. Por quê? O meu corpo já readquiriu fôlego, não é? Força. E aí começo a orar. Quando quiser vir a fadiga, levanto outra vez e oro em pé mais 2, 3 minutos. Expulso o mal, porque são dardos malignos, são setas malignas. Não fique triste por isso. É estratégia. Tá bom, irmã Ana? É estratégia. Não consigo orar, ponho o alarme. 3 da manhã. À beira da cama, Lucas. O alarme toca. Aí você fala, meu Deus. Aí você dobra o joelho na cama. Você vai dormir. Tem que fazer o quê? Tem que levantar. Mesmo que seja no quarto, ore, mas com sussurros, em espírito de oração. Por quê? Que é para o teu corpo começar, não é? A readquirir energia. E aí você depois, quando dobrar o joelho, está no fôlego do novo. Tá bem, irmã Ana? Estamos juntos nesta batalha, viu, filha? Deus abençoe a sua vida. E não desanime, hein? Não desanime. Orar, estratégia de clamor e de oração. A Mara pede oração por Ana Maris. Vamos orar, sim, pela Mari, pela Ana Maris. Deus abençoe. O Carlos está conosco. Deus abençoe a sua vida, em nome de Cristo. Vamos orar para Deus direcionar também o seu caminho. O Márcio Adriano está conosco nesta manhã. Deus abençoe a sua vida, pede misericórdia, pede compaixão. Ele é do Diadema. Vamos orar, meu querido irmão, e Deus dará vitória. 7:59 e 30 segundos, vamos ao prefixo, voltamos com o horário eleitoral obrigatório, tá bom? E temos aquela oração poderosa. Eu sou o Deus que te sara. É fogo, é glória, é poder, é unção, virtude. Prefixo, até já.
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29: 8:04.
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32: Às 5 minutos, Vigile Macuero, Vigile Manganuanga. Bom dia, meu amigo, bom dia, meu irmão. Deus abençoe a sua vida, a sua casa, a sua família e o seu lar, e que Deus derrame virtude e também vitória. Que tu seja já alcançado pelo Senhor, tocado pelo Senhor e renovado por Ele também. Vem conosco, vem com fé. Vem com alegria para esta manhã, porque vamos orar, hein? Vamos orar daqui a pouquinho. Vamos só dar aquela pequena pausa para o tempo e na volta aquele só trechinho de louvor para você se preparar, porque vamos orar. Eu sou o Deus que te sara. E se você crê que Deus tem cura para a tua vida, tem milagre para a tua vida, tem resposta para a tua vida, fica conosco aqui na Rádio Deus é Amor, porque vamos orar. Enquanto eu tiver com o tempo e também trouxer aqui esse trecho de louvor, eu quero o seu pedido de oração, tá? Você vai compartilhar conosco e eu creio que o Senhor abençoará a nossa vida. Vamos lá, são 8:06. Sejam todos bem-vindos à Rádio Deus e Amor, a programação A Voz da Libertação. E que Deus abençoe o seu lar, a sua casa, a sua parentela.
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32: Muito bem, meu povo, tempo e temperatura. E temos chuva para São Paulo, máxima de 18, mínima de 13. A cara do Lucas quando falei de chuva. É, São Paulo continua debaixo de chuva. Deu uma trégua agora pela manhã, mas a previsão é de chuva. Chuva um pouco mais leve, mais amena, tá? Ontem estávamos com 96% a 98%. Hoje estamos com 82%. De probabilidade de chuva, 1.4 milímetros, é um volume considerável, não é? Então, vamos ter aí chuva para São Paulo. O Rio de Janeiro acompanha São Paulo também com chuva, na casa dos 22, e mínima de 18, Rio de Janeiro, 14.9 milímetros de água, de volume de água, tá? 98% de chances de chover, quer dizer, já está chovendo no Rio de Janeiro, né? É chuva. Temos sol para Florianópolis, hein? Espanta os senhores. 21 graus. É só, mas 21 graus para Floripa, no sul, não é? Mínima de 13. Céu terá algumas nuvens brancas mais leves, tá bom? 16 para Porto Alegre, céu parcialmente nublado. E 18 para Curitiba, o céu também parcialmente nublado. 34 para Cuiabá, no Mato Grosso, céu limpo. E teremos 33 para Goiânia, em Goiás também. E você que nos acompanha em Maceió, Alagoas, 29 de máxima e chove hoje, tá? Atenção, povo alagoano, chove hoje em Maceió, máxima de 29, mínima de 23. Fortaleza, no Ceará, céu parcialmente nublado. Então, sinal de que hoje não há chuva. Tá bom? Então, vamos adorar o Senhor, vamos glorificar e vamos exaltar aquele que vive e reina para todo sempre. É verdade. Teresina, Piauí, 38. Parcialmente nublado também. Céu limpo para Palmas, em Tocantins, com 34. Chove ou parcialmente chuvoso, com 27, João Pessoa, na Paraíba. 34, Boa Vista, Roraima. E 35, Porto Velho, Rondônia. Tempo e temperatura das 8. Fonte climatempo.com.br.

0: horas, 12 minutos. Vamos orar. Vamos falar com Deus, o nosso Pai.
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0: Maravilhoso Deus, poderoso e eterno Pai, Deus de vida, Deus de graça, Deus de favor e também de milagres. Obrigado, meu Senhor, pelo privilégio e pela oportunidade que nos tens dado de estarmos em Tua presença e clamarmos ao Teu santo nome. Ó Deus bendito, Deus maravilhoso, Tu que és santo, Tu que és justo, fiel e verdadeiro, tens o controle e o comando de todas as coisas. Tudo sabes, tudo vês, tudo podes, ó Pai. Sim, Senhor. E por isso cá estamos para clamar ao Teu nome. E por isso cá estamos para suplicar ao Teu nome. Ó Deus maravilhoso e Deus Todo-Poderoso, buscamos-te, Pai, porque temos a certeza que estás conosco e a mudança que a nossa alma necessita, o Senhor tem para dar. Espírito Santo, nós clamamos neste momento com todo o nosso coração e com toda a nossa fé, porque estamos feridos, estamos machucados, estamos em algum momento da vida desorientados, estamos decepcionados, estamos abalados, ó Pai, por algumas circunstâncias em nossa vida e precisamos com que o Senhor nos ajude, ó Deus. Ó Pai maravilhoso, ó Pai poderoso, ó Senhor bendito, precisamos da Tua ajuda, precisamos do Teu amparo, precisamos, Senhor, ó Deus, ó Pai, da Tua orientação. Vidas, famílias, lares, a nossa alma, os nossos pecados, os nossos erros, meu Deus e meu Pai, tanta coisa ao nosso redor. E só o Senhor nos pode ajudar. Ah, Espírito Santo, precisamos dessa força. E por isso eu oro. E por isso oro, Senhor, com os Teus filhos agora. Oro com os Teus servos, Senhor, que clamam por vida, por favor e por milagre. Oro, Senhor, meu Deus, porque é o Senhor quem conhece o nosso coração. É o Senhor quem conhece a profundidade do nosso coração. As dores, feridas, mágoas, erros, acertos, é o Senhor quem sabe. É o Senhor quem sabe exatamente o rumo que toma a nossa vida, a direção que vai o nosso barco. É o Senhor quem conhece, meu Deus e meu Pai, a força que há nas nossas pernas, as qualidades que temos, as obras das nossas mãos, a intenção da nossa mente, Senhor, a produção da nossa alma, a reserva da nossa alma, é o Senhor quem conhece. Por isso oro. Oro e peço ao Senhor que ajude o Teu povo e os Teus filhos agora. Tu és o Deus que sara, Tu és o Deus que cura, Tu és o Deus que livra, Tu és o Deus que liberta, Tu és o Deus que transforma, Tu és o Deus que opera, Tu és o Deus que revigora, que ressuscita, que, meu Pai da glória, destrava, Tu és o Deus, Pai, que recupera, Tu és o Deus que faz maravilhas, por isso eu oro. Ah, Senhor, Tu conheces os segredos da nossa alma. Tu sabes exatamente o que desejamos, o que necessitamos. Oh, meu Deus e meu Pai, a Tua palavra é clara, Senhor, quando ela vai declarar, meu Pai, em Salmos 37, deleita-te no Senhor e Ele atenderá e Ele concederá o desejo do teu coração. Sim, meu Pai, mas deleitar, Senhor, é nós termos o prazer, é entregar, é confiar, é tirar todo o desespero e confiar em Ti. E vivermos essa comunhão, vivermos essa graça contigo, deleitar em Ti, Senhor. É apesar de tudo que estamos a enfrentar agora, saber descansar, saber repousar, saber viver, deleitar, meu Deus e meu Pai da glória, é saber que estás conosco, Senhor, e farás maravilhas, meu Deus e meu Pai. Deleitar, Senhor, é saber que a tua mão amiga está conosco, por isso oramos. Ó, meu Deus bendito, coloco em tuas mãos os nossos pedidos, as nossas petições. Coloco em tuas mãos, ó Pai, os nossos desafios, os nossos medos e temores. Colocamos em tuas mãos, ó Pai, ó Espírito Santo, e nos ajuda. Ajuda-nos, Senhor, a buscar. Colocamos em tuas mãos e pedimos, ó Deus, vem nos socorrer. Vem ajudar-nos, ó Pai. Alinha, endireita, reorganiza, Senhor, meu Pai, os nossos desejos, os nossos sonhos, os nossos projetos, a nossa mente, o nosso coração, a nossa alma. Tu és o Deus que sara, Senhor, que a tua bondade perfeita e agradável se cumpra em nossa vida. Ó meu Deus e meu Pai, Senhor, que o Senhor nos ajude a viver de uma forma, Senhor, poderosa aqui nesta terra. Espírito Santo, não nos deixes perecer, não nos deixes recuar, não nos deixes vacilar, não nos deixes retroceder, não nos deixes, Pai da glória, andarmos, Senhor, meu Deus, no medo e na insegurança, e tudo que o Senhor nos der para fazer, que nós façamos com alegria e com fé. E tudo aquilo que nos vier à mão, Pai, que nós façamos com alegria e com fé, conforme a Tua palavra. Senhor, meu Deus e meu Pai, Jesus, tudo quando te vier à mão para fazer, faz-o conforme as Tuas forças. E é por isso que nós oramos. Eclesiastes 9:10 diz isso, Senhor, faz conforme as Tuas forças. Por isso, Pai da glória, é o que nós pedimos ao Senhor. Ajuda-nos a fazer, mas queremos fazer, não queremos fazer, Pai da Glória, só meio termo, queremos fazer no completo, mas aquilo que nós conseguimos fazer, aquilo que as nossas forças permitem, aquilo que os nossos pés conseguem, aquilo, meu Deus e meu Pai da Glória, que nós temos estrutura, porque muitas vezes andamos desgastados, andamos cansados, andamos fatigados, andamos desorientados, ó Pai, porque queremos fazer além daquilo que o Senhor nos permite para agradar a outros e agradar a muita gente. Senhor, tem destruído a nossa vida, tem destruído nossa família, tem arrancado nossa comunhão, seja na empresa, no trabalho, no casamento, na igreja, na vizinhança, Senhor, onde estivermos inseridos, ó Pai, não nos deixes produzir além daquilo que os nossos pés conseguem dar o passo. Senhor, é aquele ditado que o mundo tem, um passo maior que a perna, nós escorregamos, nós nos machucamos, nós nos ferimos, um salto maior do que aquilo que se permite, Pai da Glória, dar o salto. Senhor, ajuda-nos, fortalece-nos, ó Pai, e repreende Satanás, e repreende a fúria do inimigo, e repreende, Senhor, a obra diabólica que tenta limitar, que tenta barrar, que tenta, Senhor Jesus, trazer, Pai, com que a nossa vida seja uma vida desfavorecida. Meu Deus, tantas vidas que oram comigo agora, tem tanto talento, tem tanta unção, tem tanta virtude, tem tanta graça, mas são vidas desfavorecidas. São vidas desfavorecidas, Pai da Glória, pelo ambiente que vivem, pelas palavras que ouvem, por aquilo, Senhor, que lhes cerca, pelas pessoas, ó Pai da Glória, que lhes orientam e lhes conduzem. Quantas pessoas cheias de qualidade e talento foram orientadas por pessoas que não tinham qualidade e talento? Quantas pessoas, Pai da Glória, cheias de vida e de fé, foram aconselhadas por pessoas que não tinham absolutamente nada e hoje perecem, e hoje sofrem, e hoje choram, meu Pai? Quantas pessoas com qualidades, Senhor, extraordinárias, meu Deus, tomaram decisões erradas no casamento, decisões erradas com os filhos, erradas no trabalho, na vida profissional, na vida espiritual, meu Pai, e hoje padecem, mas Tu és o Deus que sara. Quantas pessoas, Senhor, tinham a chamada divina e por ouvir conselhos de gente que não agrega e não tem nada, frustraram-se, casaram fora do tempo. Senhor, meu Pai da Glória, tiveram um filho fora do tempo, tiveram uma vida fora daquilo que o Senhor planejou, meu Deus, e hoje sofrem a amargura do fracasso, a amargura da derrota, a amargura do medo, a amargura da insegurança. E hoje sofre, meu Pai, porque induzidas a isso, Senhor, meu Deus, e achavam que estavam a fazer para Deus e era bom e não era, hoje sofrem a amargura do abandono, porque todos aqueles que um dia tiveram palpite na sua vida lavaram as mãos e foram embora. Mas o Senhor é o Deus que sara, oh aleluia, o Senhor é o Deus que cura, o Senhor é o Deus que liberta, o Senhor é o Deus que transforma. O Senhor é o nosso refúgio e fortaleza, socorro bem presente na angústia, e nós não temeremos. Clamamos pelo Teu poder, clamamos pela Tua visita, clamamos, ó Pai da Glória, pela Tua cura, pela Tua libertação. Visita, visita, Senhor, quem está em oração, visita quem ora conosco pelo YouTube e pela rádio, quem ora conosco pelo WhatsApp, visita e garante a bênção, a vitória, o milagre, Senhor, e em nome de Jesus, sara. Sara a mente, sara o corpo, sara a alma, sara a vista, sara as mãos, sara e cura os pés, sara, meu Pai, em nome de Cristo, as intenções do nosso coração, as feridas abertas, e que o Senhor recupere e dê a bênção e dê a vitória. E no nome de Jesus, hoje viveremos um tempo do Senhor, hoje viveremos um tempo de milagre, hoje viveremos um tempo de resposta, Senhor, em cada mente e em cada alma, que haja a Tua semente e que haja a Tua bênção. E no nome de Jesus, eu creio no milagre, eu creio na resposta dos de perto e de longe, para a glória de Cristo. Fica conosco, Senhor, em nome de Jesus, amém. E graças a Deus.

0: abençoe você que orou com fé, hein? Receba a vitória, receba a virtude, Deus ajusta e Deus restaura a tua vida e também a tua família. Clínica da alma, olha aí, a mente cansada. É, Deus já te restaurou. Você crê? Então liberam glória e vamos com Jessé Ávila.
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2: Olá, seja muito bem-vindo a mais um episódio do Clínica da Alma, um espaço para falarmos sobre saúde mental, qualidade de vida, inteligência emocional e desenvolvimento interior, sempre de forma leve, prática e com base científica. Você já percebeu que pode passar o dia inteiro sem fazer esforço físico intenso? E mesmo assim, terminar o dia mentalmente esgotado? Isso pode acontecer quando a nossa mente passa horas recebendo informações, notificações, decisões e estímulos. E por essas razões, hoje vamos falar sobre a mente cansada e como o excesso de estímulos pode dificultar o verdadeiro descanso mental. O cérebro precisa administrar continuamente informações, atenção e decisões. A exposição constante a notificações, redes sociais, notícias e múltiplas tarefas pode aumentar a sensação de sobrecarga e dificultar a recuperação da atenção. Descansar o corpo não significa necessariamente descansar a mente. Por exemplo, a pessoa termina o trabalho, pega o celular para dar uma relaxada. E aí, começa a assistir vídeos, responder mensagens, acompanhar notícias e navegar pelas redes. Depois de uma hora, percebe que está mais cansada ainda. Ou seja, parou de trabalhar, mas não parou de receber estímulos. Entendemos que nem todo momento de entretenimento é descanso. Às vezes, aquilo que usamos para relaxar mantém a nossa mente trabalhando, e eu tenho 5 dicas práticas que pode lhe ajudar com relação a esse tema. Número 1. Crie períodos sem notificações. Desative alertas desnecessários e estabeleça momentos em que você não precisa responder imediatamente a tudo. Número 2. Evite consumir informação o tempo inteiro. Você não precisa saber tudo o que aconteceu no mundo a cada poucos minutos. Escolha horários específicos para notícias e redes. Número 3. Faça uma coisa de cada vez. Alternar constantemente entre tarefas cobra atenção. Então, sempre que possível, concentre-se em uma atividade antes de passar para outra. Penúltimo, inclua momentos de silêncio. Caminhar sem celular, tomar um café sem assistir a vídeos ou simplesmente permanecer alguns minutos em silêncio pode ser uma experiência de recuperação mental. Por último, observe como você se sente depois de usar determinadas plataformas. Se uma atividade deveria relaxar, mas deixa você ansioso, inquieto, irritado ou mentalmente acelerado, talvez seja necessário repensar a forma e o tempo de uso. O psicólogo Daniel Goleman, conhecido por seus estudos sobre atenção e inteligência emocional, chama atenção para o valor da capacidade de direcionar conscientemente a nossa atenção. E ele diz: a atenção é o recurso mental mais valioso que temos. A sua mente não precisa estar disponível para tudo o tempo inteiro. Às vezes, cuidar da saúde mental começa com uma decisão simples: diminuir o volume do mundo para conseguir ouvir novamente a própria mente. Mas e aí? Você gostou deste conteúdo? Então compartilhe a nossa programação com amigos e familiares. Continue aí nos acompanhando e fique atento porque a qualquer momento estaremos de volta com mais reflexões que podem transformar a sua vida. Um forte abraço e até breve.
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14: 8:36.

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7: 8:48.
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2: A paz do Senhor Jesus, amados. Quem vos fala, sua mãe Cristo, pastor André Martins Matias. Neste momento, venho trazer uma reflexão sobre intercessão. Muito se fala sobre intercessão e que isso equivale a orar por alguém. Sim, todos sabem que Abraão, Moisés, Jó, Samuel são exemplos de intercessores, grandes intercessores. Todavia, devemos entender a profundidade de uma intercessão. O que é interceder? A palavra interceder é a união de dois vocábulos, inter, que significa colocar-se entre dois pontos, duas situações, dois indivíduos, e ceder, que significa renunciar, se entregar, se posicionar. Sim, interceder significa colocar-se entre alguém e uma situação conflitante. Assim entendemos que interceder é olhar para alguém em dificuldade e comprar a briga dessa pessoa, tendo empatia por ela e se colocando entre essa pessoa e sua respectiva dificuldade. Olha, no hebraico, a palavra intercessão tem um aspecto de colisão, luta, violência, confronto, sim. Assim, interceder é um ato heróico, é uma espécie de bom samaritano que se importa, que se envolve, que se interessa. Intercessão envolve sentimento, empatia, se colocar em batalha por aquela pessoa. Uma comparação prática para entendermos a intercessão está em 2 Samuel, capítulo 21, versículo 17. Em uma guerra contra os filisteus, o rei Davi, com quase 60 anos, resolveu enfrentar e matar um gigante, parente do Golias. O seu sobrinho Abisai, filho de sua irmã Zeruia, correu ao seu encontro, vendo a vulnerabilidade de Davi. O seu sobrinho correu ao seu encontro, interviu, matando o gigante e salvando o rei Davi. Isso é uma comparação de intercessão, intervir, colocar-se entre aquela pessoa e uma situação. Em Apocalipse 3:2, vemos Deus nos convidando para engrossarmos as fileiras desses épicos intercessores heróicos. Que diz lá? O texto diz: ser vigilante, fortifique e socorra aqueles que estão quase morrendo. Seja um herói, escolha uma pessoa e interceda por ela. Se importe com alguém, ore por ela e interceda. Seja um bom samaritano fazendo intercessão a Deus por alguém. Ainda hoje, faça uma intercessão a Deus por alguém. Deus abençoe a todos.
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5: 9 horas.
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40: 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Microbiota intestinal.
0: Entenda como a saúde do intestino pode afetar todo o corpo. A microbiota intestinal, composta por trilhões de micro-organismos que habitam o intestino, desempenha um papel fundamental na saúde geral do corpo humano. Estudos recentes têm destacado como o equilíbrio dessas bactérias está ligado a uma série de funções fisiológicas, incluindo a digestão, o sistema imunológico e até mesmo a saúde mental. Quando a microbiota está desequilibrada, pode levar a uma série de problemas de saúde, incluindo distúrbios digestivos, alergias, inflamação crônica e até mesmo doenças metabólicas. A saúde intestinal pode afetar diretamente outras partes do corpo, incluindo o cérebro. A comunicação entre o intestino e o cérebro desempenha um papel fundamental no controle do humor, do comportamento e das emoções. Alterações na microbiota intestinal foram associadas a distúrbios como ansiedade, depressão e até mesmo doenças neurodegenerativas. Portanto, uma alimentação rica em fibras, frutas, vegetais e alimentos fermentados pode promover um ambiente intestinal saudável, alimentando as bactérias benéficas que compõem a microbiota. Além disso, a prática regular de exercícios físicos e a redução do estresse também podem contribuir para o equilíbrio da microbiota e, por sua vez, para a saúde geral do corpo. Você sabia? Reutilizar o óleo de cozinha com frequência prejudica a saúde do cérebro, diz estudo. Um estudo recente conduzido por pesquisadores dos Estados Unidos sugere que a reutilização frequente do óleo de cozinha pode ter efeitos adversos na saúde do cérebro. A pesquisa descobriu que o aquecimento repetido de óleos vegetais, como óleo de soja e óleo de milho em altas temperaturas, pode levar à formação de produtos químicos nocivos que estão associados a danos celulares e inflamação cerebral. Esses produtos químicos são compostos tóxicos que podem causar estresse oxidativo no cérebro, o que pode aumentar o risco de desenvolvimento de doenças neurodegenerativas, como Alzheimer e Parkinson, além de outros problemas de saúde cerebral. Portanto, o consumo frequente de alimentos fritos em óleo reutilizado pode representar um risco significativo para a saúde cognitiva em longo prazo. Recomenda-se evitar a reutilização excessiva do óleo de cozinha e optar por métodos de cozimento mais saudáveis, como grelhados, cozidos no vapor ou assados, sempre que possível. Além disso, é fundamental manter os óleos de cozinha armazenados adequadamente e descartar corretamente os óleos usados para reduzir o risco de exposição a compostos tóxicos.
37: 9:10.
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9: 9 da manhã com 21 minutos, 9:21. Bom dia, bom dia!
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9: É Manhã com Deus e você sintonizados na Rádio Deus é Amor 98,1 FM para toda a nossa região Noroeste Paulista.
11: Seja bem-vindo. Esta é a Rádio Deus é Amor.
9: O programa Voz da Libertação, que é um órgão oficial informativo da Igreja Pentecostal Deus é Amor, direção-geral da nossa presidente Ereni Oliveira de Miranda.
11: Este é o seu programa, A Voz da Libertação, órgão oficial da Igreja Pentecostal Deus é Amor, direção-geral da irmã Ereni Miranda.
9: Sede Setorial de Fernandópolis, Avenida Ângelo Del Grossi, 313, bairro Boa Vista, 2 quadras da rodoviária. Presbítero Leandro Sanches é o responsável da obra de Deus. Na mesa de áudio, Rogério Marques Rossini. Sou seu irmão em Cristo, presbítero Lucas, e vamos juntinhos até às 11 da manhã.
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9: Grande Deus, eterno, bondoso Pai, no nome do teu Filho amado, Senhor e Salvador Jesus Cristo, estamos diante de tua presença, agradecendo a ti por tudo que o Senhor tem nos proporcionado, por tudo que o Senhor tem feito em nossas vidas. Pai, que o Senhor venha agir, que o Senhor venha operar, que o Senhor venha manifestar o seu poder e realizar sonhos e projetos. Quantas pessoas estão nesse momento passando por um momento de dor, de dificuldade, de problemas, de lutas, mas eu creio que o Senhor tem coisas grandiosas para realizar em nossas vidas. Senhor, que o Senhor venha manifestar o seu poder. Que o Senhor venha manifestar, ó Pai, a sua glória diante de cada um de nós. Nos livra de todo perigo e nos livra de todo mal. Faça, meu Deus, o impossível acontecer na nossa vida. E que esta manhã de quarta-feira seja uma manhã próspera, abençoada e possa surpreender muitas vidas. Pessoas que estão sintonizadas nesta programação, nesta manhã de quarta-feira. Pai, que o Senhor possa abençoar tremendamente e confirma a vitória no nome de Jesus. Amém.
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9: Participe com a gente da nossa programação nesta manhã de quarta-feira, 17-3421-6357. 17-3421-6357. Venha participar com a gente, pois a sua participação é muito importante para nós. Tem o nosso Facebook, IPDA.98FM Votuporanga. 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
9: Dia de sol com névoa fraca ao amanhecer. A temperatura máxima para Valentim Gentil e Votuporanga é de 30 graus, a mínima de 15. A probabilidade de chuva é de 0%. O vento sopra 8 km por hora. A umidade relativa do ar é de 98%. O sol nasceu às 6:16 da manhã e o pôr do sol acontecerá às 18:14:44. Estas informações é do tempoagora.uol.com.br.
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9: É momento de recordar nesse momento, matar a saudade, isso, louvores antigos aqui na nossa programação, sempre a gente roda para a gente matar a saudade, né? Rogério Marques já trouxe o baú, passando o desengripante para dar para tirar um pouco do barulho, mas faz o quê? 7, quase 8 anos que tá tentando, mas tá difícil, né? Mas vamos lá então, abre a tampa do baú, Rogério. Isso, pronto. Agora você vai pegar o disco O Cego de Jericó, Isso, dá aquela soprada de leve. Isso, agora você vai pegar o aspirador de pó e vamos aspirar toda a poeira da vitrola. Todo dia, essa é a nossa rotina. Todos os dias a gente faz isso para não danificar os discos e também o agulha, né? Porque hoje a gente comprar uma agulha hoje tá difícil, hein? Tá complicado. É vitrola mesmo, é só nossa rádio que tem. É só aqui que tem na nossa programação que tem a vitrola. Hoje não se usa mais, mas nós é do tempo antigo e nós gosta de usar. É isso mesmo. Agora, ergue a agulha da vitrola, Rogério Marques. Pega o disco do Cego de Jericó, vira o lado dele pro lado B. E a primeira faixa musical é o louvor que nós vamos ouvir. A porta é estreita, é isso mesmo. Porta estreita é o louvor que ouvimos agora aqui no baú da MC Music.
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1: Aí está, querido ouvinte, a porta estreita, louvor abençoado por Deus, cego de Jericó, Rogério Marques já ergueu a agulha da vitrola, já até pegando o disco, ele já vai agora colocar na capinha, abre o baú, Rogério, guarda o disco aí no baú, pode fechar, coloca naquele cantinho ali, ó, isso, porque está chegando agora o quadro Sementes, ó, a água tá fervendo, hein, até o Rogério Marques vai fazer o seu cafezinho, isso mesmo, o cafezinho dele, ele não fica sem café, viu? Então, nós vamos curtir agora uma palavra especial, é uma palavra de Deus para o nosso coração. E se eu fosse você, guardava esta palavra no seu coração para que você possa desfrutar das benevolências de Deus. Pastor Natanael da Silva, trazendo o quadro Sementes, plantando a palavra de Deus.
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5: A paz do Senhor a todos. Aqui quem tem o prazer de vos saudar é seu irmão em Cristo, pastor Natanael da Silva. Eu queria neste momento meditar com os meus amigos, ouvintes, a respeito de um tema muito importante para a vida do cristão, que é o propósito de vida. Para quê? Por que nós fomos chamados por Deus? Eu quero ler o texto de Efésios, capítulo 1 e versículo 11, e diz assim: nele, digo, em quem também fomos feitos herança, havendo sido predestinados conforme o propósito daquele que faz todas as coisas, segundo o conselho da sua vontade. Meus irmãos, neste versículo, como no capítulo 1 de Efésios, nós temos uma revelação de Deus através da vida do apóstolo Paulo, falando que nós fomos gerados em Deus, fomos eleitos por Deus para um propósito através de Cristo Jesus. Nós sabemos que somos o corpo de Cristo, a igreja é o corpo de Cristo e nós devemos fazer as obras que Cristo quer que façamos. Mas para que isso aconteça, é necessário que cada um de nós venhamos saber qual é o nosso lugar no corpo de Cristo, ou seja, entender o propósito para o qual você foi chamado. Eu sei e acredito, e a palavra do Senhor nos dá esta condição para acreditarmos, que ninguém foi criado por Deus apenas para ser criado. Eu e você viemos a este mundo para cumprir determinada função, principalmente nós que estamos inseridos na igreja, no corpo de Cristo. Precisamos entender qual é a função para a qual nós fomos designados por Deus. E eu ouso dizer a vocês que um dos maiores problemas que a igreja enfrenta nos dias atuais é o de pessoas que não sabem qual é o seu chamado, qual é o seu propósito de vida, para que o nome do Senhor se manifeste através dele, através dela. O nosso Senhor Jesus Cristo sempre deixou claro que ele tinha em sua mente a certeza do propósito, a convicção de para que ele foi enviado pelo Pai. Ele mesmo disse várias vezes na palavra do Senhor, e eu posso citar a você, capítulo 12 e versículo 27 de João, quando ele diz: para isso eu vim. Ou seja, ele tinha consciência de para que ele foi enviado. E muitas vezes nós não temos esse entendimento. Para que o Senhor nos criou? Por que estamos aqui? Por que fazemos parte da igreja? Por que fomos chamados? E eu tenho certeza, meu irmão, que ninguém foi chamado para não produzir fruto. Todos nós que estamos inseridos na igreja, estamos ligados à videira, precisamos produzir fruto. E eu quero que você, que me escuta neste momento, procure entender qual é o propósito da sua vida. Quando nós olhamos para a natureza, nós vemos que nada está fora do lugar. Até mesmo o reino Monera, o reino das bactérias, dos fungos, dos organismos microscópicos, que muitas vezes não são visíveis aos nossos olhos, eles estão inseridos na natureza com um propósito. Quanto mais eu e você, meu irmão, que somos a imagem e semelhança do nosso Criador, tenha certeza que você foi gerado por Deus para um determinado propósito. Muitas vezes nós vemos pessoas que ficam querendo ser usadas por Deus de determinada maneira, ficam olhando para a forma que Deus chamou um irmão, uma irmã dentro da igreja e querem ser usadas daquela forma, e dessa forma desprezam aquilo que Deus tem para ela, porque Deus nos chamou como indivíduos. Embora sejamos parte de um só corpo, cada um de nós precisamos entender a nossa função. Como o apóstolo Paulo nos fala na sua carta aos Coríntios, no capítulo 12 e no versículo 15, se o pé disser porque não sou mão, não sou do corpo, não será por isso do corpo? Nós vemos pessoas que agem desta forma, não entendem o seu propósito e ficam olhando para a vida dos outros que talvez estão frutificando, estão produzindo, porque já entenderam para que foram chamados. Isto é uma clara demonstração de imaturidade espiritual, porque quando nós olhamos para uma criança, e eu sempre uso o exemplo do meu filho, que todos os dias ele tem uma profissão diferente, sonhando a respeito do seu futuro. Um dia ele chega para mim e diz: pai, eu vou ser médico. Já no outro dia ele diz: olha, eu quero ser artista. No outro dia ele diz: eu quero ser advogado. Porque a cada dia a criança tem um pensamento diferente. Da mesma maneira, é uma pessoa que ainda não adquiriu maturidade espiritual. Todos os dias ela quer algo diferente da parte de Deus. E aí Deus muitas vezes não responde às suas orações, porque você não está orando conforme o propósito para o qual você foi chamado. Todos os dias você pede algo diferente, e talvez Deus vá enviar o anjo para responder a sua oração, o seu pedido, e você já mudou de ideia. Então é necessário você ter a clareza de qual foi o propósito para o qual Deus te chamou. Pastor, como eu posso identificar para que fui chamado? Como vou saber qual é a vontade de Deus para a minha vida? O Senhor Jesus, quando nos ensinou um modelo de oração, ele começa dizendo: Pai nosso que estás no céu, santificado seja teu nome, venha o teu reino, seja feita a tua vontade. O propósito de Deus na sua vida está atrelado à vontade de Deus para você. Quando você ora, quando você jejuma, quando você nega as suas vontades, você vai entender qual é o plano perfeito de Deus, porque a vontade do Senhor para a sua vida é boa, perfeita e agradável. Só que para que essa vontade se torne realidade em você, você precisa aceitar o plano de Deus. Não rejeite o que Deus tem para você, porque muitas vezes o sucesso para Deus não é encarado como sucesso para os homens. Mas desde que você esteja fazendo a vontade do Senhor, você será realizado. Não existe forma de preencher o vazio existencial de cada homem a não ser o fato de fazer a vontade do Senhor. Ninguém consegue se realizar completamente se não estiver cumprindo o propósito para o qual foi designado por Deus. Você pode alcançar riqueza, você pode alcançar sucesso aos olhos dos homens, mas se você estiver fora do lugar aonde Deus quer que você esteja, você não será realizado. É por isso que nós devemos buscar a cada dia mais em oração, para que o Senhor revele a nós qual é o propósito de vida, qual é o desejo do coração dele para cada um de nós. Que Deus abençoe a todos. Fiquem na paz do Senhor Jesus Cristo.
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1: 9:42.
2: Meu nome é Maria Silva Leide Caldeira. Antes de conhecer Jesus, eu me sentia uma pessoa... Eu lutava muito, era uma pessoa boa, mas eu sofri muito, muito mesmo. Não conhecia o verdadeiro evangelho, como é a palavra de Deus mesmo. Chegou uma época na minha vida, dos 35 em diante, eu já tenho 50 anos. Eu tinha uma enfermidade, mas não descobriam a minha enfermidade. Às vezes eu perdia a consciência, ficava vários dias sem me alimentar. Assim, sem a consciência mesmo, uma pessoa que dependeria de outra cabeça para cuidar de mim. Minha mãe, meu esposo chegaram a me dar remédios muito fortes. Quando voltava a consciência, aí que eu me lembrava de alguma coisa, eu esquecia os dias. Quer dizer, eu não tinha vida. Chegou um ponto, eu orei a Deus que eu queria encontrar uma igreja que eu lutasse e vencesse. E eu orando e jejuando em casa, Deus enviou até uma irmã da Deus e Amor. Deus usou ela e falou com ela. Eu estava terminando o meu propósito. E ela chegou na minha janela e falou: não sei se você vai acreditar em mim, mas Deus está me enviando aqui para dizer para você e para Deus e Amor, porque Ele tem uma grande obra lá com você. Ela não sabia do meu propósito, que eu fiquei fazendo em casa. Eu falei: eu creio sim, irmã, fique em paz. E hoje, para a honra e glória do Senhor, eu vim. Foi dias de luta, eu fiz campanha, até que um dia eu me cansei da minha situação. Eu falei com Deus: Deus, eu creio no Espírito Santo, eu creio que Ele habita em nós, eu creio que eu estou na igreja que o Senhor me enviou, eu não sirvo Deus para viver, porque de vez em quando me dava as crises pequenas e não tinha solução, porque a minha família na época que cuidava de mim. E quando, mesmo eu vindo na igreja, me deu algumas outras crises. E chegou um dia na minha casa de novo, falei: Senhor, eu já estou no

0: sorri, eu sou tranquila. E como gratidão eu sirvo ao Senhor com amor e alegria. Eu agradeço a Deus pela minha salvação. Jesus veio e me libertou e me curou. Até o médico ficou admirado, porque eu falei para ele, olha, Deus é fiel, irmão. Até os meus familiares perguntam quanto tempo eu estou na Deus e amor, que eles estão vendo toda a diferença na minha vida. Procure a sua salvação, lute, venha para a IPDA. Eu congrego aqui na sede mundial. Quando nós temos tempo, nós vamos também na do bairro, porque as IPDAs são todas iguais, irmãos, é o mesmo Deus. Venha buscar a sua salvação, que é o mais importante das nossas vidas, das nossas almas, amém? Eu agradeço a rica oportunidade. Repetindo, meu nome é Maria Silva Leide Caldeira, eu congrego aqui na sede e moro na Coab de Taipas. E agradeço a rica oportunidade em nome de Jesus.
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2: Aí está, querido ouvinte, a nossa irmã Maria Silva, né, que testifica a bênção de Deus, que testifica o milagre, né? Nossa irmã estava, amados irmãos, sofrendo de muitos desmaios, né? Sofria muito disso e não sabia o porquê acontecia isso. Foi aos médicos e nada pôde fazer os médicos. E aí então ela recebeu uma indicação, né? Vamos dizer assim, uma luz. Ela recebeu uma luz dizendo a ela, olha, vai à igreja pentecostal Deus e Amor, lá eles vão orar por você. Lá o pastor vai clamar a Deus em seu favor e Deus ele vai abençoar sua vida. E ele vai fazer grandes coisas por você. E aí então, ela foi para a igreja. E chegando na igreja, recebeu a palavra, recebeu a oração e a partir daquele momento, nunca mais teve os seus desmaios. Foi aos médicos e os médicos perguntou, e como a senhora está? Ó, estou bem, graças a Deus, não estou tendo mais esses desmaios, porque Deus me curou. E a partir daquele momento, ela aceitou a Cristo como seu único e suficiente Salvador, porque ela viu que não tem ninguém maior do que este Deus poderoso, que cura, que salva, liberta, transforma, edifica e muda a nossa história. Aconteceu isso com a nossa irmã Maria Silva, aconteceu comigo, aconteceu com milhares e milhares de pessoas que testificam a bênção, relatando o seu milagre, relatando a sua vitória, relatando tudo aquilo que Deus operou na vida dela e deles. Por isso eu quero convidar você, minha irmã, convidar você, meu querido irmão, a estar presente em uma das nossas igrejas pentecostal Deus é Amor, porque Jesus fará grandes obras, grandes maravilhas, porque Ele realiza milagres, Ele continua realizando milagres, maravilhas em nossa vida.
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2: Muito bem, queridos e amados irmãos, nós vamos prosseguindo, né? Nós vamos prosseguindo com o programa Voz da Libertação 98,1 FM de Votuporanga para toda a nossa região noroeste paulista. O nosso Deus, ele é tremendo, o nosso Deus, ele é poderoso, o nosso Deus, ele é glorioso. Olha, quero lembrar você, meus irmãos, que hoje é quarta-feira e quarta-feira é a quarta do grande mover de Deus. E Deus vai fazer maravilhas em seu favor. Então compareça hoje, meus irmãos, na Igreja Pentecostal Deus e Amor do bairro São João, a partir das 19 horas, terá culto de louvor e adoração com nosso irmão Serio.

0: Ovaldo, que estará pregando a palavra de Deus, orando em favor de todos, a partir das 19 horas. Compareça, porque Jesus fará grandes maravilhas na sua vida. O endereço da bênção da vitória é na rua Fioravante Poiani, 2981, em Votuporanga. Nesta quarta-feira é o Círculo de Oração, é isso mesmo, Círculo de Oração com o nosso querido irmão Pastor Leandro e os demais membros obreiros. Compareça para que você desfrute das bênçãos do Senhor. Avenida Getúlio Vargas, 909, atrás da Escola ETEC, em Fernandópolis. Queridos e amados ouvintes do programa Voz da Libertação, nesta quarta-feira, a nossa irmã Nerli vai estar pregando a palavra de Deus e orando em favor de todos, tá bom? Compareça, minha irmã, compareça, meu irmão, a partir das 19 horas, na cidade de Cardoso. Culto da palavra, nossa irmã Nerli que estará pregando a palavra de Deus no último dia da campanha Deus Resolve Tudo. É rua Urias de Paula e Silva, 940, no centro de Cardoso. Queridos e amados irmãos, olha, você não pode ficar de fora, viu? Não pode ficar de fora nesta quarta-feira. Quarta-feira é dia de bênção, de milagres, viu? É o segundo dia desta poderosa campanha. Quando Deus entra na guerra, a vitória é certa. A nossa irmã Marlene, da cidade de Paranapuã, que vai estar pregando a palavra de Deus e orando em favor de todos, tá bom? O endereço da bênção é rua João Gonçalves de Freitas, 2045, na Vila Inês, na cidade de Jales. Olha, queridos e amados irmãos, nesta quarta-feira, eu mesmo, presbítero Lucas, estará pregando a palavra de Deus na Igreja Pentecostal Deus e Amor de Indiaporã, a partir das 19 horas. Estarei levando a palavra de Deus, estaremos louvando ao Senhor e ungindo a todos com óleo santo, tá bom? O endereço da bênção da vitória é na rua Inocêncio Dutra Santana, 1274, tá bom? De frente aí com o Detran, o sexto dia da campanha, os meus projetos nas mãos de Deus, os meus projetos nas mãos de Deus. Então venha você, venha receber os projetos que você já colocou nas mãos do Senhor e Deus vai abençoar poderosamente a sua vida em nome do Senhor e Salvador Jesus Cristo. Olha, hoje também, amados irmãos, na Igreja Pentecostal Deus é Amor, da cidade de Votuporanga, Rua Tocantins, 3822, teremos dois maravilhosos cultos, né? Duas da tarde e também às 19 horas. Deus vai abençoar de uma forma poderosa, de uma forma especial. Deus vai fazer grandes maravilhas. Jesus vai operar o milagre. Jesus vai operar as bênçãos do Senhor e a vitória será grande, tá bom? Rua Tocantins, 3822, a partir das 14h e também às 19h. Deus fará milagres, Deus fará maravilhas e a vitória é grande em nome do Senhor Jesus, tá bom? Também hoje, na nossa sede setorial de Fernandópolis, teremos dois maravilhosos cultos também. A partir das 14h, presbítero Leandro Sanches pregando a palavra de Deus e orando em favor de todos. E logo mais às 19h, prossegue a grande campanha Não Temais, Nem Vos Assusteis, pois a peleja não é vossa, senão de Deus. Presbítero Odair José de Jales, que vai estar pregando a palavra de Deus, orando por todos e ungindo a todos com óleo santo, tá bom? O endereço da bênção é Avenida Ângelo Del Grossi, 313, no bairro Boa Vista. Compareça, queridos e amados ouvintes, em uma das nossas igrejas pentecostal, Deus é Amor. E Jesus garante a bênção, Jesus garante a vitória.
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0: 9:56, 9:56, você sintoniza nessa rádio abençoada por Deus. É isso mesmo. Esta rádio é uma bênção, né? Falando de Deus 24 horas por dia. E claro, né? Resgatando vidas, almas que se perdem, que estavam perdidas, né? E Deus está trazendo de volta essas almas que estavam perdidas. E nós vamos, neste momento, ouvir uma canção. Profetiza é com Ângela Gonçalves. Louvor bonito aqui na nossa programação.
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0: Profetiza! É, meus irmãos, não importa o que você está vivendo, sofrendo, passando, creia em Deus, confie em Deus e profetiza o milagre na sua vida, porque a sua boca foi feita para curar, libertar e transformar. Nós vamos agora, nesse momento, aos prefixos, identificar a emissora e voltamos já já.
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2: 10 e 3.
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1: Obrigada pela sua audiência. Eu sou a Cristine Luiz. E vamos ao momento de informação aqui na Rádio Deus é Amor. Alimentação saudável. Saiba os benefícios de consumir laranja todos os dias. A laranja é uma fruta bastante popular aqui no Brasil, graças ao sabor e benefícios para a saúde. Ela se destaca por ser uma fonte de fibras, vitaminas, flavonoides e beta-caroteno, com propriedades antioxidantes e até anti-inflamatórias. De acordo com o nutricionista Bruno Rua, a laranja é uma fruta excelente para a gente ingerir no dia a dia. Ao comparar os macronutrientes da laranja com a banana e o mamão, por exemplo, a primeira é a com menor concentração de carboidratos e é também a com menos calorias. Quando comparamos 100 gramas de banana prata, tem 98 calorias. 100 gramas de mamão formosa, 45 calorias. E 100 gramas de laranja, apenas 37 calorias. Quem afirma é o nutricionista. Mas as pessoas devem ter atenção à forma de consumo para evitar o excesso de carboidratos. Além disso, a laranja é rica em vitamina C, que ajuda na absorção de ferro provenientes de outros alimentos e contribui para o bom funcionamento do sistema imunológico, responsável pela defesa do organismo contra vírus e bactérias causadoras de doenças. E por fim, vale lembrar que a laranja também tem uma quantidade importante de fibras solúveis e insolúveis. O consumo delas auxilia no controle da glicemia, melhora do trânsito intestinal e aumenta a sensação de saciedade, contribuindo para o emagrecimento. Saúde da mulher. Nutricionistas dão dicas de alimentos para mães no puerpério. O corpo da mulher passa por diversas mudanças durante a gravidez e continua no puerpério os primeiros meses após a mãe ter o bebê. Nesse período, especialistas dizem que a atenção à alimentação deve ser tão saudável quanto na gestação, principalmente para as mães que amamentam. É comum mães adotarem dietas nutritivas e saudáveis durante a gravidez, mas deixarem de lado os hábitos saudáveis logo depois que o bebê nasce, como aconteceu com uma mãe de 29 anos que deixou o seu depoimento. Ela teve diabetes gestacional nos últimos meses da gravidez e por isso seguiu à risca uma dieta específica. Porém, especialistas afirmam que uma alimentação balanceada é fundamental no puerpério. A mulher acabou de passar por um processo altamente inflamatório, que é o parto. A alimentação ajuda o corpo na recuperação de toda essa inflamação. Quem revela é a Mayra Penido, que é nutricionista especialista em saúde da mulher. A principal dica é consumir muita água. A hidratação de no mínimo aí 3 litros de água por dia é fundamental para produzir o leite. Além disso, é um período que demanda muita energia da mãe. Por isso, nutricionistas indicam uma alimentação cheia de nutrientes, baseada em carboidratos complexos, proteínas, gorduras, os macronutrientes, vitaminas e minerais, que são micronutrientes.
2: Dez e nove.
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5: Paz do Senhor Jesus, amados ouvintes, quem tem o imenso prazer de vos cumprimentar, presbítero Leandro Sanches, atual pastor da sede setorial de Fernandópolis. 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Culto de ensinamento, venha participar conosco. Às terça-feira, culto do circo de oração, no período das 19h30. Você que quer participar, buscar revestimento de Deus, orar, uma liturgia de culto, de buscar a presença do Senhor, apresentar algo nas mãos de Deus. Então está o circo de oração todas as terças-feiras. Quarta-feira, o grande mover de Deus. Você também pode estar participando desse culto, aonde o mover do Senhor irá ao seu encontro. Dois horários de cultos, à tarde às 14h30 e também à noite às 19h30. Quinta-feira, culto da Fundação Reviver, aonde você pode estar cultuando a Deus neste culto beneficente da Igreja Pentecostal Deus e Amor, à tarde no horário das 14h30 e também à noite a partir do horário das 19h30, onde estará um homem ou uma mulher de Deus trazendo a palavra do Senhor ao seu coração. Também temos culto na nossa igreja, fica localizada na Avenida Ângelo Del Grossi, aqui na cidade de Fernandópolis. Sexta-feira, culto de libertação, guerra contra o mal, aonde há o homem de Deus, uma mulher de Deus trazendo a palavra do Senhor. Eu estarei com vocês todas as sextas-feiras à tarde e também período da noite a partir das 19h30. Na nossa igreja também há culto todos os sábados. Todos os sábados a culto com os irmãos são convidados a estar participando conosco nesses cultos. Está todo o primeiro sábado do mês, diácono José Aparecido trazendo a palavra do Senhor. Todo segundo sábado do mês é a nossa Santa Ceia, tá? Então você que é membro do corpo de Cristo, já fica ciente que todo segundo sábado do mês nós temos a nossa Santa Ceia. E no último sábado do mês também é o culto do Expansão, aqui na nossa sede setorial de Fernandópolis. Então você não pode ficar de fora. Venha adorar a Deus juntamente com a juventude forte e valente que está com todo vigor para trazer a mensagem do Senhor, para te receber com todo amor e com todo carinho. E todos os domingos também, há culto nos domingos, tá? Então você é o nosso convidado especial a participar conosco nos cultos de domingos, a partir das 19 horas. Você pode estar vindo cultuar, que é o culto da família, aonde está os grupos Renascer, né? Grupo de varão, que estão louvando a Deus, bendizendo ao nome do Senhor, e estará sempre um homem de Deus, uma mulher de Deus, trazendo a palavra do Senhor. 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Eu tenho o imenso prazer de convidá-los e recebê-los com todo amor, com todo carinho, para que você possa participar dos cultos na nossa sede setorial. 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Venha participar conosco. Seja bem-vindo à Igreja Pentecostal Deus e Amor, sede setorial de Fernandópolis. Deus os abençoe.
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18: A paz do Senhor, nós estamos aqui ouvindo o programa Voz da Libertação, a rádio 98,1. Estamos aqui em sintonia com o programa, aqui em Santa Fé do Sul. Estamos aqui em sintonia com o programa A Voz da Libertação, a Igreja Deus e Amor.
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24: 10 da manhã, 22 minutos, 10 e 22. Bom dia, bom dia.
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24: Muito bem, é a hora do ouvinte, queridos e amados irmãos, você participa com a gente, pede o seu louvor, pede a sua, o seu louvor, a sua oração e participe com a gente aqui da nossa programação. Você sabe que a sua participação é muito importante para nós, tá bom? Esse é o meu, é o seu, é o nosso programa, A Voz da Libertação. Então participe. 17-3421-6357, 17-3421-6357. Nosso Facebook é IPDA.98FM Votuporanga, IPDA.98FM Votuporanga.
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27: Bom dia, Paixão Lucas.
24: Bom dia.
27: Gostaria de ouvir o louvor. Deus abre este mar.
24: Sim.
27: Eu estou oferecendo para todos os ouvintes, para os irmãos, irmã, para você, pra todos os meninos aí da rádio, sabe, da equipe aí que estão com você. Uhum. E vem, Deus me abençoe nessa quarta-feira, né?
24: Em nome de Jesus.
27: Da minha folga.
24: Oh, glória.
27: Eu estou aqui ouvindo os louvores, as mensagens, a oração poderosa que você faz. E convidar a todos a estar hoje à noite na igreja, aqui da Rua Tocantins, aqui na sede. Será o Diácono Ronaldo de Macaubal, trazendo a palavra, orando por todos. O último dia da campanha. Deus resolve tudo. Creio que Deus está no controle de todos, a vida de cada um de nós, amém? Deus te abençoe grandemente, meu irmão. Na paz, Senhor Jesus.
24: Amém. Vai ser bênção de Deus, irmã Maria Brandão. Vai ser bênção de Deus o que Deus vai fazer na noite desta quarta-feira, no último dia da campanha Deus Resolve Tudo. Diácono Ronaldo, da cidade de Macaubal, pregando a palavra de Deus e orando em favor de todos, tá bom? Vamos lá então, com o louvor que ela pediu, Deus abre o mar. Oferecemos aí para todos que estão sintonizados nesta maravilhosa programação.
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1: Deus sabe esse mar e faz você passar. Que coisa tremenda, né, meus irmãos? É saber o quanto Deus ele cuida de nós, saber o quanto Deus ele peleja, trabalha em nosso favor. Nosso Deus, ele é tremendo, poderoso, glorioso, digno de toda honra, de toda glória, de todo louvor. É muito importante a gente entender isso, que o nosso Deus, ele abre o mar, né? O mar significa o quê? As lutas, as dificuldades, aquilo que está impedindo a gente atravessar este deserto, esta batalha, né? Impedindo a gente vencer as lutas e as dificuldades da vida. E esse mal cairá por terra. E você, minha irmã, você, meu irmão, cantará o hino da vitória.
2: Oi, maluco. Pode ser, bom. Estou na sintonia, tá bom? Oração pra minha família. Toca o louvor do Ivan Luiz, Fogo na Serra, tá bom? Falou, irmão. Fica na paz do Senhor.
1: Paz do Senhor, meu irmão. Deus abençoe em nome do Senhor Jesus. Que Deus possa continuar abençoando a sua vida. Nosso irmão José Carlos, é isso? É o nosso irmão José Carlos ou é o nosso irmão João? Lá da cidade de Macaubal. Ele sempre sintoniza a nossa programação. Que Deus venha abençoar. Ah, o nosso irmão José Carlos, entendi, de Votuporanga, né? Sempre participando com a gente da nossa programação. Que Deus abençoe tremendamente a vida do nosso querido irmão.
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1: A paz do Senhor, irmão presbítero Lucas. Irmão, estou muito feliz, alegre com o Senhor Jesus, porque eu mandei o áudio aí pedindo oração para o irmão, em favor do meu sobrinho, Braio Gustavo, que estava internado em São José do Rio Preto com pneumonia, água nos pulmãozinhos. Mas graças a Deus, irmão Lucas, através da oração, o Senhor visitou o meu sobrinho, o Senhor curou ele, irmãos. O meu irmão, que é o vô do meu sobrinho, ele disse para mim sexta-feira que o meu sobrinho ia ficar até sexta agora internado, irmão, previsão médica. Mas graças a Deus eles foram surpreendidos pelo milagre das mãos de Deus. Sexta-feira o meu sobrinho teve alta, né? Está em casa, está bem, graças a Deus. Eu agradeço, irmão Lucas, pela a nossa oração. Que Deus o abençoe, abençoe a todos os ouvintes que oraram a favor do meu sobrinho, Braio Gustavo. Que Deus abençoe a todos. Peço louvor, toque da cura, ofereço para todos os ouvintes e para vocês aí da rádio. Deus abençoe, irmão presbítero Lucas, fique com Deus, a paz do Senhor.
2: Deus abençoe, irmã Isabel. Sim, nosso Deus é tremendo, nosso Deus ele é poderoso, ele nos surpreende, né? Olha aí, previsão médica era que ele saísse sexta-feira agora, depois de amanhã. Mas Deus antecipou, amados irmãos, entrou com a providência, limpou os pulmões, né? O pulmãozinho ali do Brian, e Deus fez a obra, o nome do Senhor foi glorificado, né? Está sendo glorificado. Então, meus irmãos, olha, Deus, ele faz grandes maravilhas. Depende somente de crer, confiar, acreditar que o Senhor age no tempo certo e na hora certa. Vamos atender então nossa irmã Isabel com louvor, né? Abençoado por Deus. E agradecer a todos os irmãos que têm orado, têm buscado, né? Quando os irmãos têm depositado os nomes para a oração. E você que ora, você que apresenta em oração. Olha, Deus abençoe. Porque assim que a nossa irmã Isabel recebeu a bênção, você também recebe a bênção porque você também clamou. Você orou, você agradeceu, você pediu a Deus que fizesse a obra do Senhor. E o nome do Senhor será glorificado. Temos dois pedidos, os mesmos pedidos, né, do louvor. Deixa eu ver aqui. O próximo pedido foi em áudio também, Rogério? Não foi? Ah, tá, por escrito aqui, né? A nossa irmã Ermelinda de Neves Paulista. Isso, ela está pedindo aqui oração para a Mariana, para o Paulo, Daniel, Márcio José, para o João, também para a Leandra, Leandro, Vanessa, Lucas, Rogério e Rosa. Vamos estar orando e Deus vai estar abençoando poderosamente. Ela também quer ouvir o mesmo louvor da nossa irmã Isabel, Toque da Cura.
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0: Irmão Lucas, Pai do Senhor.
1: Bom dia.
0: Irmão Lucas, eu peço oração para mim. Já faz 1 ano e 6 meses que eu fiz cirurgia do braço, não quero sarar. Dói demais. O meu filho Éder, tá com problema na coluna, coitado. Fez cirurgia também, dói. A minha filha Dimara, para minha filha Gabriela. Para meus netos, para o meu neto Gabriel, que está fazendo aniversário hoje. Para todos os meus netos. E para o Senhor, Deus abençoe, tá? Toque o hino para mim, fazendo favor, põe o toque da cura. Deus abençoe, tá? Fica com Deus.
1: Amém, irmã Sandra, que Deus abençoe tremendamente. Tivemos 3 pedidos dos mesmos louvores, hein? Que maravilha. Irmã Sandra, Deus abençoe. Daqui a pouquinho estaremos orando, tá? Daqui a pouquinho estaremos buscando a face de Deus e Deus vai operar maravilhas. Cremos, confiamos, né, que Jesus fará milagres e o nome do Senhor será glorificado.
2: Temos um recado especial para você.
1: Temos sim, temos recados maravilhosos da Igreja Pentecostal Deus e Amor. Hoje é quarta-feira e você sabe que é a quarta do grande mover de Deus. E aí, dá um passo para Cristo, deixa Deus mover. Mover, amados irmãos, aquilo que está atrapalhando de você avançar. Deixa Deus mover as mãos deles na sua vida para que ele possa curar, libertar e transformar. A igreja está aberta todos os dias esperando você para que você venha receber o seu milagre. E aí, vai ficar de braços cruzados ou você vai dar um pulo na igreja hoje? Isso mesmo, dá um pulinho para a igreja para que você possa receber a bênção de Deus e as maravilhas do Senhor. Olha, na sede setorial de Fernandópolis, em 2 horários, temos o culto do grande mover de Deus, hein? Pastor Leandro Sanches, às 2h30 da tarde, pregando a palavra de Deus e orando em favor de todos e também ungindo a todos com óleo santo. Às 19 horas, presbítero Odair. Então, 2 dias de unção, hein? Você não. Ou seja, dois horários de unção. Nesse mesmo dia, de quarta-feira, então Deus ele vai mover grandes coisas na sua vida. Então, à noite é o quarto dia, né? O quarto dia da campanha. Não temas, nem vos assusteis, pois a peleja não é vossa, senão de Deus. Olha aí, tá vendo? A peleja não é sua, não. Essa luta que você está enfrentando é de Deus. Deus já abre a sua causa e ele vai ouvir o seu clamor e vai honrar e abençoar a sua vida, tá bom? Avenida Ângelo Del Grossi, 313, bairro Boa Vista, Fernandópolis. Venha você e traga a sua família. Na cidade de Indiaporã é o 6º dia da campanha Meus Projetos nas Mãos de Deus, na quarta do mover de Deus, hein? Olha que maravilha. Eu mesmo, presbítero Lucas, estarei pregando a palavra de Deus, orando por vocês, louvando ao Senhor e ungindo a todos com azeite santo. Então, quero convidar você e toda a sua família para que você venha desfrutar das benevolências de Deus. Culto de louvor e adoração a Deus. É, deixa eu falar o endereço aqui, né, irmão Lucas, lá da cidade de Indiaporã, senão os irmãos não vão encontrar, né, a igreja de Indiaporã, onde está localizada a igreja Deus e Amor. Já quero passar para o próximo anúncio, tem que passar primeiro o endereço. O endereço lá, a igreja lá de Indiaporã, é rua Inocêncio Dutra Santana, 1274, 1274, é o endereço da bênção, da

0: Você vai ouvir a poderosa palavra de Deus também nesta quarta-feira na cidade de Votuporanga, no bairro Santa Elisa. 14h vai estar um servo de Deus, um servo do Senhor, pregando a palavra de Deus e orando por todos. Às 19h, nosso querido irmão Ronaldo, né? Diácono Ronaldo de Macaubal, pregando e orando em favor de todos. Então venha você, traga a sua família para você desfrutar das bênçãos do Senhor. Rua Tocantins, 3822. No Jardim Paineiras, em Votuporanga também, você vai ouvir a palavra de Deus com nosso irmão Sidney. É ele que vai estar pregando a palavra de Deus no prosseguimento da campanha, viu? Deus vai fazer maravilhas na sua vida. Avenida José Silva Melo, 2061, esquina com a Rua Chile. Em Fernandópolis, no Jardim Paulista, temos aquele culto de oração, círculo de oração. Você que gosta de orar, clamar a Deus, buscar a face do Senhor, você é o nosso convidado especial, tá bom? Avenida Getúlio Vargas, 909, atrás da Escola ETEC. Quero lembrar também a todos vocês, queridos e amados irmãos, que hoje também tem culto na cidade de Cardoso. A nossa irmã Nerli, que vai estar pregando a palavra de Deus, orando em favor de todos e Deus abençoando poderosamente, tá bom? A partir das 19h. Venha você na rua Urias de Paula e Silva, 940, no centro de Cardoso. Último dia da campanha. Deus resolve tudo. Compareça, queridos e amados ouvintes, em uma das nossas igrejas Pentecostal Deus e Amor, mais perto de você. Deus tem uma palavra para a sua vida.
1: Compareça na igreja Pentecostal Deus e Amor, mais próxima da sua casa.
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3: Lucas, bom dia. É a Aline pedindo oração para mim, pro meu marido e para toda a minha família.
0: Maravilha, irmã Aline, Deus abençoe. Vamos estar orando por você e por toda a sua família com toda certeza, tá bom? E Deus vai abençoar fortemente a sua vida. Creia, já já estaremos orando aqui na nossa programação. Olha, participando conosco também, Presbítero Wilson do Prado. É, tá lá sempre na escuta do programa Voz da Libertação e participando conosco também. Bom dia, Presbítero Wilson.
4: Paz do Senhor, Presbítero Lucas Henrique, que Deus o abençoe a sua vida. Rogério Marques aí, né? A sonoplastia, que Deus o abençoe também você e sua família. É, próximo louvor aí que eu quero pedir que vocês mande aí para todos os ouvintes aí um oferecimento nosso, né? Os ouvintes de Votuporanga, da nossa região, onde quer que esteja aí chegando a voz de vocês por intermédio desta emissora, que chegue abençoando a vida de cada um que está em sintonia com essa programação. É uma honra, é um prazer estar na sintonia e falar com vocês aí. E que Deus abençoe todos vocês. Tenham um lindo dia. Ouvintes, creia somente. Acredite que Deus tem vitória para a sua vida, para a sua família. Tá bom? Um lindo dia para todos. E fique na paz de Cristo Jesus.
0: Deus abençoe, Presbítero Wilson do Prado. Que Deus abençoe fortemente a sua vida, sua casa, sua família. Oferecendo esse pedido de louvor, quero também mandar um alô para a nossa irmã Flávia, né, de Votuporanga. E também para nossa irmã Cidinha, de Ecatu, que sempre participa com a gente. Paz do Senhor, irmão Lucas, Deus abençoe quarta-feira a todos. Olha só, Deus abençoe a nossa quarta-feira, né, a todos. Tenha certeza, viu, irmã Flávia, que Deus vai abençoar poderosamente. A nossa irmã Cidinha, bom dia, paz do Senhor Jesus. Deus abençoe, irmão Lucas. Deus abençoe também, irmã Cidinha. Obrigado pela companhia, obrigado pela audiência. Em nome de Jesus. Vou mandar então esse louvor aqui, ó, para o Presbítero Wilson, para a irmã Flávia, para a irmã Cidinha de Ecatu. Assim será a igreja arrebatada.

0: adaptada.
1: O irmão Lucas, a paz do Senhor a todos, irmão, que Deus abençoe a cada um. Estou aqui agradecida a Deus pelo meu fôlego de vida. Glória a Deus por mais um dia. Glória ao nosso Pai querido, maravilhoso. Irmão Lucas, toca aí o louvor. Assim será a igreja arrebatada, um povo escolhido, separado em sã doutrina.
0: Maravilha,
1: sua
0: Deus abençoe.
1: Fé é guardada lá no céu, pois Jesus Cristo...

0: Um povo especiais, especiais são esses crentes.
1: Eita maravilha! É a nossa irmã Vera Lúcia Rodrigues de Cosmorama. Olha, vamos gravar a nossa irmã Vera aqui na rádio, hein? Canta bem, canta abençoadamente bem. Vamos então com esse louvor de Ivan Luiz e já voltamos com a oração.

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2: Grande Deus, eterno, bondoso Pai, nós te louvamos, nós te bendizemos, nós te agradecemos por tudo que o Senhor tem nos proporcionado. O Senhor conhece a nossa vida e sabe exatamente o que estamos vivendo e enfrentando. E é por isso, meu Deus, que eu peço a Ti que o Senhor visite agora cada ouvinte, cada irmão, cada irmã, que o Senhor possa, meu Deus, manifestar o Seu poder. Sei, ó Deus, que essa vida, que essa pessoa que está neste momento pedindo oração, está, meu Deus, em busca do Seu milagre, está em busca da Sua palavra, em busca da Sua vitória. Mas sabemos que tudo há um tempo determinado, Senhor, debaixo dos céus, e eu sei que esse é o tempo. É o tempo, Senhor, de clamarmos, é o tempo de confiarmos, é o tempo de acreditarmos, é o tempo de permitir que o Senhor trabalhe em nossas vidas. Quantas vezes estamos impedindo o Senhor trabalhar? Quantas vezes estamos impedindo, não deixando, colocando as nossas mãos e o Senhor tirando as tuas? Porque estamos fazendo do nosso jeito e não deixamos o Senhor fazer do jeito certo, que é o jeito do Senhor. Então pedimos perdão, Senhor, pedimos perdão por estar acontecendo isso, por estar fazendo isso, por nós, por não permitir o Senhor agir em nosso favor. Mas a partir de hoje, Senhor, aprendemos que o Senhor é o Deus que trabalha por aqueles que no Senhor espera. E eu creio, ó Deus, que o Senhor vai abençoar tremendamente a vida da nossa irmã Cidinha, da nossa irmã Flávia, a família das suas filhas, a nossa irmã Vera Lúcia, que participou conosco todos os dias, ouvindo a programação, louvando o Teu santo nome e crendo que o Senhor tem coisas tremendas para realizar na vida dela. Abençoe o presbítero Wilson Prado, a nossa irmã Ermelinda de Neves Paulista, abençoe sua casa, sua vida espiritual, sua família, abençoe a Mariana, o Paulo, Daniel, Márcio José, visita o João, a Leandra, o Leandro, abençoe a Vanessa, abençoe o Rogério Marques, visita a Rosa Maria, meu Deus, que o Senhor possa abençoar tremendamente, Senhor, essas vidas de uma forma poderosa e gloriosa. Oro por minha vida também, peço que o Senhor estenda as Tuas mãos sobre mim e abençoe-me, Senhor, livrando-me de todo perigo e de todo mal. Abençoa, meu Deus, a vida da nossa irmã Aline, abençoa o seu lar, o seu esposo, o seu filho, toda a família, manifesta o Teu poder e a Tua graça. Visita a nossa irmã Sandra de Votuporanga, visita o seu filho, meu Deus, coloca as suas mãos sobre a coluna do seu filho e repreenda a enfermidade. Abençoa a nossa irmã Sandra, coloca as tuas mãos sobre a vida dela, sobre o braço dela e arranca essa enfermidade em nome de Jesus. Abençoa nossa irmã Isabel, que contou a bênção, está contente, o milagre aconteceu. Senhor, continua abençoando a fé e a vida da sua filha. Nosso irmão José Carlos, abençoa a vida dele, sua casa, sua família. Abençoa também a vida da nossa irmã Maria Camargo. Senhor, estende as tuas mãos poderosamente, operando grandes maravilhas, porque tu és o Deus que salva, Deus que cura, Deus que liberta e transforma e edifica. Abençoe todos que estão sintonizados na rádio Deus é Amor. Nós oramos agradecidos e certo da resposta, em nome de Jesus.
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2: 10 da manhã, 59 minutinhos, queridos e amados irmãos. Galileu chegando e agradecendo você mais uma vez pelo carinho imenso de sua audiência. Esse programa é um órgão oficial informativo da Igreja Pentecostal Deus é Amor. Direção geral, da nossa presidente Ereni Oliveira de Miranda.
3: E o povo rebelde não...
2: Na mesa de áudio, Rogério Marques Rossini. A apresentação é minha, presbítero Lucas Henrique. O meu desejo é que você tenha uma excelente quarta-feira na presença de Deus. Fiquem todos na paz do Senhor Jesus e cuide-se bem. Rádio Deus e Amor é a voz da libertação. Tchau.
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0: 11 horas.
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9: 11 horas e 4 minutos.
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11: 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Passado, você esteve pregando. Como é que foi esse culto? Assim, Deus operou?
12: Sim, glória a Deus. Muita gente veio, recebeu, muita gente chorando na hora da mensagem, muita gente recebendo bênção na hora da revelação, e as pessoas saíram maravilhado. E nesta quinta agora, amanhã, quinta-feira, dia 17, estaremos mais uma vez juntos na Igreja Deus e Amor, no Salão número 2, pregando a Palavra de Deus, e eu tenho certeza que Deus já preparou aquela bênção que tanto pessoas precisam, né? É vir, buscar, receber e voltar para sua casa feliz e alegre.
11: Muito bem, então amanhã, preste muita atenção, eu vou repetir para você, amanhã, quinta-feira, às 15 horas, quinta-feira da multiplicação, culto especial da Fundação Reviver, pastor Davi Miranda Filho pregará a palavra de Deus e você não pode ficar de fora, hein? As pessoas podem até fazer caravanas, pastor, para vir para cá.
12: Exatamente, a gente sempre convida, não venha sozinho, traga sua família, amigos, convidados. Nós estamos aqui de braços abertos. Todos que vierem, sejam todos bem-vindos em nome do Senhor Jesus.
11: Pastor, eu recebi um vídeo no último domingo, que o senhor está fazendo aquela campanha de oração, né? E eu vi aquela multidão ali na sede mundial. Conta pra gente o que aconteceu, né? Porque foi uma manhã diferente, né? Parece que a oração seria feita no santuário, deu tanta gente que não comportou, foi pro salão 2, depois foi pro salão 1. O que aconteceu, pastor, domingo de manhã?
12: Então, eu estava conversando com a minha mãe e eu falei pra ela, se nós fizermos 3 domingos de oração, mas é oração mesmo, Pentecoste, batismo com o Espírito Santo, renovação, poder de Deus, orações de libertações, orações de cura, eu tenho certeza que vai trazer um grande avivamento e o povo está precisando disso. Aí a minha mãe falou assim, boa ideia, Davi, vamos marcar esta data. Começou dia 13 agora, foi uma bênção, super lutou. Primeiro nós ia começar no santuário, encheu o santuário. Fomos para o salão número 2, encheu o salão número 2. Vamos para o salão número 1, né? Inclusive, nós oramos apenas 55 minutos, mais ou menos, porque tinha a Santa Ceia. Mas agora, domingo, dia 20, nós vamos orar 2 horas, hein, irmãos? É 2 horas. Tem pessoas que dizem assim, eu não consigo orar 2 horas. No meio do fogo, todo mundo consegue orar. Na hora do fogo, todo mundo glorificando, todo mundo falando línguas estranhas, todo mundo recebendo aquele poder. Não. Pode estar tranquilo, o poder de Deus vai dominar você, você vai ser dominado pela graça de Deus, a unção, você vai ser renovado, é coisa incrível, domingo, hein? A partir das... o culto começa às 9, mas às 10 horas da manhã já estou no altar para orar com vocês, e vai ser orações específicas, oração de libertação, oração com batismo com fogo com o Espírito Santo, oração de libertação, oração de cura divina, e eu tenho certeza que o resultado é 1.000,
11: né? Glória a Deus. O resultado é milagre, o resultado é vitória, salvação de almas, vitória. Glória a Deus. Levi, você estava lá domingo? Você viu todo esse movimento? O pastor falou que a oração ia ser no santuário, depois mudou para o salão 2, depois mudou para o Salão 1 e tudo isso aconteceu na mesma manhã, no mesmo horário, né, Levi?
2: Sim, nós chegamos, eu cheguei cedo, né, que eu ia participar da Santa Ceia, e nós, às 8 horas da manhã, já estávamos no rádio, né, o pastor Davi estava lá, aí fomos para o santuário. E aí, Gabriel, o santuário começou a encher, não cabia mais, trouxemos o povo para o Salão 2. Só que começou a vir muita gente, pessoas que vieram de todas as partes da Grande São Paulo, e chegou um momento que o salão 2 ficou tão cheio que as pessoas estavam em pé lá atrás e não conseguiam entrar. Então o jeito foi mandar o povo para o Salão 1. Só que o que aconteceu? A mesa da Santa Ceia já estava pronta, o pastor Davi ia orar até meio-dia, mas por conta da ceia foi até às 11 horas da manhã. E quando eu olhei para o estacionamento, Ítalo, o estacionamento estava lotado, tanto que o pessoal começou a colocar os carros, pastor Davi, lá fora, porque não cabia mais. Isso no tempo da glória de Deus. Então, você que está nos vendo aí, venha, porque às vezes a gente fala assim, a igreja está lotada, a pessoa fala, então não vai ter lugar para mim. Só que o Templo da Glória de Deus é uma área construída muito gigante, nós temos muito espaço. Se encher tudo aqui embaixo, nós abrimos as galerias e vai ter um espaço para você, então pode vir, porque vai ser bênção de Deus.
11: E eu soube que vieram até caravanas, pastor, para essa última oração aí.
12: Sim, me falaram, quando foram fazer entrevista, que pessoas estavam chegando do Rio de Janeiro.
11: Meu Deus.
2: Campinas.
11: Domingo passado.
12: Isso.
11: Meu Deus.
12: E falar em Rio de Janeiro, parece que tem coisa lá, hein? Ou não tem?
3: Tem coisa?
12: Tem culto, tem cultão.
3: Pastor, a gente vai já falar sobre isso com muito mais detalhes, só que tem gente no chat fazendo perguntas pro senhor. Vamos lá, Gabriel.
11: Tem a própria Maria, ela falou assim, olha, eu nunca tinha orado 2 horas até ir em uma vigília e o Espírito Santo conduzia as orações. Só que a Ana Dória, ela pergunta assim, mas vai ser às 14 ou às 15 horas?
12: Vai ser de manhã.
2: Ela está perguntando da quinta.
11: Às quintas-feiras.
12: Não, o culto começa às 14, mas nós estamos no altar às 15 horas até às 17 horas.
11: Olha aí, ó.
3: Boa, então olha só. O culto começa às 14 horas. Você chega, pega ali o seu assento, já começa a orar com os irmãos. E 15 horas o pastor Davi Miranda Filho vai assumir o altar e conduzir até às 17 horas. Tem mais comentários, Gabriel?
11: Tem também a... Falou assim, ó, domingo foi um grande marco nesses dias. Toda uma multidão unida, orando com intensidade, o mover do Espírito Santo foi grande. Fiquei impressionada, isso... Ou seja, você que quiser ser impactado com a glória, você que diz assim, ah, não ora mais, quem diz que não ora mais? Nós estamos aqui orando e lançando esse convite. Vem orar também, porque Deus ainda vai continuar movendo com o seu poder sobre nós. Não fique igual a nossa irmã impressionada, venha e vê também.
3: Glória a Deus. Então, pastor, domingo, no culto das 9, 2 horas de oração, como não vai ter Santa Ceia, vai dar para orar direto.
12: Exatamente. Primeiro a gente vai fazer uma oração, a primeira oração que vai até uns 40, 50 minutos, depois nós chamamos as pessoas para receber o batismo com o Espírito Santo.
11: Olha.
12: Nesse período vai ser um fogo tremendo. Não só o batismo com o Espírito Santo, mas os dons do Espírito Santo. A Bíblia fala que a gente deve buscar os dons de revelação, dom de visão, dom de interpretação, dom de maravilhas. Meu Deus, vai ser coisa incrível. Depois nós vamos fazer oração de libertação. Deus libertar casa, família, lares, pessoas oprimidas. E depois, na última oração, nós vamos fazer a oração da cura. E quem chegar enfermo vai ser curado. É coisa incrível que Deus está preparando para nós no domingo, já... agora dia 20, domingo, vai ser uma bênção que Deus já estará realizando, né, irmão?
3: Glória a Deus. E agora, o senhor já deixou um spoiler pra gente aí. O que vai acontecer no Rio de Janeiro, pastor?
12: Eu convidei a irmã Maria Lorena para estar conosco no Rio de Janeiro. Atenção, irmãos do Rio de Janeiro. Um feriado, dia 12 de outubro, feriado. Eu e a nossa irmã Lorena vamos estar na cidade do Rio de Janeiro, na rua Senador Pompeu, número 27, a Igreja Deus e Amor do Rio de Janeiro. E eu vou pregar a palavra de Deus, fazer várias orações, e depois ela vai chamar as pessoas pela divina revelação do Espírito Santo. E vai ser uma alegria. Quando eu convidei ela, ela ficou tão maravilhada. Falou, pastor Davi, eu nunca, nunca pensei que ia ser tão rápido assim o nosso encontro em cima do púlpito. E vai ser uma benção, vai ser uma alegria.
3: Glória a Deus. Agora, você que é do Rio de Janeiro, já se prepara. Você que é... Como o povo do Rio de Janeiro veio para São Paulo, o povo de São Paulo também pode ir para o Rio.
12: Vamos agradecer eles. Eles vieram, agora nós vamos ao encontro deles, né?
3: Muito bem. É dia 12 de outubro,
12: feriado
3: qual
12: nacional.
3: Horário?
12: Das 9 horas da manhã até o meio-dia.
3: Ah, tá. O culto das 9 horas, dia 12 de outubro, feriado. Não tem motivo para você não ir, hein? Pastor Davi Miranda Filho, a irmã Maria Lorene, nossa irmã evangelista, e você já pode confirmar a sua participação. Pastor, para a gente finalizar essa conversa aqui, está muito boa. Olhando para a câmera, deixa o seu convite final, a sua mensagem aí, para os irmãos que estão nos acompanhando.
12: Vocês que estão nos acompanhando nesse momento, eu quero que você... sinta a vocação que o Senhor está te convocando. Deus está convocando o seu povo para orar, para buscar a sua face. Deus está chamando. Vinde a mim todos vós que estáis cansados e oprimidos, e eu vos aliviarei. Agora só depende de você. Você chegando aqui, tenho certeza que você não vai se arrepender. O teu esforço, a tua dedicação de chegar na igreja, já é o resultado de aquilo que Deus já está preparando para você. A bênção para o lar, para a família, para você... Você está passando uma luta espiritual, está passando uma luta financeira, está passando uma luta de enfermidade. Tudo isso você vai entregar nas mãos de Deus e a resposta vai vir diretamente de Deus para você. Pode ficar tranquilo que a vitória é nossa no nome de Jesus. É do povo de Deus.
3: Glória a Deus. Muito bem.
5: Sim. Ó, temos aqui uma mensagem da Débora Gonçalves dizendo assim, ó, faz live, por favor. E a nossa irmã perguntando assim, olha... Para quem está em outros estados e não consegue vir, vai ter transmissão ao vivo da oração para quem não consegue estar conosco?
12: Sim, exatamente. Vai ter transmissão ao vivo, tanto pelo YouTube, pelo programa A Voz da Libertação, pelo Facebook, pelo Instagram também. Tudo conectado e basta você estar orando também. Não adianta só assistir, tem que dobrar o joelho e orar também. Clamar, porque o fogo vai descer.
3: Glória a Deus, glória, que Deus. Maravilha, Deus está operando. Pastor, o senhor vai para o Rio de Janeiro, tem planos para ir para outros estados também?
12: Sim, é questão de paciência, né? É questão de paciência. Vamos sim, tem muitas concentrações já que nós marcamos e outras que nós vamos anunciar. Logo, logo você vai saber, nós estaremos informando, avisando, os irmãos aqui avisam também. E vai ser uma alegria, vai ser um prazer. Eu tenho certeza que a alegria do povo de Deus é uma só. Né?
3: Sim.
12: Unir na fé, no testemunho, recebendo bênção, é o que Jesus disse, ide por todo mundo, pregai o evangelho a toda criatura, aquele que crer e for batizado será salvo. É só questão de você querer. Venha Jesus e você não vai se arrepender.
3: Muito bem, olha, prepare-se e acompanhe aqui o Voz da Libertação, que a gente vai anunciar as próximas agendas do pastor Davi Miranda Filho. Quem sabe ele chega na tua cidade, fique por dentro aqui das informações. Pastor, muito obrigado, Deus abençoe.
12: Obrigado vocês.
3: E espero que Deus abale as estruturas da sede mundial com essas concentrações, milagres e salvação de almas.
12: Deus está na frente, irmãos, não desanima, vamos juntos, estamos unidos, de mãos dadas, erguida aos céus, clamando por misericórdia, que Deus abençoe.
3: Olha só, tudo que está acontecendo aqui na nossa igreja, a gente registra e compartilha com você. É por isso que agora a gente vai acompanhar o testemunho da irmã Regina Aquino. Ela recebeu um milagre e ela vai compartilhar com a gente agora, vamos acompanhar.
13: Eu queria falar um testemunho para minha filha. Porque ela nasceu 6 e meio e ela não tem nada. Ela tá tudo cabeça, tá tudo mole, tem nem unha, tem nada, desse tamanho, pequenininha. Aí ela ficou na UTI, ficou 3 dias na UTI. Aí eu chorei bastante. Aí eu falei para o Deus, será que minha filha vai crescer? Eu só aceitou teu caminho até chegar na tua trono. Será que minha filha vai crescer? Mais o dia que minha filha vai crescer, eu vou levar na sede e participar na tua casa. Aí a minha filha cresceu. Agora já tem 10 anos já. Ela estuda, mas perdeu visão. Só visão baixa. O médico falou, quando que ela vai ter 30, 20, 40 anos, que ela não vai enxergar. Somente Deus que dá visão para ela. Ela enxerga. O médico tirou dúvida. Ela não vai enxergar. Mas ela enxerga, escreva. Ela andou sozinha. Mas até agora chegou aqui. Só que minha mãe falou para mim assim, né? Tem que buscar você Deus. Tem que você confia em Deus. Deus que vai operar mais na a vida da sua filha. Deus que vai ajudar você. Você não pode chorar para alguém. Chora para o Deus. Que Deus vai estar contigo, com você. Mas você faz voto, faz campanha, faz jejum em favor dela. Mas conseguiu, Deus muito, dá milagre para mim, para minha filha.
11: Olha, você já parou para pensar no desespero de uma mãe ao ver o filho doente, a filha doente? Esse sentimento de preocupação com o filho é o mesmo sentimento que Deus tem por você quando você está doente, quando você está passando por uma prova. E o mesmo desejo que um pai ou uma mãe tem de ajudar o seu filho, Deus também tem em te ajudar. Então, vem cultuar com a gente, vem adorar esse Deus que Ele, assim como o pai, tem cuidado de você, assim como uma mãe também. Olha, Levi, a irmã Regina compartilhou com a gente o milagre que a filha dela viveu, né?
2: E a filha dela passou por uma situação muito complicada. Eu acredito que a irmã Regina talvez não ficou totalmente desesperada, porque ela, os que confiam no Senhor, eles têm ali o respaldo de Deus, mas ficou muito preocupada com a situação da filha dela e colocou a fé em ação. E quando a gente coloca a fé em ação, o Ítalo, o milagre acontece. Quando você coloca o Senhor em primeiro lugar, né, como diz a Bíblia, buscar em primeiro lugar o reino de Deus, a sua justiça e as demais coisas, o Senhor acrescenta. Deus fez um milagre nessa irmã, na filha dela, curando, trazendo de volta a alegria para aquela família. Porque quando você tem filho, você sabe, seu filho tá doente, você fica preocupado, fica aquela tristeza dentro de casa, aquela confusão, confusão não digo, mas aquela tristeza dentro da casa. Mas quando chega a presença de Deus, quando o milagre chega, tudo volta ao normal. No nome de Deus é glorificado.
11: Glória a Deus. Olha, quando eu vejo assim, Gabriel, uma mãe contando com alegria essa vitória, nessa conquista, eu fico muito feliz, porque eu me lembro muito do cuidado que Deus tem por nós.
5: Sim, esse testemunho nós gravamos com a irmã Regina. Ela, peço até perdão por não lembrar o nome da tribo em que ela faz parte lá do Mato Grosso.
2: É indígena.
5: Indígena, mas não lembro, não me recordo. Eu estava gravando com ela, gravou ela, o esposo dela. Eu vi a filha dela.
11: Meu Deus.
5: Ela falou
11: Deus.
5: Que a filha não tinha unha, não tinha nem o crânio, né? O que cobria o cérebro. Ela nasceu sem nada, com tudo molinho assim. E eu vendo a filha dela em pé, correndo, na verdade, de um lado para o outro, salvo engano, tinha uns 12 anos ou até menos, mas estava correndo, falou, mamãe, vamos ali, foi bem na festa dos 64 anos. Vendo isso, de fato, eu vi o milagre.
2: Glória,
5: ela contando, e quando ela conta e você olha a filha, você fala, não parece não, hein? Porque assim, tá totalmente diferente de quando ela conta, porque isso é milagre. Isso, o que Deus faz é coisas grandiosas, e ela contando, você percebe que ela tem até uma certa dificuldade em contar algumas coisas do jeito, e eu fui reforçando com ela, olha para a filha dela, o milagre que ela viveu foi extraordinário.
11: Glória a Deus, e é o que Deus está fazendo na nossa igreja, né?
5: Sim.
11: E tudo isso a gente vê, o pastor Davi Miranda Filho estava falando, a gente viu no testemunho da irmã Regina, e o que a gente já falou desde o início, oração em grupo, sim, sim, oração na igreja, oração em comunhão, Deus opera. Olha só, você que está acompanhando, Deus está operando através das orações aqui na nossa igreja. Queremos que você faça parte disso, que você venha com a gente, que você ore com a gente. O nosso endereço é Avenida do Estado 4568, a entrada principal pela Avenida Prefeito Passos 10, centro de São Paulo. Você pode vir de metrô e desembarcar nas estações Pedro II ou Sé. Se você vier de ônibus, tem o terminal do Parque Dom Pedro II, o terminal do Estado, tem ponto de parada de ônibus bem no portão aqui da sede mundial, e tem uma IPDA próxima de você, viu? Acesse o nosso site ipda.com.br ou pesquise na internet, terá acesso a essas informações. 11 horas e 22 agora, o Senhor Deus tem operado na nossa igreja, e você tem visto tudo isso aqui no Voz da Libertação. É por isso que a gente faz questão de compartilhar com você mais um testemunho. Chega agora com a gente o Rogério Farias, ele também quer compartilhar, quer contar. Todo mundo quer contar aqui, quer compartilhar o que Deus está fazendo e a gente, com muito prazer, vai compartilhar com você. Vamos lá, Rogério Farias contando o seu testemunho.
14: No ano de 2014, era apenas uma diversão. Eu fui num parque juntamente com meu cunhado. Nós fomos para soltar a pipa. Chegando lá, eu subi em cima de uma árvore e tive uma queda de 7 metros de altura. Eu tinha uma garrafa de vidro do meu lado. Deus me livrou de ter perfurado o meu corpo. Tive uma fratura na coluna, fraturei 2 ossos da minha vértebra. Passei pelo médico e o médico olhou nos meus lados e falou assim: menino, você teve um grande livramento. Faltou poucos segundos para você ficar paraplégico numa cadeira de roda. E eu louvo a Deus por esse livramento, agradeço a Deus, porque se não fosse Deus na minha vida, eu não estaria aqui, andando para a glória de Deus.
11: Olha, nosso Deus tem dado livramentos em todo o tempo para o seu povo, né? O nosso irmão Rogério aí estava numa brincadeira, um momento de diversão, e sofreu esse acidente 7 metros de altura. Meu Deus do céu, 7 metros.
5: Alto.
11: Não é pouca coisa não, meu irmão. Tem gente que morre por menos.
5: Sim.
11: Tem gente que desliza no chão assim e morre, mas Deus deu livramento para o Rogério. Isso mostra que nosso Deus está cuidando, está protegendo. E você que está acompanhando de casa agora, você crê no livramento de Deus, na proteção do Senhor? Confia no Senhor que Ele tem cuidado de você. Vem para a nossa igreja que nós vamos interceder pela tua vida e com certeza Deus vai te impactar. Presbítero Levi Muniz, endereço da nossa sede mundial, por favor.
2: Igreja Pentecostal Deus é Amor, Templo da Glória de Deus, estamos aqui na Avenida Prefeito Passos, número 10, no bairro da Liberdade, ou Avenida do Estado, 4568. Estamos aqui ao lado do viaduto da Rua da Moca, próximo à Praça da Sé, próximo ao Parque Dom Pedro II. Você que vem de metrô, desce na estação Pedro II do metrô. Ônibus, tem vários ônibus no terminal do Parque Dom Pedro que passam na porta da sede mundial. Venha receber o teu milagre, faça como essas pessoas e tenha a sua vida transformada pelo poder do Evangelho.
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11: 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Agora, Gabriel, vamos encerrar nossa enquete?
5: Vamos.
11: Vamos falar sobre quem quem foi que recebeu, sim, essa honra do apóstolo João na segunda epístola?
5: Olha, nós temos 154 votos, mas também fiquei sabendo que tem alguém mandando mensagem para o Levi.
11: Ah, é?
2: O pessoal está mandando mensagem pelo WhatsApp.
11: Vamos ver, vamos ver.
2: 11982923392. O irmão João Gilberto está dizendo: a paz do Senhor Jesus. A resposta é a B, a senhora eleita. Será? O Gabriel vai responder já já. O Paulo Alexandre, aqui da Zona Norte de São Paulo, ele diz: bom dia, meus queridos irmãos. Segundo a epístola, o apóstolo João escreveu à senhora eleita. Um abraço a todos. Obrigado, meu querido irmão. A nossa irmã Lúcia, ela diz: foi a cidade Romano, foi que o João, foi a última carta de João, foi lida. É a Lúcia que está falando. Obrigado, Lúcia, pela sua participação. O Ítalo de Arujá, ele manda um abraço sempre aqui para mim, para você, para o Gabriel. E ele diz assim, um abraço para o pastor Davi Miranda Filho. Eu orei com ele, foi bênção. E ele, bom, não deixou a resposta da enquete aqui, só mandou um abraço para nós e para o pastor Davi. Tá bom? Deus abençoe.
3: Abraço recebido e com carinho.
5: Exatamente.
3: Gabriel, A, B ou C de será?
5: Ó, temos também a Nuestra Hermana Betina de Panamá.
3: Ó,
5: rapaz. E o que busca, encontra. Busca a Cristo e seguro louvás a encontrar. É, eu gastei meu troco de
3: entendi de nada, aqui. Entendi nada.
5: Ela basicamente disse buscar Deus na Bíblia, porque quem busca Cristo é seguro que vai encontrar. É certeza que você vai encontrar. E a resposta certa, visto quem leu, é a letra B, a Senhora Eleita. Como é que eu sei disso? Segunda Epístola, capítulo 1, versículo único, né? O capítulo único, versículo 1. O ancião, a Senhora Eleita e aos seus filhos, as quais amo na verdade, e não somente eu, mas também a todos os que têm conhecido a verdade. Então, a epístola fora endereçada à Senhora Eleita.
3: Olha, não sei se é no verso 3 ou 4, que ele repete, né? Ele fala também, e você, Senhora, né?
5: Sim.
3: É interessante. O apóstolo João, Levi, esse nome, Senhora Eleita, será que é uma referência à igreja em geral?
2: Pode ser, é uma enquete. Vamos colocar aí pro Gabriel responder, pro pessoal responder, né?
5: Sim, eu creio que seria uma senhora da cidade mesmo, porque ela fala assim, uma pessoa, porque ela fala assim, os quais amo, na verdade, não somente eu, mas ela também manda aos seus filhos, a Senhora Eleita e a seus filhos.
3: Muito bem. O que você acha, você que está no chat, será que essa Senhora Eleita era literalmente uma senhora, uma anciã ali daquela cidade, ou uma representatividade da igreja? Deixa aqui no chat. Gabriel, muito obrigado, parabéns pela enquete de hoje, gostei muito. Levi, obrigado pelas
2: coisas. Amém, glória a Deus.
3: Deus abençoe. E amanhã quero vocês comigo, hein?
2: 10 horas
3: da manhã. Olha só, 11 horas e 29 minutos, a gente vai ficando por aqui. Muito obrigado pela tua participação, você que votou na enquete, você que acompanha pelas redes sociais, pela Rádio Deus e Amor. Fique na paz do Senhor Jesus. Nós vamos ter a oração agora das 11h30 e amanhã, 10 horas da manhã, aqui no canal Igreja Deus e Amor Oficial e na rede de rádios Deus e Amor. A paz do Senhor Jesus.
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16: 11 horas e 30 minutos.

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1: Deus abençoe, ouvintes, internautas do programa Voz da Libertação. Estamos ao vivo, diretamente aqui do estúdio, nossa sede mundial. Então quero já cumprimentá-los com a paz do Senhor e Salvador Jesus Cristo. Sejam todos muito bem-vindos a esta programação, a esta live. Eu sou o Senhor Irmão em Cristo, Diácono Lindenberg Araújo. Nós faremos este momento de oração, de clamor. E já quero convidar você também para que ore comigo neste momento, nesta manhã, onde nós glorificaremos ao nosso Deus pelas ricas bênçãos dadas por Deus às nossas vidas. Enfim, quero ler um trecho aqui da Palavra de Deus para você que está em casa, está me ouvindo e está me assistindo através das plataformas digitais. João capítulo de número 3 e o verso 16 e o verso 17. Porque Deus amou o mundo de tal maneira que deu seu Filho unigênito para todo aquele que nele crê não pereça, mas tenha a vida eterna. Verso 17. Porque Deus enviou seu Filho ao mundo não para que condenasse o mundo, mas para que o mundo fosse salvo por ele. Então medite neste versículo, nestes dois versos, medite nisto. Jesus te ama muito e ele tem algo a realizar na sua vida. Hoje é a quarta do grande mover de Deus e cremos nesta manifestação, no seu poder e na sua glória nesta manhã poderosa. Portanto, ouvintes, convido a todos, orem juntamente comigo. Poderoso Deus, glorioso Deus, glorioso e bendito e eterno Pai, Pai de nosso Senhor e Salvador Jesus Cristo, Pai, neste momento já quero te glorificar, te exaltar, meu Pai, na beleza da Tua santidade. Senhor, meu Deus, poderoso e santo, o Senhor é justo e é fiel, é verdadeiro para operar sinais e maravilhas. Meu Deus, rogamos ao Teu Espírito neste momento, Senhor, para que realize a Tua obra completa em nosso coração, em nossa vida, em nossa casa. Senhor, meu Deus e meu Pai, eu rogo ao Teu Espírito a Sua bondade, a Sua misericórdia, em nome de Jesus Cristo Salvador. Meu Deus, glorifico o Teu nome, ó Pai, neste momento de clamor, neste momento de oração a Deus, em nome de Jesus, envia o Teu socorro, envia, meu Pai, a providência, a vitória para esta vida, para esta pessoa que Te glorifica, que ora conosco nesta manhã, ó Deus, em nome de Jesus Cristo, o Salvador, envia a Tua bênção, ó Pai. Envia, Senhor, o socorro, o milagre, a providência para esta vida, para esta pessoa que tem orado e clamado pelo seu parente, pela sua família, pelo seu matrimônio. Senhor, eu oro com fé, meu Pai, clamando ao Teu Espírito nesta hora, para que envie o grande livramento. Senhor, eu creio nisto, ó Pai, que o Senhor é Deus que justifica as nossas vidas. O Senhor é Deus que nos dá a Tua graça, que nos dá a Sua misericórdia. Ó, meu Deus, poderoso e santo, em nome de Jesus, ó Pai, vai ao encontro desta pessoa, vai ao encontro desta família, deste jovem, desta jovem, Senhor, que está enfrentando este momento de turbulência, esta tribulação na mente, esta perturbação, ó Deus, na vida desta pessoa, onde Satanás está lutando, onde Satanás está guerreando, atribulando esta mente, perturbando a mente, o coração desta pessoa. Meu Deus, nós glorificamos a Ti nesta tarde, porque nós sabemos que através da manifestação do Teu Espírito, ah, Senhor, acontece a libertação verdadeira, a libertação completa. O milagre acontece, ó Deus, e eu creio nisto. Eu creio, ó Deus, na grande multiplicação. Eu creio, ó Pai, que o Senhor é Deus, que envia o socorro, que envia a bênção e a grande vitória para esta vida agora, meu Pai. Senhor, meu Deus, Espírito Santo, Senhor, socorre as famílias, socorre, Senhor, estas vidas, socorre, meu Pai, esta pessoa que clama, que ora, que pede, meu Deus, pelo Teu perdão, pela cura, quantas pessoas que estão agora enfermos, quantos, ó Pai, que se encontram em cativos, Pai, em cadeias, aprisionados por causa do pecado, por causa, Senhor, da iniquidade, por causa também, ó Deus, desta enfermidade. Senhor, eu oro com fé, eu creio, Senhor, que o Teu Espírito intercede por nós com gemidos inexprimíveis. Pai, visita agora esta pessoa que está no hospital, esta pessoa, meu Pai, que está com câncer, meu Deus, tem misericórdia, meu Pai, Espírito Santo, envia, meu Deus, o Teu anjo agora, meu Pai, para realizar o milagre, para fazer, ó Senhor, aquilo que o homem não pode fazer, porque está escrito, para Deus nada é impossível, ó Santo Deus, Espírito do Senhor, bendito seja o Teu nome, ó Pai, entronizado nas alturas, Senhor, enaltecemos o Teu nome, ó Pai, neste momento de oração, neste momento de clamor, de súplica, de intercessão, ó Pai, bendito e santo, renova, meu Deus, esta mente, renova, meu Pai, este ministério, renova, meu Pai da glória, esta vida, agora, meu Senhor, que está clamando e que não consegue orar, não consegue, Senhor, ligar o seu coração e a sua mente no trono dos céus, mas eu oro para que o Teu Espírito envie o socorro, para que o Teu Espírito ajude esta vida, para que ele permaneça firmado na rocha, meu Pai, quantos agora estão frustrados, quantos agora, Senhor, estão doentes, com a alma angustiada, com a alma em depressão, em angústia, em tristeza, porque receberam uma palavra que abateu o seu coração. Talvez, Senhor, também perder um ente querido, mas eu creio na manifestação, na cura, no consolo do Teu Espírito, ó Pai. O Senhor disse para os discípulos, eu vou para o meu Pai, mas não vos deixarei órfãos, enviarei o Consolador. Oh, meu Deus, Teu Espírito, consola este coração, ó Pai, alegra, alegra sim, Senhor, alegra, meu Pai, esta pessoa, esta vida, esta família, que está angustiada, que está em depressão, que está angustiada, esta prova, esta luta, meu Deus, esta enfermidade, que esta pessoa tem orado, que o Teu filho, a Tua filha tem clamado, tem pedido, oh meu Deus, que o Teu Espírito possa intervir, meu Pai, nesta causa, sim, meu Deus, para que o Senhor realize o milagre, realize a providência, realize, ó Pai, ah, meu Deus, a manifestação do Teu poder e da Tua glória. Eu creio nisto, ó Pai, que o Senhor é Deus, que cura, que transforma, que liberta, que vivifica, segundo o Teu Espírito Santo, reclama, lamassu, teca, lamasteri, mianda, lamaia, sim, meu Deus, eu creio, ó Pai, no pleno avivamento, que o Senhor tem preparado para esta igreja, que o Senhor tem preparado, meu Pai, para este ministério, para o Teu povo do Brasil e no mundo, meu Deus, abençoai este ouvinte, abençoai este internauta que tem orado, Senhor, pelo renovo espiritual. Sim, meu Pai, hoje é a quarta do grande mover de Deus e eu creio, Senhor, que o Teu Santo Espírito já está movendo, já está entrando nesta causa, já está visitando este coração, esta mente, já está curando e sarando esta pessoa que estava enferma. Em nome de Jesus Cristo, abençoai, ó Deus, todo o conselho, a nossa diretoria deliberativa e a nossa diretoria executiva, os nossos pastores. Pai, abençoa os Teus servos, dando sabedoria, graça, autoridade, a unção do Teu Espírito, a unção que despedaça o jugo. Abençoa, meu Deus, a nossa presidente Ereni Miranda, a nossa vice-presidente irmã Débora Miranda, Senhor, toda a família, meu Senhor, os familiares, parentes, de perto, de longe, guarda, meu Deus, vai guardando. Abençoa, Senhor, todos os projetos, ah, Senhor, da Fundação Reviver, a Associação Reviver Help, Deus é amor. Sim, meu Pai de glória, alcança estas famílias em vulnerabilidade, alcança esta juventude, estes adolescentes que estão se perdendo na droga, que estão se perdendo nas bebidas. Pai, liberta, Senhor. Liberta esta pessoa, liberta, Pai, envia o socorro, envia, meu Senhor, e age, age para que o nome do Senhor seja glorificado. Meu Deus, eu creio, ó Pai, que o Teu Espírito Santo já está guardando esta vida. Já está guardando esta pessoa, já está guardando e livrando, que toda armadilha, que toda fúria do diabo, que caia por terra agora, que toda enfermidade, que caia por terra agora, em nome de Jesus Cristo, Salvador. Eu creio, Senhor, eu creio, ó Pai, que o Teu Espírito já está indo ao encontro desta família. Em nome de Jesus, abre portas, abre, Senhor, estas portas de escape, estas portas de livramento, estas portas de, meu Pai, de empregos, esta porta, meu Deus, que esta pessoa tem batido, insistido, ainda, meu Pai, tem perseverado, mas está perdendo a esperança, a expectativa. Mas eu creio que o Senhor abre portas, eu creio que o Senhor multiplica. Ah, meu Deus, Senhor, que o Teu Espírito é provedor. É Deus que provê no deserto, é Deus que provê no calabouço, é Deus que provê no momento.

o nosso território brasileiro, no exterior, na África, na, Senhor, na Ásia, na Europa, Senhor, na América do Sul, na América Latina. Alcança, Senhor, alcança, a sua mão é poderosa, a sua mão não está encolhida, a tua, meu Pai, os teus ouvidos não estão tampados, o Senhor contempla, o Senhor ouve, o Senhor realiza o milagre, o Senhor realiza a tua obra por completo, meu Pai. Obrigado, Senhor, obrigado por esta providência, obrigado pelo ar que nós respiramos, obrigado, Senhor, pela bênção. Oh, Espírito Santo, otorga, Pai, a bênção completa para a tua filha agora. Otorga, Senhor, otorga, meu Pai, a providência para esta casa, para esta família. O livramento que o teu servo tanto pede ao Senhor. O milagre, a libertação, ó Pai. Te clama, Lamassuri, me clama, Lamaia. Senhor, ele está sofrendo.

teu milagre. Somente uma palavra tua e ele receberá o milagre da parte do Senhor. Espírito Santo de Deus, Espírito da verdade, confirma mesmo, meu Pai, a libertação, a bênção. Abençoa, Senhor, abençoa as concentrações, as campanhas. Abençoai, meu Deus, de forma poderosa todas as campanhas aqui no templo da glória de Deus. Usa teu servo, Senhor, nessa tarde gloriosa. Usa mesmo com poder e autoridade, e que almas possam se render aos pés do Senhor, para a glória de Deus Pai. Meu Deus, derrama da tua unção, derrama da tua graça, derrama do teu poder, da tua bondade, da sua graça, da sua misericórdia sobre a minha vida, sobre o teu filho, sobre a tua filha, que tem orado, clamado por esta graça, por esta presença infalível, inefável. Senhor, a tua palavra nos afirma que todo poder foi dado ao Senhor. O salmista Davi, Senhor, ele disse: uma coisa disse Deus, e por duas vezes eu a ouvi, que todo poder pertence a Deus. Todo poder pertence a ti, ó Pai. Todo poder pertence ao Senhor. O Senhor é soberano, o Senhor é justo, o Senhor é grande, o Senhor é tremendo. Eu te adoro, ó Pai, na beleza.

que está orando conosco agora. Obrigado por esta graça. Obrigado por ter nos despertado a cada dia, a cada momento, para clamarmos ao Teu nome, para suplicarmos, para sermos despertados pelo Teu Espírito, para buscarmos, para interceder por esta nação, para interceder por este país, para interceder por esta população brasileira que tem orado, que tem buscado ao Teu Espírito. Senhor, a Tua palavra nos diz: bendita é a nação cujo Deus é o Senhor. E nós proclamamos que o Senhor é Deus desta nação. Nós suplicamos que o Senhor é Deus desta nação brasileira. Reclama la masub, clama la paia. Abençoai, ó Deus. Abençoai os nossos governantes. Abençoai toda esta nação brasileira, Pai. Confirma a Tua bênção. Salva estas almas, salva estas vidas, liberta. Tira estas escamas dos olhos para que eles possam enxergar o que está, ó Deus, à nossa frente. O Evangelho da paz, o Evangelho transformador,

0: O Evangelho, ele transforma o homem de dentro para fora. Ele muda o caráter, ele muda a mente, ele muda, meu Pai, Senhor, a nossa vida. E eu quero te render graças para que esta pessoa também possa contemplar e enxergar o poder do Evangelho. O Evangelho transformador, Pai da glória. Obrigado, Senhor. Obrigado, meu Deus. Abençoa os nossos irmãos, internautas e ouvintes. E assim pedimos e te agradecemos em nome de Jesus, o Salvador. Amém. Deus abençoe você que orou com fé. Que Deus em Cristo abençoe a sua vida grandemente. Recebam de Deus a tua vitória. Eu quero fazer um convite especial agora para você que ainda não aceitou a Jesus, para você que ainda não se rendeu aos pés do Senhor e Salvador Jesus Cristo. Faça essa oração comigo. Confesse agora que Jesus é o teu Senhor. Em nome do Pai, do Filho e do Espírito Santo. Ore comigo. Senhor Jesus, eu te aceito como meu Salvador. Perdoa as minhas falhas, os meus pecados. E escreve, Senhor, o meu nome no livro da vida, para que eu possa permanecer firme na sua presença, em nome de Jesus. Amém? Envie agora o seu e-mail, eu quero aceitar Jesus, @ipda.com.br. Você também poderá enviar sua mensagem para o nosso WhatsApp da Rádio Deus e Amor, DDD 11 98292-3392, ou também para o número 11 95094-4645. E nós estaremos aqui prontamente disponíveis para discipular, acompanhar, aconselhar, para que você também permaneça firme na presença de Deus. Lembrando também que estamos localizados na Avenida do Estado 4568, Liberdade, aqui na capital paulista. Convido você também a participar conosco destas grandes concentrações de fé e milagre no Templo da Glória de Deus. Quem orou com todos vocês? Eu mesmo, Diácono Lindenberg Araújo. Fique com Deus e a paz do Senhor Jesus.
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1: 11 horas e 59 minutos.
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12: 12:25.
13: Louvado e exaltado seja o nome de nosso Senhor e Salvador Jesus Cristo. Que prazer, que alegria e satisfação nesse exato momento estar falando com todos vocês. Estamos aqui, amados irmãos, para relembrar a vocês os grandes acontecimentos, as campanhas, as concentrações em nossa Igreja Pentecostal Deus é Amor. Quinta-feira agora, dia 17. Dia 17, a partir das 14 horas, estaremos dando prosseguimento na grande campanha Quinta-feira da Multiplicação. O que é uma multiplicação? É Deus trabalhando em nosso favor, multiplicando as suas bênçãos sobre nós. Eu sei que nesse momento tem muitas pessoas que estão precisando de várias bênçãos, seja na área financeira, seja na área de uma enfermidade, seja na área da sua vida sentimental, para a família, para o casal. E por isso estamos te convidando. Deus quer fazer milagres na tua vida. E a Bíblia diz, chegai-vos a Deus e Deus chegará a vós. É tempo de você se levantar e vir à igreja. Quinta-feira agora, dia 17, é um culto todo especial para você receber as bênçãos, a vitória, e também receber a alegria do Espírito Santo sobre a tua vida. Você que está me ouvindo agora, eu tenho certeza que Deus já preparou uma bênção especial. Vem, amado irmão, você que está me ouvindo, eu sei que Deus tem algo muito grande para realizar na tua vida. Vem, amada irmã, Deus quer fazer algo na tua casa, na tua família, com os teus filhos. Quem não precisa de uma bênção? Todos nós. Por isso, nós devemos chegar até Deus. E o Senhor Jesus disse: vinde a mim, todos vós que estáis cansado, oprimido, e eu vos aliviarei. É tempo, é hora, é a chance que Deus está dando para você. Você acredita que foi uma porta que Deus abriu para você entrar e receber as bênçãos? Quinta-feira agora, dia 17, a partir das 14 horas, aqui na Igreja Deus e Amor. Anote o endereço, amado irmão. Avenida do Estado, 4568, na Baixada do Glicério. A entrada principal fica na rua Prefeito Passos, número 10. Você não pode perder. Quinta-feira agora. Quero ver você aqui comigo, orando, clamando. Vamos pedir a bênção de Deus a favor do lar, a favor da família, a favor da nossa vida financeira. Vamos pedir a cura das nossas enfermidades. Estou te aguardando aqui, amado irmão. Não esqueça, hein? Eu tenho certeza que você chegando aqui, Deus já preparou uma bênção especial para a tua vida.
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1: Chega ao seu rádio o programa Mensagens Cantadas. Estamos aqui diretamente de São Paulo para esta grande cadeia de emissoras, também pela internet e também pelos aplicativos, com esta programação que visa levar a você a mensagem do Senhor, trazer também a palavra amiga. Com certeza a bênção do Senhor está chegando na sua casa. Vos saúda na paz do Senhor, Débora Miranda de Almeida.
2: Muito bem, vos saúda também o pastor Lourival de Almeida. Fique aqui, vamos fazer o melhor de nós para que o seu coração seja edificado, para que você tenha grande alegria nesse dia. O programa Mensagens Cantadas começa com o primeiro hino da nossa programação, agora mesmo.
1: Sim, Tudo Podemos em Cristo, Aloysio Silva cantando do álbum Novos Valores, volume 4.

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2: A responsabilidade que nós temos quando contemplamos Deus falando, quando contemplamos Deus fazendo coisas maravilhosas, extraordinárias, nós temos que assumir a nossa responsabilidade. Porque Deus não faz as coisas por exibicionismo puro e simples. Deus, tudo que faz, tem um propósito. É até um chavão isso já, né? Tudo que Deus faz tem um propósito. Você já ouviu falar da cidade de Tiro?
0: Aquela famosa cidade... Tiro e Sidom.
2: É, né? Tiro, Sidom. Sidom é outra cidade, Tiro, uma cidade, claro.
0: Uhum.
2: E o que acontece é que o Senhor Jesus, ele falava de Corazim, falava de Betsaida, de Cafarnaum. E ele dizia, ai de ti, Corazim, ai de ti, porque se Tiro e Sidom tivesse, não é, muito tempo, teriam se arrependido, se tivesse feito milagres e maravilhas aí. Portanto, haverá menos rigor. Então, essa palavra é uma palavra que ela é bastante importante. A cidade de Tiro vai sair bem melhor do que Sodoma e Gomorra no dia do juízo. Isso é interessante a gente ver, né? E a cidade de Tiro é uma cidade ao sul do Líbano, e não é longe da fronteira de Israel, não. E o Líbano é um país, né, que tem quase 5 milhões de habitantes, passa por situações complicadas, né, mas está lá. E Tiro é uma cidade de grande valor histórico, uma cidade que foi fundada bastante tempo antes de Cristo, e ela foi uma cidade que contribuiu para muitas coisas, né, por ser um local onde existem muitas coisas na questão da madeira, né? Ficando no Líbano, a gente sabe que a Bíblia Sagrada fala, na construção do templo também da casa de Salomão, a Bíblia fala do cedro do Líbano, tudo veio de Tiro, não é? Então foi tudo construído bonitinho ali e tal. E essa cidade foi uma cidade que foi crescendo, cidade que foi, eram excelentes construtores de navios também, os de Tiro, não é? E foi uma cidade que foi se tornando rica, né? Uma cidade que foi se tornando pelo seu comércio, que era bastante intenso, mas infelizmente uma cidade também que adorava deuses onde não havia a presença de Deus. E uma cidade cheia de privilégios. E por causa desses privilégios, por causa de ser uma cidade bem-sucedida, uma cidade que tinha prata, tinha ouro, o rei de Tiro, na época do profeta Ezequiel, se encheu de si mesmo. De tal modo que começou a pensar que era Deus, e não um simples mortal. O excesso de poder produz uma espécie de loucura, como aconteceu também com o rei da Babilônia, aquele que teve que pastar no meio dos animais. E aí vai. De qualquer maneira, ouvintes amados, nós estamos tentando dizer aqui que essa cidade, historicamente falando, é uma cidade bastante a considerar, né? Uma cidade que a gente tem que verificar com bastante cautela, porque ela tem muita coisa na contribuição das questões históricas bíblicas. E nós sabemos que o próprio Senhor Jesus depois acabou por falar dessa cidade. Uma cidade que sofreu bastante também, quando esse rei se achou um deusinho, né? A gente vê que esse rei acabou desaparecendo, depois essa cidade sofreu também outra vergonhosa derrota com Alexandre o Grande, rei da Macedônia, que tomou a cidade, matou muita gente ali. E a boa notícia a respeito de Tiro é que, também fazendo parte da história, mas aqui já com um relato mais forte, biblicamente falando, nos tempos de Jesus, Jesus viajou para a região e curou ali aquela menina terrivelmente endemoniada, né? E depois ele declarou que no dia do juízo, então a cidade de Tiro, e também citou Sidom, como disse a Débora, seriam cidades que haveria de haver um juízo menos pesado sobre elas do que Corazim, Betsaida e Cafarnaum. Por quê? Porque nessas cidades, Corazim, Betsaida e Cafarnaum, Deus havia feito muitas maravilhas, Jesus havia feito muitos milagres. E eles não haviam se arrependido. Jesus disse, olha, se eu tivesse feito isso em Tiro, eles certamente teriam se arrependido. Então era uma cidade que, nesse momento que da história, quando Cristo passou lá, era uma cidade mais aberta um pouquinho o coração para as coisas de Deus, e o Senhor Jesus reconheceu isso. Na sua terceira viagem missionária, Paulo fez uma escala em Tiro e se hospedou por uma semana na casa de irmãos, a Bíblia fala em Atos 21. Anos depois, também, um outro teólogo, né, que, bom, enfim, ele viveu, não quero citar nomes aqui, viveu em Tiro vários anos, e deve ter escrito dali também alguns comentários também dos livros da Bíblia. Hoje, o Líbano é o único estado árabe, pasme, que não é oficialmente muçulmano. Isso não é interessante? É muito interessante. É o único estado árabe que não é oficialmente muçulmano. De acordo com a prática comum, o presidente deve ser um cristão, o primeiro-ministro muçulmano e o porta-voz um muçulmano. Eles fazem uma divisão ali, Débora, por exemplo. O presidente tem que ser cristão, o primeiro-ministro tem que ser um muçulmano sunita e o primeiro-ministro um muçulmano xiita, o porta-voz um muçulmano xiita. Os cristãos são 32% da população. Isso é interessante, porque a gente vê que, de certa maneira, o que Jesus falou está impregnado na história dessa cidade. Não é? Uma cidade que os senhores volem. Haverá menos rigor. E a gente vê que haverá menos rigor porque existe 32% de cristãos em meio aos árabes. Não é? Então, ouvinte, aqui nós estamos evocando o quê? Primeiramente, a responsabilidade de quem ouve e de quem recebe algo de Deus. Quando Deus faz alguma coisa, Deus está dizendo alguma coisa, Deus está tendo um propósito naquilo que ele faz. E a cidade de Tiro, embora Jesus não tenha feito lá tantos milagres como fez em Corazim, ele disse, olha, Corazim, Betsaida, o juízo será maior sobre vocês. Tiro, vai ser menos, vai haver menos rigor para Tiro. E a gente vê que esse menos rigor, ele vai acontecer não por acaso. A gente vê que existe ali uma raiz daquilo, as palavras que Jesus pronunciou, elas estão impregnadas desses 32% de cristãos que existem no Líbano. Certamente isso faz com que as pessoas, conhecendo a Deus, tenham temor do Senhor, sirvam a Deus, e isso alivia, sem dúvida alguma, o juízo sobre essa nação como um todo. Agora, você que está ouvindo essas palavras, você que tem recebido de Deus bênçãos, que você tenha responsabilidade. Se Deus está operando coisas grandes na sua vida, Ele está dizendo alguma coisa. Ele está falando alguma coisa.
0: Milagre traz responsabilidade.
2: É evidente que sim. Então tome a atitude certa. Mude as decisões erradas da sua vida por decisões acertadas, para que não venha sobre você um juízo maior do que você deveria ter. Ou seja, você não precisa ter sobre você juízo nenhum. Agora, se você ouve, se você recebe e não toma a atitude certa na direção de Deus, certamente você vai estar incluído nesse ai. Aí, ai é ai, né? Quando você fala ai, é porque é alguma dorzinha que aconteceu aí.
0: A mensagem do Senhor chega para você. 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Cristina canta do CD Vaso Restaurado.

Creia nesta palavra, ela é verdadeira, Deus é fiel, Ele te levanta onde você estiver. Ouvindo essa mensagem, Deus está direcionando essa mensagem especialmente ao seu coração. Creia, Deus te levanta, mas você precisa também fazer a sua parte. 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A ingratidão do povo de Israel traz o peso da palavra do Senhor contra eles. A gente, ao ler aqui o livro de Malaquias, no capítulo 1, já nós encontramos 8 perguntas atrevidas que o povo faz a Deus. Mesmo com aquela ingratidão toda, o povo ainda não reconhece, né? Aqui no capítulo 1, versículo 2, diz assim o povo: eu vos tenho amado, diz o Senhor.

responde: ofereceis sobre o meu altar pão imundo, e ainda perguntais em que havemos profanado. Povo sempre foi povo, né? Nós temos aqui no capítulo 2, vamos para o capítulo 2 de Malaquias. Aí está escrito: ainda fazeis isto, cobris o altar do Senhor de lágrimas, de choro e de gemidos, de sorte que ele já não olha para a oferta, nem aceita com prazer da vossa mão. E perguntais por quê? Ainda perguntais o porquê disso? Versículo 17 do capítulo 2. Enfadais o Senhor com vossas palavras e ainda dizeis em que o enfadamos ao Senhor. Também no versículo 17. Desde os dias de vossos pais, Deus falando e respondendo ao povo. Desde os dias de vossos pais, vos desviastes dos meus estatutos e não os guardastes. Tornai-vos para mim e eu me tornarei para vós, diz o Senhor dos Exércitos, mas vós dizeis em que havemos de tornar? Deus ainda mostrando, dando uma chance, mostrando a dica, né? Olha, tornai-vos para mim. Vocês estão me enfadando, mas tornem-se para mim e eu vos tornarei para vós. Quer dizer, Deus ainda mostrando aquela compaixão, aquele amor, né? Vocês estão me profanando, vocês não estão me honrando e vocês não têm me amado, mas eu te dou uma dica, né? Deus diz ao povo: tornem-se para mim e eu me tornarei para vós. Esse Deus é bom demais, né? E o povo sempre ingrato, reclamando, mas Deus sempre também ajudando, Deus sempre falando, Deus sempre tocando. Eu sou de Deus. Você vai ouvir agora com Débora Miranda do álbum É Assim Que Adoro, lançamento da nossa gravadora MC Music.

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1: Debra, alguns números. 152 milhões de meninos ou crianças, né? São ainda obrigados a trabalhar ao redor do mundo. É muita, muita criança, né?
0: Uhum.
1: São obrigados. 248.800 brasileiros estão presos e ainda não foram julgados. 3.200 famílias brasileiras já aderiram ao homeschooling, aquela coisa de sistema
0: casa,
1: de, né? domiciliar, né? Isso em 2016. Cerca de 6 mil crianças, então, estão aprendendo em casa, ou aprenderam em casa em 2016. Interessante isso, né? Os pais não querendo mandar filhos para algumas escolas.
0: E educam em casa, ensinam em casa.
1: Para se precaver de algumas coisas. 54.990 autoridades brasileiras têm direito ao foro privilegiado. Isso é uma vergonha, né?
0: Isso que a Constituição diz que todos são iguais perante a lei.
1: É, entre políticos, né? Membros do Judiciário e também do Ministério Público. Quanto mais estudo, quanto mais educação as pessoas têm, eu acho que maior juízes deveriam sofrer e não ser protegidas para praticar crimes, não é? E o que tem... Bom, enfim, vamos tocar...
0: Vamos seguindo,
1: porque esse assunto é longo, né? É longo.
0: Dá muito pano para manga, é. Né?
1: 788 mil pessoas morreram por suicídio em todo o mundo em 2015. Eu queria chegar aqui. Eu queria chegar exatamente aqui. Ah, só vou passar mais dois números, depois eu volto, né? 21% do tempo das principais emissoras abertas do Brasil são de programação de cunho religioso. Ah, 727 dos 3.779 versículos dos quatro evangelhos, preste atenção, 727 dos 3.779 versículos dos quatro evangelhos, Mateus, Marcos, Lucas e João, falam a respeito especificamente de cura de doenças físicas ou mentais e da ressurreição dos mortos. Para você ver que a Bíblia valoriza, né? Deus valoriza a questão de libertações, curas, milagres e maravilhas. Voltando, Débora, a 788 mil pessoas que cometeram suicídio em 2015, a gente fala sobre também o suicídio à sombra da igreja.
0: É um assunto na pauta do dia, né?
1: Ah, o Brasil está comovido ainda com o suicídio de um pastor, não é? No Rio de Janeiro. E a gente já vinha tratando desse tema já há algum tempo. Tanto nós fizemos o nosso congresso aqui em 2013.
0: Os pastores, né?
1: Exatamente. Foi 2013 o congresso de pastores. E um dos temas era o pastor também é ovelha. Onde nós tratamos o assunto do pastor que também tem sentimentos, o pastor que também sofre, o pastor que tem dor, o pastor que tem luta, o pastor que também pode sofrer depressões. O pastor, eu falo muito, pastor não é super-homem.
0: É verdade.
1: Falei muito isso,
0: né?
1: Não é semideus, não é vice-deus. Nós somos pessoas. E como pessoas, nós também temos os nossos sofrimentos, as nossas lutas. Um de cada três frequentadores regulares de igrejas protestantes nos Estados Unidos diz que um conhecido próximo ou um membro da família morreu por suicídio. Isso é um estudo feito pela Lifeway Research. Pesquisas dessa Lifeway. Os pesquisadores entrevistaram 1.000 pastores protestantes e 1.000 pessoas que frequentam a igreja pelo menos uma vez por mês. Cerca de um terço dessas vítimas de suicídio, aproximadamente 35%, 33%, 34%, frequentava a igreja pelo menos mensalmente. Então não é só a questão do pastor. Nós, como servos de Deus, também temos de entender que nós somos pessoas.
0: É verdade.
1: E como pessoas estamos sujeitos às depressões, estamos sujeitos a ansiedades. E nós temos, é evidente, que buscar socorro. E nós, como crentes, temos de enxergar, Débora, enxergar quando nosso irmão, quando nosso pastor, quando os membros da nossa igreja estão passando por um momento difícil.
0: É verdade. A Bíblia não fala exatamente dessa palavra depressão, porque eu creio que é uma doença moderna, né?
1: Uhum.
0: Não que não tivesse nos tempos bíblicos, né? Mas eu creio que quando a gente vê que Elias se trancou, entre aspas, na caverna, foi uma depressão. E após uma grande vitória ali no Monte Carmelo, né? A gente vê que pessoas que estão na igreja passam por depressão e muitas pessoas acham que isso não pode acontecer ao crente. E muito menos ir a um médico e buscar um remédio para ajudar a passar aquela fase, talvez, de luto. Uma fase de perda, de tristeza, de perda de um emprego, né?
1: Pois é.
0: Todos nós estamos sujeitos.
1: Questões familiares.
0: Né? Exatamente.
1: Ou às vezes uma questão química. Começa com a questão química de desbalanço.
0: Cerebral, né?
1: Um desbalanceamento cerebral, hormonal, enfim. Débora, 4% de membros e 4% dos pastores apenas conheciam as lutas dos seus entes queridos que acabaram tirando a própria vida. É muito pouco. Ou seja, 96% das pessoas não conheciam as lutas, os problemas, não sentiram as diferenças nos seus entes queridos. Que acabaram aí em 2015, 788 mil pessoas tirando a própria vida. Então, olha, é um assunto tabu? É. Mas no meio evangélico, quando se fala de suicídio no meio evangélico, a primeira questão é, foi para o céu ou foi para o inferno? A primeira coisa que as pessoas perguntam. E
0: essa pergunta não deve ser feita. Nós devemos ver essa situação e abrirmos os olhos para as pessoas que estão ao nosso redor, né?
1: Devemos conhecer, sim, o que nós entendemos biblicamente, não é? Mas quem julga é Deus, né? A situação Deus julga. Nós temos um conhecimento bíblico e sabemos de algumas situações, e sabemos, mas existe, a gente não conhece o que aconteceu entre a pessoa e Deus, enfim. Deixa Deus julgar, embora tenhamos nós o conhecimento, sim, mas nós não queremos também que as pessoas se sintam mal com deduções desnecessárias. É? O que nós temos de fazer é ajudar a pessoa enquanto a pessoa está viva. Temos de fazer isso. E olha que essa pesquisa que eu estou falando, que apenas 4% das pessoas se inteiravam. Eu não sei se por falta de interesse, eu não sei se falta de cuidado, mas às vezes é falta de interesse, falta de cuidado, às vezes é falta de amor pelo próximo, né? Então as pessoas às vezes têm até medo de perguntar ao outro, olha, precisa de ajuda ou coisa assim. Essa pesquisa foi feita pela Associação Americana de Conselheiros Cristãos. Então nós temos que nos importar um pouco mais com as pessoas. Temos que ser um pouquinho mais humanos para com as pessoas e entender que todos nós sofremos as mesmas dores, uns com mais profundidade, outros com menos profundidade, e nós temos de ter paciência, ter um pouquinho mais de amor de Deus em nosso coração, no trato com as pessoas, porque isso vai ajudar a salvar muitas vidas. O assunto é longo, outro dia a gente volta ao tema. Prefixos neste momento.
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2: 13 horas e 5 minutos.
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2: Eu confio em Deus, canta Caterine Magalhães.

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1: E nós vamos, Débora, tocar no assunto de novo, né? Você estava falando sobre a crente ao médico quando está depressivo e tal, porque, infelizmente, as coisas acontecem, você não sabe de onde é que surgem essas coisas. Por exemplo, na nossa igreja surgiu o assunto que não podia usar sabonete, não podia usar perfume, desodorante, né? São os crentes que acham que é fedor que leva para o céu, né? porque de onde surge isso? É. Quanto mais fedorento, irmãos, mais fedorento. Isso está errado, né? E tantas coisas.
2: É o mirdeza,
1: não pode,
2: né?
1: Tomar Coca-Cola, porque.
2: É o mirdeza.
1: Irmão, tá vestido aí, a irmã, tá com a saia vermelha, vai pro inferno, porque vermelho é a cor de Satanás. Mas não é. Não, vou devagar, né? Isso não é. Daí Deus e amor nunca pregou isso. É. Mas as pessoas trazem, às vezes vem, porque o irmão é cheio de poder, porque ele é humilde. Assim, tem que analisar a luz da palavra de Deus, porque o que é de Deus está na palavra de Deus. Não está na palavra de Deus, não é de Deus. Falando sobre ir ao médico, Débora, a pessoa está ali depressiva e tal.
2: Esses dias mesmo, eu estava falando com a irmã, eu falei, irmã, realmente você está passando um momento difícil. Busca um médico, um psiquiatra, ele vai te dar um remedinho para você conseguir amenizar esse momento difícil que você está passando, né? Uma pessoa crente, serva de Deus, busca Deus. Não é que ela esteja em pecado que está acontecendo isso, não. Ela realmente passou momentos difíceis, né? Imagine uma pessoa enlutada, uma mãe que perde um filho. Meu Deus, ela vai realmente ter vontade de sair de casa, de ter um tempo que ela vai ficar bastante depressiva, ela vai querer ficar no cantinho dela. E é claro que um remédio vai ajudar ela a ver esse momento da vida, esse período, com um pouquinho mais de alegria, né? Então não é pecado você que está depressivo, você que não tem vontade de fazer nada, perdeu até a motivação de sair de casa por algo que aconteceu na sua vida. Não há nenhum pecado de você buscar um médico, uma ajuda médica. É pecado ir ao médico? Lógico que não. Deus faz a gente passar momentos difíceis, permite, vamos dizer assim, outras palavras, para nosso amadurecimento, mas isso não quer dizer que você não possa buscar uma ajuda médica, né? Em nenhum momento há proibição na Bíblia para isso. E não veja as pessoas que estão enlutadas proibidas de buscar um médico, uma ajuda, uma terapia. Não é verdade? Às vezes a pessoa não consegue sair daquela situação se não tiver um remedinho para ajudar. E não há pecado nisso, irmãos. Nós estamos falando a verdade. Queremos ajudar vocês. Eu sei que muitos ouvintes estão passando momentos muito difíceis. A cruz está muito pesada. Você tem buscado a Deus, você tem orado. Mas não há nenhum problema em você buscar ajuda médica. De jeito nenhum.
1: Pois é. Então, pode buscar ajuda médica. A questão da depressão. É só lembrar um dos maiores profetas que a Bíblia Sagrada relata, que depois de uma grande vitória ter sido grandemente usado...
2: Falei de Elias aqui, né, da caverna, né?
1: É, mas ele antes tinha dito, Senhor, olha, o Senhor pode tirar minha vida, porque eu não sou melhor do que os meus antepassados.
2: Sinal de depressão.
1: Totalmente depressivo. Depois de ter uma grande vitória, uma grande experiência, sentiu, né, que, puxa, mas eu imaginava que essa vitória fosse me livrar das perseguições e tal, e não aconteceu. Então, ele, como tinha uma grande expectativa, sofreu também uma grande frustração. E é claro que uma pessoa frustrada pode passar por um processo. E o que Deus fez? Deus o fez dormir. Deus o alimentou. E depois de fortalecido, Deus o fez caminhar. É um tratamento, minha gente.
2: É uma terapia, né?
1: É uma terapia. Então a gente não pode, de repente, achar, não, eu sou crente, não posso visitar. Pode e deve fazer os seus exames periódicos. Está se sentindo mal, vai ao médico. O médico foi deixado aí para nós podermos usar, sim. Por que não?
2: É verdade.
1: Né? E vamos ajudar mais, Débora. Muitas pessoas, elas sofrem no seu interior, mas querem manter aquela postura de...
2: Não posso mostrar que estou falho nessa parte.
1: Não posso mostrar fraqueza.
2: É, exatamente.
1: E eu acho que é tão interessante a gente entender que nós somos fracos, minha gente.
2: Porque a gente até entende, Lorival, eu até entendo que hoje é muito difícil você encontrar uma pessoa de confiança para você chorar no ombro dela. É muito difícil, você tem medo. Você vai na igreja, você encontra irmãos, mas não encontra todas as vezes amigos. Né? Se encontra irmãos em Cristo, mas todos eles são amigos? Será que não vão espalhar para os outros que você está depressivo? Né? Então, veja, ontem mesmo eu conversei com uma outra irmã, que ela falou assim, eu estou passando um momento de depressão, e uma pessoa falou para a outra, não liga para ela não, que ela está depressiva. Isso é uma frase que feriu muito ela.
1: Essa frase é uma desgraça.
2: Você imagina? Então, essa pessoa que falou isso podia falar, vamos ajudar a irmã que ela está depressiva. E ela não está em pecado. Ela disse, eu estou num momento difícil, fui procurar um médico, o médico falou assim, vamos te tratar. Eu falei, você fez a melhor coisa. Buscar um remédio, buscar uma ajuda. E ela falou assim, olha, esse remédio me ajudou tanto que você não pode imaginar. Eu falei, te vejo até diferente, seu rosto mais alegre. E ela falou assim, olha, esse remédio foi maravilhoso. Eu realmente saí do fundo do poço. Né?
1: É, e vamos ajudar mais, vamos estender mais a mão. Você não é durão, não. Você sabe que você não é durão. Você está sofrendo aí. Né? E os críticos também, que vamos ajudar mais, ao invés de ficar só criticando, acusando, né? Só acusando, só cobrando. É muita cobrança.
2: É verdade.
1: Né? Vamos ajudar mais, vamos estender mais a mão e vamos nos unir. Assim, um ajuda o outro, eu creio que melhora para todo mundo.
2: E até terminando, Lorival, eu acho que não somente olhar o membro, mas olhar o seu pastor. O pastor, eu que sou filha de pastor, eu via que as pessoas cobravam muito dos meus pais. É uma cobrança que, como se ele não pudesse nem ficar enfermo. Né? Então a gente via que os filhos dos pastores sentem as dores dos seus pais. E eu vi muitas vezes meu pai passar um momento difícil, minha mãe... Então, a gente cresceu na igreja, a gente morava no porão da igreja, a gente via a igreja no dia a dia, e a gente via que meu pai não tinha tempo nem de ir na escola participar de uma reunião. E até quando ele cresceu, eu cresci, ele falou, filha, me perdoa que eu nem ia nas reuniões porque a obra me absorvia demais. Então, vamos olhar o nosso pastor, né? E ver se ele está precisando de alguma coisa. Às vezes ele está um pouco ausente da igreja, será que não é a depressão que o tomou, né? Então nós temos que olhar com olhar de misericórdia. Falta muito amor. Tem muito dedo em riste, muito julgamento e muito pouca
1: compaixão.
2: Amor. Exatamente.
1: E pouca ajuda. As pessoas hoje não querem ajudar mais, não. Então ajude um pouquinho mais, né? E eu creio que isso vai fazer bem para você também. Porque ajudar as pessoas faz bem para as pessoas ajudadas e para nós também, que ajudamos, se ajudamos, não é? Porque eu creio que isso é totalmente de Deus.
2: É verdade.
1: Mas a gente volta a falar sobre o assunto, Débora. Nós voltamos a tocar no assunto justamente pela questão dos médicos, que muitas pessoas não vão aos médicos achando que é pecado.
2: Não, tem que
1: realmente
2: se cuidar.
1: Pode ir ao
2: médico. Né? Cuidar da sua vida física, né? Do seu corpo físico e também da sua mente, né? Da parte neurológica, psicológica. Isso é muito importante, porque a gente é realmente emoção. O ser humano é emoção. Então não adianta, a gente é realmente movido por aquilo que a gente pensa, aquilo que está no nosso coração, né? Então busque ajuda médica. Está precisando? Vai lá, se trate. Com certeza você não vai ser recriminado por isso e Deus não vai dizer que você está pecando contra Ele por causa disso. Tá certo?
1: Bem, vamos a mais um hino.
2: Divino Hóspede, Grupo Paz canta do CD Mil Motivos.

Vamos seguindo, e aqui agora a nossa dica de saúde, né? Eu primo muito pela minha saúde e eu acho que você gostaria de ser saudável, então prime também pela sua saúde física. Você dorme bem, você tem um bem-estar o dia inteiro, né? Quando a pessoa está sobrepesada, a pessoa está com níveis altos de triglicérides, colesterol, a pessoa não se sente bem, não é verdade? Então, eu trouxe aqui uma dica de uma fruta que é ótima para todo mundo e melhor ainda para quem faz exercícios físicos. Ela é fácil de encontrar, super prática para comer, e ela se chama banana. Nós temos a sorte, vamos dizer assim, a bênção de termos vivido e nascido num país tropical que as frutas são em abundância. Temos vários tipos de bananas para todos os gostos, a banana nanica, a banana prata, a maçã, a banana ouro, a banana da terra, enfim. Agora, por que será que ela é ideal para principalmente quem faz exercícios? Graças ao seu alto teor de potássio, vital para as pessoas que fazem exercícios físicos e também a manga. Mas hoje nós estamos falando especialmente da banana. E quem pratica exercícios tem um motivo a mais para comer ela. É uma excelente fonte de energia, de rápida absorção, além de ser de fácil digestão. Então, antes de você fazer a sua caminhada, você pode comer um lanche, que é a banana, né? E uma outra boa notícia, a banana não causa prisão de ventre, ao contrário, ela tem muita fibra e favorece o funcionamento do seu intestino. Então, incluí-la na dieta é importante, de preferência in natura, e não em forma de doces, bolo de banana, coisas assim. Agora, como escolher uma boa banana, né? Olha, preste atenção, ela não tem que ter a podridão da coroa, naquela parte em que você arranca a banana, ela não pode estar escura, a casca não pode estar rachada, porque ela está proliferando bactérias, e ela não tem que ter também a ponta escura, que a gente chama ponta de charuto, né? Aquela ponta preta. Então evite. E se ela tem pontos pretos e ásperos, indicam picada de inseto. É diferente aqueles pontos pretos que indicam açúcar, né? Mas se ela está com o ponto preto juntamente com a aspereza, indicam picadas de inseto. Então escolha bananas com bom aspecto e o aroma é bastante característico. E se forem pré-embaladas, então fique atento à data de validade, porque às vezes o mercado põe um preço mais módico, mais fácil, né? Mais baratinho, porque ela está para vencer. Então preste atenção. De modo geral, prefira as bananas de casca amarela, com pequenas manchas marrons e não pontos pretos, tá? E sem partes moles ou machucadas. Caso não venha a ser consumida logo, então dê preferência às que estão regularmente verdes, aguardando até que amadureçam. Para sua proteção, compre bananas etiquetadas com selos de marca ou indicações das lojas de varejo que permitam identificar seu tipo e de onde ela vem. Manuseie as bananas com cuidado, pois são sensíveis a choques, batidas que provocam manchas na casca e aceleram o amadurecimento. Também transporte as bananas com cuidado e não coloque outras compras em cima dela. Compre apenas o necessário daquilo que você vai usar e consuma em poucos dias para evitar a perda da qualidade, principalmente no tempo quente, né, que ela amadurece muito rápido. Bananas são sensíveis ao frio e não devem ser guardadas na geladeira. E ambientes quentes pode acelerar seu amadurecimento. Portanto, o ideal para manter a qualidade é deixá-las em lugares arejados, onde ventam bastante. Tá certo? Falamos um pouquinho de saúde aqui no MC. Espero que tenha valido para você essa nossa dica de saúde. Tá certo?

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1: Um, dois, três, já está no ar o nosso programa Sessão da Criança. Muito bem, aqui estamos em mais um dia. E como vocês estão, hein? Eu tô muito bem. E eu já quero dar um abraço em todos vocês e também dar a minha saudação na paz do Senhor Jesus. E é muito gostoso estar aqui. Muito bem, nós vamos agora para a nossa primeira música de hoje. E olhem, eu vou colocar uma música do meu novo CD, Débora Kids Volume 2, este hino bonito, que menino é este? Vamos ouvir? É do meu novo CD, Débora Kids Volume 2, pelo menos um pedacinho. Vamos, neste momento, ouvir.

0: Realmente ele é o Salvador, é aquele que veio em forma de homem, morreu numa cruz, ressuscitou por causa de mim, por causa de você. E olha que interessante, eu recebi esta semana uma pergunta bastante interessante de uma criança. Vamos ouvi-la.
1: Tia Débora, por que que Deus e Jesus nos amam? O que que a gente fez para ele nos amar?
0: Ó, respondendo a sua pergunta, Deus nos ama porque simplesmente ele decidiu fazer isso. Deus não nos ama porque nós somos bons ou boas pessoas. Na verdade, ninguém mesmo é bom o suficiente para receber e ser merecedor do amor de Deus. Isso não é maravilhoso? Que Deus nos ama mesmo quando muitas vezes nós o ignoramos e o desobedecemos? Mas a Bíblia fala que Deus mostrou para nós o seu grande amor. Ele mostrou o seu imenso amor por nós. Sabe quando? Quando ele enviou Jesus. Jesus morava lá com Deus nos céus. E ele pediu para o seu filho Jesus descer aqui na terra, morrer por nós, para que nós pudéssemos ser perdoados e purificados dos nossos pecados pelo sangue dele derramado na cruz do Calvário. Agora eu queria falar com os pais. A melhor maneira de você ajudar os seus filhos a entenderem o amor de Deus é demonstrando este amor aos seus filhos. Abrace os seus filhos, se alegre com seus filhos, guie eles, discipline eles, fale com eles, gaste tempo com seus filhos, os aceite da maneira que eles são. Perdoe seus filhos, ajude seus filhos, esteja ao lado dos seus filhos e provê para eles o que eles realmente precisam. Aí sim, os seus filhos entenderão o que é o amor de Deus.

0: Muito bem. Agora nós vamos para a nossa história de hoje, que tem o título O Pobre Homem Doente.
1: Fique bem quietinho, está na hora da historinha.
2: Leproso, leproso, leproso!
0: A Bíblia nos conta que existia um homem muito, muito infeliz. Ele morava sozinho, num ranchinho do interior, muito longe da cidade. Mas ele tinha de morar lá no ranchinho. Mas por quê? Por que que ele não morava na cidade? Ah, já conto para vocês. Sabem por que ele não morava na cidade? Porque os cidadãos daquela cidade, os homens daquela cidade, o tinham expulsado de lá, porque todo mundo tinha nojo dele. Pobre homem, ele sofria de uma doença perigosa. Ele era leproso. Leproso? O que é leproso? Olha, a cabeça deste homem estava cheia de feridas. Suas mãos, os seus pés, o seu corpo inteiro, todo estava cheio de feridas. E quem chegasse perto dele facilmente poderia contrair a doença perigosa. Por isso, ninguém queria ficar perto desse homem leproso. Algumas pessoas tinham de levar-lhe algo para comer, mas eles nem entravam na casinha dele. Eles colocavam perto do rancho onde ele morava e então saíam correndo de lá com medo de pegar aquela doença. Tinham nojo, o desprezavam. Por isso ele era muito triste e infeliz. Ah, crianças, mas Deus o amava. Mesmo leproso, mesmo cheio de feridas na sua cabeça, nas suas mãos, nos seus pés. E Deus o amava do jeito que ele era. Porque a Bíblia fala, porque Deus amou o mundo de tal maneira. Nós não podemos medir esse amor. Ele não amava somente aquele homem leproso, ele ama você do jeito que você é. Ah, isso é maravilhoso, não é verdade? Vejam, crianças, que quando o homem leproso ia na cidade grande, as pessoas às vezes vinham ao seu encontro e quando ele saía um pouquinho na estrada mancando, aí então ouviam seus gritos, gritando assim:
2: leproso, leproso, leproso!
0: Quem será que está gritando? O próprio homem leproso. Mas por que, tia Débora? Ah, ele era obrigado a falar quando ele estava chegando na cidade grande, para prevenir as pessoas, para que as pessoas não se aproximassem, se desviassem dele, para não serem contagiados com a lepra. E muitas pessoas até pensavam: que será que esse homem nojento está aí fazendo no caminho, no meu caminho de casa? Ah, o pobre leproso era tão infeliz. E não era somente ter aquelas feridas, não, ele sentia dores nas mãos, nos pés. Ai, ninguém poderia curá-lo. Não havia remédio para isso. E todos eram muito rudes com ele, grosseiros. Mas certo dia, algo maravilhoso aconteceu. O Senhor Jesus chegou perto daquela cidade. E aquele homem leproso não conhecia a Jesus, mas ele já tinha ouvido falar, porque as pessoas falavam muito a respeito de Jesus. Eram as pessoas que lhe traziam comida e aquelas que passavam por ele na estrada e ficavam dizendo: Jesus pode fazer tudo.
3: É verdade.
0: Sim, Jesus pode. Jesus pode curar. Jesus pode transformar. Exatamente, crianças. Jesus poderia fazer tudo. E Ele pode fazer até os dias de hoje. Ele poderia curar aquele leproso. Ele poderia fazer tudo o que Ele lhe pedisse com fé. E o Senhor Jesus começou a ser falado naquela região. E aquele leproso queria saber quem era ele. Jesus é o único Filho de Deus sem pecado. Porque nós somos filhos de Deus, mas temos pecados. Jesus não. E quando aquele homem doente ouviu sobre esta notícia, que Jesus poderia curá-lo e curar qualquer enfermidade, ele ficou pensando.
3: Ah, então eu tenho de ir ao encontro de Jesus, porque ele poderá me curar também. Se ele cura qualquer enfermidade, ele pode me curar também.
0: E aquele homem ficou muito entusiasmado e saiu correndo para procurar o Senhor Jesus. Coitadinho, ele saiu mancando pelo caminho, com seus pés cheios de ferida, o mais depressa que ele poderia. E quando chegava gente perto dele, o leproso gritava:
2: "Leproso! Leproso! Leproso!"
0: Porque as pessoas precisavam saber que ele tinha esta doença e que eles não se aproximassem para não serem contagiados com a lepra. E então as pessoas, quando ouviam o próprio leproso gritando: "Leproso! Leproso!", elas davam uma volta, olhavam com desprezo, porque todos o achavam uma pessoa nojenta, repelenta, por causa daquela enfermidade. Mas fala sério, né, crianças? Eu não desprezaria uma pessoa com lepra. Você pode até ficar longe para não ser contagiado com a enfermidade, mas desprezar, isso é pecado. Desagrada Deus. Assim como também é pecado quando a gente mente, quando a gente fala palavrão, quando a gente desobedece aos nossos pais. É a Bíblia quem fala que todos nós somos pecadores e fomos separados de Deus. E aquele homem leproso foi procurar Jesus. Ele ficava pensando:
3: "Tomara que Jesus não tenha nojo de mim. Tomara que ele me queira curar dessa lepra."
0: Quem sabe, crianças, não seria melhor o leproso voltar e se meter novamente naquele ranchinho e continuar sofrendo as suas dores?

0: procurava aqui, procurava ali, e sempre olhando em redor de si para ver se ele avistava o Senhor Jesus. De repente, o leproso viu uma grande multidão, uma aglomeração de pessoas. E ele pensou, será que Jesus está ali no meio daquela multidão? E finalmente, ele foi chegando perto, perto, não chegou tão perto, porque ele estava ainda com lepra. E ele gritou,
1: leproso, leproso.
0: E as pessoas olharam para ele apavoradas, com medo de ser contagiadas pelaquela enfermidade dele. E então o homem correu em direção do Senhor Jesus o mais depressa que pôde. E todas as pessoas saltaram para trás, assustadas, quando o viram gritando zangadas. Vai embora, leproso, vai embora. Vai, se afasta dele, se afasta dele. Vai embora, o que você veio fazer aqui? Mas o homem leproso já estava com o Senhor Jesus. E naquele momento, ele caiu de joelhos à frente do Senhor, estendeu suas mãos doloridas para que Jesus pudesse atendê-lo. E ele clamou assim:
1: ó Senhor Jesus, eu te peço que o Senhor me cure, porque sei que o Senhor pode fazê-lo, desde que o Senhor queira me curar.
0: Crianças, será que o Senhor Jesus não mandaria aquele leproso ir embora? Afinal de contas, ele poderia contagiar toda aquela multidão com a sua enfermidade, com a lepra. Mas Jesus não tinha medo daquelas feridas. Não, ele não se afastou do homem leproso. Ele não o desprezou. Jesus tinha muita dó daquele pobre homem. Jesus tinha muito amor pelas pessoas, tanto é que ele se entregou para morrer na cruz do Calvário. E ainda bem que ele não ficou morto, mas ele ressuscitou no terceiro dia. E naquele momento, aquele homem estava ali com medo até de se aproximar de Jesus, mas Jesus foi ao encontro dele. E toda aquela multidão ficou assustada quando Jesus foi ao encontro do leproso. Mas Jesus nem ligou para isso. Jesus pôs as suas mãos poderosas sobre a cabeça daquele homem. A cabeça dele estava cheia de feridas. E naquele momento, Jesus, com toda a autoridade, ele disse: eu quero te curar, fique sã agora da sua enfermidade. Crianças, vejam! De repente as feridas que estavam na cabeça, nas mãos, nos pés, em todo o corpo daquele leproso, desapareceram, e ele ficou curado da lepra, e ele ficou muito feliz, e o povo ficou assustado de ver o grande poder de Deus. Deus é poderoso, Deus é maravilhoso, e acima de tudo, Deus é muito bom para nós, e foi também muito bom para aquele homem que estava leproso. Todas as dores daquele homem desapareceram imediatamente. O homem estava completamente curado das suas feridas. A sua pele estava limpa. Não havia mais feridas, não havia mais dor, porque Jesus o havia curado, e aquele homem chorou de alegria.
1: Obrigado, Senhor. Eu nem sei como agradecê-lo.

0: porque o Senhor me curou da lepra.
1: Crianças, as pessoas estavam necessitadas de Deus. As pessoas eram pobres no seu espírito, não tinham Jesus. Eram infelizes esperando por Jesus. Então Jesus, após ter curado o leproso, ele tinha de continuar o seu caminho, porque ele ainda precisava fazer as pessoas felizes, e elas esperavam por ele, por onde ele passava. Aquele homem confiou em Jesus. Ele acreditou que Jesus realmente era o único Filho de Deus sem pecado, o único Filho de Deus perfeito. E aquele homem leproso creu. Ele acreditou que Jesus poderia curá-lo. Assim como ele fez, Deus quer que você acredite na sua palavra, acredite nele, o recebendo em seu coração e obedecendo a sua palavra. Ah, crianças, aquele pobre homem agora não estava mais leproso. Agora ele não precisava mais fugir das pessoas. Ele poderia caminhar pelas ruas da cidade normalmente, porque ele não tinha mais aquela doença. Ele não era mais leproso. Ele não iria mais contagiar ninguém com a sua enfermidade. Mas ele não voltou para aquele rancho feio lá no meio do mato, não, não. Ele voltou para a sua casa da cidade, onde ele tinha morado por tanto tempo. Antes de ele ficar doente, ele poderia agora novamente ir para onde quisesse. Ir na padaria comprar pão, ir no mercado comprar a sua comida. Ele poderia pegar o transporte que quisesse pegar, porque agora ele estava limpo, curado da sua enfermidade. Vocês viram como Deus é poderoso? É o mesmo Deus que nós servimos hoje. Era o Deus daquele homem. E é o nosso Deus também hoje. E ele não precisava mais gritar, leproso, leproso, para prevenir as pessoas. Ah, e ninguém mais era mal educado, rude para com ele. E vejam, crianças, que ainda há pouco ele tinha sido tão infeliz, não é? Mas agora ele havia se tornado um homem alegre, robusto e não tinha mais nenhuma enfermidade. Porque o Senhor Jesus é quem tinha dado este grande presente, a cura da sua lepra. E hoje você também pode receber este grande presente de Deus, que é a cura da sua alma. Eu explico. Você, quando não tem Jesus em seu coração, o seu coração é doente, ou seja, você tem um grande vazio no seu coração. Você, mamãe, papai que me ouvem, vocês têm um grande vazio na vida de vocês se vocês ainda não aceitaram Jesus como seu Senhor e Salvador. Aceite-o hoje. Aceite esse presente, que é o presente da salvação. Se você ainda não é crente, ore comigo esta oração agora. Senhor meu Deus, eu quero te agradecer por este momento tão lindo. Eu ouvi a sua palavra e quero ser o seu filho. Escreve, Senhor, meu nome no livro da vida. Perdoa os meus pecados. Em nome de Jesus. Amém.

0: Eu gostei da história. Você gostou? Se você quer ouvir novamente ela, você vai entrar no site da nossa igreja, ipda.com.br, e você poderá ouvir esta história a hora que você quiser, assim como as que estão lá também de outras programações, tá certo?
1: A paz do Senhor, tia Débora. Eu se chamo Pamela, tenho 8 anos. O quadro que eu mais gosto é o Sessão da Criança.
2: Oi, tia Débora, eu tenho 5 anos e meu nome é Genevieve e eu moro em Natal. Um beijo. Eu te amo, gostei das historinhas.
3: Oi, tia Débora, hoje eu ouvi essas historinhas. Estou aqui com a minha Correia Grande do Sul, o meu nome é Rebeca, tenho 6 aninhos, Deus abençoe. Tchau, beijos.
0: Eu também amo vocês, adoro ouvir vocês. Como eu gosto de ouvir a vozinha de vocês falando do programa, da história. Continuem escrevendo, continuem mandando a sua mensagem de voz para o nosso WhatsApp, tá certo? Muito bem. O relógio não parou, né, senhor relógio? Você não vai parar? Não vai mesmo? Então tá bom, se você não para, eu paro então. Então vamos indo embora, crianças. Até lá. Beijos da tia Débora e a paz do Senhor São Paulo, Brasil.
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12: Irmã Elza, da cidade de Guapiaçu, congrego aqui na cidade de Guapiaçu, na Deus é Amor, contar um livramento que Deus deu para minha neta. Ela tem 2 anos de idade e ela começou a perder o apetite, não alimentava, tudo que ia dar ela não queria. E ela começou a dar febre alta. Aí minha filha pegou, levou ela para o hospital. Chegou lá, fez um exame de sangue, fez um exame de urina e não deu nada. Eu falei, Deus, isso aí não é normal. Quando foi no domingo à noite, eu fui na igreja. Chegou lá, na hora da palavra, eu falei, Senhor, visita minha neta, cura ela, Senhor. Ela é uma criança, cura ela, abençoa ela, que ela volta o apetite, essa febre corta, não volta nunca mais, que eu vou gravar o meu testemunho. E Deus deu livramento, irmãos. Ela está voltando o apetite, ela não deu mais febre, a partir do domingo ela não deu mais febre, já animou, já brinca, voltou para a escolinha. Está uma benção, irmã. Então eu glorifico e exalto o nome do Senhor, porque só Ele é digno de todo louvor e toda oração e exaltação. Fica com Deus, meus irmãos, e a paz do Senhor Jesus Cristo.
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14: Pela permissão dos senhores... Do Senhor, estamos chegando com mais um Espaço Eu Mais Um. É um programa totalmente voltado para ensinar, apoiar e caminhar junto ao novo convertido. Vos saúda Débora Miranda na paz de Cristo Jesus. E aqui estamos para mais uma aula, onde nós vamos continuar falando sobre o dever, aquilo que o Senhor tem deixado a nós. Nós, como discípulos de Cristo, temos deveres e estamos aqui a serviço do Senhor. Queremos falar um pouquinho sobre a evangelização, que é um dever de todo cristão. Ou seja, é um mandamento dado pelo próprio Jesus. E Jesus deu esta ordem e este dever aos discípulos. Assim como também os outros 70, eles foram enviados com a mensagem de Deus. Não somente aos discípulos, mas também aos apóstolos e também a todos os crentes, Ele nos mandou a pregar o Evangelho a toda criatura. Na grande comissão, há um mandamento explícito de ir e fazer discípulos de todas as nações. Está em Mateus 28:19. E, inclusive, este versículo é realmente o versículo áureo, o principal que nós usamos neste projeto Eu e Mais Um. Ide e fazei discípulos de todas as nações. É o que nós estamos fazendo. Estamos fazendo discípulos. Você já veio a Jesus, você aceitou a Cristo, e agora você está sendo ensinado, discipulado, sendo discípulo de Jesus, aprendendo de seus mandamentos. E quando Jesus estava já a ponto de subir aos céus, ele mandou que seus seguidores fossem testemunhas dele desde Jerusalém, ao que ele diz aqui, até os confins da terra. Por isso que este evangelho chegou aqui no Brasil. Por isso que você ouviu a palavra do Senhor, porque aqueles seguidores lá no tempo de Jesus obedeceram esta ordem de pregar o evangelho de Cristo, não somente em Jerusalém, mas até os confins da terra. Então veja que nós temos que ser testemunhas de Cristo. E o que é isso? É contar a outras pessoas as grandes coisas que Deus tem feito em nossa vida. E é um mandamento corroborado pelos apóstolos. Eu tenho aqui em minhas mãos a palavra de Deus em Romanos, capítulo 10, versículo 13 até o 15. E é um versículo maravilhoso que eu queria compartilhar com vocês, quando Paulo ele faz uma convocação, podemos dizer assim, uma convocação para que urgente, né? Para que a evangelização ela acontecesse no meio dos romanos. E eu leio aqui no livro de Romanos, capítulo 10, versículo 13 ao 15. Porque todo aquele que invocar o nome do Senhor será salvo. Versículo 14. Como, pois, invocarão aquele em quem não creram? E como creram naquele de quem não ouviram? E como ouvirão se não há quem pregue? E como pregarão se não forem enviados? Como está escrito, quão formosos os pés dos que anunciam a paz, dos que anunciam coisas boas. Vejam, é um dever. Nós precisamos falar aos nossos amigos, à nossa família, o que Deus tem feito em nossas vidas. O que Jesus tem feito na sua vida? Você precisa compartilhar. E Paulo está pedindo aqui, fazendo um chamado urgente, para que eles evangelizem, que eles falem, para que eles possam propagar o evangelho de Cristo, essas pessoas ouvirem este evangelho e serem salvas, crerem nele e serem salvas. Não somente o apóstolo Paulo, mas também Pedro, que está na sua primeira carta, no capítulo 3, no versículo 15, quando ele recomenda que nós precisamos estar preparados para que possamos dar a mensagem a todas as pessoas acerca da esperança que há em nós. Eu leio para vocês. Está dizendo assim: antes, santificai a Cristo como Senhor em vosso coração, e estais sempre preparados para responder com mansidão e temor a qualquer que vos pedir a razão da esperança que há em vós. Você que é novo convertido, você vai enfrentar momentos difíceis, situações difíceis, até mesmo dentro da sua casa, com aquelas pessoas que ainda não entenderam e não creram no evangelho. Você vai ter que ter paciência, mansidão, para poder responder a eles esta esperança que é Cristo que está em você. Muitas vezes você pode ficar desanimado porque você fala uma vez, eles até zombam de você. Outras vezes você vai falar com alguém lá do trabalho e já surgiu aquele assunto de que você não é mais a mesma pessoa, que você agora teve uma lavagem cerebral, que você agora virou para a lei dos crentes, como dizem eles. Mas não se desanime, ore por eles. E se você falou uma vez, espere. A semente caiu no coração deles, assim como caiu no seu. E o próprio Espírito Santo fará o crescimento desta semente, daquilo que você pregou, daquilo que você falou, da palavra de Deus. Por hoje é só. Nós teremos uma nova aula na próxima edição e aguardamos o seu contato pelo 11 98292 3392. Se despede Débora Miranda, na paz do Senhor, e até a próxima edição.
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16: Amado irmão, amada irmã, amado ouvinte, que prazer, que alegria, que satisfação de mais uma vez estar aqui com todos vocês. Estamos recordando a vocês que o trabalho da igreja é um trabalho de evangelização. Vidas sendo salvas, vidas sendo libertas, vidas sendo transformadas pelo poder de Deus. A Igreja Deus de Amor tem este dever, este compromisso, de estar pregando a palavra de Deus, anunciando as boas novas de salvação. Amados irmãos, quinta-feira agora estaremos juntos na grande campanha da quinta-feira da multiplicação, aonde eu tenho certeza que Deus nosso Pai estará nos abençoando em todas as áreas da nossa vida. Se você está doente, Jesus tem a cura para você. Se você tem problemas sentimentais, familiares, Jesus tem a vitória para entrar na tua casa e abençoar a tua família também. Venha buscar em favor da tua família. Venha buscar o milagre de Jesus para a tua casa, para o teu matrimônio. E você também que precisa, que o Senhor abra as portas para você na tua vida financeira. Deus é dono da prata e do ouro. E a porta que ele abre, ninguém pode fechar. Quinta-feira agora, a partir das 15 horas, estaremos juntos, clamando, orando, através dos dons do Espírito Santo e o nosso Deus nos abençoando de uma maneira muito gloriosa. Vamos fazer uma oração pedindo as bênçãos de Deus, pedindo a vitória do Senhor e todos serão ricamente abençoados. Glorioso Deus, maravilhoso e eterno Pai, neste momento glorioso de oração, eu oro, Senhor, a favor das grandes concentrações destas campanhas aqui na Igreja Deus e Amor. Venha, Senhor, se manifestar com poder e grande glória, revelando os seus grandes mistérios e todos sendo impactados pelo teu Espírito Santo. Jesus, em teu nome eu clamo. Jesus, em teu nome eu peço, vem nos ajudar, Senhor. Vem abençoar a cada irmão, a cada irmã que está fazendo esta campanha. E também aqueles que estarão nos acompanhando através da transmissão. Que a tua graça, que o teu poder, que a tua unção seja e permaneçam em cada vida, em cada coração. Amém, amém, amém.
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17: Este grande culto, Senhor, vindo de todas as partes de São Paulo. E por que não dizer do Brasil, meu Deus, para receber a oração neste dia. Senhor, toma frente de tudo. Ó, meu Deus, é o teu nome que vai ser glorificado por intermédio dos milagres, por intermédio das libertações, por intermédio da palavra que será pregada neste dia de hoje. Usa, meu Deus, o teu servo, pastor Wilson Siqueira, como instrumento do Senhor, meu Deus, para transmitir a tua palavra ao coração dos nossos irmãos. Concede a tua bênção, é o que eu te peço e te agradeço, em nome de Jesus, amém, Senhor Jesus, e amém, Senhor Jesus. Glória a Deus, que bênção, que bênção, que bênção. Receba a bênção, o livramento de Deus, você da Zona Sul, Zona Leste, ABCDMR, Zona Norte de São Paulo, deixa tudo e vem pra cá. Deus tem algo algo preparado para você aqui no Templo da Glória de Deus, na Avenida do Estado, 4568, na Liberdade. Vamos de louvor e em seguida já queremos falar com os nossos irmãos que estão já lá na porta de entrada, equipe de fé da sede mundial que já estão posicionados. Após o louvor já estaremos com todos vocês, direto e ao vivo aí do Templo Central, aonde vai acontecer esta grande concentração, trazendo as precisas informações para os nossos irmãos que já estão chegando de todas as partes de São Paulo e do Brasil para dar o seu testemunho e para receber a oração nesta tarde de hoje. Vamos de louvor e eu já volto com todos vocês.

0: 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Deus abençoe vocês que estão já acompanhando esta transmissão, já vai aquecendo a sua fé, porque daqui a pouquinho já estaremos indo diretamente ao altar de Deus na transmissão desta grande concentração. Hoje é quarta-feira do grande mover de Deus. Pastor Wilson já está, queridos irmãos, preparado para ministrar a palavra de Deus e orar em favor de todos que estarão presente em nossa sede mundial. Queridos irmãos que já estão posicionados na entrada principal, nossa equipe de fé da sede mundial, já estamos recebendo sinal, já estamos dividindo tela com ele mesmo, nosso querido irmão Lindenberg. Lindenberg, boa tarde, a paz do Senhor Jesus é contigo, seja bem-vindo a esta programação.
1: Boa tarde, pastor Rivai Silva, Deus abençoe ouvintes e internautas, vocês que já estão conosco, sintonizados no programa Voz da Libertação. Pastor Rivai, o povo já está numa grande expectativa, porque hoje é uma quarta-feira, e não é qualquer quarta-feira não, é a quarta-feira do grande mover de Deus. Estamos aqui já com os nossos corações alegres, felizes, no lugar dos acontecimentos, onde certamente Jesus está operando milagres e maravilhas na Igreja Pentecostal Deus e Amor. Ouvintes, internautas, não percam esta oportunidade, corram para cá, porque ainda dá tempo de você se preparar, organizar a sua vida, a sua família e vir cultuar a Deus, receber a bênção completa para a glória de Deus. Temos aqui a serva de Deus, a nossa irmã obreira, e ela pode se aproximar aqui, Miriam, pode vir mais para perto, isto, por favor. Qual é o nome da senhora?
2: Diva.
1: A senhora vem de qual região?
2: São Mateus.
1: São Mateus, veio com muita fé, minha irmã.
2: É, sim.
1: Glória a Deus. Irmã, conte qual foi a bênção que a senhora recebeu da parte de Deus.
2: Recebi o benefício que estava bloqueado e Jesus me abençoou, que a minha filha agendou novamente e eu recebi, né? Graças a Deus, não demorou um mês, eu já recebi a bênção.
1: Aleluia! A senhora teve um contratempo, houve um imprevisto e a senhora teve que colocar em prática a fé, exerceu a fé. Teve que agendar, irmã.
2: Teve que agendar novamente para poder eu receber.
1: Depois de um mês, recebeu a bênção.
2: Não demorou nem um mês.
1: Meu Deus do céu.
2: Jesus enviou a bênção para mim.
1: Aleluia, glória a Deus. A senhora está muito feliz com Deus.
2: Eu estou feliz com meu Jesus.
1: Irmão, vale a pena participar destas campanhas aqui na sede mundial?
2: Vale a pena. Ele abre a porta, ele dá livramento. Que você que está me ouvindo e me vendo, venha fazer campanha na Igreja Deus e Amor, minha irmã, meu irmão. Você não precisa ser membro daqui. Venha para a Igreja Deus e Amor. Jesus vai tocar em você, vai dar a bênção, vai dar o livramento, vai guardar você da seta maligna. Faça um voto com Jesus e venha agradecer, venha contar sua bênção.
1: Aleluia, que bênção. Olha, a serva de Deus recebeu uma grande vitória. Estava pedindo a Deus o seu benefício, agendou e logo em menos de um mês ela já recebeu a vitória e está voltando para testemunhar e testificar que Jesus é bom e ele traz e ele faz maravilhas no meio do seu povo. Minha irmã, confirme o nome da senhora e o seu endereço para os nossos ouvintes que estão em casa. Serva de Deus estará aqui, ela está confirmando que colocou a fé em prática, exerceu a fé em Deus e recebeu um milagre. Está feliz com Jesus, como vocês podem ver e ouvir, ela contando este relato, este testemunho, para a glorificação do nosso Senhor e Salvador Jesus Cristo. Minha irmã, o nome da senhora?
2: Irmã Diva.
1: Muito obrigado pelo seu testemunho, que Deus te abençoe grandemente. É isso aí, internautas, ouvintes, temos mais um irmão aqui conosco e ele contará, trará informações daquilo que ele recebeu da parte de Deus através das campanhas em milagres. Pode se aproximar. Paz do Senhor, meu irmão. Seja muito bem-vindo. Qual o nome do Senhor?
3: Adalberto.
1: O Senhor vem de qual região?
3: Guarulhos.
1: Guarulhos. Veio com fé, meu irmão?
3: Venho.
1: O povo de Guarulhos é um povo pentecostal.
3: Com certeza.
1: Aleluia. Qual foi a bênção que o Senhor recebeu de Deus?
3: A bênção que eu tenho para contar, irmão, foi que eu fiz uma... Eu vim aqui numa quarta-feira, estava meio ruim. Eu tinha enfermidade no meu pulmão, que não tinha cura. Eu vim numa sexta e vim numa quarta. Deus usou o pastor Kleber aqui. Tem mais ou menos 20 dias, 25 dias. E essa enfermidade que eu tinha no meu pulmão não tinha cura. Era por causa da droga, da bebida que eu usei muito quando eu era mais novo. E afetou meu pulmão, que eu passava tão mal em casa que meus filhos, meu filho, minha esposa me levavam eu para o UPA direto, para o hospital. Porque eu não conseguia respirar. O meu pulmão estava fechando, o pulmão direito estava fechando. O esquerdo estava normal, mas o direito ele estava fechando por causa que eu tinha um enfisema pulmonar obstrutivo crônico. Ele não tem cura essa doença. Eu usava uma bombinha, usava remédio, o remédio não era barato, que cada 15 dias eu tinha que comprar. Sempre que apesar que eu não comprava, eu pegava na farmácia. Mas eu passava mal assim mesmo com o remédio. Eu tinha dificuldade para trabalhar. Eu ia trabalhar, voltava do serviço, não conseguia trabalhar, voltava de madrugada. E eu vim aqui, Deus usou o pastor Kleber, né? Numa revelação, que tinha uma pessoa que tinha um pulmão com problema, estava desenganado pela medicina, não tinha cura, e tinha muita dor nas costas. Até aquele dia eu tinha trazido uns comprimidos aqui na carteira para me tomar, para ver se tirava a dor. Mas naquele mesmo dia eu já não estava sentindo mais dor nas costas. Aí foi quando Deus usou o pastor Kleber aqui numa revelação, eu levantei minhas mãos e era eu. Eu fui lá para frente lá e já saí com a cura naquele dia lá.
1: Aleluia, que tremendo, meu irmão. Que tremendo, irmão Adalberto. É um milagre extraordinário. Através da revelação do homem de Deus, pastor Kleber de Oliveira, trouxe a ministração. E através da revelação do Espírito Santo, foi instantâneo. O milagre aconteceu na hora.
3: Com certeza, foi naquela hora. Eu não venho de carro para cá por causa do trânsito, eu gosto de vir de ônibus. Então... eu fiz o teste ali na Tabatinguera, na subida. Eu falei, o senhor aqui vai ser o teste. Porque eu andava daqui ali, eu sentia falta de ar, tinha que dar uma parada. Então o teste eu fui na Tabatinguera, subi até lá em cima, lá consegui subir, já não faltou mais ar. Mas eu sentia cansaço por causa da idade, mas a falta de ar eu não senti mais. Eu já fiz caminhada, muito lugar longe, né? 3 horas de caminhada, fui e voltei, e não senti mais falta de ar. Eu tenho certeza que Deus curou meu pulmão.
1: As dores que o senhor sentia nas costas, não sentiu mais?
3: Não sinto mais aquelas dores.
1: E o cansaço físico, aquela falta de ar, nunca mais?
3: Nunca mais.
1: Quem foi que te curou, meu irmão?
3: Jesus.
1: Foi Jesus?
3: Jesus Cristo.
1: Jesus opera milagres na igreja Deus de Amor?
3: Opera sim, ainda continua operando milagres, vai sempre operar.
1: Aleluia. Confirme o nome do senhor e o seu endereço.
3: Adalberto Sabino da Silva, eu moro na Rio Imaculada, 69, São Manuel, Guarulhos.
1: Deus te abençoe, que tremendo, irmão, que tremendo, que testemunho impactante. Presbítero Alan Feitosa, é milagres sobrenatural. Nosso irmão Adalberto trouxe um testemunho impactante aqui aos nossos corações. Claro que cada testemunho é um impactante mais que o outro, traz fortalecimento e edificação. Ele recebeu uma revelação, estava com uma enfermidade no pulmão, já desenganado pela medicina, mas após a revelação do Senhor foi curado na hora, irmão. Que tremendo, irmão Alan, está acontecendo esses milagres em nossa sede mundial. Seja muito bem-vindo, a paz do Senhor Jesus.
4: Pastor Mandeberg, é o mover de Deus que aconteceu, é isso também que vai acontecer na vida de todos que comparecer nessa tarde de quarta-feira. Você que está nos acompanhando, dá tempo ainda, venha depressa para a sede mundial. Para tudo que está fazendo, já venha para a sede mundial receber um milagre. Aqui mesmo, na Avenida Prefeito Passos, número 10, bairro Liberdade. Vamos ouvir o povo, porque o povo está chegando aqui no tempo da glória de Deus. Vem cá, minha irmã, para relatar a sua expectativa, contar a bênção que a irmã recebeu aqui na Igreja Deus Amor. Qual que é o nome da senhora?
5: Francisca.
4: O Francisca está vindo de qual localidade?
5: Estou vindo da Zona Leste.
4: Zona Leste. Veio receber o mover de Deus hoje?
5: Sim, mover de Deus, deu muita vitória, né? Graças a Deus.
4: A irmã tem sido abençoada aqui na Igreja Deus Amor?
5: Sim. Eu vendo a vigília, aí eu aqui à noite na vigília, algo me tocava para me dar outra colheita. Eu obedeci, né? Obedeci, fui lá na livraria e pedi o voto à colheita e deixava lá o voto. toda semana. Com alguns dias, aí a Deus usou o voto e falou que eu recebi uma benção. Eu recebi uma benção, ó. Tem umas, meu sobrinho morava na nossa casa de herança, aí a minha irmã chegou ele para a Mangaguá, e ele mudou, ficou a casa vazia. Aí meu filho, ó, eu vou ficar na casa, você paga o aluguel, quando você vai cobrar? Ela falou, não vou cobrar nada, a casa é sua. Se você reformar, a casa é sua. Tem uma reforma para fazer.
4: Através do voto, a irmã recebeu uma casa.
5: Sim, pro meu filho morar, de herança, meu filho morar. Ó, aí então tem uma grande reforma. Na reforma custou 20 mil reais, 20 mil. Mas o empresário dele ajudou. Deus abençoou de tal maneira que eu aqui Deus me tocou foi por causa da minha obediência. De eu vir, o algo falar que é para me dar o voto à colheita. Eu fui lá dar o voto à colheita. Através da minha obediência.
4: Deus operou a bênção da prosperidade.
5: Sim, glória a Deus, através da minha obediência. Então eu falo para as irmãs que estão em casa, pagar aluguel. Olha, venha com fé, faz um voto na colheita, vai na livraria, pede o voto, dá aquela quantia. Não é, não, eu não dei muita quantia. Por isso que eu falo através da minha obediência, uma casa. Pelo morar, a casa, quatro cômodos, casa boa, garagem, tudo. E a reforma custou 20 mil, mas o empresário dele...
4: Deus preparou tudo.
5: Preparou, o empresário dele ajudou.
4: Vale a pena ser fiel a Deus.
5: Sim, com certeza.
4: Deus é dono do ouro e da prata.
5: Dono do ouro e da prata, desse obediente a ele, a Deus.
4: E ele abençoa.
5: Aí ele abençoa, através da obediência. Glória a Deus.
4: Tá. Amém.
5: Lá, meu filho na casa dele já mudou, tá na casa dele.
4: Feliz.
5: Graças a Deus.
4: Deus abençoe, irmã Francisca. Que benção, querida audiência. A nossa irmã Francisca relatando, recebeu a benção da prosperidade e deu a casa pro seu filho morar. Está ali feliz e abençoado. Vem cá, minha irmã, contar seu testemunho, porque o povo está chegando nesta tarde, quarta-feira, do grande mover de Deus. Qual que é o nome da irmã?
6: Luísa Helena da Silva Leôncio.
4: Irmã Luísa, a irmã está vindo de qual localidade?
6: Eu vim de Juiz de Fora.
4: Juiz de Fora, Minas Gerais.
6: Minas Gerais.
4: Que bênção.
6: Muita, estou muito feliz de estar aí, porque eu gosto muito daí, viu? Sou muito feliz de estar com Jesus e vir visitar as igrejas aí de São Paulo.
4: Quanto tempo foi a trajetória de Juiz de Fora aqui em São Paulo?
6: Ah, tem mais, eu sou do ministério já há 40 e tantos anos, 43 anos.
4: Valeu a pena estar aqui.
6: Vale a pena estar aí, porque as bênçãos é muito, graças a Deus, antes de eu conhecer Jesus, eu vivia de aluguel, mudei mais de 10 vezes, e vivia doente, com problema, perseguida. Depois eu conheci Jesus, ele já me conhecia, né, porque ele me dava muito livramento, e continua me dando, e muitas bênçãos eu já recebi do Senhor Jesus. Eu não tinha asa própria, hoje eu tenho duas asas. Meus filhos não pagam aluguel porque Jesus me deu a vitória. Eu sou uma dizimista do Senhor e tenho muito prazer de estar na casa do Senhor. Não me arrependo de estar nos braços do Senhor Jesus.
4: Deus prospera.
6: Deus prospera tudo.
4: A irmã pagava aluguel.
6: Pagava aluguel. Mais de 10 anos.
4: Mais de 10 anos.
6: Mais de 10 anos. E tudo era asa humilde, né? Não tinha asa e nem água, não tinha. Não tinha luz direito, porque eu não podia pagar direito. Hoje eu tenho duas casas. Graças a Deus, meus filhos não pagam o aluguel, porque vivem no meu quintal, tá? Em nome de Jesus.
4: Vale a pena buscar a Deus aqui na Igreja dos Amor.
6: Muitas bênçãos eu já recebi das mãos do Senhor e espero receber mais ainda, porque eu estou na presença dEle e eu estou sempre pedindo o Senhor e Ele está sempre me ajudando. Ele não desampara eles e perde Ele.
4: Mãe Luísa, olhando para aquela câmera ali, fala para os ouvintes, para os internautas, pessoas que estão passando problemas financeiros, que está no aluguel e tem um sonho da casa própria. Qual é a palavra da irmã, o convite da irmã?
6: olha o meu convite e você vem, você está doente, está passando por luta, você, Paulo Luiel, não tem condições, então você vem para os braços do Senhor Jesus, porque aí Jesus vai te dar tudo que você precisa. Ele é o Pai, Ele dá, Ele é dono do ouro e da prata, então Ele dá para nós tudo que nós precisamos, mas para isso você tem que vir para os braços dEle. Vem, visita essa igreja, vem, aceita Jesus, e Ele te ama e quer te salvar também.
4: Buscar primeiro o reino de Deus, a sua justiça, as demais,
6: e mais serão acrescentadas. Graças a
4: Deus. Quando busca Deus, Deus prepara tudo.
6: Deus prepara tudo.
4: Glória. Irmã, prova viva, duas casas
6: eu tenho. Em nome de Jesus Cristo, eu não tinha nenhuma. Hoje eu tenho duas. Deus tem para mim e tem para eles. Graças a Deus, aleluia. Para isso, nós temos que abraçar a Jesus. Nós temos que abraçar Jesus de todo o nosso coração, toda sinceridade. Nós temos que servir a Deus, esse Deus poderoso. E Ele é Pai e é misericordioso de nós todos, em nome de Jesus.
4: Ele tem um de melhor para nos entregar.
6: Ele tem um de melhor para nos entregar, em nome do Senhor.
4: Deus abençoe, minha irmã. Seja muito bem-vinda. Veio de Juiz de Fora para estar conosco aqui no Templo da Glória de Deus, na quarta-feira do grande mover de Deus. Presbítero Evelyn Lalande, olha que tremendo. As duas irmãs que contaram o testemunho foi de prosperidade. Casa própria, morava de aluguel, as duas, não foi nada combinado, as duas relatando que Deus tirou do aluguel e deu uma casa abençoada. Deus está abençoando o povo que busca Ele com todo o coração, com toda a sinceridade. Então queremos fazer esse convite especial para quem está nos acompanhando, de vir para a igreja, buscar o Senhor, porque aqui Deus vai mudar a tua história. Seja muito bem-vindo, pastor. Paz do Senhor Jesus.
7: Amém. Deus abençoe, presbítero Alan Feitosa. Pai do Senhor Jesus. Uma ótima tarde, é isso. Estamos no Templo da Glória de Deus e trazemos ao seu coração a certeza. Há um Deus que faz milagre, há um Deus que faz maravilha. E vamos continuar a entrevistar mais irmãs que estão conosco nesta tarde. Aqui, minha irmã. Isso. Paz do Senhor Jesus, boa tarde. Seu nome?
8: Penha das Graças Ramos, Lisboa.
7: Deus abençoe, uma Penha Lisboa. Que bênção, que chique. Minha irmã, conta para nós a bênção e o milagre que a senhora tem recebido da parte do nosso Senhor e Salvador, Jesus Cristo.
8: Ah, eu tenho muitas bênçãos mesmo. Tem casa, não tinha casa própria, tem casa própria. E tem muitas bênçãos mesmo.
7: Que maravilha.
8: Eu tive câncer na medula e estava na cadeia de roda. Aí o Senhor me curou, eu não estava andando. Aí agora eu estou aqui para testemunhar que o Senhor cura, faz o Senhor é maravilhoso.
7: Irmã Lisboa, a senhora teve câncer na medula, quanto tempo esse câncer atacou o seu corpo?
8: Há um ano já tem que eu tive esse câncer.
7: Um ano? E a senhora ficou, não conseguia se locomover, dificuldades, alguém cuidava da senhora, como é que foi o processo?
8: Eu tinha pessoa para cuidar de mim, fazer as coisas, porque eu estava na cadeia de rodas e não podia fazer nada. Aí o Senhor me curou. Aí eu vim de lá de Juiz de Fora, sou lá de Juiz de Fora.
7: Minas Gerais?
8: É Minas Gerais.
7: Terra do pão de queijo e café?
8: É, de Itamar Franco.
7: Que maravilha. Glória a Deus. A senhora veio de lá para cá, e aí?
8: Para testemunhar que o Senhor faz a grande obra, para o povo vir buscar as bênçãos, que o Senhor tem muita coisa para dar.
7: Que maravilha. Irmã Lisboa, a senhora, eu sei que o povo mineiro é um povo de fé, e eu sei que vocês buscam o Senhor com sinceridade também, sabe? Como é passar por esse câncer e ter que manter a fé em Jesus? Falar, olha, eu tô aqui, mas eu sei que Deus vai me curar. É isso mesmo que acontece com aquele que crê em Jesus?
8: Eu estava lá no hospital, lá em cima da cama, e uma dor insuportável, que é o câncer. É na, aqui, foi isso, né? É. Nossa, mas se não fosse um sofrimento que eu não queria para ninguém. Aí o Senhor fez a obra. Fez a obra.
7: E a senhora serve a Deus há quanto tempo?
8: Há muitos anos. Muitos anos. Tudo que eu tenho na minha casa, eu consegui na Deus é Amor.
7: Foi Deus que deu a senhora?
8: Deus de 82.
7: Meu Deus, 44 anos.
8: É.
7: 44 anos na presença de Jesus?
8: Nunca perdi um dia de culto.
7: Glória a Deus. Irmã Lisboa, eu vou perguntar à senhora aqui, 44 anos de fé, como é passar por esse processo, ter que enfrentar a enfermidade, saber que tem um câncer, estar em Jesus Cristo e ver Deus fazer maravilha? Como é viver esse momento com Deus?
8: Ah, tem que ter muita fé, né? Tem muita fé, senão você desiste, porque é muito sofrimento, um câncer, mas muita dor suportável.
7: Mas Deus cuidou da senhora. Deus
8: cuidou de mim e eu estou aqui em pé.
7: Para contar a bênção.
8: Andando para contar a bênção.
7: Irmã Lisboa, manda um abraço para Minas Gerais, então, lá para Juiz de Fora, olhando para aquela câmera ali, manda um abraço lá para o seu povo, que o povo mineiro que está ouvindo a senhora.
8: Eu mando um abraço, eu estou aqui em São Paulo, na sede mundial, eu mando um abraço para todo o povo mineiro. Isso é uma benção aqui, porque todos vêm para cá para receber a benção.
7: Deus abençoe, Irmã Lisboa, fique em paz, minha querida. Deus abençoe pelo maravilhoso testemunho, que essa cura sirva para aumentar a fé de muita gente que também depende de Jesus Cristo. Deus abençoe e fique à vontade aqui na nossa casa. Deus abençoe, Irmã Lisboa. Está aqui um testemunho maravilhoso de fé. Olha isso, gente. Ela começou a dizer, olha, eu também não tinha casa e Deus me deu. Deus abençoou a minha casa. Deus me prosperou. E aí ela conta sobre o seu corpo, a enfermidade, não é? Esse câncer na medula óssea. E é terrível, dores terríveis. Jesus alcançou e cuidou da sua vida. Minha irmã, aqui do meu lado, por favor. Isso. Paz do Senhor Jesus, boa tarde, seu nome?
9: Conceição.
7: Irmã Conceição, conte para nós o milagre que recebeu da parte do Senhor Jesus Cristo.
9: Tem muitos, mas no momento eu vou contar um livramento que Deus me deu quarta-feira passada. Eu moro em cima do corgo, né, e uma árvore atravessou e ajuntou muito lixo. Aí eu não vim... Mas fui limpar lá, né, tirar os lixos, ver se eu conseguia tirar a árvore. Aí quando eu saí do corgo, eu tava que nem aquela mulher encurvada. Eu tava desse jeito.
7: De tanta dor. O trabalho que a senhora fez lá, travou a sua coluna.
9: Como tivesse alguma coisa na minha coluna. Aí eu pus água para esquentar para mim, preparar uma água para tomar banho. Continuei do mesmo jeito. Aí eu fui fazer um arroz. Eu tive que ficar de lado para poder pôr as coisas na panela.
7: Meu Deus do céu. Irmã Conceição, a senhora então foi trabalhar na limpeza nessa época de chuva, não é? Junta muita sujeira, a gente tem que limpar, tem que deixar o ambiente limpo, é claro. E quando a senhora foi fazer esse trabalho, o peso de mexer naquilo... Travou a sua coluna e a senhora teve que se ajeitar para poder cozinhar, limpar a casa. Mas e aí, o que aconteceu com a senhora? Está bem hoje aqui?
9: Eu peguei e fiquei orando no rádio com o irmão antes de entrar o pregador. Aí depois entrou o pregador, fiquei pedindo misericórdia. Eu, meu Deus, eu tô vendo o sacrifício que aquela mulher tinha, né? Jesus curou ela, que ela tinha 18 anos encurvada, né? Aleluia, e era dia de sábado. Glória a Deus, o pessoal lá, os escribas e fariseus, falou ainda mal, né? Eu não vou entrar mais em profundo. Eu só sei que aí eu deitei na minha cama depois e fiquei assim, continuei orando com o irmão. Aí eu levantei, boa, ó, eu tô andando bem.
7: A senhora tá ótima, quer dizer, olha a nossa irmã Conceição como está, que alegria. Olha que maravilha. E detalhe, ela não pôde estar aqui na quarta-feira, mas esteve com o rádio ligado, esteve em oração conosco aqui no Templo da Glória de Deus, deitada na cama para descansar e repousar, e Jesus curou a sua vida.
9: Glória a Deus, Jesus curou, louvado seja Deus.
7: Deus é bom, não é?
9: Deus é bom para nós, e vocês que estão ouvindo, venham para a campanha, porque Deus opera prodígio e maravilha, não fica só em casa ouvindo, não. Amém? É, vem ver.
7: Deus abençoe. É, que maravilha. Obrigado, irmã Conceição. É, que fé. É, a autoridade de Deus é isso. Vem e vê. Porque Deus faz. Ela até saiu aqui do enquadro da câmera para mostrar que está curada. Mas é isso. É um povo de fé. É um povo que crê. É um povo que confia no poder de Deus e sabe que Deus atende. Não pode estar aqui devido às chuvas, não é? Enchente, alagamentos. E então a sua casa foi atingida. E aí ela buscou de Deus em oração, o milagre aconteceu e está aqui ela, boa, para glorificar a Deus, o nosso Pai. Mais uma irmã conosco para contar a bênção. Aqui do meu lado, meu bem, vamos falar mais um pouquinho de Jesus Cristo. Pai Senhor, boa tarde. Seu nome?
10: Juscelma.
7: Irmã Juscelma, conta para nós o milagre que recebeu da parte de Jesus.
10: Então, eu estava desempregada há 2 anos. E aí só parecia aqueles serviços pequenos, assim. Aí eu fiz um voto com o Senhor Jesus, aí eu falei com o Senhor Jesus assim, Jesus, abre as portas para mim, que eu tenho um trabalho, que eu possa ir para a igreja, e que eu tenho fundo de garantias, tinha férias, terceiro, todos os benefícios. Aí, de repente, toca o telefone, aí me liga. É o novo patrão me contratando para fazer entrevista. Aí no dia da entrevista eu fui, aí ele falou assim, você já começa amanhã. Aí de repente ele disse assim, olha, eu vou pagar todos os benefícios para você, insalubridade, fundo de garantia, vou assinar sua carteira, vou te dar 13º, entendeu? E aí eu fiz o voto de cumprir aqui na sede mundial, né, meu voto. Aí ele já me deu férias e eu tô de férias esse mês de setembro, pra honra e glória do Senhor Jesus. E aí assinaram a minha carteira no mesmo dia, no outro dia seguinte assinou a minha carteira. Aí eu tirei 13º dezembro passado, recebi meu 13º. Ele ainda paga os outros benefícios que tem direito pra gente, sabe? A Jesus... É, dentro da área que eu trabalho. Aí Jesus...

0: registrada, eu quero ter alguma coisa fixa que me dê tranquilidade, mas também quero ir para a tua casa. E aí é que muda a história, porque no dia seguinte o telefone toca, ela já tem a entrevista marcada, já está aceita. Quer dizer, Deus moveu céus e terra e abriu as portas para a senhora.
1: Abriu as portas, graças a Deus.
0: E a senhora está feliz com esse Deus maravilhoso?
1: Isso, feliz com Jesus, porque Jesus é maravilhoso, sabe? Ele nos surpreende com essas bênçãos.
0: E a senhora está feliz porque consegue trabalhar, consegue ir para a igreja, tem tempo para lidar com a sua vida natural, não é?
1: É, isso mesmo. Aí eu trabalho agora só de segunda a sexta, dei outra benção, que depois que eu comecei a trabalhar, eles falaram assim, você não precisa trabalhar sábado e domingo, só de segunda a sexta. Aí eu falei assim, Jesus é muito bom, né? Jesus fez a obra completa.
0: Que maravilha, a senhora está de férias agora?
1: Eu estou de férias agora em setembro. Aí eu falei assim, eu vou lá em São Paulo contar a benção, que eu recebi essa benção do Senhor Jesus e ainda tirei férias.
0: A senhora vai para São Paulo, a senhora é de que estado?
1: Minas Gerais, Juiz de Fora.
0: Juiz de Fora também, o povo mineiro está aqui em massa, que maravilha. Então a senhora veio para cá, para o mundo inteiro ouvir. Mas José, conte para os irmãos que estão lá em Minas Gerais, em outros lugares do mundo, estão nos assistindo agora, conte para eles e faça um convite, porque pessoas precisam aprender a confiar em Deus, entregar tudo na mão do Senhor sem ter medo, não é verdade? Então faça um convite para eles agora, para também vir à Igreja Deus é Amor.
1: Eu convido a todos para vir na igreja, para receber a bênção de Deus e confiar no Senhor, porque assim como Deus fez na minha vida esse milagre, Deus também fez essa bênção na minha vida e vai fazer na vida de todas as pessoas. E a segunda bênção, posso contar? Então, eu morava de aluguel e eu queria comprar apartamento. Aí eu fiz inscrição, sem trabalhar, que eu não estava trabalhando, fiz inscrição. Aí eu esperei uns 15 dias. Aí eu não estava assim, acreditando que ia acontecer, entendeu? Aí de repente tinha um mover de Deus, ele fez grande. O gerente do banco me liga, estava aprovada a compra do apartamento, de 100 mil reais apartamento, sem dar nenhum real, sem dar nada. É onde eu estou morando hoje, que Jesus me deu essa outra benção. Aonde eu estou morando hoje, entendeu? Além de Jesus abrir a porta, eu já comprei o meu próprio apartamento. A glória a Jesus, é fiel.
0: Mas José, que maravilha! Olha, é ouvindo testemunhos como esse que nós temos certeza que Deus nunca abandona o seu povo, não é verdade? Porque a senhora estava desempregada quando o banco aprovou a compra. Olha que tremendo ouvinte internauta, olha que coisa extraordinária. Ela estava desempregada ainda. Quer dizer, Deus já tinha começado a trabalhar lá atrás. E o apartamento, o emprego e tem muito mais de Deus ainda. Vamos lá.
1: A terceira benção é que tinha que registrar o apartamento no cartório. Aí Jesus foi, me deu essa benção, que eu já tenho a escritura do apartamento com o nome meu e do meu esposo. A escritura já está no meu nome, sabe? Da compra tudinho. Entendeu?
0: Quer dizer, senhora, no processo ainda, mas já está tudo documento.
1: Tudo registrado em cartório, tudo certinho.
0: A senhora está feliz com esse Jesus?
1: Muito feliz com Jesus.
0: Que maravilha. Agora a senhora vai mandar um recado lá para o seu povo em Minas Gerais, os irmãos estão acompanhando a rádio e agora também o YouTube. Manda um abraço para eles, manda um abraço para os irmãos que estão lá.
1: Eu quero dizer para todos que estão nos ouvindo, né, que Jesus também vai dar a bênção para eles. E eles venham para a igreja, Deus é amor.
0: Deus abençoe, foi um prazer, irmã. Deus abençoe e continue nessa fé. Que maravilha. Eu não sei como está o seu coração, mas eu estou impactado. Eu estou impactado porque é tremendo ver o agir de Deus. O emprego chega depois do apartamento. O apartamento é aprovado sem emprego. Você entendeu, ouvinte? Você entendeu, internauta? Ela não tinha ainda trabalho, mas o banco já havia aprovado. Me pergunte como? Não sei. É Deus, através da fé. A porta se abre e ela agora tem condições. E a vida vai seguir o seu rumo, o seu ritmo. E através da fé, nós vivemos uma obra extraordinária.

0: ordinária. E é aí que a escritura, a documentação, todo em seu nome, agora é tudo seu, está em suas mãos e é Deus que é glorificado. Testemunhos como estes fazem com que a nossa vida, não é, melhore a cada dia e que nós busquemos ao Senhor. Então vem para cá. Vem para cá buscar a Deus, vem para cá adorar o Senhor, vem para cá servir a este Jesus porque vale a pena. Estamos na Avenida do Estado, 4568, Liberdade, São Paulo, capital. Ou então, Avenida Prefeito Passos 10. É o lugar da bênção, é o lugar da vitória, é o lugar do milagre. Daqui a pouquinho, presbítero Wilson Siqueira ministra a palavra do Senhor. Você é o nosso convidado mais do que especial. E não se esqueça, 19 horas, o presbítero Alan Feitosa ministra a palavra do Senhor, culto transmitido também pelo YouTube. E voltamos porque quinta-feira, amanhã, pastor Davi Miranda Filho, no culto às 15 horas, também prega aqui na sede mundial, em prol da Fundação Reviver. Então, motivo mais do que de sobra para estar conosco. E não acaba por aqui, porque sexta-feira, guerra contra o mal. Às 9 horas, presbítero Rivair Silva e 15 horas, o presbítero Kleber Costes. Motivos de sobra para estar conosco. Mora em outras localidades, não consegue estar fisicamente, fica conosco no YouTube, Facebook, Instagram e vem viver um tempo de fé, um tempo de alegria e um tempo de comunhão. Nós somos a Igreja Pentecostal Deus é Amor e nós estamos aqui para falar do amor de Cristo. Que Deus abençoe, Deus guarde, devolva o som aos estúdios e daqui a pouquinho vamos ao Santo Altar. Um abraço, pastores, Deus abençoe, queridos companheiros, e até lá.
1: Que Deus abençoe, querido irmão Eren de La Lande, toda a equipe que estava posicionado nos trazendo as precisas informações para esta grande concentração. Faltam 5 minutos para as 3 da tarde, daqui a pouquinho transmissão direto e ao vivo aqui do Templo da Glória de Deus na Avenida do Estado 4568. Lembrando a todos que amanhã, quinta-feira, segundo dia da grande campanha da Fundação Reviver, da Multiplicação e Portas Abertas. Nós temos um convite especial com ele mesmo, pastor Davi Miranda Filho, que vai convidar todo o povo de Deus para fazer parte também, queridos irmãos, neste domingo, o segundo dia daquela grande campanha de oração. Nós temos uma semana abençoada, como já disse o nosso irmão Eris, sexta-feira da libertação, 9 da manhã estarei, 3 da tarde, presbítero Kleber, 7 da noite, nosso irmão Douglas, e eu retorno às 23 horas, no segundo dia da grande campanha, Senhor, eu quero ser um vaso novo. Neste sábado, 9 da manhã, ciclo de oração, 3 da tarde, a nosso querido pastor Jorge Tenório, e às 7 da noite teremos aquele grande culto com toda a equipe do Regenere e também do Expansão, aonde estará o nosso querido irmão pastor Davi Miranda Neto, ministrando a palavra de Deus no horário das 7 da noite, neste sábado, com toda a juventude, uma noite de adoração. E neste domingo, 7 da manhã, evangelista Gabriel, 9 da manhã estaremos com vocês, 10 da manhã, pastor Davi Miranda, que vai estar no altar de Deus, levantando as mãos e fazendo aquele grande clamor. Vamos uma palavra com ele, um convite especial para todo o povo de Deus. Desperta a sua fé e venha buscar a Deus enquanto se pode achar.
2: Louvado e exaltado seja o nome de nosso Senhor e Salvador Jesus Cristo. Que prazer, que alegria e satisfação nesse exato momento estar falando com todos vocês. Estamos aqui, amados irmãos, para relembrar a vocês os grandes acontecimentos, as campanhas, as concentrações em nossa Igreja Pentecostal Deus é Amor. Quinta-feira agora, dia 17. Dia 17, a partir das 14 horas, estaremos dando prosseguimento na grande campanha Quinta-feira da Multiplicação. O que é uma multiplicação? É Deus trabalhando em nosso favor, multiplicando as suas bênçãos sobre nós. Eu sei que nesse momento tem muitas pessoas que estão precisando de várias bênçãos, seja na área financeira, seja na área de uma enfermidade, seja na área da sua vida sentimental, para a família, para o casal. E por isso estamos te convidando. Deus quer fazer milagres na tua vida. E a Bíblia diz: chegai-vos a Deus e Deus chegará a vós. É tempo de você se levantar e vir à igreja. Quinta-feira agora, dia 17, é um culto todo especial para você receber as bênçãos, a vitória e também receber a alegria do Espírito Santo sobre a tua vida. Você que está me ouvindo agora, eu tenho certeza que Deus já preparou uma bênção especial. Vem, amado irmão, você que está me ouvindo, eu sei que Deus tem algo muito grande para realizar na tua vida. Vem, amada irmã, Deus quer fazer algo na tua casa, na tua família, com os teus filhos. Quem não precisa de uma bênção? Todos nós. Por isso, nós devemos chegar até Deus. E o Senhor Jesus disse: vinde a mim, todos vós que estáis cansado, oprimido, e eu vos aliviarei. É tempo, é hora, é a chance que Deus está dando para você. Você acredita que foi uma porta que Deus abriu para você entrar e receber as bênçãos? Quinta-feira agora, dia 17, a partir das 14 horas, aqui na igreja Deus e Amor. Anote o endereço, amado irmão. Avenida do Estado, 4568, na Baixada do Glicério. A entrada principal fica na rua Prefeito Passos, número 10. Você não pode perder. Quinta-feira agora, quero ver você aqui comigo, orando, clamando. Vamos pedir a bênção de Deus a favor do lar, a favor da família, a favor da nossa vida financeira. Vamos pedir a cura das nossas enfermidades. Estou te aguardando aqui, amado irmão. Não esqueça, hein? Eu tenho certeza que você chegando aqui, Deus já preparou uma bênção especial para a tua vida.
1: Aí está, queridos irmãos, um convite especial com ele mesmo, o pastor Davi Miranda Filho, que amanhã...
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28: 15 horas e 4 minutos.
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32: Campanha quarta do grande mover de Deus. Deus já está se movendo. Quem sentiu a presença do Espírito se movendo em nosso meio? E enquanto nós orávamos, irmãos, eu via o Espírito se movendo de uma maneira clara, de uma maneira eficaz, curando vidas, restaurando vidas, colocando pessoas de pé, dando força para pessoas que estavam fracas. Ô Glória, pode ter certeza, você não volta para sua casa da mesma maneira. Você pode já fazer prova com Deus, ô Glória. Você pode fazer prova com Deus já, porque a sua alma recebeu a visitação do Espírito, a sua carne recebeu a manifestação do poder de Deus, e Ele curou, Ele levantou, Ele restaurou vidas. Aqui nesse lugar, quem crê assim diz amém. Palavra para nossa meditação. Nós já vamos fazer mais uma oração, é a oração do grande livramento. Mas eu quero deixar um versículo da palavra para a nossa breve meditação. Aquilo que está escrito no Evangelho de Jesus, segundo escreveu Mateus, no capítulo de número 10. Evangelho de Jesus, versículo, capítulo de número 10 e o versículo de número 1, está escrito assim: e chamando os seus 12 discípulos, deu-lhes poder sobre os espíritos imundos, para os expulsarem e para curarem toda enfermidade e todo mal. Tem algum discípulo de Jesus aqui? Deixa eu ver. Olha aí. Tem poder de Deus na sua vida. Ô Glória. É a Bíblia quem diz que o poder de Deus, o poder dado pela fé em Jesus, está na vida daqueles que são discípulos do Senhor Jesus. E agora eu quero fazer uma oração especial. É a oração do grande livramento de Deus. Porque nós vamos colocar a nossa fé em prática. Vamos pedir a Deus o grande livramento. Quem precisa do livramento na sua vida? Quem precisa do livramento na sua casa? Quem precisa do livramento na sua família? Oh glória, somos carentes dos livramentos de Deus. Eu gostaria que os nossos obreiros, se puder, passar o voto do livramento. Inclusive, eu preciso de um para, junto com esta igreja, nós levantarmos esse voto diante da presença de Deus. Nós vamos pedir o grande livramento. A Bíblia diz, lá em 2 Reis, capítulo de número 6, que o rei de Israel estava sendo alvo. Escute bem, o rei de Israel estava sendo alvo de uma emboscada. A Bíblia diz que essa emboscada foi armada pelo rei da Síria. Diga comigo, o rei da Síria. Diga comigo, o rei da Síria. O rei da Síria fazia emboscadas para pegar o rei de Israel. Só que a Bíblia diz que quando a emboscada estava preparada, quando o laço de morte estava preparado, Deus falava com Eliseu e dizia: diga para o rei de Israel para não passar por tal lugar, porque se ele passar por tal lugar, lá estará o acampamento, o ajuntamento dos assírios para pegar ele de surpresa. E quando o rei da Síria, ou melhor, quando o rei de Israel ouviu a palavra de Deus, ele não pensou duas vezes, ele se guardou de passar por aqui. Viu sobre a vida dele o grande livramento. Quando nós entramos na presença de Deus, e diante da presença de Deus, nós o servimos em espírito e em verdade, ele manifesta o grande livramento na nossa vida, na nossa casa, na nossa família, na nossa parentela. E eu quero que você se coloque de pé, porque nós vamos fazer essa oração. Daqui minutos mais, os nossos irmãos cantores já vão louvar a Deus. Pastor Kleber também já está no altar. Mas eu quero fazer esta oração especial para que o grande livramento de Deus seja manifestado na nossa vida, na vida da nossa parentela. Só quem precisa do grande livramento, pega esse envelope e levante as suas mãos em oração junto com a minha, porque nós vamos orar a Deus. Senhor nosso Deus e nosso Pai, aqui está, Senhor, esse envelope que é um simples papel. Não é amuleto, não é pé de coelho, não é ferradura da sorte, não, não, não. Isso aqui é um simples papel, mas o voto que fazemos com o Senhor, através desse papel, Senhor, é poderoso, porque é bíblico, meu Pai. E pedimos ao Senhor que, por meio desse voto, ao qual nós fazemos de ajudar a sua obra, uma simples contribuição, meu Pai, um simples recurso financeiro, que comparado a tudo que o Senhor já fez por nós, não é nada, Deus. Não é nada, meu Pai, mas nesta tarde levantamos este compromisso, ó Pai, e pedimos que, pela sua graça, pela nossa pequena fé, haja livramento na nossa vida, haja livramento na nossa família, haja livramento na nossa parentela, e que o nome do Senhor, meu Pai, ele seja glorificado, que o nome do Senhor seja exaltado. Deus, confirma agora o grande livramento, em nome de Jesus. Levante as mãos, balance as mãos assim, ó. Isso. Aleluia. Enquanto nós estamos orando, aleluia, Deus está dizendo ao meu coração, tem livramentos de acidente de carro aqui, que Deus está dando nessa tarde. Tem livramentos que Deus está dando de queda, livramento de bicicleta. Livramentos, é tarde de livramento, é tarde de livramento, porque Deus está cuidando da sua igreja. Pode bater as palmas, bem alegre para Jesus. Vamos louvar a Deus com o nosso irmão Bruno.
0: A Deus, cumprimento o povo de Deus com a paz do Senhor Jesus. Está muito fraco, eu cumprimento o povo de Deus com a paz do Senhor Jesus. Dê uma salva de palma bem alegre para o Senhor, aleluia. Quantos creem que o Deus de milagre está presente aqui no nosso meio? Quem crê? Quem crê que o Deus que faz milagre está presente aqui no nosso meio? Aleluia. Vamos louvar e engrandecer a Deus aqui nessa tarde, aleluia. Glória a Deus. Preste atenção na letra desse louvor, olha só.

Santo do Cego. Ô glória, o grande Deus de maravilha está aqui. Pode glorificar a Jesus, igreja. A paz do Senhor, povo de Deus. Quem está feliz com Jesus aí, levante as suas mãos e dê glória. O Deus de maravilhas está aqui para nos abençoar. Quando nós oramos, a resposta da oração vem, pode ter certeza. Quem está em oração, para Deus abençoar você e a família. Rodrigo, a resposta da oração, vamos adorar a Deus com esse hino do novo CD. Levanta e vence. Quem é de Jesus, levante as mãos e dê glória.

igreja de pé, vamos adorar a Deus com mais um louvor? Quem crê que Deus está ouvindo a sua oração, dá glória. Quem vai morar no céu, levante as mãos e dê glória a Jesus. Vamos louvar a Deus com mais um louvor. Aleluias, glória a Deus. Vamos louvar a Deus com o hino. Qual hino vocês querem cantar? Hã? Fogo na Seara? Então, com a banda pode ser, ou meu amigo? Os meninos, pode, então vamos lá. Fogo na Seara. Vamos lá com a banda aqui. Os meninos da banda aqui, vamos adorar a Deus. Ao vivo! Quem é de Jesus, levante as mãos e dê glória! Eu estou sentindo a presença de Jesus nesse lugar. Vamos lá! Eita glória! Pastor Kleber falou, pode, então vamos lá, né, pastor? Atenção, Rio de Janeiro, tudo de Caxias, hein? Domingão nós estaremos aí, eu e o pastor Kleber, 9 horas da manhã. Ô glória, vai ser uma festa linda pra Jesus, hein? Quero ver vocês comigo aqui. Toca fogo na seara do inimigo, vocês. Ei, maravilha. Jesus está contigo, não há o que temer. Toca fogo na seara do inimigo, vocês. Toca fogo.

toca fogo. Vocês, toca fogo. Porque Jesus está contigo. É cora maravilhoso. Vamos lá. Toca fogo na seara do inimigo. Vocês, toca fogo. Jesus está contigo. Terminando. Ó.

0: que resista, pastor Kleber. Recebeu o varão de Deus com palma para Jesus.
1: Aleluia. Queridos, hoje estamos completando já, nesta data de quarta-feira tão especial, estamos completando o 16º dia da campanha dos 21 dias de jejum e oração. Levante as mãos, já vamos orar para receber o pastor Wilson Siqueira, que está aqui. Mas eu quero perguntar, quem já pegou o formulário de oração para apresentar a sua família? Levante as mãos. Meu Pai da Glória, creio que umas 40 pessoas só. Quem está preparado para ser abençoado com a sua família? Levante as mãos para o altar, com muita autoridade. Levante-se, meu irmão, levante-se, minha irmã. Levante as mãos em direção do altar. Deus vai usar o seu servo para abençoar a nossa vida. Comece dando glória, glória a Deus. Poderoso Deus, maravilhoso Pai, em nome de Jesus Cristo, nós apresentamos, nós colocamos nas tuas mãos, Rei da Glória. Ó Deus de poder, ó Deus de vitória, esta campanha, Senhor, dos 21 dias de intercessão, de jejum e de clamor, nós apresentamos, ó Pai, a Ti, Rei Santo, aqueles que estão em casa, na transmissão, esperando o Teu milagre. Senhor, abre os Teus céus e venha usar a vida do pastor Wilson Siqueira para nos abençoar com a casa e a família, através da Tua palavra. Levante as mãos para cá. Como que nós recebemos o pastor? Com tristeza ou com alegria? Com aplauso forte para Jesus.
2: Louvado seja Deus. A paz do Senhor, amada igreja. Pode aplaudir o nome do Senhor, pode. Quero cumprimentar também os nossos internautas, os ouvintes da Rádio Deus e Amor, do programa Voz da Libertação. Sejam bem-vindos a este culto transmitido ao vivo aqui do Templo da Glória de Deus. Quanta gente bonita, hein? Meu Deus do céu, quanta gente bonita. Eu gostaria que você cumprimentasse essa pessoa que está do teu lado. Pega na mão desta pessoa do teu lado, aperta a mão dela e diga: que bom que você veio. Diga: que bom que você está aqui. É muito bom estar com os pastores, com os musicistas, com a membresia da igreja, com os obreiros, com os visitantes, com os frequentadores. Que Deus abençoe a todos. Nós estamos na quarta do grande mover de Deus. Vamos falar com Deus esse instante? Vamos? Um instante de oração e nós já vamos meditar na palavra de Deus também. Feche os seus olhos. Eu asseguro você que Deus está neste lugar. Pode falar com Ele porque Ele vai te ouvir. Pode falar com Ele porque Ele está te escutando. Senhor Jesus, nesta tarde nós estamos na Sua presença. É muito bom estar aqui, Senhor. É muito bom estar na Tua casa. É muito bom estar com todos estes irmãos, adorando o Teu nome nesta tarde. Meu Deus, sabemos que isto aqui é graça, é misericórdia, é compaixão. Não tem nada de meritocracia aqui, Senhor. Não é nada porque a gente é bonzinho. Não, Senhor. Isso aqui é graça. Graça do Senhor manifesto para nos salvar, que é o Seu Filho, meu Deus. Ó Senhor, meu Deus, meu muito obrigado, Pai. Meu muito obrigado, Senhor, por tudo que o Senhor tem realizado e operado sobre a vida de todas estas pessoas que estão aqui neste lugar. Sabemos que a Sua bondade tem seguido as nossas vidas. Sabemos que a Sua misericórdia tem seguido as nossas vidas. Eu venho nesta tarde, meu Deus, apresentar estas vidas que estão aqui presente no Templo da Glória de Deus, e aquelas que estão, meu Deus, nos acompanhando agora através da rádio Deus é Amor, através das redes sociais. Senhor, alcança todas estas vidas agora, que estão apresentando, Senhor, as suas ansiedades, os seus problemas diante do Senhor. E o Senhor é poderoso para resolver. O Senhor é poderoso para resolver esta causa, para dar solução a esta causa, para curar esta enfermidade, para, meu Deus, restabelecer a união conjugal, para restabelecer a união da família. O Senhor é poderoso, meu Deus. Nós sabemos que o Senhor é poderoso para fazer grandes sinais e grandes maravilhas. Disto nós não temos dúvida. Mas queremos deixar claro uma coisa. Nós não estamos aqui, Senhor, apenas pelo milagre, não. Nós estamos aqui pela sua presença. Este povo está aqui porque sabe que o Senhor está aqui neste lugar. Esta igreja veio buscar a sua face. Esta igreja veio buscar a sua presença. Aleluia!

0: Santo, venha trabalhar, Senhor, nas nossas fraquezas, venha trabalhar nas nossas fragilidades, aleluia, porque nós reconhecemos que somos totalmente dependentes do Senhor, somos totalmente dependentes da sua misericórdia, da sua graça, da sua compaixão, Senhor. Meu Deus, opera entre nós, porque isto servirá, e a nossa finalidade é que o seu nome venha a ser glorificado. Ó, meu Deus, o nosso intuito é que o seu nome seja exaltado. Então fique à vontade, meu Deus, para trabalhar entre nós e realizar a sua soberana vontade, em nome de Jesus, em nome de Jesus. Amém. E graças a Deus. Amém. Pode aplaudir, pode. Ainda em pé. É lógico, aqueles que podem, né, ainda em pé, por gentileza, para nós meditarmos na palavra do Senhor. Quem trouxe a Bíblia, pegue a palavra de Deus. Quem não trouxe, nos acompanha na leitura, para que você possa se inteirar de tudo aquilo que Deus quer fazer e falar conosco nesta tarde. Abram a palavra do Senhor, a Bíblia Sagrada, em 2 Reis, capítulo de número 20, e no versículo de número 1, capítulo de número 20, e o versículo de número 1, e nós vamos até o versículo de número 5. Tem glória a Deus aí? Tem? É bom estar com vocês, e é bom saber que o Senhor está conosco. Não só sabemos, nós estamos sentindo Ele aqui. Quem mais sente Ele aqui? A presença dEle está conosco. Quem achou a passagem bíblica, diga glória a Deus. Leia o que diz assim a palavra do Senhor. Naqueles dias adoeceu Ezequias de morte. E o profeta Isaías, filho de Amós, veio a ele e lhe disse: assim diz o Senhor, ordena a tua casa, porque morrerás e não viverás. Então virou o rosto para a parede e orou ao Senhor, dizendo: ah, Senhor, se servirdes de te lembrar de que andei diante de ti em verdade e com o coração perfeito, e fiz o que era reto aos teus olhos. E chorou Ezequias muitíssimo. Sucedeu, pois, que, não havendo Isaías ainda saído do meio do pátio, veio a ele a palavra do Senhor, dizendo: volta e diz a Ezequias, chefe do meu povo, assim diz o Senhor, Deus de Davi, teu pai: ouvi a tua oração e vi as tuas lágrimas, eis que eu te sararei, ao terceiro dia subirás à casa do Senhor. Amém? Curve a sua cabeça. Senhor Jesus, obrigado por esta palavra. Obrigado, meu Deus, por esta porção que o Senhor nos dá nesta tarde. Venha falar conosco, falar com a tua igreja, falar com os nossos ouvintes da rádio Deus é Amor, falar com os nossos internautas, falar conosco, ó Senhor, se necessário, nos confronta por intermédio desta palavra, porque uma vez que somos confrontados, Isto faz com que gere reflexão. A gente consegue voltar um pouco atrás, ver aonde estamos errando, para seguirmos adiante, fazendo diferente, meu Deus. Pai, em nome do Senhor Jesus, que esta palavra produza o resultado pelo qual ela está sendo enviada, e que o teu nome seja glorificado, em o nome de Jesus, e vocês digam amém. Pode aplaudir o nome do Senhor, se assentem, glorificando o nome do Senhor. Eu quero falar nesta tarde, ministrar nesta tarde, subordinado ao tema: quando Deus age, o impossível se torna campo para o seu poder. Ezequias, um homem que recebeu o favor de Deus em um momento de crise. Quando nós lemos esta passagem bíblica, a gente vamos perceber algumas coisas pertinentes a Ezequias. É lógico que quando nós vemos, observamos o profeta entrando no palácio e entregando um recado vindo de Deus, logo a gente lança um julgamento que é de praxe de todos nós, como seres humanos, julgar as pessoas que estão à nossa volta. Não muito longe, quando as pessoas adoecem à nossa volta, a gente já coloca ali um julgamento dizendo: é pecado, está doente por causa do pecado, pecou. E aqui a gente vai observar que o profeta vai até Ezequias e diz: escuta, ordena a sua casa, coloca a sua casa em ordem, porque certamente morrerás e não viverás. Contudo, a gente julga de que ele estava desconcertado, de que ele estava andando de maneira errada diante de Deus, e é por isso que o Senhor estava mandando ele consertar. Deus estava dizendo a ele: ordena todas as coisas que você tem, deixa tudo em ordem, sua vida financeira, sua vida material, sua vida familiar, porque você não vai viver muito, eu vou te levar embora. É isso que Deus estava falando com ele. E a gente tem prova disto dentro do texto, do contexto, quando a gente olha para os versículos seguintes. No verso 2, vocês vão ver: então virou o rosto para a parede e orou ao Senhor, dizendo: Senhor, se lembra, se puderes lembrar, se lembra de que eu, dos meus caminhos, da minha vida, e que eu andei diante do Senhor. E para nós entendermos quem de fato é Ezequias, há necessidade de nós fazermos aqui um retrospecto, e eu convido vocês para lerem comigo um pouquinho mais atrás, segundo a Reis, capítulo 18, e o versículo de número 1. Vamos lá, do primeiro adiante, para a gente entender quem era Ezequias. Olha só: e sucedeu que, ao terceiro ano de Oséias, filho de Elias, rei de Israel, começou a reinar Ezequias. Quem começou a reinar? Ezequias, filho de Acás, rei de Judá. Olha quantos anos ele tinha. Ele tinha 25 anos de idade quando começou a reinar. E ele reinou por 29 anos. E reinou em Jerusalém. E era o nome de sua mãe Abi, filha de Zacarias. E olha só o verso 3, o que vai completar dizendo: olha quem era Ezequias. e fez o que era reto aos olhos do Senhor, conforme tudo o que fizera Davi, seu pai. Por isto que ele vira para a parede e ele ora dizendo: lembra-se, Senhor, que eu andei na tua presença, eu andei nos seus caminhos. O objetivo desta palavra hoje é mostrar que Deus continua ouvindo a oração, vendo as lágrimas e intervindo ao favor daqueles que colocam sua confiança nele. A mensagem não aponta para os méritos humanos, mas para a graça e o poder de Deus. Ezequias se vê em total dependência de Deus naquele momento. Ora, quem é aqui que consegue escapar da morte? Ninguém. Ezequias se vê em total dependência de Deus. E eu venho dizer nesta tarde que o que Deus requer de nós é que a gente despreze todas as nossas obras, tudo aquilo que a gente coloca em primeiro lugar, dizendo que é isto que nos sustenta, é aquilo que nos sustenta. Não, não é nada disto que nos sustenta, não é as nossas obras que nos sustenta, mas o que sustenta é a presença de Deus, e nós somos dependentes dele. Aleluia, aleluia. Há situações em que fazemos tudo o que está ao nosso alcance e mesmo assim percebemos que precisamos de uma intervenção maior. É nesse momento que a fé nos lembra que Deus não está distante do ser humano e da dor humana. Ele ouve e pode agir. Ezequias está numa situação que somente Deus poderia intervir. E é por isso que ele coloca-se a clamar. O tema desta tarde é o grande mover de Deus. E quando falamos do agir de Deus, não estamos falando apenas de acontecimentos extraordinários. Estamos falando do Deus que entra na história das pessoas, sustenta o aflito, restaura vidas, perdoa os pecados e conduz o ser humano para perto dele. É deste Deus que nós estamos falando. De um Deus que não tem barreiras, que não tem limites, que não tem nada que possa o impossibilitar de agir pelas nossas vidas. Mas o que eu tenho que fazer, pastor? As minhas dificuldades estão me sufocando. O que você tem que fazer é orar e confiar, é clamar e confiar, é clamar e confiar, porque Deus está te escutando. Ezequias estava distante de uma notícia que parecia ser definitiva. Ele estava diante dessa notícia que parecia lhe ser definitiva. Mas a palavra que parecia ser o fim não foi a última palavra. Deus entrou naquela situação. Deus entrou naquela situação. Deus, ele tem o poder de reverter as coisas. Eu e você não temos este poder. A gente não consegue mudar o que a gente falou. A gente não consegue mudar o que a gente fez. Situações que são irreversíveis. Mas se acalme, porque vocês estão diante de um Deus que pode
1: pode reverter as situações, que pode reverter decretos, que pode reverter, aleluia, aquilo que foi decretado contra a sua vida. Levante a mão e comece a adorá-lo, porque ele está revertendo decretos hoje aqui, ele está revertendo situações hoje aqui. Se você acredita, levante a mão mais alto e adore o nome dele, porque ele é poderoso.
0: Aleluia. A gente pergunta nesta tarde: o que Deus pode fazer quando uma pessoa coloca a sua causa diante dele? Essa é a nossa pergunta, e por que não dizer a

os meus filhos vão morrer nas drogas, vão morrer no crime. Já disseram que o meu esposo nunca vai servir a Deus, que é para me largar dele, que é para me largar da minha esposa, porque ela nunca vai. A minha situação é esta, pastor. Pois é, lembre-se desta situação agora. Eu quero dizer que você não achou nada favorável aqui nesta terra para solucionar esta situação, mas eu tenho uma notícia favorável: Deus resolve qualquer situação. Para Deus nada é impossível, não haverá nada impossível para Deus. Deus vê a situação que ninguém mais consegue resolver. Deus é especialista em resolver problemas. Vocês estão na casa de Deus, vocês servem a Deus. Aqui tem irmãos que estão há mais de 50 anos, há mais de 40 anos, há mais de 30 anos. Não muito longe, vocês já viram alguma coisa impossível para Deus? Não existe. O nosso Deus não perde batalha. O nosso Deus não retrocede diante de dificuldades. Eu e você temos vontades de retroceder, mas Deus não. Deus, ele avança sobre as dificuldades, porque todo o poder está na mão dele. Ezequias recebeu uma palavra difícil, é verdade. Imagina você receber uma notícia dessa. E Isaías não foi lá dizendo: olha, o fulano de tal disse para você, Ezequias, resolver a sua situação porque você vai morrer. Não. Não foi o fulano de tal. Não foi o Beltrano. Não. O que era mais difícil para Ezequias, que quem mandou falar é poderoso para cumprir. Você está temendo o que o homem disse, você está temendo o que a mulher disse. Ei, não tema nada disso não, porque aquele que pode fazer ainda não falou. Aleluia. Com Ezequias foi diferente. É aquele que pode fazer, aquele que pode deliberar e executar, ele que mandou falar a Ezequias para consertar a casa, porque iria morrer. O choque foi muito grande. Imagina o choque. Ei, senhoras e senhores, é o próprio Deus falando que Ezequias iria morrer. A palavra que ele recebeu era difícil. Humanamente, a situação parecia encerrada, mas Deus conhecia aquela realidade e enviou o profeta Isaías novamente com uma resposta. Sabe por quê? Porque Ezequias se dispôs a clamar pelo nome daquele que poderia reverter a situação. Eu começo a observar que às vezes a gente fica sem resposta, e não é porque Deus nos deixou sem resposta, é porque a gente procura respostas em lugares errados. Basta um probleminha para a gente começar a chorar nos ouvidos das pessoas que estão à nossa volta. Para a gente começar a reclamar da vida para o vizinho. Para a gente começar a reclamar da vida para a família. E diz uma coisa, o que que o homem pode fazer por você? Você não está sem resposta até agora, porque você está falando aos ouvidos.

0: motivos errados. Ezequias está nos ensinando: quer reclamar? Reclame no ouvido certo. Reclame no ouvido certo. Se você reclamar nos ouvidos de Deus, Deus vai te dar a resposta. Deus vai te responder. Aleluia! Aleluia! Aleluia! Deus manda Isaías voltar com outra resposta. 2 Reis, capítulo 20, verso 1. Naqueles dias adoeceu Ezequias mortalmente. O profeta Isaías, filho de Amós, veio a ele e lhe disse: assim diz o Senhor, põe em ordem a tua casa, porque morrerás e não viverás. Observe, a crise de Ezequias não passou desapercebida por Deus. Eu vou repetir, a crise de Ezequias não passou desapercebida por Deus. Talvez você, diante da situação, eu não sei qual é o momento que você está vivendo, qual é a circunstância está vivendo, eu não sei, e talvez você está dizendo: Deus me abandonou, Deus me esqueceu, olha a minha situação, olha a situação da minha família. Ei, o Senhor manda uma palavra nesta tarde: esta situação não está passando desapercebida diante de Deus. Deus está contemplando tudo, Deus está enxergando tudo. Deus contempla todas as coisas. Deus vê todas as coisas. A gente que é bobinho, a gente pensa que a gente se esconde de Deus. A gente até tapeia os outros, às vezes, com aparência de crente, porque o que a gente preza muito é a aparência. Se está de paletó e gravata, é um servo de Deus. Se está de saia grande, saia longa, bem vestida, é uma serva de Deus. Só que Deus não vê conforme a gente vê. Deus está vendo o que está escondido no nosso coração. E o que Deus quer mexer em nós não é na externa. O que Deus quer transformar em nós é lá dentro, aonde está escondido coisas que os homens não vê. Não existe nada que passe desapercebido diante de Deus. Aleluia! O planeta é tão grande, cheio de pessoas, de seres humanos, mas eu te asseguro de uma coisa: Deus me vê e está te vendo no mesmo instante. Ele vê todos os seres humanos do planeta, Ele vê todas as situações no mesmo instante, Ele ouve todos os clamores no mesmo instante, Ele vê o que está acontecendo no mesmo instante. Você não está passando desapercebido diante de Deus. Deus está te contemplando, Deus está te vendo, Deus se importa com você. Aleluia! A crise de Ezequias não passou desapercebida diante de Deus. Deus sabia exatamente o que estava acontecendo. Deus sabe o que está acontecendo. Ei, ei, ei, ei. Deus sabe o que está acontecendo. Pega isso aqui. Deus sabe o que está acontecendo. Deus sabe o que está acontecendo. Deus sabe o que está acontecendo. Aleluia. Aleluia. Salmos de número 34, verso 15, vai dizer: os olhos do Senhor estão sobre os justos e os seus ouvidos atentos ao seu clamor. Os olhos do Senhor está sobre você, está sobre você, está sobre vocês, está sobre... Pega isso. Os olhos do Senhor está sobre esta igreja, os olhos do Senhor está sobre vocês. Deixa eu ver quem recebe isto aqui. É palavra. Isso aqui não é profetada, isso aqui é palavra. Os olhos do Senhor está sobre vocês. Talvez alguém tenha chegado hoje dizendo: ninguém sabe o que eu estou vivendo, ninguém sabe o que eu estou passando. Aleluia, é verdade, eu não sei. Talvez essa pessoa que está do teu lado também não saiba, nós não sabemos, mas eu te asseguro de uma coisa. Aleluia. Deus sabe as lágrimas que ninguém viu, as orações que ninguém ouviu, a batalha que ninguém conhece. Deus está vendo, Deus está contemplando, Deus vai te responder. Aleluia. Você pode levantar as mãos e louvar o nome dEle, glorificar o nome dEle. Vai por segundos aqui, por segundos, por segundos, por segundos. Vai glorificando o nome dEle, porque Ele ouve, porque Ele escuta, porque Ele vê, porque Ele responde, porque Ele pode fazer, porque Ele já está agindo.
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15: 16 horas e 5 minutos.
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16: 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E o que aconteceu? Chorou abundantemente. Mas era um choro que saía da alma. E parece-me que eu escuto os soluços de Ezequias. Parece-me que eu escuto os gemidos de Ezequias chorando, virado para a parede. Para mim era só um soluço. Para mim era só gemidos. Para mim era só lágrimas. Mas aquele que está no alto e sublime trono, eram palavras, era um clamor, era a oração que estava chegando até ele. Ezequias não escondeu a sua dor diante de Deus. Ele orou. Sua lágrima não substituiu a oração. Sua lágrima acompanhou a sua oração. Há momento que a melhor coisa que podemos fazer não é explicar a nossa dor para as pessoas, mas é apresentar a nossa causa ao Senhor. Para quem você tem apresentado a sua causa? Para quem que você tem reclamado? Você vai reclamar para as pessoas ao invés de receber uma palavra? Pessoas vazias de Deus fazem isso. Ao invés de te dar uma palavra bíblica, eles vão usar palavras humanas para dizer: desista. Não, para com isso, desista, porque estão vazias de Deus. Agora, se você for reclamar para o próprio Deus, Deus vai responder o teu clamor e a tua lágrima. Deixa eu ver quem sente Deus te respondendo hoje aqui. Aleluia. Olha o que Paulo vai dizer à igreja de Filipos, aos irmãos da igreja de Filipenses. Paulo vai escrever no seu capítulo de número 4, nos versículos 6 e 7. Não estejais inquietos por coisa alguma, ante as vossas petições sejam em tudo conhecida diante de Deus, pela oração e súplica, com oração de graça, e a paz de Deus, que excede todo entendimento, guardará os vossos corações e os vossos sentimentos em Cristo Jesus. A oração não é um ritual vazio, é relacionamento com Deus, é dizer: Senhor, se eu não consigo, eu não consigo, mas eu sei que Tu podes, que Tu podes, que Tu podes. Quem sabe que Deus pode todas as coisas aqui? Quem sabe que Deus pode todas as coisas aqui? Quem tem fé que Deus pode todas as coisas, levante a mão. Você receber galardão de Deus. Deus galardou aqueles que têm fé, aqueles que creem na sua existência. A fé agrada a Deus, e Deus galardou a todos aqueles que o buscam. Comece a ser galardoados por Deus aqui nesta tarde. Aleluia. Deus pode intervir em favor de uma pessoa. Qual é a intervenção de Deus que você precisa hoje? Só que mais do que a intervenção, Deus quer dar para você hoje a presença dEle. Talvez você venha aqui em busca de intervenção de Deus, em busca das mãos de Deus, em busca de milagres. É errado, pastor? Não, não é errado. Deus pode. Mas Deus quer dar mais do que as suas mãos. Deus quer dar mais do que a sua intervenção. Ele quer dar o quê, pastor? Ele quer dar a face dEle para você levar consigo hoje. Ele quer dar a presença dEle na sua vida. Ele quer entrar lá na tua casa contigo. Você permite, levante a mão e glorifica o nome dEle, porque a presença dEle quer te seguir por todos os dias da sua vida. Deus pode intervir em favor de uma pessoa. Segundo de Reis, capítulo 20, do verso 4 ao 5. E sucedeu que, não havendo Isaías saído do meio do pátio, veio a ele a palavra do Senhor, dizendo: volta, Isaías, volta e diz a Ezequias, chefe do meu povo, diz a ele, assim diz o Senhor, Deus de Davi, teu pai. Deus está dizendo a esta igreja hoje, assim diz Deus da tua salvação, eu ouvi a tua oração, ai, ai, ai, ai, ai, ai, ai, eu ouvi o teu clamor. Deixa eu ver quem clamou aqui. É a palavra que está te respondendo. Você nem precisa de revelação. Tem muita gente depois que vai embora é triste, porque às vezes o pastor não orou por revelação, não chamou na frente. Ei, você quer mais o que, meu filho? Olha a maior revelação sendo dada aqui. Deixa eu ver quem clamou, deixa eu ver. Olha a revelação de Deus. Assim diz o Senhor, Deus de Davi. Assim diz o Senhor, o Deus que fez o céus e a terra, eu ouvi a tua coração. Aleluia, eu ouvi a tua oração e vi as tuas lágrimas, eis que eu te sararei, e ao terceiro dia subirá a casa do Senhor. Ele mandará a aleluia, aleluia. Eu não posso dizer, eu determino, eu não posso fazer nada disso, mas é a palavra que está ordenando. Eu ouvi a tua oração. Levante a mão, levante a mão. Quem estava enfermo aqui, levante a mão. Levante a mão, quem chegou enfermo aqui. Eu estou debaixo desta autoridade do Espírito Santo. Ai, meu Deus do céu, os céus estão neste lugar. A presença de Jesus está aqui. Levante a mão, olha a palavra de cura para a tua vida. Você que chegou doente, desenganado da medicina, estava com uma causa na saúde. Levante a mão, assim diz o Senhor, eu ouvi a tua oração, eu vi as tuas lágrimas, eu te sararei, só quem recebe, é a palavra que está ordenando, isso aqui é Bíblia, eu te sararei. Oh, oh, Espírito Santo, toca na igreja agora, renova a igreja agora por esta palavra. Oh, Espírito Santo, faz sinais e maravilhas agora, por esta palavra agora, agora, agora, agora, agora, agora. Aleluia. Oh, aleluia, a presença dele está aqui. Purai candorabahas. A presença dele está aqui, a presença da graça de Deus está aqui, o favor imerecido está aqui, aleluia, aleluia. Que palavra poderosa, ouvi a tua oração e vi as tuas lágrimas. Ouvi a tua oração e vi as tuas lágrimas. Eu ouvi a tua oração ali, ó. Eu ouvi a tua oração e vi as tuas lágrimas. Eu ouvi a tua oração e vi as tuas lágrimas aqui, ó. Eu ouvi a tua oração e vi as tuas lágrimas aqui, ó. Eu ouvi a tua oração e ouvi e vi as tuas lágrimas. Eu ouvi a tua oração e vi as tuas lágrimas. Internautas, ouvintes da Rádio Deus de Amor, assim diz o Senhor, eu ouvi a tua oração e vi as tuas lágrimas.
1: Deus não apenas conhecia o problema, Deus respondeu o clamor.
16: E Deus responde.
1: E sabe por que ele responde? Porque ele não é um Deus morto, ele é um Deus vivo. E sabe por que ele responde? Porque ele tem ouvidos e escuta, tem boca e fala, tem nariz e respira, tem pés e anda, tem mãos e apalpa. Ele está vivo e ele está conosco. Ele está aqui neste lugar.
16: E sabe por que ele responde? Ou senão vejamos. Jeremias 33:3, ele vai dizer, clama a mim. e responder-te-ei, e anunciar-te-ei coisas grandes e firmes que ainda não sabes. O agir de Deus pode acontecer de maneiras diferentes. Às vezes ele muda a circunstância, outras vezes ele fortalece a pessoa para atravessar a circunstância, e ele também pode abrir uma porta, restaurar uma família, libertar alguém, trazer provisão, dar direção, ou simplesmente conceder uma paz que não poderia ser produzida pela circunstância. Deus sabe o que fazer, Deus sabe o que agir. Esses dias, em meu gabinete pastoral, lá em Campinas, eu recebi um jovem ainda, e ele disse: pastor, eu vim te pedir oração. E eu disse: por quê, meu filho? Ele disse: eu acidentalmente, fazendo outros exames, os médicos descobriram que eu tenho um câncer no pâncreas e está pegando todo o pâncreas. E eles me perguntaram: você não sente nada? Ele disse: não, não sinto. Os médicos disseram: incrível, porque esse tumor está esmagando a sua artéria, ele já está quase do tamanho do órgão, e ele está sendo submetido a tratamentos. E eu disse a ele: filho, vem cá, não deixe a sua fé cair, não se desespere. A nossa vida é de etapas, a nossa vida é de etapas, mas não existe uma noite que dure para sempre. A Bíblia vai dizer: o choro pode durar uma noite, mas a alegria vem pelo amanhã, o sol vai nascer. Eu disse a ele: filho, olha aqui para mim, confia em Deus. O que Deus quer que você faça agora é confiar nele. Deus, e eu disse, Deus tem duas maneiras de trabalhar, tem muitas, muitas maneiras, mas eu quero colocar duas aqui simplesmente para você. Ele tem o poder de fazer esse câncer desaparecer do seu pâncreas, sumir. Ele tem o poder. Mas se isto não acontecer, Deus vai usar a medicina para te curar. Deus vai preparar os melhores médicos, os melhores profissionais, o anestesista, vai preparar todo mundo para te curar, para fazer a cirurgia. Tudo é Deus no controle, é isso, é confiar em Deus. Se eu tiver que ir para o médico, eu vou, mas eu vou confiando em Deus, que Deus está no controle da minha vida. É não deixar, como que se diz lá no interior, a peteca cair. Não deixe a peteca cair. A situação está ruim, não deixe a peteca cair. Deus está no controle. Deus está no controle. Ele vai te dar paz em meio à tribulação. Olha o que Salmos 46 vai dizer. Deus é o nosso refúgio e fortaleza. E Ele é o quê? Socorro bem presente na angústia. Se está angustiado, Deus está presente. Se tem angústia, Deus está presente. Deus está presente. Aleluia. Aleluia. E eu quero finalizar. Eu quero finalizar. Quando Deus age, a glória pertence a Ele. Ezequias, eu ouvi a tua oração
1: eu vi as tuas lágrimas, eu te sararei, vou acrescentar mais 15 anos à sua existência, e tu se apresentará na minha casa ao terceiro dia. Sabe o que ele está dizendo? Você vai glorificar o meu nome. Você vai glorificar o meu nome. Levante a mão, levante a mão, levante a mão, levante a mão, levante a mão, levante a mão, levante a mão. Levante a mão, levante a mão. Levante a mão, levante a mão. Levante a mão. Você veio aqui para Deus falar contigo, não é? Pois é, a Bíblia, a palavra de Deus está falando contigo. Jesus disse que a enfermidade de Lázaro não era para a morte, mas era para a glória de Deus. Olha só, é tudo para a glória dele. Ele está dizendo aqui que você vai glorificar o nome dele. Pega isso aqui. Mas pastor, eu não sei o que fazer. Você vai glorificar o nome dele. Você vai aqui. Deus aicandará barraias. Você vai glorificar o nome dele. Deixa eu ver quem vai. Ei, está sofrendo, mas já no final você vai glorificar o nome dele. Quando Deus age a glória para ele, você não tem que dar glória ao homem. A gente idolatra muito o homem. Quem usa o homem é Deus, irmãos. Não é o homem que faz. O homem está sujeito a cair. O homem é miserável. O homem é pecador. O homem é falho. Tem muita gente que cai porque o homem cai. A pessoa que está seguindo ele cai também. E com isso, a gente fica escolhendo pessoas. Não, eu vou no culto daquele porque aquele entrega a revelação. Porque aquele, ele cura. O homem não cura nem ele. O que cura aqui nesse lugar é o que está presente todos os dias aqui. A ele seja dado a glória. A ele seja dado o louvor. Glorificado é o nome dele. Olha o que salmista vai escrever em Salmos de número 11. Ou melhor, Salmos de número 115. E o verso 1, não a nós, Senhor, não a nós, mas ao teu nome glória, por amor da tua benignidade e da tua verdade. Ei, Ezequias recebe a resposta de Deus. Mas com tudo isso, nós aqui hoje, se Deus abrir a porta à glória a Deus, se Ele restaurar, dê glória a Deus. Se Ele curar, dê glória a Deus. Se Ele sustentar você no meio da luta, dê glória a Deus. E se a resposta ainda não chegou ou não chegar, continue confiando e dando glória a Deus. Fica em pé, por favor. Deus te trouxe hoje aqui. É a mão de Deus que te trouxe. Para dizer, eu concluo aqui, que não existe nada que passe desapercebido diante dele. Ei, ei, ei, ei. Ele está de olho em você. Ele está de olho em você. Segundo, não existe nenhum clamor que fique sem resposta. Ele vai te responder. Se for hoje, amém. Se não for hoje, glória a Deus, vai ser amanhã. Se não for amanhã, vai acontecer. Uma hora ele vai responder. Terceiro, ele já libera uma revelação da palavra sobre você. Ei, ouça isso de novo. E pegue, porque é para você. Eu ouvi a tua oração, vi as tuas lágrimas, e te sararei. Quem pode dizer amém por esta palavra? Pode aplaudir, pode.

Eu quero chamar aqui à frente, neste momento, aproveitando que todos estão em pé. Isso colabora para ninguém se acanhar. Eu quero convidar aqueles que não receberam Jesus ou que se afastaram de Jesus, estejam à vontade. O momento é teu aqui na frente agora. Deus nunca te abandonou. Vem. Vem. Conhece. Pode vir. Convite é teu agora. Aonde está você? Agora o tempo é teu. Você que nunca recebeu Jesus, nunca aceitou a Jesus, vive postergando. Amanhã eu vou, semana que vem eu vou. E o tempo vai passando e você nunca vem. O momento é teu agora. A graça de Deus está aqui para te transformar. Se você quer uma transformação, vem agora. Está em planto aqui, ó. Deus te conhece. Olha a lágrima. Deus te conhece. Eu sei que tem mais gente. Aqueles também que largaram a presença de Deus. Colocou desculpa em alguém e saiu da igreja. Ah, o pastor não me cumprimentou, não vou mais à igreja. Ah, aquele irmão me olhou com semblante fechado. Não vou mais à igreja. Aquele lá falou de mim, eu não vou mais à igreja. E você acabou abandonando Jesus. Mas Jesus está aqui, dizendo: eu estou te chamando hoje. Eu quero te receber novamente. Se você quiser, corra para frente agora. Eu não vou ficar aqui insistindo, porque você sabe que a palavra falou contigo nesta tarde. O momento é teu agora. É momento de decisão, é momento de reflexão. Ezequias estava com a sua vida em dia diante de Deus. E Deus lhe disse: olha, você vai morrer. A única certeza que nós temos é que nós vamos morrer. É a única certeza. É a única certeza, pastor. A gente vai morrer. Hoje o Senhor me vê aqui, um dia o Senhor não me verá mais. Porque a única certeza que tenho é que vou morrer. Só que a gente não coloca isso em lugar nenhum e nem quer pensar. Você está se recordando disso porque eu estou falando agora, mas eu duvido. Quem pensou nisso hoje? Ninguém. Que é um negócio, Levi, que a gente nem quer lembrar. Mas vai acontecer. Mas o que chama atenção é que isto não vem com antecedência para nós de 30 dias, de um dia sequer, de uma hora antes sequer. Não chega nenhuma mensagem no zap. Não chega nenhum e-mail dizendo: olha, chegou o teu dia, daqui 40 minutos você vai embora. Não! Simplesmente acontece. E para quando chegar esse dia, a gente tem que estar igual Ezequias, preparado. O Senhor está te chamando hoje aqui para você estar preparado. E o que é estar preparado, pastor? É ter recebido Jesus como o Senhor da sua vida. É ter declarado a Ele como o Senhor da sua vida. É ter o seu nome escrito por Ele no livro da vida. Que tal agora, hein? Que tal neste momento? Eu tenho vergonha, pastor. Você tem vergonha do quê? Corra para frente agora, entregar a sua vida. Corra para frente agora para se reconciliar. Corra para frente agora para garantir a sua vida eterna com Jesus. Aleluia.
Você sabe que você está aqui hoje porque Deus está te dando essa oportunidade. Já era para você ter morrido. Ai, meu Deus, mas as mãos do Senhor te livrou da morte para que você pudesse estar aqui hoje. Corra para frente, meu filho. Amanhã pode ser tarde demais. O momento é agora de você entregar a sua vida para Jesus. O momento é agora de você receber a verdadeira paz, a verdadeira felicidade, que é o Senhor Jesus Cristo. Tem mais alguém? Na casa, os nossos internautas, os nossos ouvintes da Rádio Deus e Amor, pode tomar essa decisão agora. Nós temos aqui no rodapé do vídeo, para quem nos acompanha pela internet, os nossos endereços eletrônicos, para vocês entrarem em contato agora. Vocês que nos acompanham pelo rádio, mandem um e-mail para nós agora. Quero aceitar Jesus, @ipda.com.br. Quero aceitar a Jesus, @ipda.com.br. Ou então mande uma mensagem no WhatsApp. O número é 11 011 o DDD 950 94 46 45, 11 950 94 46 45. Você já vai ser atendido por um pastor. Temos três vidas aqui na frente. Vocês podem dar glória a Deus? Pode? Vocês que estão aqui na frente, tudo bem, minha irmã? Deus te conhece. Deus te conhece. Deus conhece vocês. Levante as mãos. Abra o coração diante de Deus. Diga com vontade: Senhor Jesus, nesta tarde, estou te aceitando como meu Senhor, como meu Salvador. Diga: perdoa os meus pecados, perdoa as minhas falhas, eu confesso todos eles diante de ti. Diga: Senhor, me lava, me limpa com o teu sangue. Diga: Senhor Jesus, escreve o meu nome no livro da vida e sela com o teu sangue para o grande dia do arrebatamento. Diga: Senhor Jesus, coloca sobre mim agora o teu Espírito Santo para produzir em mim libertação e transformação. Diga: Senhor Jesus, faz uma obra na minha família. Amém. Parabéns. Sejam bem-vindos, viu? É um prazer tê-los aqui. Os irmãos vão receber vocês. Vai marcar o nome de vocês para a gente estar acompanhando, tá bom? Quem vai orar por eles? Quem vai orar por eles? A igreja tem que estar orando pelos novos convertidos. Amém? Quem pode aplaudir Jesus por estas vidas? Glória a Deus. Aproveitando que vocês ainda estão em pé, eu quero convidar, fica mais fácil, né, para a gente fazer essa parte. Coloca a mão no bolso agora, pegue aí a carteira, ou se não tiver com dinheiro em espécie, vai pegar o cartão ou o celular para fazer um Pix agora para ajudar a igreja. Amém? Eu vou fazer o Pix. Daqui a pouquinho eu já faço meu Pix para ajudar a igreja. Você também agora pode fazer isto. Você vai pegar o melhor que você tem. Nós estamos continuando a adoração, porque o culto é completo. O culto, ele tem o momento da oração, o momento da palavra, o momento do louvor e o momento da oferta, que é a adoração a Deus. Pois a gente vai investir no reino de Deus, para o reino de Deus continuar crescendo. Então pegue o melhor que você tem. Deus nos deu o melhor, não deu? Que foi o seu filho para nos salvar? Pois é, nós vamos dar o nosso melhor também agora para ajudar. Nós temos contas de água, de luz. Vocês imaginem
a conta de água e de luz aqui da sede mundial. Esse mega templo que fica aberto dia e noite. O quanto que não vem de luz e de água, hein? Só por aí. Não precisa muito, só aí. E quem ajuda a custear isso? São vocês que têm ajudado com alegria. Agora, vem a grande pergunta. Se a igreja não estivesse aberta hoje, se esse culto não estivesse acontecendo, será que essas vidas aqui teriam vindo para Jesus? Não. Agora, se não pagar as despesas, fecha. Não fecha? Não tem como fazer culto sem energia aqui, elétrica, sem a água. Não tem como. A internet, obrigado, Levi. Rádio, enfim. Vocês viram aqui. Agora imaginem nas casas quantas vidas aceitaram Jesus através do programa de rádio e da live. E aí a Bíblia vai dizer assim: quem ganha alma, vai ficar bonito, todo mundo falando, quem ganha alma, então você é sábio. Por quê, pastor? Porque você tem ajudado a custear as despesas, a igreja está aberta, o rádio está no ar, a live está aí acontecendo, almas estão aceitando Jesus, e quem que está contribuindo para isso? Vocês. Então o Senhor tem um grande galardão para te dar naquele dia. O Senhor vai te recompensar, porque você ajudou almas serem conduzidas a Cristo. Amém? Cônscio disso, pegue o melhor agora então e fique em pé que nós vamos orar. Terminando aqui, eu vou fazer a minha doação, a minha oferta. Levante, levante, levante a sua oferta, levante o seu voto que você fez na quarta passada, lembrando que os irmãos também vão passar os envelopes já para a próxima quarta-feira. Próxima quarta-feira, pastor Fabrício Beata aqui com vocês, ministrando a palavra de Deus. Nós temos também o CNPJ da igreja, para quem está na casa, ouvindo pelo rádio, pode fazer o Pix também. 43-208-040-1000-36. 43-208-040-1000-36. Pode fazer as suas doações da onde você estiver agora para ajudar a igreja. Deus é amor. Amém? Vamos ofertar, vamos. Com alegria, irmãos. Quem está alegre porque vai ajudar a obra de Deus. Então vamos ao Senhor Jesus. Meu muito obrigado, Pai, por essa oportunidade de ajudar a sua obra. Continua, Senhor, abençoando e multiplicando a vida de todas essas pessoas que estão aqui. Não deixa faltar nada, multiplica, Senhor. Venha dar saúde, curas, repreendendo todo o mal, e que eles prosperem, biblicamente falando, na sua presença. Em nome de Jesus, multiplica no salário, multiplica lá na dispensa deles, no guarda-roupa, multiplica, Senhor, abrindo grandes portas, em nome de Jesus. E vocês digam, ah, sejam abençoados ofertando na obra de Deus. Multiplica, Senhor, multiplica o azeite da minha botija. Multiplica, Senhor, multiplica.

a farinha da minha panela, o azeite da minha botija. Amém! Deus abençoe todos que ajudaram, estão ajudando. Deus abençoe você pelo voto, pela oferta que você está dando. Olha, os irmãos estão passando aí os envelopes para vocês fazerem um propósito com Deus e trazer na próxima quarta-feira. Amém? Amém, irmãos? Fiquem em pé, nós vamos orar para Jesus visitar a saúde de vocês agora. O Espírito Santo de Deus, que não se engana, está me revelando aqui entre nós. Tem 34 pessoas aqui que vocês estão sentindo fortes dores. Preste atenção. Nessa parte da cabeça, mas aqui em cima, parece que, meu Deus do céu, tem um negócio ali pegando por dentro, na massa cefálica, dói demais a cabeça. Jesus está dando livramento para essas 34 pessoas aqui. Levante a mão e venha para frente. Jesus está curando uma enfermidade no teu cérebro hoje aqui. Aonde estão vocês? Levante as mãos e corram aqui para frente, que nós já vamos orar por vocês. Pode vir, levante as mãos e corra, porque Jesus está te dando saúde e está te livrando desta enfermidade. Vocês dão glória a Deus? Pode vir, levante a mão e vem para frente. Jesus está te chamando. Jesus está te chamando para te curar. O Senhor me faz saber que aqui entre nós tem 19 pessoas aqui, preste atenção, que vocês têm uma causa insolúvel para os homens. Só isso que o Espírito Santo me diz. Mas o Senhor está dizendo: eu ouvi a tua oração, eu vi as tuas lágrimas. Corre para frente, levante a mão e venha. É impossível para os homens, mas para Ele não é. Para Ele não é. O Senhor está dizendo que vocês terão uma resposta e contarão aqui o que o Senhor está fazendo. Vocês podem dar glória a Deus? O Espírito Santo me faz saber que aqui entre nós, preste atenção, tem 28 pessoas aqui, preste atenção. Dessas 28 pessoas, 10 dessas 28 pessoas, vocês estão sentindo muitas dores internas, por dentro. Você não sabe se dói as costas, se a barriga, se... Você não sabe, é por dentro. O Senhor está dando um grande livramento. E 18 dessas 28 pessoas, vai levantando a mão e venha para frente. 18 dessas 28, o Senhor está me dizendo que está curando uma enfermidade. Olha, são irmãs. É no útero. Aonde estão vocês? Podem levantar as mãos e venha, porque Jesus é médico dos médicos. Jesus é médico dos médicos, é doutor por excelência, e Ele te dá saúde hoje aqui. Quem dá glória a Deus? Quem dá glória a Deus? O Senhor está curando duas pessoas aqui, preste atenção. Vocês estão com queda de cabelo, mas uma queda muito grande de cabelo. E vocês pediram misericórdia a Deus, Ele já está aqui na frente. O Senhor está fortalecendo. A senhora crê? Parou essa queda aqui agora. Quem dá glória a Deus? Amém? O Senhor está me dizendo que aqui entre nós tem 6 pessoas aqui. Preste atenção. Que vocês estão aguardando uma resposta. E o Senhor está dizendo: eu estou no controle. Eu estou no controle. Você vai receber esta resposta. Vai levantando a mão e vai recebendo o milagre de Deus. Aleluia! Quem dá glória a Deus? Tem 3 pessoas aqui que vocês fizeram um pedido para Deus. Vocês escreveram esse pedido e colocaram dentro da Bíblia. O Senhor está dizendo: eu vi o teu pedido.

0: visite. O Senhor está te vendo e está te vendo o seu pedido, ouvindo o seu pedido aqui agora. Recebe, minha irmã, onde está? O Senhor está visitando a sua família, vai em paz para casa. O Senhor está dizendo, eu estou no controle. Aleluia, haverá bonança dentro da tua casa. Quem dá glória a Deus? Vamos clamar a Deus, vamos clamar. Senhor Jesus, neste momento, nós estamos mais uma vez em teu nome. Senhor, nesta oração, repreendendo todo o mal, repreendendo toda a enfermidade, repreendendo toda a doença, repreendendo agora, Senhor, em nome de Jesus, todo o mal, toda a enfermidade, nós mandamos embora agora, nós mandamos sair agora no nome de Jesus. Não é no nosso nome, é no nome de Jesus. Todo mal, toda a enfermidade, toda a doença, seja repreendido agora pelo poder do nome de Jesus. Pelo poder do nome de Jesus. O nome sobre todo nome, Senhor. Repreenda a enfermidade neste organismo. Repreenda a enfermidade, Senhor, neste corpo. Seja esta enfermidade interna ou externa, seja repreendido agora todo mal. Saia, saia, saia, sai no nome de Jesus, sai. Sai no nome de Jesus, sai. Sai no nome de Jesus, sai. Sai no nome de Jesus, sai. Toda dor, todo mal-estar, todo espírito de enfermidade, todo mal, toda feitiçaria, toda obra mandada, todo mal enviado, sai, sai, sai, sai, saia em nome de Jesus Cristo, saia no nome do Senhor Jesus Cristo, saia no nome do Senhor Jesus Cristo, saia no nome de Jesus Cristo, todo mal, sai, sai, sai, sai, sai, sai lá da casa. Sai lá do meio da família. Sai lá do pensamento daquela pessoa. Sai lá daquele hospital aonde está essa pessoa internada. Sai, sai, sai, sai, sai, sai, sai, sai, sai, sai desta cabeça, Satanás. Sai desse estômago. Sai desses nervos. Sai desses ossos, sai desta visão, sai desta audição, saia desta fala, sai, sai, sai, sai, em nome de Jesus, em nome de Jesus. Amém? Sejam curados. Sejam curados aqui agora. Você pode procurar a enfermidade que estava no teu corpo. Em nome de Jesus, você pode procurar a doença que estava aí e já não está mais. Jesus te dá saúde. Jesus está te curando hoje aqui. Você que não conseguia abaixar, mexer-se, o Senhor te dá saúde. Que Deus abençoe. Que Deus abençoe. Quero passar para o pastor Kleber, que vai dar os avisos, que vai fazer as partes finais com vocês aqui, e continue orando pela diretoria. Amém? Quem tem orado pela diretoria mundial? Diretoria deliberativa e executiva, ore por nós, ore para Deus nos dar a grande vitória. Amém? Recebam o pastor Kleber, meu muito obrigado, que Deus continue abençoando vocês.
1: Pastor, nós vamos ouvir aqui, olha, preste atenção, nós já vamos fazer a oração da fé, mas enquanto isso, você precisa entender o que é o mover de Deus. Quem está sentindo Deus se movendo? Você está duvidando? Pastor Douglas, vamos ouvir as pessoas já. Aplauso bem forte para Jesus.
2: Deus está em nosso meio operando nesta tarde. Seu nome, minha irmã?
3: Luísa Leôncio.
2: Irmã Luísa, o que foi que aconteceu? Como a senhora chegou aqui na Igreja Deus de Amor nessa tarde?
3: Eu todos os dias amanheço com muita dor de cabeça.
2: todos os dias com muita dor de cabeça.

0: procurar medicina?
1: Não, eu ia procurar um neuro, mas eu ainda não cheguei a procurar, não. Vim procurar Jesus, né?
0: Veio nos médicos dos médicos. O que foi que aconteceu, minha irmã?
1: Graças a Deus, agora estou curado, em nome de Jesus.
0: Chegou aqui com fortes dores de cabeça, mas depois da oração, as dores de cabeça foram embora.
1: Sumiu.
0: Está curada por Jesus.
1: Curado.
0: Quem te curou, minha irmã?
1: Jesus, somente.
2: As pessoas aqui. Deus, através desta palavra, eu recebi o meu milagre. Quem se apoderou do milagre de Deus através da palavra? Já pode buscar. Esta hérnia que estava no umbigo foi embora. Esta paralisia nas pernas já foi embora e nós já vamos ouvir. Só que antes de ouvir, preste atenção, já vai, calma. Eu quero comunicar a vocês a oração que nós vamos realizar para Deus alcançar a toda a nossa igreja. Quem quer que Deus responda o jejum e a oração desta igreja? Amanhã à tarde, presbítero Davi Miranda Filho estará aqui pregando a palavra de Deus. E isso, nós vamos estar aqui com ele também. E você vai trazer alguém para Deus socorrer. Na sexta-feira pela manhã, presbítero Rivair, à tarde eu estou com vocês. À noite, pastor Douglas, a obra não para. E hoje à noite, daqui a pouquinho, presbítero Alain, a igreja com ele. Por quê? A obra é de todos e para todos. Quem entendeu, diga glória a Deus. Diga comigo, Senhor Jesus... Ah não, minha irmã, mas assim sentadinho não, Deus me livre, eu vi aqui o pastor suado, ministrando, Deus abençoando, e você lá no banco assim, não, aí não, levanta a mão e diga, sai desânimo, sai preguiça, não, aí papai não tem como alcançar, sai pra lá. Isso aí é septa do diabo. Ó, depois desta oração, a unção com azeite e os pastores já estarão ali para ouvir o testemunho que se apresentará. Atenção, no domingo pela manhã, o workshop e também a campanha dos três domingos, Pai, Filho e Espírito Santo, aqui na sede mundial. Oremos a Deus e já o Ivan Luiz vai cantar, porque nós vamos entregar com louvor esta quarta-feira. Quero recordar aos irmãos aí do Duque de Caxias, aí estado do Rio de Janeiro, prepare-se, Deus tem a vitória para vocês. Levante as mãos, diga comigo, meu Deus, eu creio na grande resposta e a vitória que o Senhor já preparou. Você viu aquele senhor chorando aqui? Ele disse, pastor, eu ia tirar a minha vida. 10 anos de sofrimento, mas eu fui alcançado e ministrado. Deus vai te alcançar. Comece dando glória a Deus. Soberano Deus, levante o tom da tua voz, com autoridade, com vontade, com fé daqueles que vieram para receber a vitória. Pai Santo, eu apresento nas tuas mãos a vida da nossa diretoria, a vida da presidente mundial, a vida da vice-presidente, do presbítero Davi Neto, a vida do pastor Lorival, de todos os pastores, do pastor Wilson que esteve aqui pregando, Pai, de todos os demais pastores que estão com ele compondo a mesa da diretoria executiva, Senhor. Apresentamos, Pai de amor, aqueles que estarão viajando, aqueles que estarão levando a tua palavra, Senhor, já neste fim de semana. Vem abençoar esta vida, Pai, aquele mover de poder que ela precisa dentro da casa, daquela porta aberta do trabalho. Ah, meu Pai, derrama uma gota da tua virtude neste azeite, derrama uma gota do teu poder para fazer a diferença. E aqueles que já foram curados, libertos, transformados, que através, meu Pai, do testemunho deles, vidas sejam alcançadas, almas sejam abençoadas, em nome de Jesus. Que o Senhor te abençoe e te guarde. Que o Senhor tenha misericórdia de ti. Que o Senhor sobre ti levante o seu rosto e te dê a paz. E Ivan Luiz louvando a Deus.
3: Sonho realizado. É domingo, né, pastor? Lá em Duque de Caxias, não é isso? Vamos estar lá, o pastor Cleber vai estar pregando a palavra de Deus e eu vou estar louvando a Deus. Atenção, povo de Deus do Rio de Janeiro. Vamos estar aí domingo pela manhã, 9 horas da manhã. Vamos adorar a Deus. Aleluia. Seu sonho não morreu, ainda está de pé, porque existe um grande Deus que peleja por ti, pela tua família. Oh, aleluia! Quem crê, levante as suas mãos comigo e vai glorificando a Jesus. Aquilo que Deus prometeu, Ele vai cumprir, porque Ele é fiel. Ele é fiel.

0: sabe por quê? Seja qual for a situação, vai chegar em ti.
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3: 17 horas e 4 minutos.
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abençoada pra você. Sou Cido Gabino, tô chegando hoje, quinta-feira, dia 16 de setembro. É sempre muito, mas muito bom ter você com a gente. Vamos falar hoje sobre o culto especial com o presbítero Davi Miranda Neto. Ó, acontece no dia 27 de setembro. Série Milagres de Jesus. Amanhã, olha que coisa boa, hein? Amanhã tem episódio novo com a apresentação de Gabriel Miranda. Batismo nas águas durante todos os finais de semana de setembro. Workshop de casais que é um sucesso para restaurar o relacionamento, para dar direcionamento, para ajudar as pessoas que precisam de informações para melhorar a qualidade de vida dentro da vida conjugal. Coisa maravilhosa, né? Workshop de casais. Vamos falar disso também, viu? Programas regeneradas. Hoje tem episódio novo. A minha produtora já falou: Cido, sabia que tem episódio novo da Regeneradas hoje? É sim, às 9h30. A gente vai falar disso. Ela preparou aqui com muito carinho. Tudo isso e muito mais. E claro, uma programação maravilhosa. Onde quer que você esteja, onde quer que você esteja, aí no trabalho, na sua casa, onde quer. Tem muita gente aí que tá chegando do trabalho agora, teve um dia exaustivo. Ó, dá uma paradinha agora, descansa um pouquinho, vai ouvir uma programação maravilhosa. E falando em programação, a gente abre, por sinal, o Deus é Amor com você de hoje, muito bem, com Priscila Rubio. Essa canção maravilhosa aqui na nossa programação. Entrega 5 e 7. Que Deus continue abençoando a sua tarde, seu início de noite. Você está na maior rede de rádio do país.

começamos muito bem, né? Que bom ter você com a gente aqui na nossa programação. Sabe do que eu vou falar agora? Da série Milagres de Jesus. Sim, amanhã, quinta-feira, aliás, um dia muito especial. Por quê? Porque tá vindo por aí mais um episódio. Aliás, é o terceiro episódio da segunda temporada da série Milagres de Jesus, com a apresentação de Gabriel Miranda, por sinal, muito bem elaborada a programação, uma explicação que vai te direcionar, você vai entender porque a ordem de Jesus derruba as amarras do mal sem a necessidade de rituais. É como a verdadeira libertação. E como a verdadeira libertação acontece quando deixamos a palavra confrontar o que lhe está escondido. Sim, não perca essa mensagem forte e transformadora. Se inscreva no nos canais oficiais da Igreja Deus é Amor, arroba Igreja Deus é Amor Oficial, ou você que já tem acesso do IPDA Play. Se não tem, procure. É fácil, viu? Ó, acesse IPDA Play, ative as notificações, acompanhe mais esse episódio maravilhoso que vai edificar a sua fé. Vou reforçar aqui, ó, quinta-feira, dia 17, ou seja, amanhã, estreia o terceiro episódio da segunda temporada da série Milagres de Jesus, com a apresentação de Gabriel Miranda. Tenho certeza que você vai gostar, como tudo que é feito é bem elaborado para agradar o Senhor Jesus, e que você aprenda cada vez mais com isso.

Deus é amor com você, Cledson e Evanilson. Vai chover, agora 5:16. Vamos falar agora do batismo nas águas. Esse mês de setembro, hein, irmão? Oi, irmã. Ó, durante todos os finais de semana do mês de setembro, a Igreja Pentecostal Deus é Amor realiza o batismo nas águas. E você sabe, você que está ouvindo pela primeira vez, você está lá, parei para ouvir a rádio agora, gostando dos louvores, a gente aproveita para a gente bater um papo também, conversar, de repente está dirigindo o seu carro aí, ou está na estrada com o seu caminhão, viajando com a família, parou para ouvir a programação, você sabe o que é o significado do batismo, porque muita gente fala assim, ah, não é só ir lá e receber Jesus, entrar na água, não é assim. Existe um curso, inclusive, se você quer mais informações, você pode procurar uma Igreja Pentecostal, Deus é Amor, para preparar esse conteúdo, para você, olha, como é que funciona, olha, tem um grupo que está começando aqui, vai começar semana que vem, ou assim por diante. Você pega informações para você faça esse curso na Igreja Pentecostal Deus em Amor, essa preparação, para você entender por completo o significado desse passo que você vai dar na sua vida. Mas o batismo é uma declaração pública de fé em Jesus, uma demonstração de obediência aos seus ensinamentos, um passo de fé que representa uma decisão de deixar para trás a velha vida. Aí você fala, o que eu vou perder? Nada. Mas o que eu vou ganhar? Tudo. Entendeu? Você fala, vou me libertar de tudo, mas tudo que eu vivi no passado, sim, você vai deixar essa velha vida. Vai ser estranho? Vai ser difícil? Não, porque é para melhor. Porque, às vezes, a pessoa também, principalmente as pessoas que estão de fora, e tem sempre alguém para optar, né? Fala, olha, vai virar crente, não vai poder isso, não vai poder aquilo, não vai poder aquilo. É sempre o não vai poder. Mas quando a gente busca o Espírito Santo, começa a partir da gente. Você olha para uma coisa, você vai lá a uma bebedeira no bar. Eu bebi até vim bêbado para casa, vim, sabe, com a cara cheia, aquela. E conta, que a gente vê notoriamente, e talvez você esteja ouvindo até já deve ter visto também, a pessoa contando com prazer. Não, mas olha, eu bebi muito, estava divertido. Aí você, buscando o Espírito Santo, você fala, isso não é mais para mim, parte de você, Deus vai trabalhando o seu coração, por isso que eu falo que você não perde nada, mas você ganha tudo. Por quê? Porque você vai tendo discernimento e vai vendo o que é melhor para você. Eu não estou criticando quem faz ou deixa de fazer, longe disso. Eu estou falando porque às vezes a gente tem essa informação paralela e de certa forma até perturbadora. Você vai virar crente, não vai poder isso, não vai poder aquilo. A gente pode tudo, mas a gente tem um discernimento, fala, isso aqui não me pertence, eu não me sinto bem fazendo isso, então eu não vou fazer, eu não me sinto bem nesse lugar, então eu não vou nesse lugar. E, de certa forma, já acontece isso na sua vida. Não tem lugar, você que está ouvindo rádio agora, tem lugares que não tem nada a ver com religião, que não tem nada a ver com cristianismo, você fala, eu não quero ir nesse lugar, eu não tenho vontade de ir nesse lugar, eu não tenho vontade de frequentar esse lugar, e não tem nada a ver com o ministério. Isso é uma decisão. Então acontece também quando você passa a fazer parte do ministério, quando você passa a entregar sua vida para Deus e buscar cada vez mais o Espírito Santo na sua vida. Você começa a tomar decisões, algumas pessoas vão deixar de fazer parte da sua vida. Estranhamente, não. Por quê? Porque a pessoa fala, não vou chamar mais aquele fulano lá pra cá, porque a gente tem a bebedeira, ele não bebe mais. Não vou chamar ele porque a gente fala muita besteira e ele não gosta. Então é assim, Deus vai te dando livramento, vai te direcionando no caminho. E é uma coisa boa. Sim, é só quem vive pode falar com propriedade. E a gente ouve muito, fala assim, mas eu vou perder meus amigos e tal. Não, eles podem se afastar. Quem é amigo de você até vem junto, fala, olha, eu vou com você. Vamos orar juntos pela família, vamos orar juntos pelo trabalho, pelas bênçãos, pelos livramentos, vai estar ali com você. Mas aquele que só quer curtir, não vai, não é estranho se isso aconteça. Mas você tem que achar
qual é o melhor caminho para você. Então se dê essa oportunidade. E é isso que a gente fala, quando a gente deixa a velha vida para seguir uma nova caminhada com Deus, essa mudança, e uma mudança significativamente boa, acontece nas nossas vidas. Aqui no Brasil, o batismo acontece na sede mundial e nas sedes setoriais. Já nas igrejas locais, inclusive eu falo que é na sede mundial, mas não é. Tem um endereço, sim, que acontece o batismo. Então eu vou passar daqui a pouquinho, vou continuar falando aqui, já passo o endereço de onde será o batismo da sede mundial, ok? Já nas igrejas locais, e a programação será definida pelo pastor dirigente, ok? E para quem está fora do Brasil, a realização acontece de acordo com a orientação local e as condições climáticas. Se você deseja dar esse importante passo de fé, procure a Igreja Pentecostal Deus e Amor mais próxima de você e se informe. Tem muita gente que pode te dar informação com muito carinho. Eu falei até sobre o endereço, né? A Avenida Dona Belmira Marim, número 6526, na Ilha do Tamboré. É ali que acontece, a Ilha do Bororé. É ali que acontece o batismo. A gente fala assim, é o batismo da sede mundial que acontece nesse endereço, que a sede mundial está aqui na Avenida do Estado, ou a Prefeito Passos, número 10. Então, se você quer falar, eu tenho curiosidade, grosseiramente falando, fala, mas eu quero conhecer, eu quero ver como é um batismo, mesmo que você não tenha ido em nenhum. Você até pode ser de outro ministério, mas quer participar desse momento maravilhoso na vida dos irmãos que vão se batizar, Avenida Dona Belmira Marim, número 6526, na Ilha do Bororé, ok? Então, fique atento aí, você sentiu no coração, procure as informações que são necessárias. Se de repente falar, mas Cido, como a gente está numa rede de rádio, é o país inteiro, é fora do país, a pessoa fala, mas eu não sei onde tem uma, eu tenho interesse, mas eu não sei onde tem uma igreja pentecostal Deus e Amor mais próxima da minha casa. Também vamos resolver isso agora, ó, ipda.com.br. Acesse o site, eu tenho certeza que você vai encontrar uma igreja pentecostal Deus e Amor mais próximo de você. Se está sentindo no coração, busca, bate um papo, é uma coisa leve, é uma coisa maravilhosa, tá? Você não vai perder nada, como eu disse aqui, vai ter um trocadilho, o que você tem a perder? Nada. Mas o que você tem a ganhar? Tudo. É assim que é a vida, é assim que é a verdade. Busque esse momento, porque há tempo, você tem condições, tem saúde, Deus está te chamando e Ele pode mudar significativamente a sua vida.

Hino, na voz de Karina Inácio. Sonhos. Agora 5h29. Sempre muito bom ter você na sintonia da maior rede de rádio do país. Vou falar aqui de um programa que acontece hoje. É o Regenerada. Sim, o tema, quem sou eu além do que me ensinaram ser? Forte o tema, né? Apresentação por conta de Karina Mendes, Priscila Mendes e Luciene Almeida. Trazem uma reflexão profunda sobre as influências da família, da cultura e da na nossa vida. E como o conhecimento da nossa identidade em Cristo nos liberta para viver a estrada que Deus preparou para nós. Maravilhoso, né? Hoje, dia 16, o horário é às 9h30 da noite. Lembrando a todos os servos de Deus que os episódios inéditos vão ao ar quinzenalmente, sempre às quartas-feiras, nesse mesmo horário, ok? Você pode acompanhar toda a programação, todos os programas que estão por lá, mas você pode procurar assistir também o ao vivo e assistir sempre que quiser pelo YouTube. O canal oficial, eu vou te passar o endereço agora, ó. É arroba Ministério Regenere. É fácil, né? Arroba Ministério Regenere. É um conteúdo abençoado para edificar a sua vida, o seu lar, renovar suas forças espirituais, que por sinal é maravilhoso. Então, já fica essa dica tão importante para você. Não perca esse momento de aprendizado e fortalecimento. 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Também no perfil do programa no Instagram, você tem acesso a Instagram, tem uma conta, ó, no Instagram é arroba oficial regeneradas, ok? Arroba oficial regeneradas. Esse é o perfil no Instagram. Aproveita, curta, pegue mais informações. Agora falar, não Cido, mas eu quero assistir hoje. Hoje às 9h30 da noite. Aí é nesse aqui, ó. Arroba Ministério Regenere no canal oficial do YouTube. Olha que coisa linda, hein? Então é hoje, então vai se organizando. A gente está avisando com uma antecedência assim, ó, significativa. O tema de hoje é maravilhoso. Quem sou eu além do que me ensinaram ser? Apresentação, por sinal, muito bem elaborada, muito bem distribuída. Tem toda uma atenção específica para esse momento. Karina Mendes, Priscila Mendes e Luciene Almeida, ok? E a gente segue por aqui com mais um hino maravilhoso na nossa programação. Agora vem com o Ivan Luiz, Não Parei de Adorar.

Esse é o Ivan Luiz, agora 5h35. Deixa eu lembrar uma coisa para você, é importante, viu? Você que está trabalhando aí, está chegando, vai para casa no final do dia, está terminando o expediente, você que já está em casa, logo mais às 18 horas tem a oração do entardecer, uma programação especial aí para você orar, glorificar, agradecer, adorar a Deus. Você que está passando por uma situação complicada, de repente, você, onde quer que você esteja, em qualquer lugar do país, ou em outro país, em qualquer lugar do mundo que esteja ouvindo a programação, de repente é um momento para parar ali e falar: Senhor, eu estou passando por essa situação e eu quero uma mudança, eu necessito de uma mudança. Busca Ele de todo o coração. E tem uma coisa que eu acho que é muito importante falar, tem muita gente que sabe, é natural, né? Mas muita gente, talvez você até que está ouvindo o rádio agora, está passando por essa situação. Deus sabe o que eu estou passando. Aí não vai na igreja, não para orar. Deus sabe de tudo, é evidente. Você falou certo, Ele sabe. Mas a pessoa fala: olha, Deus sabe o que eu estou passando. Eu não vou nem buscar porque Deus sabe o que eu estou passando. Busca. Bate um papo com o Senhor Jesus. Fala: Senhor, olha, a minha situação é essa. Separa um momento, vai na casa dele. Ó, trazendo isso para o lado físico, né? Você tem pai e mãe? Quem tem pai e mãe? Que mora longe, ou que mora até, de repente está na mesma, está aqui em São Paulo. A gente está aqui na sede mundial em São Paulo, na cidade. Quantas pessoas moram na mesma cidade, o corre-corre da semana, o corre-corre do dia a dia, entra dia, passa dia, sai dia, entra semana, passa mês, sem visitar o pai e a mãe que estão lá, ó, com saudade. Ah, mas a correria não dá, né? Essa correria aí não... O pai, tá tudo bem? Tudo, dá uma ligadinha, tá? Então, ô filho, você não vem mais me visitar, eu tenho saudade. Um abraço, sabe aquela coisa? E os dias vão passando, e a gente vai deixando isso de lado. O amanhã não foi prometido. Quantas vezes, e olha, você que tá ouvindo, eu sei que eu vivi, a Lari aqui já viveu isso também, a gente vai em um velório e encontra pessoas lá que fala: eu tive tanto tempo para dar um abraço nessa pessoa e agora não tenho mais. Eu tive tanto tempo para olhar nos olhos dela e perdoar e falar: olha, você é importante para mim, mas o orgulho não deixou. Eu tive tanto tempo para, em vez de ligar, ir na casa e falar: olha, você é importante para mim. O que a gente brigou, o que a gente discutiu, deixa isso para lá. Ai, vamos viver a nossa vida, a gente vive tão pouco tempo diante da nossa vida eterna, a gente vive tão pouco tempo nesse mundo, e Ele é tão maravilhoso, Deus foi tão caprichoso, e a gente deixa o orgulho, a raiva, falar mais alto, e a gente não fala com as pessoas que a gente ama, e a gente não dá um abraço, e essa pessoa acaba indo embora, e a gente sabe disso, e quem, você que está ouvindo, talvez já tenha visto isso com outras famílias, com amigos, e assim por diante, e de repente você está guardando uma mágoa gratuita. Ah, a pessoa te machucou, te magoou, ó, se liberte disso. Se a pessoa está tentando, ainda mais quando a pessoa está tentando se aproximar de você, mas o orgulho não deixa. Não, eu não posso perdoar porque ele vai ficar bem, porque ela vai ficar bem. Não é assim que funciona, não. Vai lá, fala: olha, está perdoado. Talvez assim, a pessoa te magoou a tal ponto que você não vai ter mais um relacionamento. Eu brinco muito que eu falo: não precisa chamar para jantar em casa. Mas uma coisa que a gente tem que libertar é o perdão. Uma coisa que a gente tem que liberar é o perdão. E se libertar do orgulho, porque ele vai te corroendo dia a dia. E se o amanhã não houver, ou seja, o tempo chegou e não tem mais como pedir perdão. Não tem mais como perdoar. Não tem mais como dar um abraço no pai, na mãe, porque você não tinha tempo. É impressionante que as pessoas passam até anos sem se ver. Mas quando morre o ente querido, para tudo e vai lá no velório prestar a última homenagem. Ó, homenageia a pessoa viva. Separa um tempo, realmente falar: não, é esse final de semana. É agora que eu vou, porque meu pai, minha mãe, meu irmão, ele é importante para mim. Eu quero ir lá e abraçar, e ele sentir que ele é amado, que ele é importante para mim. Faça isso. Não deixa o tempo passar e você carregar essa tristeza no coração aí. Por quê? Porque não deu tempo. A gente está falando também de pessoas que
que podem buscar o Senhor Jesus na casa dele. Lembra que eu falei bem no início da nossa conversa? Deus sabe o que eu estou passando. Meu pai sabe que eu amo. A minha mãe sabe que eu a amo. O meu irmão sabe que ele é importante para mim. Saber não é o suficiente, a gente tem que demonstrar. Você fala, mas Deus precisa... Ó, a gente precisa de Deus. Deus não precisa, mas ele se alegra. E quando a gente alegra Deus, a gente recebe bênçãos. E não é troca, é bem-estar, é amor, é carinho, é respeito, é cumplicidade, é entrega. É estar bem com Deus e estar bem com o mundo. Ó, o governo, muita gente, hoje mesmo vi um menino falando mal do governo, nananana. Ó, ora, se você não está feliz, ora, porque Deus sabe todas as coisas. E quantos governos eu passei na minha vida, tinha altos e baixos, até em outro país, situações complicadas, mas sabe o que aconteceu? Deus nunca me desamparou. Então eu não tenho que ficar profetizando coisa ruim, alimentando isso, porque você só pode oferecer o que você tem de sobra. Se você tá oferecendo, se você anda reclamando, é porque você está carregando isso para poder destilar. Agora, se você carrega amor, se você se liberta dessas coisas, a vida fica mais leve. E Deus não nos desampare. Então, presta atenção, vá até uma igreja pentecostal, Deus é amor, e visita o Senhor Jesus, fala, Senhor, eu vim aqui para te visitar, porque eu te amo. Eu vim aqui só para te agradecer. O Senhor sabe tudo da minha vida, mas eu vim aqui para te glorificar, para te agradecer, para te adorar, porque o Senhor é tudo na minha vida. Independente do seu ministério, ó, a Igreja Pentecostal Deus é Amor, a sede mundial, está sempre de portas abertas. Fala, olha, estou passando por aqui, eu vou entrar aqui na casa do Senhor. Olha, Senhor, eu passei aqui para te visitar. Eu agradeço pelo que o Senhor é e que o Senhor sempre foi na minha vida. Faça isso. Separe um momento para falar com o Todo-Poderoso. E ó, a gente tem uma vantagem com Deus, que a gente tem acesso direto. É isso que é bom, um Deus tão grande, tão maravilhoso, tão poderoso, e ainda Ele permite que a gente tenha acesso direto a Ele. Então a gente tem que aproveitar isso, para conversar com Ele, falar assim, eu quero uma mudança, eu quero uma orientação. Se de repente o irmão está passando por uma situação complicada, ou você que nem é de nenhum ministério, mas fala, eu estou passando por uma situação complicada, não sei como fazer, como eu faço, o que eu devo fazer. Procure uma igreja pentecostal, Deus é Amor, mais próximo de você, e pegue orientação. Sim. Ah, sim, aí vai, olha, eu estou passando por essa, porque eu preciso de uma oração, irmão. Ô pastor, estou precisando de uma oração. Ele vai te orientar, vai orar para você. As portas sempre estão abertas aí. Então eu tenho certeza, aqui não, eu falo portas abertas pela sede mundial. É evidente que há igrejas locais que são em lugares menores que abrem determinados horários. Mas aí você procura. Sabe onde tem alguma mais perto de você? ipda.com.br. Encontre, eu tenho certeza. Eu quero aproveitar também e mandar um abraço para o Robson Barnabé. Ele mandou uma mensagem aqui para a gente. O Robson Barnabé, ele é de Cotia, está pedindo oração para todas as áreas da vida. O Robson, está anotado aqui, viu? A Maria Costa, ela é de Minas Gerais, aniversariante. Ô, Maria! Um ano de vitórias, de muita saúde, de muita felicidade para você, viu? Que Deus abençoe. A Joana é Santana de Parnaíba. Está ouvindo a programação e gostando muito dos louvores. Muito obrigado, viu, Joana? Então você que está ouvindo também, seja muito bem-vindo, muito bem-vinda. E a gente segue com, falando em louvor, né? Segue com mais louvores aqui. Agora é com Júnior Isabel, o grande campeão. Agora 5h44, uma tarde abençoada para você.

Hinos maravilhosos aqui no Deus é Amor com você na maior rede de rádio do país. Tá chegando aí, ó, domingo, dia 27 de setembro, 9 horas da manhã, a Igreja Pentecostal Deus é Amor realiza o culto de missões na sede mundial. Sim, é um momento especial para buscarmos a Deus, fortalecermos a nossa fé e lembrarmos da importância de levar a mensagem de Jesus a outras pessoas. Você também pode participar desse culto na Igreja Deus é Amor mais próxima de você. O culto será realizado em todas as igrejas do Brasil, conforme o horário local estabelecido pelo pastor, ok? Marca aí, dia 27 de setembro, domingo, às 9 horas da manhã, venha com a família, falei agora há pouco sobre perdão, falei agora há pouco sobre se libertar do orgulho, tem alguém aí que se tocou no seu coração, falou, olha, eu vou perdoar essa pessoa e vou convidar ela para orar comigo. É, a gente vai junto ali, a gente brigou tanto, é um irmão, né? Às vezes é um irmão de sangue ali, você tá lá, a sua mãe toda chateada, o seu pai todo chateado, porque os pais sofrem com isso, sabia? Só pastor sabia, claro que sabe, né? Os pais sofrem com isso, ver os irmãos, os filhos brigados, né? Então fala, ó, irmão, te perdoa, vamos fazer o seguinte, eu e você, vamos orar por mais pessoas. Olha que coisa maravilhosa, vai além do que a gente imaginava. Então marca aí, dia 27 de setembro, já trabalha o seu coraçãozinho, pede direcionamento, discernimento, orientação para o Espírito Santo. Dia 27 de setembro, domingo às 9 horas da manhã, venha com a família e juntos vamos buscar a Deus e viver

0: convidada. Agora faltando 10 para as 18, 10 para 6 da tarde, mais às 6 da tarde, logo após a propaganda eleitoral gratuita, tem a oração do entardecer. E às 18h30, 6h30, tem também mais uma super edição do informativo Reviver, na apresentação da evangelista Eliana Miranda.
1: O choro faz parte da vida do crente. Às vezes choramos e muitas vezes achamos que Deus não está se importando com as nossas lágrimas. Talvez você veio aqui para derramar a última lágrima. Pela conversão do seu esposo, pela cura da enfermidade, pela solução do problema. Mas pode chorar que Jesus enxugue as suas lágrimas nesta noite.

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Vamos falar aqui da campanha Aviva a Tua Obra. 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

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E daqui a pouquinho tem a oração do entardecer aqui na nossa programação. Você que está chegando agora, seja muito bem-vindo, seja muito bem-vinda. Momento de oração, de entrega, de busca do Senhor Jesus. A gente vai ter um pequeno intervalo e na sequência a oração do entardecer. E logo mais, às 18h30, tem mais uma edição do Informativo Reviver com a evangelista Eliana Miranda.

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4: 18h04.
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7: Fortaleza, o Senhor é o nosso socorro, o Senhor é aquele que trabalha por nós, o Senhor é aquele que... Aqueles que te buscam, meu Pai querido, meu Pai maravilhoso, estenda agora a tua mão para tocar nesta vida, estenda agora a tua mão para tocar neste coração aflito, neste coração atribulado, neste coração desesperado, estenda a tua mão, Senhor, para ajudar esta pessoa que está acompanhando a programação da Igreja Pentecostal Deus e Amor e precisa da tua misericórdia. Pai de amor, eu oro agora pelos desesperados, Senhor, quantas pessoas que já perderam a esperança, já perderam a alegria, já perderam a fé, já perderam, Senhor, a alegria de viver. Senhor, nesta noite, estenda a tua boa e poderosa mão, estenda a tua mão para curar, estenda a tua mão, Senhor, para libertar, estenda a tua mão, Senhor, para trazer alegria. Sim, meu Pai, quantas pessoas precisando de alegria, precisando de saúde, precisando, meu Pai, de paz para o seu coração, precisando, meu Pai, da bênção do Senhor. A tua palavra diz, Pai, que a bênção do Senhor, ela nos enriquece e ela não acrescenta dores. Oh, meu Pai querido, oh, meu Deus amado, meu Deus maravilhoso, estenda a tua mão, Senhor, estenda a tua mão e arranque agora toda a malignidade, estenda a tua mão e arranque agora toda a opressão, toda a depressão, toda a ansiedade, toda a síndrome do pânico. Estenda a tua mão, Senhor, e traga paz a este coração tão aflito e tão necessitado. Senhor, meu Deus, eu quero orar por aquelas pessoas que estão, ó, meu Pai, que estão na UTI, na CTI, no quarto do hospital. Meu Deus, quantas pessoas que estão no quarto do hospital orando juntamente comigo, quantas pessoas que estão no quarto do hospital esperando por um milagre, por uma bênção, pela cura, pela libertação, pela solução do problema. Senhor, meu Deus, repreende agora toda obra maligna, repreende agora, Senhor, toda opressão, toda depressão, toda ansiedade, toda síndrome do pânico. Senhor, repreende agora, meu Pai, tudo aquilo que não vem de Ti. Ó, meu Deus, meu Pai Todo-Poderoso, que este ouvinte, que esta ouvinte possa ser tocada pelo Senhor, que este ouvinte possa ser tocado pelo Deus Espírito Santo. Senhor, venha fortalecer os meus irmãos, venha fortalecer as minhas irmãs, venha dar, Senhor, a saúde, a paz, a alegria, a comunhão. Venha dar, Senhor, a bênção que esta pessoa tanto necessita. Senhor, meu Pai, olha para aquele que nesta tarde está passando por um momento tão difícil. Senhor, eu sei que tem alguém passando por um momento financeiro difícil, uma luta tão grande, uma dificuldade tão grande, meu Pai, e esta pessoa não sabe para onde correr, não sabe como agir, não sabe como resolver esta situação. Mas o Senhor, o Senhor é poderoso, o Senhor é maravilhoso, o Senhor dá vitória ao teu povo, o Senhor não desampara, não abandona aqueles que buscam a tua face. Meu Deus e meu Pai, estenda a tua mão para curar, estenda a tua mão para libertar, estenda a tua mão, Senhor, para arrancar agora toda a opressão, toda a depressão, toda a ansiedade, meu Deus, toda a síndrome nome do pânico, Senhor, tudo aquilo que não te agrada, Senhor, que caia por terra agora em nome de Jesus Cristo. Senhor, eu te apresento os cultos marcados e programados para o dia de hoje, Senhor, em todas as nossas igrejas, em todas as nossas congregações. Senhor, usa cada pastor, usa cada presbítero, cada diácono, Senhor, cada cooperador, cada evangelista, cada levita que vai adorar e exaltar o teu santo nome. Senhor, meu Deus e meu Pai, aqueles que estão pedindo perdão dos seus pecados. Ah, meu Deus, quantas pessoas estão colocando diante do Senhor agora a sua vida e dizendo: Senhor, me perdoa, Senhor, me purifica, Senhor, me lava, Senhor, me dá vitória. Ó, meu Pai querido, meu Pai maravilhoso, estenda a tua mão, Pai, estenda a tua mão e arranque agora todo mal, arranque agora toda a perturbação, toda a depressão, toda síndrome do pânico. Senhor, tudo aquilo que não provém de ti, Pai, que seja tocado, que esta pessoa seja tocada e abençoada pelo teu poder, tocada e abençoada pela tua graça, tocada e abençoada pela unção do teu Espírito. Oh, meu Pai querido, que o teu Espírito venha sobre esta casa, venha sobre esta família, que o teu Espírito venha e se derrame para cada coração e cada vida. Pai de amor, Pai de bondade, Pai de misericórdia, eu coloco nas tuas mãos também, Senhor, todos aqueles que ao redor da terra proclamam a tua santa palavra. Senhor, aqueles que nos ouvem, ó, meu Pai, aqueles que nos acompanham, aqueles que pregam o teu evangelho, Senhor, ajuda, Senhor, orienta, Senhor, dá vitória, meu Deus, todos aqueles que pregam a tua palavra, Pai, que eles sejam tocados e abençoados pelo Senhor. Meu Deus querido, guarda, Senhor, as nossas crianças. Eu apresento, Senhor, as crianças, os filhos dos teus filhos. Ó, meu Deus, quantos filhos que já estão estão caminhando para o caminho das drogas, para o caminho da criminalidade. Quantas crianças, meu Pai, que estão caminhando para o caminho das coisas erradas. Senhor, meu Deus e meu Pai, não deixa perecer o teu filho, não deixa perecer a tua filha, não deixa perecer, meu Pai, este moço que está, Senhor, neste caminho tão errado. Meu Deus, eu te apresento também aqueles que estudam. Senhor, abre o entendimento deles, ó Pai, para que eles possam aprender, ó Deus, tenha misericórdia, tenha compaixão, tenha piedade. Senhor, meu Deus, meu Pai querido, batiza este irmão, Senhor, que está buscando o batismo com o teu Espírito Santo, esta irmã, meu Pai, que está buscando o batismo com o Espírito Santo. Senhor, meu Deus, esta pessoa que está passando uma dificuldade tão grande, uma luta tão grande, uma prova tão grande, Senhor, nós colocamos ela nas tuas mãos, nós colocamos os obreiros nas tuas mãos, Pai, eu te apresento os obreiros, eu te apresento, Senhor, a diretoria deliberativa e executiva da Igreja Pentecostal Deus e Amor. Eu te apresento, Senhor, a nossa presidente, a irmã Ereni Miranda. Senhor, guarda, Senhor, protege, livra ela de todo mal. Eu te apresento, Senhor, a nossa irmã Débora, o pastor Lourival de Almeida, o presbítero Davi Miranda Neto. Senhor, toda a diretoria deliberativa, toda a diretoria executiva. Senhor, meu Deus e meu Pai, eu te apresento também, Senhor, aqueles meus irmãos que estão no campo, fazendo a tua obra, aquelas minhas irmãs, ó Pai, que estão no campo levando a tua palavra. Quantos estão levando, Senhor, a palavra do Evangelho, a palavra da salvação? Quantos estão levando, Senhor, a palavra que transforma vidas? E eu sei, ó Pai, que o Senhor é o Deus que transforma vidas. Senhor, visita agora este homem, visita agora esta mulher, visita agora este pai, esta mãe, este jovem, esta criança. Senhor, eu te apresento este obreiro, meu Deus, que faz a tua vontade, que prega o teu Evangelho, mas tem passado tanta luta, tanta prova, e muitas vezes, Pai, ele pensa em parar, ele pensa em desistir, porque a luta é muito grande, a prova é muito grande, Senhor, e ele pensa em parar, porém a tua palavra diz, ó Pai, que aquele que pôs a mão no arado não pode voltar atrás. Meu Deus, esse meu irmão não vai voltar atrás. Esta minha irmã, Senhor, não vai parar, não vai deixar de congregar. Meu Deus e meu Pai, esta pessoa que deixou de congregar, Senhor, por causa da luta, por causa do problema, por causa da dificuldade. Ah, meu Pai, que nesta noite ela seja tocada e impactada pelo Senhor. Que nesta noite, meu Pai, ela entenda a necessidade de voltar à tua casa para te adorar, de voltar à tua casa para glorificar e exaltar o teu santo nome. Senhor, meu Deus, toca agora em cada lar, em cada família, em cada irmão, em cada irmã, em cada jovem, em cada criança, meu Deus, em cada obreiro e obreira da tua seara. Senhor, eu quero te apresentar esta mãe, meu Pai, esta mãe que chora porque o filho está nas drogas, esta mãe que chora porque a filha está na criminalidade, este pai, esta mãe que choram, ah, meu Deus, porque o filho está dando tanto trabalho. Senhor, liberta este moço, liberta esta moça, liberta este jovem, liberta esta criança. Meu Deus, o Senhor é poderoso para libertar, Pai, e nós sabemos que quando o Senhor opera, ninguém pode impedir. Aleluia! Louvado seja o teu santo e bendito nome, Pai. Abençoa também, Senhor, aqueles que estão desempregados. Oh, meu Pai, quantas pessoas desempregadas, quantas pessoas que agora estão orando, dizendo: Senhor, abre uma porta para mim, abre uma porta para minha casa, para minha família. Senhor, abre uma porta para o teu servo, abre uma porta para a tua serva. Senhor, esta pessoa que agora está fazendo um voto com o Senhor, esta pessoa que está fazendo um voto para que o Senhor dê vitória para ele, dá vitória, Senhor, dá vitória no âmbito espiritual, no âmbito financeiro, no âmbito material. Senhor, dá vitória, Pai, porque esta pessoa vai contar o seu testemunho. Esta pessoa, meu Pai, vai honrar ao Senhor, e o Senhor honra aqueles que te honram. Meu Deus, a tua palavra diz que o justo viverá da fé. Então, Senhor, acrescenta agora a nossa fé, acrescenta a fé deste irmão, desta irmã, deste jovem, desta criança. Ah, meu Deus, acrescenta a fé deste obreiro e desta obreira. Senhor, meu Deus, esta pessoa que está pedindo agora uma intervenção do Senhor, uma intervenção na vida financeira. Oh, meu Deus, eu sei que esta pessoa está passando uma dificuldade tão grande, uma luta tão grande, que ela não sabe mais de onde tirar o recurso. Meu Deus, traga o recurso. Meu Deus, traga o suprimento. Senhor, traga a bênção, a vitória, o milagre para esta casa e para esta família. Ó, meu Deus, ó, meu Pai Todo-Poderoso, Senhor, nós não temos palavras para chegar diante de Ti, meu Pai, mas nós abrimos o nosso coração para dizer obrigado pelo Teu amor, obrigado pela Tua misericórdia, obrigado porque até aqui o Senhor tem estado conosco, obrigado porque o Senhor não nos desampara, o Senhor não nos abandona, o Senhor é o nosso rochedo, o Senhor é a nossa fortaleza, o Senhor é a nossa torre forte, e é no Senhor que nós confiamos. Meu Deus e meu Pai, fica com a tua igreja, fica com os nossos internautas, fica com os nossos ouvintes. Senhor, meu Deus e meu Pai, prepara-nos para aquele dia tão glorioso. Oh, meu Pai, nós não queremos ficar aqui, Senhor, nós queremos subir com o Senhor. A tua palavra diz que o Senhor vem para levar um povo especial, um povo zeloso, um povo de boas obras, um povo que não se contamina com o mundo. E, meu Pai, nós estamos vendo, Senhor, quantas pessoas que deixaram de lado a pregação do Teu Evangelho, deixaram de lado a comunhão, deixaram de lado, Senhor, ó, meu Deus, o estar com o Senhor. E eu sei, ó Pai, que o Senhor vem levar um povo especial. Então, meu Pai, ajuda o Teu filho, ajuda a Tua filha, orienta o Teu servo, meu Pai, orienta a Tua serva, para que o Teu nome seja exaltado e glorificado, para que nós possamos glorificar o teu nome por tudo que és, por tudo que o Senhor fez e vai e fará em nossa vida, em nosso meio e em nossa família. Pai, eu quero te pedir também, Senhor, uma bênção especial em favor de todas aquelas pessoas que ajudam a manter a tua obra. Senhor, os dizimistas, os ofertantes, meu Deus, aqueles que ajudam a igreja pentecostal, Deus e amor, aqueles que ajudam este programa a permanecer no ar. Meu Deus e meu Pai, eu quero te pedir também, Senhor, uma bênção em favor de todos aqueles, ó Deus, que de uma forma ou de outra, ajudam a Fundação Reviver, ajudam a Associação Reviver Help, Deus é Amor. Meu Deus, aqueles que ajudam o braço assistencial, a obra social da nossa igreja, Senhor meu Deus e meu Pai, aqueles que têm sido assistidos através da obra social, meu Pai, que eles se rendam a Ti, Senhor. Eu sei que muitos deles ainda não conhecem ao Senhor, ainda não tiveram intimidade com o Senhor, ainda não conhecem o Deus Todo-Poderoso, o Deus Criador dos céus e da terra, o Deus que faz milagres, o Deus que opera, o Deus que opera maravilhas. Pai, opera no meio do Teu povo, opera no meio da Tua igreja. Senhor, guarda os Teus escolhidos, guarda, Senhor, a Tua herança. Senhor, meu Deus, de acordo com a autoridade que o Senhor me dá, eu quero agora, Pai, repreender toda dor. Eu sei que tem alguém me ouvindo que está sentindo dores, mas agora, em nome de Jesus Cristo, toda dor que está no útero, toda dor que está na bexiga, toda dor que está no ovário, toda dor que está na garganta, Senhor, nas pernas, toda dor que está no braço, em qualquer parte do corpo, eu repreendo agora, pelo poder do sangue de Jesus Cristo. Saia toda dor desta mulher, saia toda dor deste homem. Meu Deus e meu Pai, coloca o Teu anjo, Senhor, na porta deste lar para que haja proteção. Ah, meu Deus, quantas pessoas estão precisando, Pai, da proteção do Senhor, estão precisando da intervenção do Senhor na sua casa, na sua família, estão precisando da intervenção do Senhor em alguma área. Meu Deus, toca agora nesta vida, toca agora neste coração, nesta família. Senhor, meu Deus e meu Pai, eu Te agradeço por todas as bênçãos recebidas, eu Te agradeço, Senhor, por todos os milagres que o Senhor tem me dado, que o Senhor tem dado à minha família, que o Senhor tem dado aos meus, meu Pai. Ah, meu Pai, eu quero Te agradecer também, porque o Senhor é o nosso pastor e nada nos faltará. Eu quero Te agradecer, meu Pai, porque o Senhor não desampara aquele que busca a Tua face, aquele que busca a Tua seara. Meu Deus, abençoe a Tua igreja, abençoe os Teus filhos, abençoe os Teus obreiros, abençoe, Senhor, aqueles que fazem a Tua obra. Senhor, meu Deus e meu Pai, eu quero Te pedir uma bênção especial em favor daqueles que nos abençoam também, daqueles que oram por nós, daqueles, ó Pai, que de uma forma ou de outra abençoam as nossas vidas. Senhor, guarda, Senhor, protege, Senhor, livra eles de todo mal, Pai, para louvor e honra da Tua glória. Senhor, aqueles que nesta oportunidade estão buscando uma bênção do Senhor, estão buscando um milagre do Senhor, meu Pai, conceda-lhes a bênção, conceda-lhes o milagre, conceda-lhes a vitória para louvor e glória do Teu santo nome. Senhor, eu não posso me esquecer, ó Pai, da nossa nação. Oh, meu Deus, tenha misericórdia do nosso país, Pai. Oh, Senhor, visita esta nação, Pai. Meu Pai, eu oro pelos governantes desta nação. Oh, meu Deus, nós temos visto tanta corrupção. Senhor, coloca, Senhor, temor no coração destes homens, para que tenhamos, ó Pai, uma nação abençoada pelo Senhor. Meu Deus e meu Pai, eu quero Te apresentar aqueles que foram, Senhor, foram tocados pelos maremotos, pelos terremotos, pelos furacões, Senhor, pelas enchentes. Meu Deus e meu Pai, nós temos visto que a terra tem clamado, a natureza tem chorado, meu Pai, a natureza tem gritado, porque o homem, com o seu pecado, tem feito tantas coisas erradas. Meu Deus, tenha misericórdia, Senhor, daqueles que estão desabrigados, Senhor, aqueles países aonde há guerra. Meu Deus, quantas pessoas que perderam os seus bens materiais, outros, meu Pai, perderam os seus entes queridos. Meu Deus, consola agora cada coração, conforta cada coração, conforta cada vida. Senhor, eu apresento as autoridades federais, as autoridades estaduais, as autoridades municipais, eu Te apresento, Senhor, as autoridades eclesiásticas, as autoridades civis, as autoridades militares, as autoridades aposentadas, desesperadas. Meu Deus, cada um deles, ó Pai, precisa da Tua misericórdia, precisa do Teu amor, precisam da Tua bondade. Senhor, meu Deus e meu Pai, eu quero Te apresentar também, Senhor, aqueles que trabalham na Tua casa, aqueles que fazem a Tua obra. Senhor, meu Deus, todos aqueles que direta ou indiretamente trabalham para que a Tua obra cresça, para que a Tua obra seja sustentada, para que a Tua obra, meu Pai, possa continuar e para que possamos continuar levando a Tua santa palavra. Senhor, abençoe esta noite, abençoe este povo, abençoe a Tua igreja, guarda os Teus escolhidos, Senhor, guarda a Tua herança, guarda, Senhor, porque Tu és a nossa esperança. Oh, meu Pai, nós cremos no Teu poder, nós cremos que o Senhor é o nosso socorro, bem presente na hora da angústia, nós cremos que o Senhor não desampara aqueles que Te buscam, nós cremos, ó Pai, que ainda que andemos pelo vale da sombra da morte, o Senhor está conosco. Meu Pai querido, meu Pai maravilhoso, eu oro pela Tua igreja na face da terra. Senhor, independente da placa denominacional, aonde estiver alguém orando agora, aonde estiver alguém clamando agora, que a Tua bênção, que a Tua paz, que o Teu amor, que a Tua misericórdia esteja em cada vida, em cada coração, e que este povo possa glorificar e exaltar o Teu santo e bendito nome. Pai de amor, eu creio no Teu poder, eu creio na Tua graça, eu creio, Senhor, na unção do Teu Espírito, eu creio que o Senhor vai o Teu Espírito Santo, porque a Tua palavra diz, Pai, que nos últimos dias o Senhor derramaria da Tua bênção, derramaria do Teu Espírito sobre toda a carne. Senhor, derrama agora o Teu Espírito sobre esta mulher, sobre este homem, derrama o Teu Espírito sobre este jovem. Senhor, meu Deus e meu Pai, esta pessoa que está buscando os dons espirituais, dons de maravilha, dons de sabedoria, dons de discernir os espíritos, dom da profecia, dom da verdade, dom da ciência, dom de interpretar, dom da variedade de línguas, meu Deus, é o dom da fé, também os dons de curar, ó Pai, derrama os dons espirituais. Nós sabemos, ó Pai, que os dons espirituais são para o fortalecimento da Tua igreja. Os dons espirituais, ó Pai, não são para são para a edificação da Tua igreja, mas não são para exaltar o homem, não, são para glorificar a Tua glória. Pai, fica conosco nesta oportunidade, Senhor, continua com os nossos ouvintes, e a Ti nós damos a honra, a glória e o louvor para todo sempre, em nome de Jesus. Amém e amém, Senhor Jesus. Glória a Deus. 18:26 em São Paulo. Deus abençoe você que me ouve, você que me acompanha. Deus abençoe você que orou comigo. Tenha certeza que a tua vitória já chegou em nome de Jesus. Olha o que diz a palavra de Deus. João capítulo 3, versículo 17. Deus enviou o seu Filho ao mundo, não para que condenasse o mundo, mas para que o mundo fosse salvo por ele. Quem crê nele não é condenado, mas quem não crê já está condenado. Ei, a pergunta é: você crê em Jesus Cristo como seu Senhor e Salvador? Você já entregou a sua vida para Ele? Você já confessou os seus pecados ao Senhor? Quando você confessa e quando você abandona os seus pecados, você tem o perdão. Como é isso, pastor? É através do Espírito Santo. Você quer ser perdoado? Então confesse agora. Confesse, a palavra de Deus diz assim, ó: se com o teu coração creres e com a tua boca confessares que Jesus Cristo é o Senhor, serás salvo. Você quer crer? Você quer confessar? Você quer entregar a sua vida a Jesus? Você quer entregar os teus caminhos ao Senhor? Você quer que Ele mude a tua história? Então entregue sua vida para Ele, mas faça isso agora. Diga comigo: Jesus, nesta tarde, eu te recebo como meu Salvador pessoal. Diga: Senhor, perdoa os meus pecados. Escreve o meu nome lá no céu, no livro da vida, e sela com o teu sangue para o dia da vida eterna. Diga: Senhor Jesus, a partir de hoje, eu me entrego ao Senhor de todo o meu coração. Em nome de Jesus, Amém. Amém? Entregou a sua vida a Jesus? Deus te abençoe. Ó, quero que você fale comigo. Nós temos o WhatsApp, que é o 119-8292-3392, ou o 119-5094-4645. O Quero Aceitar Jesus, 119-5094-4645, ou e-mail, queroaceitarjesus@ipda.com.br. Entre em contato conosco, entrega a sua vida ao Senhor, fique firme e seja abençoado em nome de Jesus. Amém? Deus te abençoe. 18:28, uma boa noite para você que está acompanhando a programação da Igreja Pentecostal Deus e Amor. Eu vou ficando por aqui, que Deus te abençoe. No rádio está chegando a evangelista Eliana Miranda com o Informativo Reviver. No rádio você fica com o Informativo Reviver. No canal Direto com Deus, a oração não para. Eu vou terminar, já tenho outro pastor preparado para orar por você. E aqui no canal Deus e Amor Oficial, às 19h30 a gente volta com o culto, né? Hoje tem culto no lar, o grande culto das 19h que será transmitido. E às 21h30 a gente tem o Regeneradas com a Priscila Mendes, com a Karina e também a nossa irmã Luciene, tá bom? Deus os abençoe, despede-se de vocês o presbítero Levi Muniz, que o amor de Deus, a paz de Jesus, a comunhão do Espírito Santo, seja e permaneça com todos, desde agora para todos sempre. Deus abençoe São Paulo, Deus abençoe Brasil, a paz do Senhor Jesus.
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4: 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Provérbios 20:7.
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0: E já cheguei chegando. Cheguei espalhando amor, espalhando alegria, espalhando felicidade. E sabe o que mais? Espalhando a paz do Senhor Jesus. Que a paz do Todo-Poderoso invada a sua vida e que você possa ser abraçado aí agora nesse abraço bem gostoso. Sabe aquele abraço espiritual? Aquele abraço que só Deus sabe nos dar? Exatamente. Abraço de pai e filho, né? Aquele abraço que, olha, nada substitui nesse mundo. Então que você seja abraçado nesse nosso momento todo especial do nosso informativo Reviver. Falando sempre de quê? De coisas boas. E tem coisas boas acontecendo aí, Cido?
1: Ah, sem dúvida nenhuma. A todo tempo. A todo tempo. Nós estamos aí no mês de setembro, um mês muito especial, onde a gente tem levado a palavra para abrir os olhos, abrir o coração, porque é um mês muito delicado, né?
0: É um mês muito delicado e muito atual.
1: Exatamente.
0: Realmente, essa campanha veio aí numa época em que os índices de suicídios estão acontecendo cada vez mais. E o que é mais espantoso, sabe o que é? No meio dos cristãos. E eu consigo até entender a profundidade da dor, eu consigo entender as dificuldades. Você sabe, Cido, que quando eu era criança, eu me lembro que tinha um vizinho. E esse vizinho, até então, o nosso entendimento, o vizinho era uma pessoa bem-sucedida. Ele tinha lá uma mercearia, lá aqueles botecos de interior que vende de tudo, sabe?
1: Sim, sim.
0: Então, ele tinha essa mercearia e a gente até comprava as coisas lá nessa mercearia dele. Ele conversava muito com meu pai passava muito lá a conversar. Um dia, acordei aquele clima sério em casa, né? E aí eu fiquei sabendo que ele tinha dado um tiro na cabeça dele, tinha
1: Jesus.
0: Tirado a própria vida. Deixou a mulher viúva e uma filha. E aí a mulher e a filha nunca trabalharam, nunca não sabiam mexer com comércio, e agora tinha esse comércio que era o sustento da casa, e descobrimos, né, depois que na verdade ele estava endividado. E ele tirou a sua vida, deixando a família desamparada ali, né? Essa filha era bastante apegada com ele e uma pessoa que não dava sinais nenhum.
1: Nenhum.
0: Aquela pessoa que conversava com todo mundo, que era amigo de todo mundo, comprou um revólver. Naquele tempo, na verdade, era comum as pessoas terem revólver em casa, né? Terem armas em casa. E aí ele tinha essa arma e ele foi um choque, assim, para minha mãe, para o meu pai, para nós em casa, porque estava acostumada a passar lá. Eu me lembro sempre que eu voltava da escola, meu pai estava sempre lá conversando com ele. Então, no final do dia, eu ia lá buscar, às vezes precisava de um alho, precisava de uma cebola, precisava, às vezes até ia lá comprar doce, sabe?
1: É.
0: Então, estava acostumada a ver ele ali e ele fez isso com a sua própria vida. E para a mulher dele, coitada, a vida ali acabou também. Então, às vezes,
1: porque
0: a pessoa...
1: Hoje, a gente até tem um certo preparo, mas não é garantidor. Mas a gente presta atenção nos detalhes.
0: Sim.
1: Né? E naquela época, quem é que ia prestar atenção? Porque se ele trabalhava ali no armazém, atendia e era gentil, aí tá lá sorrindo, o que o senhor quer, menininha? A senhora quer um arroz, quer um feijão, né? E tem o armazém, trata bem as pessoas, mas a gente não consegue detectar a situação. E no caso dele, a dívida era maior. Nessa época, hoje, a pessoa fica endividada, ela fala, dá até risada, né? Eu tô devendo pra Deus e todo mundo, né?
0: Uhum.
1: É um termo popular. Mas naquela época, tinha o efeito moral.
0: Sim.
1: É,
0: sim.
1: Um pai de família que não conseguiu pagar as contas.
0: E não resolveu os problemas, porque ele não conseguiu vender, não conseguiu
1: sanar a dívida,
0: tinha dívida com o banco. E aí, o que aconteceu? É. A mulher e a filha, era o comércio, era a casa, era tudo. A mulher e a filha tiveram que vender às pressas para não perder tudo para o banco, tiveram que sair dali para pagar a dívida.
1: Então,
0: assim, não resolveu. Às vezes a pessoa pensa, vou tirar a minha vida, porque aí fica tudo resolvido.
1: Não.
0: E na verdade não fica.
1: Só piora,
0: porque
1: né?
0: Porque resta a dor para as pessoas que ficaram. A filha dele, tinha até comentários depois, que parece que a menina ficou meia com distúrbio, sabe? Porque era muito apegada ao pai.
1: Por causa do choque, né?
0: Exatamente. Então, assim, às vezes a pessoa acha, eu vou fazer isso e vai resolver todos os problemas. Não vai resolver os problemas. Primeiro porque quando você comete esse ato, a Bíblia já diz que a pessoa que comete esse ato não tem parte ali com a salvação. É morte eterna, exatamente. Eu não posso julgar, deixar de julgar, porque da salvação de cada um só sabe Deus.
1: Sim.
0: Mas eu tenho respaldo bíblico, né? Que me diz, sim, que aquele que tira a sua própria vida, ele não tem aí... inclusive, as Bíblias atuais, elas não têm... elas tiraram, mas existia um versículo específico antigamente, eles colocaram como assassino, né? Mas esse versículo nas Bíblias mais antigas, bem antigas, vinha como suicídio, que o suicida não tem parte com Deus. E hoje está mudado para o assassino, não tem parte com Deus. Então, assim, mas...
1: Que chega a ser perigoso para quem não pega a informação.
0: Exatamente. Então, eles acham, porque o assassino subentende que aquele que tira a sua própria vida, ele tem parte com Deus. Mas para mim, que venho de uma geração mais antiga e que li isso várias vezes na Bíblia, eu sei claro que existe até uma questão em que algumas pessoas falam assim, né? Vou até aproveitar esse gancho para falar um pouquinho disso. Fala que Judas não se arrependeu de ter vendido Jesus. Na verdade, ele se arrependeu de ter vendido Jesus. E o que aconteceu com Judas poderia ser feito com qualquer um. Poderia o diabo ter se apoderado ali, ter tomado posse e ter usado para isso. Porque quando Jesus chamou os discípulos, ele sabia que um deles haveria de traí-lo, mas ele não sabia qual. E fica claro de quem ele está falando na ceia ali, quando ele fala, aquele que pegar o bocado de pão junto comigo. E Judas vai e pega.
1: Nessa
0: ali.
1: Mesma hora.
0: Exatamente. E ele olha para Judas e ele fala, vai então e faz o que você tem que fazer logo. Né? Tanto que os que estavam na mesa com ele entenderam o quê? Está falando que é para ele ir comprar o pão, porque é ele que compra o pão para os pobres. Não, ele estava falando, se você tem que me entregar, então entrega logo. Então... E ali a Bíblia fala que ele se arrepende lá em João, ele se arrepende e ele tenta devolver as 30 moedas de prata. Mas, já estando ele ali, né, na sua consciência ali, né, o diabo, vamos dizer que o diabo saiu naquele momento, ele voltou na sua consciência e ele vai e devolve as moedas, o que que os que estão ali falam para ele? Falam para ele, o caso é seu agora, a culpa é sua, você está perdido agora, porque quem entregou foi você, nós só pagamos. Eles tiram a culpa deles ali, que na verdade todos eram culpados, né?
1: Sim,
0: todos eram
1: dúvida.
0: Culpados. E Judas, no seu desespero, o que ele vai e faz? Ele se enforca.
1: Ele se enforca.
0: Ele tira a sua própria vida. Então, o que que levou ele à perdição? Na verdade, ele até teve o arrependimento, mas foi atitude premeditada de, naquele momento ali, tirar a sua própria vida. E aí levou ele para a perdição. Então,
1: exatamente.
0: Por isso que nós trazemos, né, sempre isso aqui, porque aquele que está em Cristo e tira a sua própria vida, que tem um conhecimento da palavra de Deus, não pense que ao fazer isso você vai estar contornando a situação, só encurtando o seu tempo na terra e você vai encontrar com Cristo lá no céu. Porque se eu disser isso para você, eu estou mentindo para você.
1: Verdade.
0: E é uma coisa que eu jamais vou fazer. Eu vou trazer para você a consciência. Inclusive, tendo essa consciência, quando eu estava no fundo do poço, essa consciência me mantinha viva, porque o nosso corpo fica tão fraco quando está deprimido, que qualquer pensamento já é grande demais. E quando me vinham esses pensamentos, eu não quero mais viver, a minha vida não tem mais sentido, eu quero dormir e não acordar mais, naquele mesmo instante já vinha esse pensamento de que me adiantaria viver viver a vida depois da morte eternamente sofrendo. Ou seja, o meu sofrimento, se acabasse aqui, eu chegava a pensar isso, se acabasse o meu sofrimento aqui nessa terra, eu não ia querer viver mais. Mas eu sei que não acaba. Quando terminar essa vida aqui, eu tenho uma outra vida para viver. E aí é onde entra a minha escolha. Eu vou querer viver ela com Cristo ou eu vou querer ir para o inferno? E era o que me mantinha de pé. Eu quero viver com Cristo. Eu não quero acabar com o meu... Porque eu sei que o meu sofrimento aqui é temporário.
1: É.
0: Mas o sofrimento eterno, não. É para sempre.
1: É para sempre.
0: Então, de que vai adiantar eu tirar a minha vida aqui se a minha dor não vai acabar? A minha dor física vai acabar. Mas a dor da minha alma vai ser muito maior do que a minha dor física. Então, é melhor suportar a dor física, procurar ajuda, como eu fiz, procurar auxílio médico, procurar ajuda, porque se você tem pensamentos suicidas, pensamentos aí na sua cabeça de tirar a sua própria vida, existe solução, existe uma maneira de você sair do fundo do poço. Eu procurei ajuda e tem mais, tá? Eu tenho ouvido muito isso. Irmã Eliana, você precisa falar um pouco mais disso, levantar um pouco mais essa bandeira, porque existe um tabu entre os cristãos de que depressão é poder maligno, é poder satânico. E quando a pessoa pensa, se eu tô deprimida, eu já estou com o diabo no corpo, trazer isso...
1: De uma forma mais popular, né?
0: Eu já estou com o diabo no corpo, então não tem mais solução para mim, nem aqui, nem vida nenhuma. Então eu vou acabar mesmo que já vou pro inferno de uma vez. E não é assim.
1: Não é assim.
0: Existe sim uma doença, e essa doença causa o desejo de suicídio em muitas pessoas. Isso é muito sério, mas existe um respaldo bíblico e existe também um respaldo médico. Quando você está respaldado pela palavra de Deus e respaldado com ajuda médica, você pode sim sair do fundo do poço e, como eu, estar vivendo uma vida diferenciada. Sabe de uma coisa, Cido?
1: Sim.
0: O que eu mais ouço das pessoas: eu amo quando a irmã entra dando risada, fazendo brincadeira. Se o meu dia tá ruim, ali acaba. Já fica
1: certo.
0: Tudo feliz, mas tudo isso só acontece comigo porque eu entendi que depressão é uma doença, eu procurei ajuda e hoje eu posso dizer com muita clareza que eu sou feliz em Jesus Cristo.
1: Amém, amém. E às vezes a pessoa fica tão escrava em medo, fala, é coisa do diabo, é só espiritual. Ó, tem um monte de profissional e bons profissionais cristãos.
0: Sim.
1: Que vão trabalhar o teu físico e dividir com você o mundo espiritual também. A fé, o médico vai estar cuidando de você e vai estar orando com você.
0: Exatamente. Inclusive, esse mês de setembro vai estar o pastor Jessé em uma live conosco também.
1: Exatamente.
0: Para poder estar falando um pouco sobre isso. E quero aproveitar, inclusive, de dizer para você que às vezes, né, tem coisas que estão acontecendo na sua vida que você não quer conversar com ninguém, você não consegue falar com as pessoas e dizer para as pessoas ali o que está acontecendo com você, mas você quer ajuda de alguma forma, você quer uma ajuda psicológica, você quer que alguém, igual já aconteceu comigo nessa minha viagem missionária e a última viagem, né, que eu fiquei um mês fora, eu encontrei com uma irmã e essa irmã disse para mim o seguinte: irmã Eliana, eu nunca encontrei algum cristão que tivesse passado pela mesma situação de vida que eu passei. E por isso, eu sempre achei que o que estava acontecendo comigo era por causa de pecado, de erro, por causa de um monte de coisa. Mas eu mesma me perguntava, eu não tô em pecado, então por que que isso está acontecendo? E ela disse que essa dúvida fazia com que ela sofria mais. Então, é isso. Se você precisa de ajuda, procura um profissional da área. Procure alguém aí que possa, né, estar dando uma orientação para você. E às vezes tem aquelas pessoas que procuram o pastor Jessé, ele é psicólogo. Então, assim, tem muitos psicólogos no nosso meio. E ele é especialista, inclusive, em drogados, tá, gente? Então, procure ajuda. Nós temos na nossa igreja pastor, esposa de pastor, cooperador, diácono, presbítero, não importa. Ah, eu não posso ter depressão porque eu tenho um cargo na igreja. Pode sim, viu? Pode sim, e vou dizer para vocês, os fortes têm depressão. A Bíblia fala de um homem muito forte, o rei Davi, e ele tinha depressão. É fácil de ver isso nos livros que ele escreveu ali nos primeiros salmos. É muito fácil de ver isso. Então, sim, pessoas fortes, decisivas, autoritárias, elas têm depressão. Aproveitando o nosso tempo que está corridíssimo, porque,
1: sim,
0: né, estamos aí, né, com o nosso tempo é um pouco diminuído. E vamos lá. Como as pessoas fazem para ajudar as instituições Reviver, Cido Gameiro?
1: Vou colocar agora.
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0: Chegou aquele nosso momento todo especial de meditarmos na Palavra de Deus, o nosso manual de vida na Terra. É manual de bênçãos, é manual de alegria, é manual mesmo, tem que levar para todo lado. E a minha Bíblia se encontra aberta no livro de Isaías, profeta Isaías, capítulo 62, versículo 10. E esta palavra de hoje é uma palavra profética para a tua vida. Regozijai-me-ei muito no Senhor. A minha alma se alegrará no meu Deus, porque me vestiu de roupas de salvação, cobriu-me com um manto de justiça, como um noivo

0: a felicidade, a salvação em Jesus Cristo. Por isso você não pode desistir de maneira nenhuma, porque a Bíblia diz: enquanto a vida há esperança, no momento em que se termina a vida, acabou-se toda a esperança. Porque assim como Jó também disse ali, que ao cheiro das águas, a árvore voltará a brotar e dará os seus frutos. Mas aquele que terminou a sua vida já é o fim, já não há mais o que fazer. Por isso, lutemos pela vida. Insistamos todos os dias em sermos perseverantes em viver, em desfrutar do melhor que Deus tem para nós, nesta vida e no céu. E vou dizer mais uma coisa. Se você acredita que nessa vida você não tem vivido o bem de Deus, pode ter certeza. Tem muita coisa boa ainda para acontecer na sua vida, na sua casa, na sua família. Lembre-se, você é sim especial para Deus. Quando você nem existia, você já era. Já era o amor de Deus para a sua vida. Você já existia na forma de amor. E é neste amor que nós permanecemos. Porque Cristo nos amou primeiro, de tal maneira que deu seu Filho unigênito, para que desta maneira nós não vivêssemos eternamente na dor e no sofrimento, mas em Cristo, ao passar pelas tribulações dessa vida, nós pudéssemos alcançar a salvação em Jesus Cristo. Chegamos ao fim de mais um Informativo Reviver, lembrando que todos os dias, no horário das 18h30, você tem um encontro marcado comigo. E sim, nas quintas-feiras, às 18h40, um encontro marcado nas nossas lives, nas redes da Fundação Reviver. Eu sempre, sempre voltarei, permitindo Deus. E até lá, se Ele quiser.
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2: 18 horas e 58 minutos.
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4: A paz do Senhor Jesus está no ar, o meu, o seu, o nosso programa A Voz da Libertação. Este é um órgão comunicativo das Igrejas Pentecostal Deus e Amor. Sede mundial fica na Avenida do Estado, número 4568, bairro Liberdade, São Paulo. Fica na responsabilidade da nossa presidente Ereni Miranda. Temos também sede setorial aqui em Fernandópolis. Fica na Avenida Ângelo Del Gross, número 313, bairro Boa Vista. Responsabilidade presbítero Leandro Sanches. Aqui em Votuporanga temos sede regional. Fica na rua Tocantins, número 3822, bairro Santa Elisa, próxima Praça São Bento. Na responsabilidade presbítero Manuel de Moraes. Estamos falando aqui do Alpha Center, 11º andar, Avenida Amazonas, do centro de Votuporanga, para toda a região do Noroeste Paulista, para todo o Brasil e todo mundo. Está no ar o nosso programa A Voz da Libertação. Quero desejar a paz do Senhor Jesus a todos os ouvintes que estão sintonizados aqui na 98,1 FM Rádio Deus é Amor. Você que está em casa com o radinho ligado, você que está no trabalho, você que está passando pelas rodovias do Noroeste Paulista, que Deus abençoe essa noite de quarta-feira em nome do Senhor Jesus. Linhas liberadas. Você que quer ligar aqui no programa Voz da Libertação, anote aí 17-3421-6357. 17-3421-6357 é o telefone aqui da Rádio Deus Amor, e o WhatsApp também. Você pode mandar mensagem pelo WhatsApp, pode mandar áudio. Você que quer pedir uma oração, você quer contar uma bênção, um testemunho, você pode mandar, que a gente vai estar soltando ao vivo aqui até as 9 da noite no programa A Voz da Libertação. E vamos começar essa noite de quarta-feira abençoada com um lindo louvor. Quem pediu esse louvor foi a nossa irmã Tereza Caetano, lá de Fernandópolis, a paz do Senhor Jesus. Nossa irmã Tereza Caetano, que Deus abençoe a vida da irmã, abençoe o lar, abençoe a família, em nome de Jesus. Ela pediu um lindo louvor, Deus Abre o Mar, de Débora Miranda. Oferece para a Sandra aqui de Votuporanga, para nós aqui da rádio, que Deus abençoe a irmã. E para todos os ouvintes do programa A Voz da Libertação, vai esse lindo louvor, Deus Abre o Mar.
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2: Voltamos com o programa Voz da Libertação, são exatamente 19 horas mais 7 minutos. Quero mandar a paz do Senhor Jesus, nossos irmãos da cidade de Valentim Gentil, sempre ligadinho aqui no programa Voz da Libertação. Que Deus abençoe a vida do nosso cooperador Helder, nosso irmão cooperador José, nossa irmã Inês, nosso irmão José Maria também, lá de Valentim Gentil. Que Deus abençoe a família, abençoe a todos ouvintes lá da cidade de Valentim Gentil, sempre ligadinho aqui no programa Voz da Libertação. Você que é dirigente das igrejas Pentecostal, Deus e Amor, você que é obreiro, mande para nós os banners das campanhas, dos cultos, para nós estarmos anunciando aqui no programa Voz da Libertação, ao vivo até as 9 da noite. Quero mandar a paz, Senhor Jesus, nossa irmã Cidinha lá de Catu, sempre ligadinha aqui também na 98, que Deus abençoe a vida da irmã, em nome do Senhor Jesus. Nossa irmã Dalva de Cosmorama, a paz do Senhor Jesus. Nossa irmã Dalva também, ouvinte fiel de todas as quarta-feiras, sempre ligando aqui na rádio, pedindo seu louvor, sempre ligadinha com o radinho lá, e Deus abençoe a vida da irmã. Que abençoe a família, abençoe lá, em nome de Jesus. Vamos testemunho que aumenta e acrescenta a fé, em nome de Jesus.
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4: Meu nome é Maria Sueli, venho de Sergipe, o nome da cidade é Itabaiana. O testemunho, irmão, é que eu recebi uma bênção de Deus maravilhosa. Eu sentia muita dor na minha cabeça. Aí fui no médico, o médico mandou fazer um exame da cabeça, uma ressonância, eu fiz. E deu um caroço na minha cabeça. Aí eu peguei, vim, perguntei para o médico quanto custava. Ele falou que de 25 mil a 30. Aí eu peguei e falei, ah, não tem jeito aqui, não tem esse dinheiro todo, doutor. Aí eu peguei, ele me deu uma cartinha, eu vim do Sergipe para cá, para São Paulo. Chegando aqui, fui na médica, ela fez um exame tudo, tirou outra ressonância e falou que eu não ia fazer mais essa operação. Porque eu, na presença de Deus ali, ouvindo o programa, orando, pedindo para Deus, falei para Deus assim, Senhor, se o Senhor Jesus Cristo me curar, Senhor, eu vou dar conta deste testemunho lá na igreja, meu Deus, meu Pai. Aí Jesus abençoou, me abençoou e eu fui curada. Fui curada da cabeça e agora estou aqui contando meu testemunho e em nome de Jesus, pela honra e a graça de nosso Senhor Jesus Cristo, eu já fui curada em nome de Jesus. Agradeço essa rica oportunidade em nome de Jesus. Meu nome completo é Maria Sueli Ferreira, moro em Sergipe.
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2: Olha aí, ouvinte do programa Voz da Libertação, que testemunho tremendo da nossa irmã Maria, ela que foi diagnosticada com um caroço na cabeça, fez ressonância e constou um caroço na cabeça. O médico estipulou um valor de 25 a 30 mil reais para fazer essa cirurgia, mas ela colocou a fé em prática, buscou a Deus e falou para o Senhor que se fosse curada, ela ia contar esse testemunho na casa do Senhor. Você que está ouvindo o programa Voz da Libertação, não importa a enfermidade que você esteja passando, se é caroço, se é tumor, se é câncer, se é vírus do HIV, não importa a enfermidade que você esteja, creia no Senhor, faça que nem nossa irmã, coloca a fé em prática, irmãos. Coloca a tua fé em prática, busque, ore, fale com o Senhor que Ele vai te ouvir, Ele vai te curar, porque Ele é Deus de milagre, Ele é médico dos médicos, Ele cura, basta somente você crer, faça voto para você ver a cura, através da tua fé neste voto, você vai ver a cura acontecer na tua vida, porque o Senhor não deixa seus filhos desamparados, creia, e você verá um milagre em nome de Jesus. Vamos continuando com o programa Voz da Libertação. São exatamente 19 horas mais 11 minutos. Quero mandar a paz do Senhor Jesus, nosso irmão Adalto, lá da cidade de Gastão Vidigal. A paz do Senhor, nosso cooperador Adalto, sempre ouvindo o programa Voz da Libertação. Os nossos irmãos da cidade do estado de Minas Gerais, São Francisco de Sales, Iturama, União de Minas, Alexandrita, toda a região aqui do Noroeste Paulista e Minas aqui, beirando o interior de São Paulo, também ouvindo aqui a 98,1 FM. Mandar a paz do Senhor Jesus também, o Aguinaldo, lá da cidade de Guarani do Oeste. Sempre ouvindo o programa Voz da Libertação, nosso cooperador Aguinaldo. Nossos irmãos da cidade de Ouroeste também. Sempre ligadinho aqui de Arabá, Vitória Brasil, Populina. A paz do Senhor Jesus, toda a região do Noroeste Paulista aqui na 98,1 FM Rádio Deus e Amor. Vamos ouvir um louvor. Eu quero oferecer esse louvor para você que está ouvindo a 98. Grande campeão de Júnior Isabel. Este lindo louvor vai para você que está sintonizado aqui no programa Voz da Libertação. Lembrando que nossas linhas já estão liberadas, hein? 17-3421-6357, hein? Anote aí. 17-3421-6357 é o WhatsApp e o número. Você pode ligar pedindo o seu louvor e pode mandar mensagem também pelo WhatsApp. Você pode mandar mensagem contando uma bênção, contando um testemunho. Você que quer pedir um louvor também pelo WhatsApp, pode mandar que a gente vai estar soltando ao vivo aqui no programa Voz da Libertação até as 9 da noite. Vamos ouvir esse lindo louvor, grande campeão de Júnior Isabel.
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2: Voltamos com o programa Voz da Libertação. São 19 horas mais 17 minutos. Você ouviu o louvor Grande Campeão de Júnior Isabel. Ofereci para você, sintonizado aqui no programa Voz da Libertação. Mandar a paz do Senhor Jesus, nossa irmã Zilda, aqui de Votuporanga, também sempre ligadinha no programa Voz da Libertação. Que Deus abençoe a vida da irmã, em nome do Senhor Jesus, abençoe a família, abençoe o lar. Ouvinte que sempre tá ligadinho aqui, né? Ouvindo o programa Voz da Libertação. Vamos de um minuto com Deus, não sai daí que já voltamos.
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3: Graça e paz, queridos ouvintes. Eu sou seu irmão em Cristo, Lucas Rione. Eu quero compartilhar com você uma palavra de Deus para o seu coração. A palavra de Deus nos diz no livro de Josué, no capítulo 1, versículo 5, na parte B do versículo, o Senhor diz para Josué: assim como estive com Moisés, estarei com você, não o deixarei nem o abandonarei. Deus promete a Josué que seria com ele todos os dias de sua vida. Por quê? Porque Moisés havia morrido e a liderança do povo de Israel pesava agora sobre Josué. Agora Josué é o líder daquela nação. No versículo 9 nos dá a entender que o peso dessa responsabilidade deixa Josué talvez um pouco desanimado, pois o Senhor o alerta dizendo: não fiques desanimado. Mas eu quero te chamar a atenção para o versículo 5, para uma promessa de Deus que se divide em três partes. São elas: estarei contigo, não falharei contigo, tampouco te abandonarei. É uma promessa que transcende a nossa ideia de companheirismo e amizade, porque nossos semelhantes, homens, são falhos, abrem mão de amizades, abrem mão de relacionamentos e quebram aliança. E Deus está prometendo para Josué que em todos os momentos, é uma promessa que transcende nossa ideia de companheirismo e amizade, porque o homem abandona, o homem falha, abre mão das amizades, quebram alianças, rompem relacionamentos, amigos que são amigos somente no momento da bonança, no momento da fartura e no momento em que tudo está bem. Mas quando chega a adversidade, quando chega a dor, o desespero e o dia mau, estes amigos já não são mais amigos, são desconhecidos que não estendem a mão para ajudar. Deus, todavia, está prometendo para Josué: nos dias maus, eu estou com você. Nos dias de guerra, Josué, eu estou com você. Se todos te abandonarem, Josué, eu estou com você. Nos dias favoráveis, eu continuo com você. Em todos os momentos, eu não falharei com você, Josué. Falhar nos dá a ideia de não cumprir o que foi prometido. E o Senhor diz para Josué: eu não vou falhar. Deus está dizendo para Josué: Josué, o que eu prometi, eu vou realizar na sua vida. E isso é um lembrete de Deus para vidas de pessoas que têm promessas dele. O que ele prometeu, ele irá realizar, porque ele é um Deus que não falha. Deus diz para Josué também: tampouco te abandonarei. Abandonar nos dá a ideia de desamparar, deixar sem proteção. Deus está dizendo: Josué, eu não vou te deixar sem proteção. Josué, eu não vou te desamparar. Eu não vou deixar de cuidar de você. O nosso Deus é um Deus que protege. O nosso Deus é um Deus que cuida. O nosso Deus é um Deus que não nos abandona. Mateus, no capítulo 28, versículo 20, quando Jesus está subindo aos céus, ele reforça essa promessa para a sua igreja: eu estou convosco todos os dias até a consumação dos séculos. E o Senhor repete essa promessa para nós. na sua angústia, na sua dor, na sua tristeza, na sua alegria, na sua solidão, no dia bom, no dia mal. O nosso Deus é um Deus todo-poderoso, o nosso Deus é um Deus que não nos abandona, o nosso Deus é um Deus que está conosco, o nosso Deus é um Deus que está sustentando a nossa vida, cuidando de nós. O nosso Deus é um Deus que nos diz, como ele diz a Isaías no capítulo 43 e em seu versículo 2, quando passares pelas águas, eu serei contigo, quando pelos rios, eles não te submergirão, quando passares pelo fogo, não te queimarás, nem a chama arderá em ti. Certamente o nosso Deus é um Deus que não falha, não abandona e está conosco. Desfrute da presença deste Deus, pois ele é um Deus presente e todo-poderoso. Que Deus te abençoe.
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2: Já voltamos com o programa Voz da Libertação, são 19 horas mais 23 minutos. Você que está ligadinho aqui no programa Voz da Libertação, vai ligando no 17-3421-6357, é o telefone aqui da Rádio Deus e Amor, até as 9 da noite ao vivo. Você que quer pedir um louvor da MC Music, você que quer contar uma bênção, um testemunho, você que quer pedir uma oração, você pode mandar mensagem aqui pelo WhatsApp. É o mesmo número, 17-3421-6357. Vamos ouvir um testemunho, não saia daí.
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5: Benedita Teixeira Rodrigues, eu quero contar uma bênção de 5 filhos que eu tinha, tudo desenganado a medicina. Tratou 10 anos no Hospital das Clínicas e depois de 10 anos comecei a vir aqui, trazia tudo os 5 aqui, trazia almoço, ficava de meio-dia até 6 horas da tarde aqui. Depois de 1 ano, os médicos acharam que isso já não tinha problema mais, deram arca para os 5. Tomava 30 comprimidos por dia, cada um das crianças. Mas graças a Deus agora estão libertos, em nome de Senhor Jesus. Curados, que não podia ter filho, estão tudo casado, tudo tem filho. E os médicos falaram que não podia. Eles tivessem 15 anos, eles iam morrer. Estão tudo vivo aí. Já casaram, tu tem filho. É, testemunhando. Eu moro em Cutia, Calcaia do Alto.
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2: Olha aí, ouvintes do programa A Voz da Libertação, que testemunho tremendo da nossa irmã Benedita. Ela que teve 5 filhos, 5 filhos dela foram desenganados pela medicina. Olha só, olha o testemunho dela. Levava os 5 filhos para a igreja, do meio-dia até as 6 da tarde, na oração ali, nos cultos. Tomava 30 comprimidos cada filho. O médico desenganou, dizendo que os filhos dela não iam passar dos 15 anos. Desenganando ela, mas a fé dela é tremenda. Ela creu, ela orou, ela buscou e Deus ouviu as orações dela. Hoje os filhos dela estão casados, os médicos tinham desenganado, disse que não ia poder ter filhos, eles não iam sobreviver. Hoje estão casados, têm filhos. Olha o milagre do Senhor na vida dos filhos dele. Você que está ouvindo o programa Voz da Libertação, coloca a fé em prática, ó. Faz que nem nossa irmã Benedita. Foi desenganada. Dos 5 filhos. Cada um bebia 30 comprimidos por dia. E Deus fez um milagre. Deus entrou com a providência e com a benção. Você que está ouvindo o programa A Voz da Libertação, creia no Senhor. Creia, coloque a fé em prática, busque a Ele. Você vai ver um milagre acontecer na tua família, no teu lar, na tua casa. Ele cura, Ele é médico dos médicos, Ele é Deus do impossível. Basta somente você crer, somente você buscar, dobre o teu joelho no teu quarto, fale com Ele, Ele vai ouvir você. Ele não deixa seus filhos desamparados. Mas você tem que colocar a fé em prática. Você tem que buscar permanecer, perseverar na presença do Senhor. Vai vir provas, vai vir lutas, vai. Perseguições, mas vem a vitória, vem a bênção, vem a cura, vem o milagre, vem a libertação. Basta somente crer e você verá a vitória em nome de Jesus. Continuando aqui com o programa A Voz da Libertação, quero mandar a paz do Senhor Jesus, nossa irmã Rita lá do Palmeiras 2, sempre ouvindo o programa A Voz da Libertação, que Deus abençoe a vida dela, abençoe o filho, abençoe a família, em nome de Jesus. Mandar a paz do Senhor Jesus também, nossos ouvintes lá da cidade de Fernandópolis também, temos muitos ouvintes da cidade de Fernandópolis, sempre ligadinho aqui no programa A Voz da Libertação. Vai discando, 1734216357, é o telefone aqui da rádio Deus Amor. Você pode pedir louvor, você pode contar bênção, você pode contar um testemunho. A gente pode estar soltando aqui ao vivo no programa A Voz da Libertação o teu testemunho, o milagre que Deus fez na tua vida. Mandar a paz do Senhor Jesus, nosso irmão Adão lá da cidade de Bonito, na Bahia também, sempre ligadinho aqui. Nossos ouvintes lá no Pernambuco, Elise, nossa irmã Andréia também, sempre ligadinha aqui no programa Voz da Libertação. Que Deus abençoe a vida de cada um que está sintonizado nesta noite de quarta-feira aqui na nossa programação. Vamos para o nosso informativo, não sai daí que já voltamos.
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7: E chegou o momento de informação aqui na Rádio Deus é Amor. Microbiota intestinal. Entenda como a saúde do intestino pode afetar todo o corpo. A microbiota intestinal, composta por trilhões de micro-organismos que habitam o intestino, desempenha um papel fundamental na saúde geral do corpo humano. Estudos recentes têm destacado como o equilíbrio dessas bactérias está ligado a uma série de funções fisiológicas, incluindo a digestão, o sistema imunológico e até mesmo a saúde mental. Quando a microbiota está desequilibrada, pode levar a uma série de problemas de saúde, incluindo distúrbios digestivos, alergias, inflamação crônica e até mesmo doenças metabólicas. A saúde intestinal pode afetar diretamente outras partes do corpo, incluindo o cérebro. A comunicação entre o intestino e o cérebro desempenha um papel fundamental no controle do humor, do comportamento e das emoções. Alterações na microbiota intestinal foram associadas a distúrbios como ansiedade, depressão e até mesmo doenças neurodegenerativas. Portanto, uma alimentação rica em fibras, frutas, vegetais e alimentos fermentados pode promover um ambiente intestinal saudável, alimentando as bactérias benéficas que compõem a microbiota. Além disso, a prática regular de exercícios físicos e a redução do estresse também podem contribuir para o equilíbrio da microbiota e, por sua vez, para a saúde geral do corpo. Você sabia? Reutilizar o óleo de cozinha com frequência prejudica a saúde do cérebro, diz estudo. Um estudo recente conduzido por pesquisadores dos Estados Unidos sugere que a reutilização frequente do óleo de cozinha pode ter efeitos adversos na saúde do cérebro. A pesquisa descobriu que o aquecimento repetido de óleos vegetais, como óleo de soja e óleo de milho em altas temperaturas, pode levar à formação de produtos químicos nocivos que estão associados a danos celulares e inflamação cerebral. Esses produtos químicos são compostos tóxicos que podem causar estresse oxidativo no cérebro, o que pode aumentar o risco de desenvolvimento de doenças neurodegenerativas, como Alzheimer e Parkinson, além de outros problemas de saúde cerebral. Portanto, o consumo frequente de alimentos fritos em óleo reutilizado pode representar um risco significativo para a saúde cognitiva em longo prazo. Recomenda-se evitar a reutilização excessiva do óleo de cozinha e optar por métodos de cozimento mais saudáveis, como grelhados, cozidos no vapor ou assados, sempre que possível. Além disso, é fundamental manter os óleos de cozinha armazenados adequadamente e descartar corretamente os óleos usados para reduzir o risco de exposição a compostos tóxicos.
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2: Já voltamos com o programa Voz da Libertação, reforçando que no próximo sábado, agora, a partir das 18 horas, aqui na sede regional de Votuporanga, tem o primeiro encontro de varões. Vai ser um evento, uma festa maravilhosa. Convidar a todos que estão ouvindo o programa Voz da Libertação, forme as suas caravanas, venha participar desta festa maravilhosa, desse primeiro encontro de varões daqui da sede regional de Votuporanga. Presbítero André Sanches, lá da cidade de Araçatuba. Ele e sua banda vai estar presente aqui, vai ter muito louvor, vai ser uma noite de bênção, vai trazer a palavra, vai ser uma festa maravilhosa. Venha louvar, venha ouvir a palavra, venha participar desse primeiro encontro de varões na Igreja Pentecostal Deus e Amor, aqui na sede regional, que fica na Rua Tocantins, número 3822, bairro Santa Elisa. Ó, chegue cedo, hein? O evento vai começar às 18 horas. Você, já chegando cedo, você já garanta o seu lugar, porque vai ter muitas pessoas, muitas caravanas já estão confirmando a presença aqui, muitos grupos de louvores vai estar louvando ao Senhor, vai ser um evento maravilhoso para você não perder nada, nem a palavra, nem o louvor, vai ser um evento maravilhoso. Primeiro encontro de varões, agora no próximo sábado, dia 19, anote aí, próximo sábado, dia 19, às 18 horas, aqui na sede regional de Votuporanga. E vamos de louvor. Esse louvor quem pediu foi a nossa irmã Sandra, aqui da cidade de Votuporanga. Paz do Senhor Jesus, nossa irmã Sandra aqui de Votuporanga. Ela pediu o louvor Milagres de Mogi e oferece para todos os ouvintes do programa Voz da Libertação e para a nossa irmã Tereza Caetano, lá de Fernandópolis, esse lindo louvor Milagres de Mogi.
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1: Já voltamos com o programa Voz da Libertação, são 19 horas mais 40 minutos, você ouviu o louvor Milagre de Mogi, de Dito do Evangelho. Quem pediu esse louvor foi a nossa irmã Sandra, aqui da cidade de Votuporanga, oferecendo para a nossa irmã Tereza Caetano, lá de Fernandópolis. Vai discando, 17-3421-6357, ao vivo até as 9 da noite, com o programa A Voz da Libertação. Mande os banners, você que é dirigente, você que é cooperador das igrejas pentecostal, Deus e Amor, para nós estarmos anunciando aqui os cultos, as campanhas das igrejas pentecostal, Deus e Amor. Vamos de sementes e já voltamos.

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2: Graça e paz, queridos ouvintes, eu sou seu irmão em Cristo, Lucas Rione. Eu quero compartilhar com você uma palavra sobre o tema avivamento, uma necessidade da igreja. Um dos textos mais conhecidos da Bíblia Sagrada que fala sobre avivamento, certamente é o texto de Abacuque, capítulo 3, versículo 2. Aviva, ó Senhor, a tua obra. O autor deste livro, Abacuque, um profeta de Deus, seu nome significa abraço ou abraçar, é o homem que se agarra a Deus procurando respostas para suas indagações e abraça o seu povo para confortá-los e consolá-los, dada a terrível situação que eles viviam. O contexto de Abacuque é um contexto de crise e de opressão. A Babilônia está prestes a dominar Judá e levar Judá cativa. O rei Jeoaquim é um reinado de opressão, perversidade, apostasia, violência e pecado. A reforma de Josias não teve profundidade suficiente para manter o povo nos caminhos de Deus. Após a morte de Josias, o povo volta a se rebelar contra o Senhor. Idolatria, profetas e sacerdotes profanos, profetas que profetizavam mentiras. Situação era tão drástica que Deus diz que iria retirar o seu povo da sua presença. A justiça fugia do povo. O povo massacrado, abandonado, sangue inocente sendo derramado, tempos de opressão, violência, mentiras, perversidade, a lei frouxa e o julgamento não se manifestava. Por todo lado, uma sociedade se decompondo, uma sociedade em decadência. O contexto de Abacuque parece a leitura de um jornal da nossa atualidade. É contemporâneo o contexto de Abacuque. Parece muito com a situação que nós estamos vivendo. Diante de toda a situação vivida, o contexto moral, religioso, econômico e político, após ouvir a voz de Deus, Abacuque vai a Deus em oração, clamando por avivamento. Abacuque nos ensina que um avivamento nasce a partir de um inconformismo. É de Deus que veio despertar para clamar por avivamento, mas este vem a partir de um coração inconformado com a situação atual. Abacuque não se conforma que a situação continue da maneira que está. É um coração inconformado. Inconformismo fala de uma atitude para não aceitar as circunstâncias desfavoráveis. Fala de não aceitar passivamente, sem nenhuma reação, sem nenhuma atitude. Não podemos nos conformar em continuar com cultos frios e gélidos. Não podemos continuar a nos conformar vendo uma sociedade sendo desconstruída com a escalada do pecado e com o aumento da maldade. Certamente Deus levantará uma geração de inconformados que clamam por avivamento. A ideia bíblica de avivamento é tornar mais vivo, animar-se, revigorar, despertar, tornar mais forte, mais intenso, e começa no interior da gente, com o coração quebrantado e partido. Certamente que avivamento é um dos temas mais falados e mais distorcidos da igreja evangélica atualmente. Confundem avivamento com manifestação dos dons, estilos litúrgicos, sinais e milagres, grandes multidões, comodismos e assim sucessivamente. Mas avivamento é uma renovação espiritual que causa mais fervor e dedicação a Deus. Avivamento é obra do Espírito que traz restauração à igreja, salvação para o mundo e glória para Deus. Ser avivado é se tornar mais vivo, e há um clamor, há uma necessidade que precisamos clamar, como disse Abacuque: aviva, ó Senhor, a tua obra. Antes de um avivamento causar impacto em um lar, numa igreja ou numa nação, é preciso experimentá-lo no nível pessoal. os corações de homens e mulheres que tiveram um novo encontro com Deus. Precisamos sermos renovados por Deus, sermos revigorados por Ele, para assim clamarmos e desfrutarmos de um avivamento para a nossa igreja, para o nosso povo, para a nossa nação. O nosso clamor, e que juntos possamos entrar em um só clamor: aviva, ó Senhor, a tua obra. Que Deus te abençoe e que você seja avivado e vigorado por Deus, nosso Pai. Deus abençoe a sua vida.
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3: Já voltamos com o programa Voz da Libertação, 19h47. Vamos de louvor. Quem pediu esse louvor foi a nossa irmã Zilda, aqui de Votuporanga. Paz do Senhor Jesus, nossa irmã Zilda. Sempre ouvindo o programa Voz da Libertação. Que Deus abençoe a vida da irmã, abençoe a família, abençoe o lar, abençoe essa noite de quarta-feira. Que Deus dê muitas saúdes em nome de Jesus. Ela pediu louvor, Toca Fogo na Seara, de Ivan Luiz. Oferece para nossa irmã Rosimeire lá do Pacaembu, nossa irmã Geni, nossa irmã Laurita e a todos os ouvintes do programa A Voz da Libertação. Vamos ouvir esse lindo louvor, Toca Fogo na Seara.
4: Pediu?

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1: Voltamos com o programa Voz da Libertação. Você ouviu o louvor Toca Fogo na Seara, de Ivan Luiz. Quem pediu esse louvor foi a nossa irmã Zilda, aqui da cidade de Votuporanga. Ela ofereceu para a nossa irmã Geni, ofereceu para a nossa irmã Maria Gato, nossa irmã Laurita, a irmã Rosimeire lá do Pacaembu e a todos os ouvintes do programa Voz da Libertação. Esse lindo louvor Toca Fogo na Seara. Vai discando 1734216357. Você que quer pedir o seu louvor da MC Music, você pode pedir o seu louvor. É o WhatsApp também, esse é o mesmo número. Você pode mandar mensagem, contando uma bênção, contando um milagre que Deus fez na tua vida, um testemunho. Você quer pedir um louvor também pelo WhatsApp, pode mandar áudio que a gente vai estar soltando aqui ao vivo até as 9 da noite com o programa A Voz da Libertação. Você que é dirigente das igrejas Pentecostal, Deus Amor, você que é obreiro, você que quer dirigente das igrejas, pode mandar os banners, mande os banners das campanhas, dos cultos, para nós estarmos anunciando aqui também os cultos, as campanhas das igrejas. Pode mandar no 1734216357. Mandar a paz do Senhor Jesus também. Nossa irmã Cidinha de Catu, sempre ligadinha aqui no programa A Voz da Libertação. Nosso irmão João, lá da cidade de Macaubal. A paz do Senhor Jesus, nosso irmão João de Macaubal. Sempre ouvindo o programa A Voz da Libertação, lá na cidade de Macaubal, com a família, no lar. Nosso irmão Wagner também, a paz do Senhor Jesus, nosso irmão Wagner, ouvinte fiel de todas as quarta-feiras, sempre ligadinho aqui no programa Voz da Libertação. Que Deus abençoe a vida do nosso irmão Wagner, ele que sempre liga aqui, pede um louvor, né? É uma bênção de Deus. Vai discando, 1734216357, programa A Voz da Libertação.

Vamos ouvir um louvor, quero oferecer esse louvor para você, sintonizado aqui no programa Voz da Libertação. Não saia daí, ouve este lindo louvor, Não Deixei de Crer. Eu ofereço para você, sintonizado aqui no programa A Voz da Libertação.

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17: Muito bem, ouvintes do programa Voz da Libertação. Vamos para agora os anúncios das igrejas pentecostal Deus Amor, Fundação Reviver.

0: quinta-feira tem culto da Fundação Reviver, à tarde, a partir das 14 horas. Quem estará ministrando a palavra é a nossa cooperadora Fátima, da cidade de Fernandópolis. Ela vai estar trazendo a palavra e orando em favor de todos. Você é o nosso convidado especial, hein? 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É Êxodo capítulo 20, versículo 2. Culto da Fundação Reviver, aqui na sede regional de Votuporanga. A partir das 19 horas, prossegue esta campanha tremenda. Quem estará ministrando a palavra amanhã? Nossa cooperadora Maria Brandão. Ela vai estar levando a palavra e orando em favor de todos. Você é o nosso convidado especial. Leve 1 quilo de alimento não perecível. Ajude, faça o bem sem olhar a quem. Igreja Pentecostal Deus e Amor, sede regional de Votuporanga. Fica na rua Tocantins, número 3822, bairro Santa Elisa, próximo à Praça São Bento. Venha ouvir a palavra, venha receber as bênçãos de Jesus no culto da Fundação Reviver. Nesta sexta-feira também tem culto da Fundação Reviver lá na cidade de Cardoso. Atenção todos de Cardoso, culto da Fundação Reviver. Nesta sexta-feira, quem estará ministrando a palavra, nosso cooperador Pedro, ele vai estar levando a palavra e orando em favor de todos. Você é o convidado especial, hein? Igreja Pentecostal Deus e Amor de Cardoso. Fica na rua Urias de Paula, número 940, no centro de Cardoso. Venha, traga sua família, leve 1 quilo de alimento não perecível. Ajude, faça o bem sem olhar a quem. Fundação Reviver. Amanhã também temos dois cultos das Igrejas Pentecostal Deus Amor, sede setorial de Fernandópolis, culto da Fundação Reviver. É amanhã, a partir das 14h30, tem culto da Fundação Reviver na Igreja Setorial de Fernandópolis. Nosso presbítero Manuel de Moraes, que vai estar ministrando o culto da Fundação Reviver nesta quinta-feira, a partir das 14 horas e também a partir das 19 horas, na Igreja Pentecostal Deus e Amor, sede setorial de Fernandópolis. Você não pode faltar, hein? A partir das 14h30 e a partir das 19 horas, presbítero Manuel de Moraes levando a palavra no culto da Fundação Reviver aos dois horários e orando em favor de todos. Você não pode faltar, hein? Levando a palavra também. Venha receber a palavra, leve 1 quilo de alimento não perecível, ajude, vá ao culto da Fundação Reviver, receber bênçãos em nome de Jesus. Sede setorial de Fernandópolis, Avenida Ângelo Del Grosso, 313, bairro Boa Vista, Fernandópolis. 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
0: Voltamos com o programa Voz da Libertação. São exatamente 20 horas mais 7 minutos. Vamos de louvor. Quero mandar esse louvor. Quem pediu também foi nossa irmã Dalva. Paz do Senhor Jesus, nossa irmã Dalva, da cidade de Cosmorama. Ligadinha, ouvindo o programa Voz da Libertação. Ouvinte fiel de todas as quarta-feiras. Ela, a família dela lá, todo mundo sintonizado aqui na 98,1 FM. E ela pediu o lindo louvor. Igreja Arrebatada, de Ivan Luiz. Oferece para nós aqui da rádio. Que Deus abençoe a irmã, aos ouvintes do programa Voz da Libertação e todos os familiares que estão ligadinho aqui no programa Voz da Libertação. Vai ser lindo louvor, Igreja Arrebatada.
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2: Você ouviu o lindo louvor Igreja Arrebatada de Ivan Luiz. Quem pediu foi a nossa irmã Dalva, lá da cidade de Cosmorama, ligadinha aqui no programa A Voz da Libertação. Que Deus abençoe a vida da nossa irmã Dalva, abençoe a família, abençoe lá, em nome de Jesus, a todos de Cosmorama, sempre também ligadinha aqui na 98, os irmãos de Américo de Campo, Ponte Gestal, Tanabi, Ecatu, toda a região do Noroeste Paulista sintonizada aqui na 98,1 FM, Rádio Deus e Amor. Vamos de testemunho para aumentar e acrescentar a fé em nome de Jesus.
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0: nome é Marta, eu tenho hoje 33 anos de idade, aleluia Jesus. Quero assim, né, contar para você, amado ouvinte, a mudança o qual fez o Senhor Jesus Cristo na minha vida. Eu vim para o Senhor Jesus no ano de 2009, porém eu era uma jovem que crescia atribulada. Logo muito cedo, aos 11 anos de idade, eu comecei a fumar. Logo depois eu comecei a me prostituir. Aí, passados dos anos, me envolvi com uma pessoa um pouco mais velha que eu. Acabei indo morar junto com essa pessoa, sem planejamento familiar, sem estrutura nenhuma. Acabei saindo da casa dos meus pais. Devido a muitos problemas, eu achava que a situação era me casar cedo, arrumar alguém com quem eu pudesse dividir os meus problemas, esquecendo os conceitos, esquecendo da palavra de Deus. Tão pouco, eu não poderia acreditar que um dia eu ia encontrar o Senhor Jesus e que o milagre na minha vida ia acontecer. E assim foi se passando os anos, aleluia Jesus, né? Aos 24 anos de idade, eu já era mãe, já tinha dois filhos, mas eu vivi uma vida que eu era correntada pelos demônios, eu era deprimida, eu sofria de depressão, eu não tinha vontade de viver. Apesar de ter dois filhos lindos, ao qual o Senhor já tinha me dado, apesar de ter uma pessoa ao meu lado, eu não era feliz, eu não encontrava a verdadeira felicidade. Vivia, aleluia Jesus, nos bailes, bebia, nas festas, e assim foi se passando os decorrer dos anos. Até que um certo dia eu cheguei no fundo do poço, não tinha mais força. Passei por um momento muito difícil na minha vida, ao qual tive um distúrbio. Eu entrei dentro do supermercado, eu achava que aquele supermercado inteiro queria acabar com a minha vida, estava brigando comigo, queriam me pegar ali naquele supermercado. Eu fiquei com muito medo, atribulada, porém não entendi o que eu estava passando. Aí eu saí daquele quadro, eles me levaram para um hospital. Ao chegar no hospital, os médicos declararam que eu estava com síndrome do medo e tive também esquizofrenia, né? E ali os médicos disseram que eu ia ter que tomar remédio tarja preta, que eu ia ter que tomar antidepressivo, né, que talvez também meu esposo teria que cuidar de mim, ou eu ficar com a minha mãe, que eu não tinha mais condições de ficar ali sozinha. E eu fiquei aqueles dias ali, acho que umas 2 semanas, aleluia Jesus, né, não entendi o que eu estava passando. E ali eu vim um dia na igreja pentecostal Deus é Amor, e lá eu encontrei uma pessoa. Ela falou para mim: olha, você vem para Jesus porque ele tem uma obra a fazer na sua vida. E ali eu comecei a ir, né, e um dia ia outro. Comecei a buscar porque ia ao culto, me fazia bem, aquilo ali me aliviava. Eu ficava contente, chegava em casa, eu sentia a diferença, eu tinha força, eu tinha aquele desejo de que eu sentia que algo ia acontecer. Não imaginava eu, irmãos, aleluia Jesus, que seria um milagre, glórias a Deus, né? Hoje eu sou muito feliz, louvado, exaltado, engrandecido em nome santo do Senhor, irmãos. O Senhor me libertou do cigarro, né? Aleluia, nessas caminhadas. Aleluia, glórias a Deus. Eu achei que eu ia morrer e não ia receber o meu milagre. Eu não ia provar desse amor. Mas Deus, ele é grande, né? E foi aqui que eu encontrei Jesus. Foi na igreja pentecostal Deus é Amor. Foi onde verdadeiramente o Senhor Jesus entrou e me salvou. Hoje eu estou aqui testificando, glórias a Deus, né? Os médicos falaram que eu ia viver sob o calmante, que eu ia... Aleluia, Jesus, talvez nem viver sozinha, mas hoje, para a glória de Deus, eu vivo com os meus filhos, eu levo os meus filhos ao colégio, eu trabalho, meus filhos estudam, eu levo uma vida normal, para honra e glória do Senhor Jesus Cristo. Não tomo remédio nem mesmo, irmãos, para dor de cabeça, amém? Eu agradeço a minha oportunidade.
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2: Você ouviu esse lindo testemunho da nossa irmã Marta? Você que está ouvindo o programa Voz da Libertação, ela que sofreu do síndrome do pânico. Ela foi desenganada dos médicos, vivia à base de remédio. Ela vivia quase entrando em depressão. Você que está ouvindo o programa Voz da Libertação, Deus liberta, basta somente crer. Não importa se você tem depressão, se você tem síndrome do pânico, se você sofre de qualquer outra enfermidade que abala a tua mente, o teu corpo, busca o Senhor, busca Ele. Faz que nossa irmã Marta fez. Ela colocou a fé dela em prática. Ela orou. Ela buscou. Colocou a boca dela no pó. Clamou o nome do Senhor. E Deus curou ela desse síndrome do pânico. Imagine só você sofrer desse síndrome do pânico, hein? Meu Deus, só Deus para ter misericórdia. É colocar a fé em prática, irmãos. É buscar a presença. Você que quer ser liberto. Não importa o que você esteja passando. Não importa a enfermidade que você tenha, creia no Senhor e será salvo tu e a tua casa, assim diz a palavra dele, em nome de Jesus. Vamos de louvor, o telefone aqui não para, toda a Noroeste Paulista ligadinha aqui no programa Voz da Libertação. Quero mandar a paz do Senhor Jesus, nosso irmão João, lá da cidade de Macaubal, a paz do Senhor, nosso irmão João, sempre ligadinho aqui na 98, que Deus abençoe a sua família, abençoe a vida do irmão, abençoe o lar. Ele pediu o louvor 80 portas, é, de Zezinho Licinha, oferece para todos os ouvintes do programa Voz da Libertação, para sua esposa Ciane, que sempre está lá também ligadinha aqui no programa Voz da Libertação, que Deus abençoe a vida da família, abençoe lá, e vamos ouvir esse lindo louvor, 80 portas.
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1: Voltamos com o programa Voz da Libertação. Você ouviu o louvor 80 Portas, Zezinho Licia, que pediu, foi o nosso irmão João, lá da cidade de Macaubal, ofereceu para sua esposa Ciane e a todos os ouvintes do programa A Voz da Libertação. Vamos de curiosidade bíblica, não sai daí que já voltamos.
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2: Nós vamos falar um pouquinho de curiosidade bíblica aqui, Lorival. Acho que os ouvintes se lembram dessa história.
3: Fala, vaso.
2: É engraçado você falar vaso. É, aquela passagem de 2 Reis, capítulo 2, versículo 23, onde 42 rapazinhos foram mortos por duas ursas. Aquelas ursas que saíram do bosque por causa da maldição. E aqueles 42 rapazinhos estavam zombando de Eliseu.
3: Exato.
2: Né? E aquela frase, né? Bastante engraçada. Sobe, calvo, sobe, calvo. E muitos dizem que Eliseu ficou irritado por ser chamado de careca. Né? Calvo, sobe, calvo. Agora, analisando bem o fato e olhando com olhos mais, assim, mais incisivos, nós poderemos até descobrir o verdadeiro motivo pelo qual o profeta de Deus, Eliseu, achou que havia algo mais sério de natureza espiritual naquela zombaria. Algum tempo atrás, havia pouco, Elias tinha subido ao céu em um redemoinho. Eliseu era o sucessor de Elias, a voz de autoridade sobre a terra naquele momento. Enquanto teve um plano especial e glorioso para Elias, de arrebatá-lo sem experimentar a morte, aquela morte humana, física, né? Com Eliseu, seu plano foi diferente, pois ele morreu de morte natural. Agora, voltando na zombaria dos rapazinhos, dos 42, dizendo, sobe aqui, careca, sobe, calvo. Isso está assim, no livro de 2 Reis 2:23, exatamente assim, ó, sobe, calvo, sobe. E nessa zombaria desses jovenzinhos, estava implícita a sugestão que Eliseu também deveria subir ao céu. Em outras palavras, aqueles rapazes estavam dizendo, vamos ver, Eliseu, prova que você tem o mesmo poder que Elias, prova que você tem a mesma consagração, a mesma autoridade de Elias, sobe também do modo como ele subiu. Isso, se continuasse, tiraria diante do povo a autoridade do profeta Eliseu, pois muitos poderiam até, vamos dizer, interpretar da mesma maneira a unção de Eliseu. Então sua maldição teve uma razão de ser muito mais profunda do que apenas, entre aspas, vingar-se daqueles jovenzinhos irresponsáveis que o estavam chamando de careca.
3: Exato, é.
2: Interessante, né?
3: É, além da comparação, né, que eles faziam do ministério de Elias e de Eliseu, vale dizer também, eu gosto sempre de analisar pontozinhos que às vezes passam batidos esses pontozinhos. Eliseu estava num local, numa estrada deserta, e a Bíblia Sagrada fala que uns rapazinhos saíram da cidade e foram zombar dele. O local era deserto porque tinha urso. O que esses rapazes eram? 42,
2: bastante, né?
3: que esses rapazes saíram só na base do sobe calvo? Será que eles não iriam partir para agressão também ou coisa assim? Então, acho que foi uma defesa, né? Então, não foi apenas a zombaria. Eu acredito que eles não tinham uma intenção muito boa, tendo deixado a cidade, né? A Bíblia fala que ele estava indo para Betel, e os rapazes saíram da cidade e foram atrás dele. Ora, se eu saio daqui no centro da cidade, não precisa nem 42. Se vier dois já atrás de mim, numa rua, eu já saio correndo. Agora, imagine você, olha que eles, olha, são 42, sobe, calvo, ih, aí, sobe, calvo, ah, mas a ursaiada fez a festa.
2: Veio a resposta e a recompensa na hora, né? Foram devorados pelas ursas, né?
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1: Já voltamos com o programa Voz da Libertação. Vamos para o nosso momento informativo. Não sai daí que já voltamos.
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5: Obrigada pela sua audiência. Eu sou a Cristine Luiz. E vamos ao momento de informação aqui na Rádio Deus é Amor. Alimentação saudável. Saiba os benefícios de consumir laranja todos os dias. A laranja é uma fruta bastante popular aqui no Brasil, graças ao sabor e benefícios para a saúde. Ela se destaca por ser uma fonte de fibras, vitaminas, flavonoides e beta-caroteno, com propriedades antioxidantes e até anti-inflamatórias. De acordo com o nutricionista Bruno Rua, a laranja é uma fruta excelente para a gente ingerir no dia a dia. Ao comparar os macronutrientes da laranja com a banana e o mamão, por exemplo, a primeira é a com menor concentração de carboidratos e é também a com menos calorias. Quando comparamos 100 gramas de banana prata, tem 98 calorias. 100 gramas de mamão formosa, 45 calorias. E 100 gramas de laranja, apenas 37 calorias. Quem afirma é o nutricionista. Mas as pessoas devem ter atenção à forma de consumo para evitar o excesso de carboidratos. Além disso, a laranja é rica em vitamina C, que ajuda na absorção de ferro provenientes de outros alimentos e contribui para o bom funcionamento do sistema imunológico, responsável pela defesa do organismo contra vírus e bactérias causadoras de doenças. E por fim, vale lembrar que a laranja também tem uma quantidade importante de fibras solúveis e insolúveis. O consumo delas auxilia no controle da glicemia, melhora do trânsito intestinal e aumenta a sensação de saciedade, contribuindo para o emagrecimento. Saúde da mulher. Nutricionistas dão dicas de alimentos para mães no puerpério. O corpo da mulher passa por diversas mudanças durante a gravidez e continua no puerpério os primeiros meses após a mãe ter o bebê. Nesse período, especialistas dizem que a atenção à alimentação deve ser tão saudável quanto na gestação, principalmente para as mães que amamentam. É comum mães adotarem dietas nutritivas e saudáveis durante a gravidez, mas deixarem de lado os hábitos saudáveis logo depois que o bebê nasce, como aconteceu com uma mãe de 29 anos que deixou o seu depoimento. Ela teve diabetes gestacional nos últimos meses da gravidez e por isso seguiu à risca uma dieta específica. Porém, especialistas afirmam que uma alimentação balanceada é fundamental no puerpério. A mulher acabou de passar por um processo altamente inflamatório, que é o parto. A alimentação ajuda o corpo na recuperação de toda essa inflamação. Quem revela é a Mayra Penido, que é nutricionista especialista em saúde da mulher. A principal dica é consumir muita água. A hidratação de no mínimo aí 3 litros de água por dia é fundamental para produzir o leite. Além disso, é um período que demanda muita energia da mãe. Por isso, nutricionistas indicam uma alimentação cheia de nutrientes, baseada em carboidratos complexos, proteínas, gorduras, os macronutrientes, vitaminas e minerais, que são micronutrientes.
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1: Já voltamos com o programa Voz da Libertação, 20 horas mais 33 minutos. Vamos para os anúncios das igrejas pentecostal, Deus e Amor. Lembrando que amanhã tem culto na IPDA de Paris. Atenção todos de Paris. Amanhã, a partir das 19 horas, tem culto na IPDA de Paris, com o presbítero Elias e o cooperador José Gomes. Vai ter muita palavra, muito louvor. Você é o nosso convidado especial para estar cultuando amanhã, a partir das 19 horas, na Igreja Pentecostal Deus Amor, na cidade de Paris. É a partir das 19 horas. Igreja Pentecostal Deus Amor fica na rua Cardeal Dom Sebastião Leme, número 151, no Residencial São Pedro. Vá ouvir a palavra, vá ouvir o louvor, vá receber as bênçãos, renovar a fé em nome de Jesus. Lembrando também que neste domingo, a partir das 8 horas da manhã, tem ciclo de oração na Igreja Pentecostal Deus e Amor, na cidade de Cardoso, é a partir das 8 horas da manhã, hein? Você não pode faltar neste domingo, Círculo de Oração. Quem vai estar ministrando o Círculo de Oração, o nosso cooperador Edivaldo, sob a direção da nossa irmã Carme. Ele vai estar no Círculo de Oração neste domingo, a partir das 8 horas. Igreja Pentecostal Deus e Amor, na cidade de Cardoso, fica na rua Urias de Paula, número 940, no centro de Cardoso. E em Cardoso também, neste domingo, a partir das 19 horas, vai ter culto da família com a cooperadora Débora. Ela vai estar levando a palavra do Senhor a partir das 19 horas. Você não pode faltar, hein? A campanha Minha Família nos Planos de Deus. Olha que campanha maravilhosa, hein? Convidar a todos de Cardoso para estar participando deste culto da família no domingo, a partir das 19 horas. Lembrando que Igreja Pentecostal Deus e Amor, na cidade de Cardoso, fica na rua Urias de Paula, 940, no centro de Cardoso. Venha, vá receber a palavra do Senhor Jesus. Aqui também na Igreja Pentecostal Deus e Amor, sede regional de Votuporanga, temos ciclo de oração todos os domingos a partir das 9 da manhã. Você é o nosso convidado especial. Você que gosta de orar, venha no ciclo de oração todos os domingos aqui na sede regional, aqui na Tocantins, número 3822, bairro Santa Elisa. Todos os domingos às 9 da manhã, ciclo de oração. Esses são os anúncios da Igreja Pentecostal Deus e Amor. Vamos de louvor? Temos o áudio, vamos ouvir o áudio da nossa ouvinte.
10: Paz do Senhor, irmão, sou Cristiane de Paris.
1: Paz do Senhor, irmão.
10: Gostaria de pedir oração para minha mãe Mercedes, para minha família, meus filhos, meus irmãos. E toca um louvor aí para mim, dos mais antigos. Deus abençoe todos vocês, paz de Deus.
1: A paz do Senhor Jesus, nossa irmã Cristiane da cidade de Paris, sempre ligadinha aqui no programa Voz da Libertação. Que Deus abençoe a vida da irmã. Vamos estar orando sim. Que Deus abençoe a família, abençoe lá. E o louvor é um louvor muito bonito. Sangue Inocente, do grupo Renovação, vai para a irmã e para todos os ouvintes do programa Voz da Libertação.
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1: Muito bem, ouvintes do programa Voz da Libertação. A palavra de hoje se encontra em Salmos, capítulo 7 e versículo 8. A palavra do Senhor fala assim: o Senhor te guardará de todo mal, guardará a tua alma, o Senhor guardará a tua entrada e a tua saída, desde agora para sempre. O Senhor te guarda de todo mal. Ele te protege 24 horas. Aonde você colocar as plantas dos teus pés, o Senhor está com as mãos estendidas, te guardando, te livrando, te abençoando. 24 horas. Ele guarda a tua alma. Ele guarda a tua vida, a tua família, o teu lar. Basta somente você se permanecer firme, buscar a Ele de todo o coração. O Senhor guarda a tua entrada e a tua saída, aonde você estiver, aonde você ir. Não importa, é no local de trabalho, é na rua, é numa viagem. Aonde você for, o Senhor está contigo. Desde agora e para sempre. Você que está ouvindo o programa Voz da Libertação, confia no Senhor e será salvo tu e a tua casa. Assim diz a palavra do Senhor. Ele te guarda. Ele te cura, Ele te liberta, Jesus te ama. Muitas das vezes vem as provas, vem as lutas, vem as dificuldades. Esquecemos do Senhor. Mas lembre-se desse Deus vivo. Lembre que Ele está contigo, aonde você estiver, nos melhores momentos da tua vida, momentos de angústia, de dor, de tristeza. Ele está contigo, te guardando, te livrando, te curando, em nome de Jesus. Guarde essa palavra no teu coração. Guarde essa palavra. O Senhor te guarda de todo mal. Creia nisso. Ele não deixa seus filhos desamparados. Ele não abandona os teus filhos. Você que se afastou da presença dEle, volte para a presença do Senhor. Você que não aceitou Ele, aceite Ele como teu único Salvador. A volta do Senhor está próxima, igreja. A palavra do Senhor diz que muitos serão chamados e poucos serão escolhidos. Olhe em volta o que está acontecendo neste mundo. É guerra, fome, destruição. Esses são os sinais. A palavra está se cumprindo. Não deixe para depois. Fique firme na presença do Senhor. Ele vai te guardar, Ele vai te curar, Ele vai te libertar, mas você tem que ter fé, você tem que dar o primeiro passo, você tem que buscar a presença dEle. Continuar firme buscando Ele. Não desanime, não olhe para a direita nem para a esquerda, olhe somente para Jesus. Fale com Ele tudo que você necessita, Ele vai te ouvir, Ele vai estender a mão, Ele vai te curar, Ele vai te abençoar, Ele abre portas aonde não tem. Esse Jesus tremendo que nós servimos. Guarde essa palavra no teu coração e vamos para a nossa oração.
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1: Glorioso Deus, eterno Pai, graças a Ti te damos, Senhor, por mais este dia que o Senhor nos concedeu de vida, Pai. Pela água que bebemos, pelo ar que respiramos, pelo pão de cada dia. Peço a Ti, Senhor, que o Senhor venha perdoar as nossas falhas, nossos pecados, iniquidade, transgressões. Que o Senhor venha libertar nós de todo mal, Pai, de tudo aquilo que não Te agrada, Senhor. Que o Senhor venha transformar as nossas vidas, fazer de nós um vaso de valor, um vaso de honra. E o Senhor venha nos encher com o Teu poder do Espírito Santo, ó Pai. Entra, Senhor, no lar deste irmão, desta irmã, neste exato momento, aonde estiver alcançando esta oração, Pai. Peço a Ti, Senhor, que o Senhor vá de encontro com cada vida, Pai. Eu não sei o que eles necessitam, mas Tu sabes, Senhor. Tu conheces a necessidade de cada filho, Tu conheces cada coração, Pai. Entra com a providência, Pai. Entra com a bênção e com a vitória, Senhor. Joga por terra, Senhor, toda a enfermidade na vida deste irmão, desta irmã. Aquele que está no leito de um hospital, Pai, vai visitando neste exato momento. Vai visitando aquelas vidas que estão no leito de UTI, Pai. Tenha misericórdia destas vidas. Repreenda o espírito da morte, Senhor. Peço a Ti que cura, Pai. Cura, Senhor, porque o Senhor tem este poder, o Senhor é o médico dos médicos, é o Deus do impossível. Visita aquele irmão, aquela irmã que está sobre uma mesa de cirurgia neste exato momento, Pai. Coloca as Tuas mãos, que não seja minha, mas seja Tua, Pai. Faz a obra, faz o milagre, Senhor. Visita, Senhor, aquele que está atrás de uma cela, de uma penitenciária, Pai. As cadeias, Fundação Casa, Senhor. Tenha misericórdia destas vidas, ó Pai. Quebra as correntes, derruba a muralha, transforma a vida de cada um deles, Pai. Liberta, Senhor, desta vida mundana, aquele que está na vida de pecado, nos vícios, Pai. Vai libertando, em nome do Senhor Jesus, Pai. Que o Senhor venha abençoar a noite de descanso, na vida de cada um dos Teus filhos, Senhor. Que o Senhor venha entrar com bênçãos e milagres no lar de cada um deles, Pai. Jogando por terra toda contenda, jogando por terra toda seta maligna, jogando por terra, Senhor, todo se levante no meio da família, Pai. E eu creio, Senhor, na bênção e na vitória. Visita a nossa irmã Cristiane da cidade de Paris. Entrego nas Tuas mãos, Senhor, a vida dela, a vida da família dela. O lar dela, Pai, que o Senhor venha guardar, Senhor, proteger, abençoar em nome de Jesus. Visita a nossa irmã Dalva, também lá de Cosborama. Abençoe o lar dela, Pai, abençoa a família. Entrego nas Tuas mãos a vida de cada ouvinte, nossa irmã Tereza Caetano, nossa irmã Dalva, nossa irmã Zilda, a todos os ouvintes do programa Voz da Libertação, que o Senhor venha guardar, Senhor, derramar chuvas de bênçãos e de milagres, Pai, suprir a necessidade de cada um deles, porque eu creio na bênção e na vitória, em nome de Jesus. Muito bem, ouvintes do programa Voz da Libertação, você que ouviu a palavra, a oração, você que não aceitou o Senhor ainda como teu único Salvador, ou se distanciou da presença de Jesus e quer voltar para a presença do Pai, fale comigo assim: Senhor Jesus, eu recebi a Tua palavra no meu coração, recebi toda a Tua verdade. Reconheço que pequei contra Ti, que desobedeci a Tua palavra, mas estou arrependido. E eu Te peço aqui agora, me perdoa-me, salve-me e me liberta com o Teu poder. E escreve agora o meu nome lá no céu, no livro da vida. E sela com o Teu sangue, em nome do Senhor Jesus. Amém. Você que se distanciou ou não aceitou o Senhor, aceite Ele como teu único Salvador, porque a volta do Senhor está próxima. A palavra do Senhor diz que muitos serão chamados e poucos serão escolhidos. Fique firme e você verá as bênçãos e milagres do Senhor na tua vida, na tua casa. Lembrando que no próximo dia 27 agora de setembro vai ter o batismo. Você que está se preparando para o batismo, fique firme. Fique firme. Vai vir provas, vai vir lutas, vai. Mas vai vir bênçãos e vitória. Faça que nem os irmãos que estão se preparando para descer as águas. Aceite o Senhor Jesus Cristo como teu único Salvador.

9. Todos estão convidados para o primeiro encontro de varões aqui na sede regional de Votuporanga, hein? Presbítero André Sanches, trazendo a palavra conjuntamente com a tua banda da cidade de Araçatuba. E convidar a todos para estar presente a partir das 18 horas. Quem se despede, cooperador Anderson. Fiquem todos com a paz do Senhor Jesus.

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12: 20:59.
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16: Está no ar a Voz do Brasil. As notícias do governo federal que movimentaram o país no dia de hoje.
17: Olá, boa noite.
18: Uma boa noite para você que nos acompanha em todo o país.
17: Quarta-feira, 16 de setembro de 2026.
18: E vamos ao destaque do dia.
17: Brasil cria política nacional para minerais críticos e estratégicos.
18: A ideia é produzir mais e agregar valor aos recursos naturais brasileiros. Gabriela Noronha.
19: A lei cria uma política nacional voltada a minerais considerados estratégicos para o país, além de estabelecer incentivos fiscais e instrumentos de financiamento para o setor.
18: Forças integradas de combate ao crime organizado deflagraram a operação em 19 estados.
17: E mais de 500 milhões de reais foram bloqueados de organizações criminosas. Claudimário Carvalho.
20: A operação investiga crimes como tráfico de drogas e armas, lavagem de dinheiro, homicídios, extorsão e atuação de organizações criminosas violentas.
18: Problemas com plano de saúde.
17: Saiba como acionar a Agência Nacional de Saúde Suplementar. Busca de orientações. Cleide Lopes.
21: A ANS disponibiliza um serviço gratuito para orientar os consumidores sobre seus direitos e as regras dos planos privados de saúde no Brasil.
18: Hoje, na apresentação da Voz do Brasil, Nazi Brum e Mariana Jungmann.
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18: Foi sancionada agora há pouco a Política Nacional de Minerais Críticos e Estratégicos.
17: A nova lei busca agregar valor à indústria nacional, utilizando esses recursos naturais, além de fomentar a pesquisa e a inovação.
18: Vamos ouvir os detalhes agora na reportagem de Gabriela Noronha.
19: A lei sancionada nesta quarta-feira cria uma política nacional voltada a minerais considerados estratégicos para o país, além de estabelecer incentivos fiscais e instrumentos de financiamento para o setor. Márcio Elias Rosa, ministro do Desenvolvimento, Indústria, Comércio e Serviços, detalhou como a norma pode ser utilizada para fomentar a atividade industrial do país.
22: São 51 artigos, 9 instrumentos legais, todos eles associados àquilo que é essencial. E é essencial deles.